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1: Atitudes para uma vida melhor. Muitas vezes nós olhamos para a nossa vida, queridos, e achamos que não tem jeito, que a nossa vida está numa situação complicada, talvez você precisa de um emprego e não consegue um emprego, a porta do trabalho não se abre, problemas familiares, é problema daqui, dali, enfim, o que aparece com abundância na vida são as dificuldades. Mas eu quero afirmar para os amados que é possível termos uma vida melhor, é possível possuirmos uma vida feliz, uma vida de vitórias. Mas não nos esqueçamos que nesse mundo teremos aflições, teremos os problemas, teremos as dificuldades. Portanto, quando os problemas, quando as aflições chegarem, é sinal para buscarmos ainda mais o Senhor. E isto será sinal de uma vida melhor. Amém, queridos? Se em todos os casos em que a vida ficasse difícil, nós recorrêssemos ao Todo-Poderoso, nós teríamos uma vida vitoriosa com Cristo Jesus, porque viveríamos no mover do Espírito a cada instante, a cada minuto, e mesmo em meio às dificuldades, veríamos a glória, o poder e a graça de Cristo Jesus. Queridos, mas quando nós observamos a vontade do Senhor e seguimos sempre em frente, sem nos esmorecermos, sem sentarmos, sem nos deixarmos entristecer, sem nos deixarmos abater, o Espírito de Deus trabalha o nosso coração. E nós precisamos estar atentos à vontade do Senhor, aquilo que Deus quer para a nossa vida. Olha só, queridos, tem muitas pessoas que estão atentos a muitas coisas, mas não estão atentos à voz do Espírito Santo de Deus. Eis o grande problema. E nessa noite nós vamos ler Josué capítulo 1, versículos 6 a 9. Vamos ouvir uma situação em que um homem estava atento à voz do Senhor. Josué estava atento à voz do Senhor. Aquilo que Deus falou aos seus ouvidos, falou ao seu coração, não ficou perdido. Ele não deixou perder, mas ele colocou a sua esperança naquelas palavras. E quando nós lemos a história de Josué, nós vamos ver um homem vitorioso, um homem que passou por dificuldades, dificuldades tremendas, muitos problemas, muitas provações, mas foi um homem que venceu com Cristo Jesus. E é possível, amados, observarmos o ensinamento do Senhor e trazê-los para o nosso coração e aplicá-los no nosso dia a dia, para que, a exemplo de Josué, quando tudo se levantar contrário ao nosso ser, nós possamos seguir em frente, porque estamos certos que aquele que nos chamou, aquele que nos abençoou, é o Todo-Poderoso, é o Senhor dos céus e da terra. Amém? Vamos orar? Senhor Deus, eu quero clamar que nessa noite Tu venhas falar, que Tu fales de uma forma profunda a nossa vida, para que nós possamos aprender aquilo que Tu queres, para que nós possamos ter uma vida de unidade contigo, uma vida de satisfação, Senhor, uma vida, ó Deus, na qual o Teu Espírito possa usar-nos como instrumentos, para que o Teu nome seja honrado e seja glorificado. Senhor, queremos ser instrumentos tal qual Josué foi, Senhor, que Tu venha nos usar, e assim, Senhor, possamos ser felizes contigo, alegres contigo, e termos uma vida melhor, uma vida, ó Deus, que seja segundo o Teu querer, segundo a Tua vontade. Abençoa a Tua igreja, é o que eu te peço em nome do Teu Filho Jesus. Amém, Senhor. Amados, Josué viveu aproximadamente no ano 1500 antes de Cristo. São 3500 anos aproximadamente, 3500 anos atrás, em que este homem passou sobre a face da terra, mas foi um homem, amados, que teve a sua vida marcadas por atitudes, atitudes que o diferenciaram, atitudes que nos fez conhecê-los, olha só, 3500 anos depois. É assim que o Senhor faz, amados. Aqueles que são seus servos, estes marcam a terra. Estes deixam marcas profundas sobre a face da terra. E é bom nós nos perguntarmos quais as marcas que temos deixado sobre a face da terra. Quais as marcas? Josué viveu cento e poucos anos, mas deixou marcas profundas sobre a face da terra. Nós temos deixado marcas, amados. Será se morrermos hoje ou amanhã, daqui a 2 anos vão lembrar de nós, daqui a 5 anos ainda seremos lembrados? E se formos lembrados, qual é o assunto, qual é o tema da lembrança? Qual é? Ah, fulano de tal, aquele era uma pessoa muito ruim, era uma pessoa terrível. Ou a exemplo de Josué, um homem que andou com Deus, que ouviu a voz do Senhor e que marcou toda a história da humanidade. É possível que isso aconteça conosco? Sim, é possível. O nosso grande problema, irmãos, é que nós não fazemos nada para que a nossa história seja diferente. Nós não fazemos nada, nós queremos que as coisas caiam de bandeja nas nossas mãos. E ficamos dia após dia esperando alguma coisa acontecer. Há muitos que têm sonho de serem pregadores, evangelistas, missionários, ou trabalharem na obra do Todo-Poderoso, seja qual for a área, mas quando você olha para a vida do cara, ele tem apenas sonhos, mas não tem atitudes. Não ora, não busca, não santifica a vida, não consagra a vida para o Todo-Poderoso, não deixa se mover pelo Espírito Santo, não ouve a voz do Senhor, enfim, não estão vivendo a vontade do Eterno, porém o coração está cheio de sonhos. Eu quero ser pregador, eu quero pregar na África, eu quero pregar na Índia, eu quero pregar na América do Norte, eu quero pregar nos Andes. Muitos planos, poucas ações. Irmãos, Josué foi um homem que ouviu a voz do Senhor. Ele ouviu a voz do Senhor e ele deu lugar à voz de Deus na sua vida. Ele deu lugar à voz do Senhor. E eu tenho certeza, amados, tenho certeza que ele sentia-se completo diante do Senhor. Ele morreu realizado diante do Senhor. Ele sentiu-se útil nas mãos do Todo-Poderoso. Será que nós temos os mesmos sentimentos? Sentimentos de úteis ao Senhor? Sentimentos de movidos pelo Espírito Santo? Sentimentos de estarmos completos na presença do Mestre? Será que nós temos esse tipo de sentimento? E se porventura nós não os temos, é porque nós não os buscamos. Se buscarmos, vamos encontrar. Josué capítulo 1, versículos 6 a 9. Ouça o que diz a palavra. Seja forte e corajoso, porque você fará este povo herdar a terra que, sob juramento, prometi dar aos pais deles. Então somente seja forte e muito corajoso, para que você tenha o cuidado de fazer segundo toda a lei que o meu servo Moisés lhe ordenou. Não se desvie dela, nem para a direita, nem para a esquerda, para que seja bem sucedido por onde quer que você andar. Não cesse de falar deste livro da lei, pelo contrário, medite nele dia e noite, para que você tenha o cuidado de fazer segundo tudo que nele está escrito. Então você prosperará e será bem sucedido. Não foi isso que eu ordenei? Seja forte e corajoso. Não tenha medo, nem fique assustado, porque o Senhor, seu Deus, estará com você por onde quer que você andar. Oh, glórias, aleluias. Quem não quer essa promessa para a sua vida? Não é verdade? Você quer essa promessa para a sua vida?
2: Glória a Deus.
1: Todos querem, não é verdade? Eu também quero. Todos querem. Na verdade, se tivéssemos aqui reunidos 5 mil pessoas, eu creio que as 5 mil pessoas levantariam as suas mãos, não apenas uma, mas as duas, e diriam: eu quero essa promessa para a minha vida. Mas o querer não é suficiente. O querer não é suficiente. Nós temos que querer, porém, nos colocarmos na brecha, nos colocarmos na situação de sermos movidos pelo Espírito de Deus, para que ele, a exemplo de Josué, possa trabalhar o coração e enviar, e fazer acontecer, como fez acontecer através de Josué. Portanto, amados, não é apenas o querer, mas é necessário também uma decisão, uma atitude, um sair do seu lugar, um deixar-se envolver verdadeiramente pelo Todo-Poderoso. Se nós queremos, é possível que isto aconteça na nossa vida, é possível que essas verdades venham sobre a nossa existência, mas observemos aspectos que o Senhor exige para cada um de nós. Amém? A primeira atitude para uma vida melhor, atitude que o Senhor exigiu de Josué: esforça-te, seja forte. Esforça-te, seja forte. Versículo 7. Queridos, se não houver esforço, se não houver esforço, com certeza jamais conseguiríamos atingir os nossos objetivos. Se você não se esforçar, se você não colocar-se à disposição, se você não se encher com a força do Senhor, com a força do Espírito Santo de Deus, é impossível que você alcance a vitória nessa terra, que você passe sobre essa terra.

o Rio Jordão e tudo estaria resolvido, mas que depois do Rio Jordão, ali estavam os gigantes, os guerreiros, as cidades fortificadas, ali estavam aqueles que defenderiam a terra que seria tomada para a honra e para a glória do Senhor. E certamente era necessário que aquele que estivesse à frente fosse forte, que ele fosse uma pessoa esforçada, que não desse lugar ao cansaço, não desse lugar às dificuldades que surgem na vida, não desse lugar aos problemas que são comuns, que não ficasse sentado esperando que o Senhor enviasse anjos do céu, mas que estivesse correndo na frente para que fosse usado pelo Todo-Poderoso. Irmãos, é possível que a vida seja melhor, mas nós temos que estar dentro do projeto de Deus, dentro da vontade do Senhor. Josué não perdeu de vista a vontade do Senhor. Ele esforçou-se, ele foi forte, ele venceu para a honra e para a glória do Todo-Poderoso. Amém, queridos? Outra atitude para que nós possamos vencer e possuirmos uma vida melhor. Número 2, ter bom ânimo, termos coragem, ou glórias. Ainda no versículo 7, tão somente seja forte e muito corajoso, para que você tenha o cuidado de fazer segundo toda a lei que o meu servo Moisés lhe ordenou. Amém, amados? Ter bom ânimo. Meu Deus, como o ânimo é algo difícil. Como hoje, Brasil afora, mundo afora, há pessoas sentadas nas suas casas, nas suas poltronas, porque não tiveram ânimo para sair ao encontro do Senhor. Quantas pessoas estão sentadas, olhando uma televisão, olhando uma maldita novela, e ou um jornal, seja ele qual for, sem ânimo, sem força, sem disposição, enfraquecidos. Enfraquecidos. Quantos? Irmãos, o ânimo só torna-se uma realidade na vida da gente quando nós buscamos o Senhor, porque o nosso ânimo é a presença do Espírito Santo de Deus. É a presença do Espírito Santo. Só é possível que haja ânimo quando eu estou com meu coração tomado pelo Espírito de Deus. A Bíblia diz que Ele é aquele que edifica. Nós somos edificados, somos fortalecidos, é pelo Espírito Santo, é pelo Espírito Santo. Mas nós não podemos perder de vista, irmãos, que temos um inimigo, e esse inimigo tem que ser sempre lembrado. E é bom, amados, que ao levantar-se, que você lembre de Deus, mas que também tu lembres de Satanás. Porque ele lembra de você. Eis o grande problema. Ele não te esquece. E ele com certeza delega um demôniozinho lá qualquer para perturbar o teu dia a cada instante. E se você não estiver cheio da coragem, do ânimo, que é a presença do Espírito Santo do Senhor, certamente perderás a coragem. Não terás força para seguir em frente. Não terás disposição para fazer aquilo que Deus quer. O diabo não esquece de você. Nós não podemos esquecer dele também. Eu sei que quando nós falamos do diabo, algumas pessoas têm até calafrios, se arrepiam. Ah, porque fala o nome dele. Queridos, se nós não alertarmos a igreja com relação ao inimigo maior que nós temos, que não gosta nem um pouquinho de você, que tem um ódio mortal, na verdade ele deseja que você esteja com ele, no sofrimento eterno ali no inferno, onde estarão o demônio e aqueles que não querem saber do Senhor. É lá que Satanás os quer. E é por isso que nós precisamos lembrar dele e estarmos atento àquilo que ele pode fazer para nos separar do Senhor. E certamente o inimigo de nossas almas vai tentar te desestimular, tentar fazer você voltar atrás, tentar fazer você desanimar de andar com Deus, desistir de Deus. É, irmãos. Tem tanto crente que amanhece o dia e diz assim: ah, não vou mais para a igreja não. Eu não vou mais para a igreja não. Cala a boca mole assim. Eu não vou mais para a igreja não. Aí o diabo falou: opa, vitória. Vitórias. Irmãos, em sã consciência,
Será que o

0: Espírito Santo colocará no coração o desejo de alguém não servi-lo? Com certeza não, não é? Mas quem oprime e quem faz as pessoas desejarem voltar atrás não é Deus, mas é Satanás. Fique atento a isso. Fique atento. Sobre a face da terra não há homens especiais. É preciso lembrar, amados, que sobre a face da terra não há homens que não sejam tentados, que não sejam oprimidos, seja qual for o título eclesial que ele leve. Se é um membro de igreja ou se é uma alta autoridade eclesial, como hoje é considerado alguns. Todos são oprimidos, todos são tentados e as ações do inimigo são as mesmas. Ele tenta fazer você voltar atrás, como tenta qualquer um de nós, como nos tenta a fazer voltarmos atrás. Amados, é assim. Você acha que eu amanheço todos os dias sorridente? Não, amados. Tem os dias que você amanhece que só misericórdia. Que só misericórdia. Mas eu estou consciente que isto não é de Deus. E corro para os pés do Senhor, para que aquela situação seja revertida para a honra e para a glória do Senhor. É assim, irmãos. Não existe sobre a face da terra homem que não foi tentado. Inclusive Jesus foi tentado, e foi tentado de uma forma pesada pelo próprio diabo. Se Jesus foi tentado, nós, pobres mortais, com certeza o seremos. É preciso estarmos atentos. Seja você pastor, presbítero, diácono, bispo, apóstolo, enfim, seja qual for a tua patente eclesial, não importa. O diabo vai tentar como tenta aquele que se diz apenas membro da igreja. Será tentado da mesma forma. Evidentemente que aqueles que estão à frente são tentados um pouco mais, são oprimidos um pouco mais. O diabo quer derrubá-los, porque se derruba um pastor, toda a igreja praticamente vai com ele. Infelizmente é dessa forma, e o diabo quer derrubar aqueles que estão à frente para envergonhar a obra do Senhor. Mas é preciso termos bom ânimo, termos coragem, porque se nós enfrentarmos o diabo, ele fugirá de nós. Esta é a promessa do Senhor. Amém, queridos? Número 3, não desviar-se da lei do Senhor. Oh, glórias! Como possuir uma vida melhor? Não desviando-se da lei do Senhor. O versículo 7 diz: tão somente seja forte e muito corajoso, para que você tenha cuidado de fazer segundo toda a lei que o meu servo Moisés lhe ordenou. Não se desvie dela, nem para a direita, nem para a esquerda, para que seja bem-sucedido por onde quer que você andar. A recomendação é: não nos desviarmos da lei do Senhor. O que é a lei do Senhor, queridos? É a palavra. É a palavra. Nos dias de Josué, havia os ensinamentos dados, e aqueles ensinamentos eram fundamentais para que as pessoas pudessem seguir e vencer. Hoje nós temos toda a palavra, toda a Bíblia. Temos toda a palavra para observarmos. Como cristãos que somos, os nossos princípios de fé estão na nova aliança, que é o Novo Testamento. No entanto, nós temos toda a Bíblia Sagrada, que é inspirada, para que nós possamos olhar e vermos o que Deus fez e tirarmos daí lições profundas para seguirmos fiéis na presença do Senhor. Amados, um dos grandes problemas das pessoas é que elas não são firmes na presença do Mestre. Não são firmes. Elas são como pessoas que se deixam mover segundo aquilo que acontece. Quando tudo vai bem, está todo mundo feliz e alegre. Mas quando as coisas ficam um pouco mais difíceis, pronto. É o suficiente para voltar-se contra o Senhor, desviar-se da lei do Senhor, não observarem a lei do Todo-Poderoso. Mas se nós estivermos alicerçados da palavra, com a nossa vida totalmente amparada nas escrituras sagradas, que são os ensinamentos de Deus para a nossa vida, certamente teremos aqui o poder, teremos aqui o mover, o Espírito Santo do Senhor, que agirá em nossas almas e fará que sejamos firmes, e nos fará firmes, amados. nos fará firmes. Quando os construtores vão fazer um edifício, eles usam estacas profundas, 40, 50, 60 metros de profundidade, eles enfiam as estacas na terra, com uma máquina chamada bate-estaca, e vão enfiando aquela estaca, a terra dentro. E em cima daquelas estacas, eles colocam os alicerces dos edifícios. E é por isso que eles não caem. Porque tem para baixo um alicerce profundo. Se nós possuirmos um alicerce profundo na palavra, o diabo não nos derrubará. Poderá vir os ventos, vir as tormentas, as tempestades, os furacões, nós não seremos abalados. Talvez uma vidraça quebre, uma janela quebre, talvez uma porta caia, enfim, coisa assim. Parte do reboco despenque, mas o edifício não cai. Talvez você passe por uma situação em que fica algumas marcas de sofrimento. Você sinta essas marcas, mas os teus pés estão ali ancorados no Senhor. E você não é derrubado, porque o Senhor é Ele que te segura, é Ele que te ampara. E é isto, amados, que nós precisamos para que nossa vida seja abençoada e seja vitoriosa. Número 4, a palavra do Senhor deve estar na boca e no coração. Ouça, para que tu tenhas uma vida de vitória, uma vida melhor com o Todo-Poderoso, uma vida marcada por atitudes vencedoras, é necessário que a palavra do Senhor esteja na tua boca e no teu coração. Ouça o que diz, não cesse de falar desse livro da lei, pelo contrário, medite nele de dia e de noite. Para quê? Você tem o cuidado de fazer segundo tudo quanto nele está escrito. Oh, bênção! Que conselho profundo, amados. Mas veja, quem foi que deu esse conselho? Foi Deus. Foi Jeová. Foi Jeová que falou com Josué. O interessante, amados, que o próprio Deus, ele deu a fórmula da vitória para Josué. Ele deu a fórmula. Veja como é interessante isso. Deus poderia apenas falar para Josué, Josué, vá, porque você tem a força. Você tem a força, vá. Não, o Senhor disse para Josué que era preciso fazer, era preciso agir de uma forma para que ele estivesse firme, para que ele tivesse força, para que ele não caísse. Foi o próprio Deus que ensinou a Josué. E nesse versículo 8 diz que é preciso que a palavra esteja na boca e no coração. Irmãos, as tribulações, as provas são tantas que às vezes nós nos esquecemos da palavra de Deus. Nós nos esquecemos. Quando você encontra um amigo, encontra uma pessoa próxima, encontra alguém da igreja, aí você fala das lutas, das dificuldades, dos problemas. Você sempre enaltece as dificuldades, os problemas, as lutas. Quando na verdade, amados, o outro lado, a presença do Senhor, a glória de Deus, era necessário que estivesse na boca, continuamente. Foi assim que o Senhor ensinou. Os problemas vamos tê-los, com certeza vamos. Eu terei um monte de problema durante a minha vida. E todos que estão aqui, com certeza, vão enfrentá-los também. É natural. Somos humanos, estamos sobre a face da terra. Josué os teve. E quem não os tem? Todos temos problemas, não é verdade? Porém, nós não podemos nos deixar parar, dominar pelas adversidades. Mas é preciso, amados, encher o coração com a esperança do Senhor. E quando está tudo difícil, corrermos ainda mais para a presença do Senhor. É comum nós vermos as pessoas que são tomadas pelas dificuldades. Uma das primeiras coisas que elas fazem é afastar-se do Senhor. Não leem a Bíblia, não oram e até não vêm mais à igreja. Ainda querem que Deus faça alguma coisa. Como fazer? Se a pessoa vira as costas para o Senhor. Vira as costas. E muitos lançam mão de expressões, está difícil, não suporto mais, não sei como isso vai terminar, ah, eu sou um fracasso, o problema é maior do que as minhas forças, os problemas são grandes, as pessoas vão enaltecendo os problemas, e de certa forma, irmãos, esquecem do poder e da glória do Todo-Poderoso. É preciso muito cuidado com isso. Amém? O Senhor diz, a minha graça te basta, e o meu poder se aperfeiçoa na fraqueza. São no meio das provações que nós devemos ainda mais buscar o Senhor, para que Deus fale conosco. Quinta atitude para uma vida melhor. Meditação na palavra de Deus, meditação na palavra do Senhor. Medite nele dia e noite, para que você tenha o cuidado de fazer tudo quanto nele está escrito. Queridos, temos lido a palavra do Senhor, temos meditado na palavra de Deus, conhecemos a palavra do Eterno. Como é que nós vamos vencer se nós não conhecemos a palavra? É a palavra que nos traz as informações a respeito do nosso inimigo e também a respeito do nosso amigo Todo-Poderoso. Mas como posso conhecê-lo se não leio a palavra, se não estudo, não memorizo, não tenho a palavra dentro da minha mente? Como é que vou vencer, amados? Nós precisamos estar com o coração cheio da palavra, cheio da palavra. Encha a tua vida com a palavra de Deus. Encha a tua vida com a palavra. Nós precisamos carregar a palavra dentro do nosso coração, amados. Porque quando nós temos a palavra dentro do coração, nós teremos a força do Senhor para vencermos os embates do maligno. Faz-me lembrar que quando Cristo foi tentado, tentado por Satanás, Jesus o contestou com a palavra. Todas as contestações de Cristo foram na palavra. E se nós conhecermos a palavra e a tivermos dentro do coração, amados, certamente nós vamos vencer o diabo com mais facilidade. Nós não seremos dominados por ele, nem pelos seus discípulos, os chamados falsos profetas, que aparecem cada dia com algo novo, mas se conhecermos a palavra, saberemos se aquilo procede ou não do Senhor. Se nós queremos uma vida melhor, é necessário atitudes, e uma das atitudes é conhecer a palavra e possuí-la dentro do coração. Número 6, sexta atitude para uma vida melhor com Deus. Não foi isso que eu ordenei? Seja forte e corajoso. Seja forte e corajoso. Não tenha medo, nem fique assustado, porque o Senhor, seu Deus, estará com você por onde quer que você andar. A recomendação é, não tenha medo. Não tenha medo. Irmãos, o medo não procede do Senhor. O medo não procede de Deus. Inclusive a Bíblia diz que os covardes não herdarão o reino dos céus. O medo não procede de Deus. É necessário coragem para enfrentarmos os problemas. Coragem para enfrentarmos as dificuldades. É preciso coragem para não recuarmos, mas seguirmos sempre em frente. E aquele que crê no Senhor sabe que somente nele alcançaremos a força contra o medo. Aleluias! Oh, glórias ao nosso Senhor! Não tenha medo. Essa foi a recomendação do Senhor para Josué. Talvez você não entenda o porquê não ter medo. Como não ter medo? Ah, Josué era um guerreiro, era um homem corajoso. Medo de quê? Irmãos, Josué atravessou o Jordão, adentrou as terras de Canaã. E como ele mesmo tinha visto quando foi espiá-la, ali havia gigantes, guerreiros, pessoas, exércitos fortes e poderosos. Mas o Senhor diz para Josué, olha, não tenha medo, não tenha medo. Diante de nós, amados, vemos os exércitos de Satanás, as dificuldades do diabo, toda sorte de problemas, Mas nós não podemos baixar a cabeça, porque nós temos a vitória que nos é dada pelo Senhor. E se nós não somos vencedores sobre a face da terra, vencedores com Cristo, evidentemente, é porque nós não temos observado os ensinamentos do Eterno. Não temos colocado em prática aquilo que o Senhor ensina. Irmãos, há um texto que diz que o Senhor não é homem para que minta. Lembra dele? Pois é, o Senhor não é homem para que minta. Ou seja, todas as promessas de Deus para a vida daqueles que são fiéis se cumprem a partir do momento que a pessoa é fiel. Só se cumprem se formos fiéis. A fidelidade ao Senhor é uma necessidade para que haja vitória na nossa vida. E se nós desejamos uma vida melhor, nós não podemos ficar esperando acontecer. Mas é preciso atitude, atitude. E o sétimo e último tópico, não se espantar, não se assustar. No final do versículo 9, não tenha medo, nem fique assustado, porque o Senhor, seu Deus, estará com você por onde quer que você andar. Irmãos, essa promessa, ela também se aplica a nós, se aplica a você. Você pode trazer esse texto para a primeira pessoa e ler da seguinte forma: não fico assustado, porque o Senhor meu Deus está comigo por onde quer que eu ande. Leia dessa forma, entenda assim. O mesmo Deus que prometeu a Josué é o Deus que promete a você. O mesmo Deus que exigiu ação, atitude de Josué, é o mesmo que exige a atitude de cada um de nós. Josué só tornou-se um vencedor porque ele observou os ensinamentos do Todo-Poderoso, e as coisas aconteceram porque ele foi fiel ao Senhor. Foi fiel ao Senhor. Irmãos, quando nós olhamos para a nossa frente, nós vamos ver só problemas. Você vê a televisão, dá medo de estar sobre a face da terra. Mas é só aqui? Não, onde quer que você esteja, os problemas estarão presentes. De outras formas, mas com certeza estarão presentes. Mas a recomendação do Eterno é que nós não estejamos assustados. É que nós não sejamos assustados. Amém? Mas que tenhamos a fé que nos faz andar, a fé que nos dá condições de sermos segundo Deus. E quando nós somos segundo o Senhor, com certeza a vitória do Eterno estará na nossa vida. Mas um detalhe é preciso que seja citado. Essa vitória, irmãos, essa vida melhor, não é conseguida através de meios adversos, mas apenas pela fé e pela vivência da verdade de Cristo Jesus. Pela presença do Espírito Santo de Deus na vida. Se não houver a presença do Espírito Santo de Deus, é impossível a manifestação da glória, do poder, da graça do Senhor sobre a vida de quem quer que seja. Nós não podemos esquecer que o poder vem de Deus, que a glória é do Senhor. E se nós vivemos, vivemos para Deus. Portanto, vamos viver no poder de Deus, para que a glória seja de Deus. Não nossa, mas do Senhor. E se a nossa vida, irmãos, ela tornasse melhor, como tornou-se boa a vida de Josué, um homem que teve nome, vitorioso, se a nossa vida chegar a este ponto, que a honra, que a glória seja exclusivamente do Senhor, porque é Ele que faz acontecer no nosso viver. Amém? É possível possuirmos uma vida vitoriosa. É possível possuirmos uma vida melhor, desde que nós coloquemos em prática aquilo que o Senhor deseja. E Ele deseja que você seja forte, que você seja uma pessoa esforçada, que busque, uma pessoa corajosa, uma pessoa que tenha sempre ânimo para buscar, para estar na presença de Deus, uma pessoa que jamais desvia-se da sua lei, dos seus ensinamentos, e ainda que possua no seu coração, na sua mente, a palavra do Eterno. que tenha o seu coração cheio, repleto, transbordante da palavra, e que tenha tempo para meditar, para estudar, para ler, para conhecer a palavra do Eterno. E dessa forma, nós não teremos medo das adversidades, não teremos medo do diabo. Nada nos espantará, nada nos assustará, porque o Senhor é o nosso general e Ele está à nossa frente, a cada instante, a cada minuto. Amém, amados? Que possamos entender a palavra do Senhor e vivermos a palavra de Deus, e assim seremos mais que vitoriosos, tal qual diz a palavra, mas vitórias em Cristo Jesus. Sempre lembre-se disso, as nossas vitórias são de Cristo, são do Senhor, para a honra e para a glória dEle. Amém? Vamos orar, amados. Deus de amor, nós te louvamos pela tua graça e pela tua misericórdia. E queremos pedir, Senhor, que esta palavra, que ela seja instrumento para levantar pessoas, para acordar, para despertar pessoas, meu Deus. Para que possam ter uma vida melhor, uma vida segundo a tua vontade, que possam viver segundo o teu querer, e assim teu nome será exaltado, honrado e glorificado. Ó Deus, desperta-nos para que sejamos instrumentos teus, ó Deus, somente instrumentos teus. Crie em nós um coração puro, um coração reto, e que cada um, Senhor Deus, que ouvir esta palavra, que teu Espírito toque nesses corações, despertando-os, movendo nestas vidas, é o meu clamor, Senhor Jesus. Que teu nome seja honrado e glorificado, é que eu peço em nome de Cristo Jesus. Amém, Senhor. Aleluias. E que possamos cada dia olhar para o Senhor e seguirmos em frente, sem sentarmos à beira do caminho, sem sentarmos no deserto, e ao atravessarmos o Jordão, tenhamos as nossas vitórias para a honra e para a glória do Senhor. Amém, amados?
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O concerto da sua vida. Desejando encorajar o progresso de seu jovem filho na música, sua mãe o levou a um concerto de piano. Depois de sentarem, a mãe viu uma amiga na plateia e foi até lá para cumprimentá-la. O pequeno menino se levantou do lugar onde estava e sua curiosidade o levou a uma porta onde estava escrito "Proibida entrada". O concerto estava prestes a começar. A mãe retornou ao seu lugar e descobriu que o seu filho não estava lá. De repente, as cortinas se abriram e as luzes caíram sobre um lindo piano no centro do palco e lá estava o menino, sentado ao teclado inocentemente cantando as notas de uma música infantil. Naquele momento, o grande pianista fez sua entrada. Rapidamente foi ao piano e sussurrou no ouvido do menino: "Não pare, continue tocando". Então aquele pianista estendeu sua mão esquerda e começou a tocar. Logo colocou sua mão direita ao redor do menino e acrescentou um belo acompanhamento. Juntos, o velho mestre e o jovem garoto transformaram uma situação embaraçosa em uma experiência maravilhosamente criativa. É assim que as coisas são com Deus. O que podemos conseguir por conta própria mal vale mencionar. Fazemos o melhor possível, mas os resultados não são exatamente como gostaríamos. Mas com as mãos de Deus, as obras de nossas vidas verdadeiramente podem ser maravilhosas. Quando você for realizar alguma coisa, ouça atentamente. Você pode ouvir a voz do Mestre sussurrando em seu ouvido, dizendo: "Não pare, continue tocando". E sinta os braços amorosos do Senhor ao seu redor, tocando o concerto da sua vida.

porque há um só Deus e um só mediador entre Deus e os homens, Jesus Cristo homem. 1 Timóteo 2:5.

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2: Amados, todas as vezes que nós lemos a palavra de Deus, nós nos deparamos com textos que são verdadeiras preciosidades, que falam de formas tão profundas ao nosso coração, que fala de uma forma tão intensa, poderosa, a ponto de pararmos, refletirmos a respeito do grande mover do Senhor, do grande amor de Deus, e esses textos eles tornam vivo dentro em nosso coração. Nós deixamos que o Espírito Santo de Deus nos edifique através da palavra. A palavra do Senhor precisa falar aos nossos corações. Todas as vezes que nós deixamos o Espírito Santo de Deus nos falar, nós vamos ter experiências profundas, experiências maravilhosas com o Senhor. Nós vamos experimentar, irmãos, coisas tão magníficas, tão extraordinárias, que nós não vamos entender, Vamos procurar entender, vamos procurar compreender, mas nós jamais compreenderemos, jamais conseguiremos entender, porque a glória do Senhor, ela transcende o nosso entendimento, ela sai, ela foge da nossa compreensão, porque é Deus que se manifesta, é o Todo-Poderoso que move a sua graça em nosso favor, é o Todo-Poderoso que estende a sua mão misericordiosa em nosso favor. E através da leitura da palavra, através da meditação na santa e bendita palavra de Deus, nós temos também essa experiência profunda com o Senhor, porque ao meditarmos na palavra, veremos o agir do Espírito Santo de Deus, veremos o agir do Espírito de Deus na nossa vida, porque o Espírito Santo do Senhor faz que a palavra tome vida. A palavra tome vida e tome todo o nosso ser e encha todo o nosso ser para a honra e para a glória do Senhor. Amados, precisamos ter uma experiência cada dia nova com o Senhor. Passaram-se os dias, foram-se os tempos em que as pessoas estavam restritas a quatro paredes, apenas a quatro paredes. Mesmo naqueles tempos, o Senhor queria mover, o Senhor queria falar aos corações, o Senhor queria que as pessoas tivessem uma experiência nova, profunda, mas muitos, levados pela religião, presos pela religião, pelas cadeias da religião, não permitiram que o Espírito de Deus movesse nas suas vidas e ficaram presos, ficaram quietos. Mas hoje, irmãos, dias do fim, tempos nos quais nós contemplamos o agir do Espírito Santo de Deus, nós não podemos nos permitir, nos dar o direito de ficarmos parados, mas é preciso deixar o Espírito de Deus trabalhar o nosso coração, nos envolver de uma forma intensa, fazer que o nosso coração possa explodir de prazer, explodir de alegria na presença diante do trono do Todo-Poderoso. E eu quero dizer para você, tenha uma experiência com Deus. Tenha uma experiência viva com o Senhor. Não fique apenas preso à religiosidade, mas tenha uma experiência que venha transcender todo o teu conhecimento, que venha extrapolar todo o teu conhecimento, tudo aquilo que você entende como religião, tudo aquilo que você entende como Deus. Quando o Senhor verdadeiramente age, Ele passa por todo o nosso entendimento, Ele joga por terra, na verdade, toda a nossa compreensão, porque coisas maravilhosas hão de acontecer, coisas maravilhosas acontecem no nosso dia a dia. Este é o mover do Senhor, é o Espírito Santo de Deus que dá vida à palavra. É o Espírito Santo de Deus que dá vida à letra. É o Espírito Santo de Deus que vivifica a palavra do Senhor dentro em nosso coração. É um código que vem à tona, É um código que é revelado. É um código que o nosso coração compreende. Porque a revelação é dada pelo Espírito de Deus. A palavra do Senhor é um código que vem com a revelação. A revelação nos é dada pelo Espírito Santo do Senhor. E quando essa revelação vem, irmãos, nós teremos uma atitude diferente em alguns aspectos da vida. A velha vida ficou para trás, os velhos costumes, as velhas práticas, a velha forma de cultuar o nome santo de Deus também fica no passado, porque novas atitudes, atitudes segundo o coração do Senhor, segundo a vontade de Deus, atitudes reais, atitudes verdadeiras, essas tomam totalmente o nosso ser, tomam totalmente o nosso viver. Nós precisamos conhecer Deus de fato. Nós precisamos conhecer Deus de fato. Você que ouve esta palavra, conheça Deus de fato. Tenha uma experiência com o Senhor. Não se contente em receber o conta-gota da igreja. Não se contente em receber a marmita dada na igreja, o prato feito dado na igreja. Não se contente com a alimentação pronta do fast food. Não se contente com isso, mas vá para o fogão, preferencialmente o fogão a lenha. Vá para o fogão a lenha, onde a comida é feita de forma lenta, onde o preparo é um pouco mais demorado, mas você vê com todo cuidado tudo que é preparado, a cada passo, a cada instante, você vê aquilo cozinhando, aquilo fervendo na tua frente. É assim a palavra de Deus dentro do nosso coração. Não se contente com as marmitas, com o fast food, não se contente com estas coisas, mas queira preparar a tua própria comida, queira preparar a tua própria refeição espiritual, queira preparar a tua refeição, queira ir para o fogão do Senhor. E quando nós vamos para o fogão do Senhor, irmãos, nós teremos o Espírito Santo do Senhor, e é o Espírito de Deus que nos dá, que nos mostra a receita, nos dá os ingredientes, nos ensina a preparar aquilo que há de alimentar o nosso corpo, mas também há de alimentar o nosso espírito. É assim que nós teremos uma comunhão intensa, verdadeira, transcendente com Deus, uma comunhão que você jamais poderá explicar. Não, é impossível explicar a comunhão com Deus. Você pode resumir numa palavra: é maravilhosa, deixa-me arrepiado. Estou falando para vocês aqui, eu fico arrepiado. A comunhão com Deus nos arrepia. É, irmãos, é profunda, é maravilhosa, é magnífica, porque ela nos abre os olhos para viver Deus. Nos abre os olhos para viver os princípios do Senhor, nos abre os olhos para viver uma nova realidade, nos abre os olhos para viver, irmãos, uma vida prática, não mais uma vida de teorias, não mais uma vida que você leu num livro escrito por fulano de tal, não mais uma historieta contada pelo pastor, não, de forma alguma. Você passa a ter uma experiência real com o Senhor. Aquilo que você leu na literatura, você vive na prática. Aquilo que foi contado nas pregações, você passa a viver na prática, porque é o Espírito Santo que faz que estas coisas se realizem na nossa vida. É esse Deus que nós servimos, irmãos. É esse Deus que nós servimos. É esse Deus que nós adoramos. É esse Deus pelo qual nosso coração explode. Explode de alegria, de contentamento, de desejo, o desejo ardente de fazer alguma coisa para que esse reino alcance tantos que estão por aí perdidos, longe do amor do Senhor. Longe do amor do Todo-Poderoso. Oh, amados, se você não sente isso que eu estou falando para você, Tu precisas rever o quanto antes a tua vida de comunhão com Deus, porque é impossível amar o Senhor, é impossível ter comunhão com Deus e não sentir Deus de uma forma intensa na tua vida, na tua pele, nos teus sentimentos. É, irmãos, é impossível amar a Deus e não sentir Deus na vida. É impossível, amados. Se você verdadeiramente ama a Deus, você sente Deus na tua vida, você sente o Senhor. Colossenses capítulo 3, versículo 12. Colossenses capítulo 3, versículo 12. Ouça com atenção. Vocês são o povo de Deus. Ele os amou e os escolheu para serem dele. Portanto, vistam-se de misericórdia, de bondade, de humildade, de delicadeza, de paciência. Não fiquem irritados uns com os outros e perdoe uns aos outros. Caso alguém tenha alguma queixa contra outra pessoa, assim como o Senhor perdoou vocês, perdoe uns aos outros. E acima de tudo, tenha amor, pois o amor une perfeitamente todas as coisas. E que a paz que Cristo dá dirija vocês nas suas decisões, pois foi para esta paz que Deus os chamou, a fim de formarem um só corpo, e sejam agradecidos. Colossenses capítulo 3, versículos 12 até o 15. Amém, irmãos. Aqui está a receita de uma nova vida. Aqui está a receita de uma nova vida. Essa receita, irmãos, é aquela que você precisa preparar no fogão a lenha. É a receita que o Espírito Santo coloca diante de você, para que você coloque na panela da tua vida, para que lentamente, num fogão a lenha, com pouca madeira, com fogo baixo, você vá preparando, irmão, vá preparando a tua existência, para que o Espírito Santo de Deus venha tomar por completa a tua existência. Tomar por completo a tua vida. E quando você coloca todos esses ingredientes dentro da tua existência, colocar os ingredientes dentro da tua existência, irmãos, nada mais é do que praticá-los, vivenciá-los no teu dia a dia. É você viver na prática aquilo que a palavra de Deus recomenda. Nesse texto, é uma palavra do apóstolo Paulo para o povo que vivia na cidade de Colossos. Ali o apóstolo Paulo ensina de forma prática, de forma clara, de uma forma tão carinhosa, como aquele povo deveria agir para receber de Deus a sua graça, para serem bons representantes do Senhor nesta terra, para representar o nome santo do Senhor. E é isto que está faltando hoje, irmãos, é isto que está faltando na atual igreja, porque as pessoas não mais querem viver Deus, não mais querem viver aquilo que o Espírito Santo de Deus nos orienta, não querem mais viver a direção dada pelo Senhor, mas querem viver segundo o seu próprio entendimento, segundo aquilo que compreendem, segundo aquilo que alguém famoso, alguém que é doutor em divindade, alguém que é doutor em alguma coisa, escreveu no seu livro famoso. Alguém olha para este livro e o tem como livro de cabeceira, como seu manual de fé. É isto que as pessoas estão fazendo, irmãos, em detrimento da palavra de Deus. Já não observam a palavra do Senhor, já não amam ao Todo-Poderoso, já não querem servir com simplicidade aquilo que Deus determina, a vontade do Senhor, não querem mais fazer a vontade do Senhor no seu dia a dia. Mas nós somos chamados, irmãos, não para vivermos um evangelho aparente, nós somos chamados não para vivermos um evangelho aparente, Mas somos chamados, irmãos, para vivermos o evangelho verdadeiro, o evangelho real, o evangelho de poucas palavras, mas de muito poder, o evangelho de poucas palavras, mas que transcende, mas que explode no poder, o evangelho de poucas palavras, mas que o poder é demonstrado em atitudes, em atos, em as pessoas poderão ver que o Senhor é conosco. É este evangelho que nós precisamos praticar. É este evangelho que nós precisamos colocar em prática. Mas para que este evangelho se evidencie na minha vida, para que ele se evidencie na tua vida, para que ele se torne uma realidade na tua existência, você que me ouve, onde quer que você esteja, para que o evangelho de Cristo, o evangelho real, o evangelho do amor, o evangelho, meu irmão, o evangelho que vem direto dos céus para o teu coração seja uma realidade, é preciso que os ingredientes sejam colocados um a um, com amor, com carinho, na panela, a panela da tua vida, e que a tua panela, a panela da tua vida, seja levada ao fogão, o fogão à lenha, de fogo baixo, onde será tudo preparado com amor, com zelo, porque ali será cozinhado, ali será... Dali sairá um cheiro agradável que envolverá toda a casa. Dali sairá um cheiro que atrairá as pessoas, porque será o cheiro do Espírito Santo de Deus, o cheiro das coisas lá do alto. E isto, irmãos, só é possível quando tem a presença do Espírito Santo de Deus, quando nós observamos os preceitos do Espírito Santo do Senhor. O texto que nós lemos nos fala de forma clara: vocês são o povo de Deus, vocês são o povo de Deus, Ele os amou e escolheu para serem dele. Veja, irmãos, nós somos o povo de Deus, é preciso viver como povo de Deus. Se eu sou o povo do Senhor, eu não posso viver como o povo de Satanás, eu não posso viver como o povo do diabo, eu tenho que ser povo de Deus e viver como povo do Senhor, povo que Ele amou, povo escolhido para ser dEle. Eu preciso ter isto na mente, irmãos. E quando eu tenho isso na mente, eu não terei prazer nas coisas desse mundo, porque meu amor para com o Senhor será tão grande, mas tão intenso, mas tão maravilhoso, que minha pele há de se arrepiar, meu coração há de bater mais forte, algo há de arder dentro do meu ser, há de arder dentro do meu ser. E eu não terei prazer em servir a Satanás, não terei prazer em servir ao mundo. E nos diz a palavra do Senhor que aqueles que são escolhidos, aqueles que são escolhidos, que são povo de Deus, estes devem vestir-se de misericórdia. É preciso que esse povo seja um misericordioso. A misericórdia é uma das qualidades do povo do Senhor. Se você não tem misericórdia na tua vida, se você deseja o mal do teu próximo, se você deseja ver a morte do teu irmãozinho, se você quer ver a desgraça do teu próximo, você não tem a misericórdia do Senhor no teu coração. Você não faz parte do povo do Senhor. Você pode até fazer parte daquele grupo que se diz povo de Deus, mas particularmente você não faz parte do povo dos céus, do povo escolhido por Deus, porque o Senhor não erra nas escolhas. Nós até erramos as nossas escolhas, mas Deus jamais erra nas suas escolhas, e Ele não escolhe alguém que não tenha a sua misericórdia, alguém que não é bondoso, irmãos, alguém que não é misericordioso, que não é bondoso, que não deseja ajudar o próximo, que não tem carinho para com o próximo. E como nós temos visto isto nesses últimos tempos, como nós temos visto, as pessoas vivem para o seu reinozinho, as pessoas vivem para si, vivem para seus grupos. As pessoas não vivem mais para o reino dos céus, não têm a visão de reino nas suas vidas, falta-lhes a misericórdia, falta-lhes a misericórdia, e se não há misericórdia, também não há a presença do Senhor nas suas vidas. E quando nós continuamos na leitura da palavra, nós vemos que a misericórdia é um dos ingredientes que precisamos colocar na nossa panela, mas além disto, é preciso colocar a bondade, é preciso colocar também humildade, delicadeza, paciência, paciência. Gente do céu, como é difícil muitas vezes por colocarmos na panela da nossa vida, colocarmos dentro da nossa vida os ingredientes para que a nossa vida tenha um bom cheiro, um cheiro agradável, de comida saborosa, de comida agradável, não de apenas de fast food, de prato feito, mas aquela comida feita no fogão a lenha, que sobe aquele cheiro, aquele aroma agradável que desperta a atenção das pessoas. E isto, irmãos, só o Espírito Santo de Deus pode fazer. Quando nós somos do Senhor, nós temos dentro de nós a misericórdia, a bondade, a humildade, delicadeza. Também temos a paciência, irmãos. Temos a paciência. E tudo isso, irmãos, e todos esses ingredientes levam-nos a sermos pessoas perdoadoras, pessoas que não limitam, pessoas que não têm dificuldades em perdoar, mas que estão sempre com uma palavra de perdão na ponta da língua e também dentro do coração. Pessoas que não reservam o perdão, pessoas que não deixam de liberar o perdão sobre aqueles que de uma forma ou outra a ofende. Estas pessoas são trabalhadas pelo Espírito Santo de Deus, foram preparadas no fogo do Espírito, no fogo do fogão a lenha, no fogo baixo. Ali eles foram preparados, emitiram um cheiro, um aroma agradável que transcende o entendimento das pessoas. É o amor do Senhor que se manifesta na vida da gente. Quando nós amamos o Senhor, irmãos, coisas maravilhosas acontecem nas nossas vidas. Coisas maravilhosas acontecem em nossas vidas. Porque é o amor do Eterno. É o amor do Eterno que há de tomar totalmente o nosso coração. E esse amor há de nos unir de uma forma tão intensa, de uma forma tão poderosa, a ponto de nos tornar numa só essência. Serei um com você, você será um comigo, e nós seremos um com Cristo Jesus. Nós seremos um com Cristo Jesus. Nós seremos um com Cristo. Seremos um com Cristo Jesus. E as pessoas que possuem esse amor dentro dos seus corações é porque foram preparados no fogo do Espírito. E as pessoas que possuem o amor de Cristo Jesus, eles precisam passar pelo fogo do Espírito. E o fogo, irmãos, tem como qualidade retirar toda e qualquer frieza. O fogo aquece o ambiente, o fogo espanta a frieza, o fogo aquece o coração, o fogo arranca a frieza do coração das pessoas. O fogo, quando aceso, ele faz que as pessoas sejam quentes. A panela que está no fogo do fogão a lenha do Espírito Santo de Deus são pessoas quentes. Não há frieza nos seus corações, porque essas pessoas foram preparadas, foram selecionadas, foram escolhidas pelo Senhor e fazem parte do Reino do Todo-Poderoso. E você, meu irmão, você que ouve esta palavra, você que ouve esta palavra, você que está ouvindo esse paralelo entre a nossa vida, uma panela, os ingredientes que são colocados, o fogão, a lenha, o fogo do Espírito. A você que está ouvindo essa analogia, está ouvindo esta palavra, como está a tua vida? Será que você não está no congelador da geladeira da tua casa, ao invés de estar no fogão? Será que você não está no congelador, no freezer? Será que você não está no freezer? E tudo que você tem é comida congelada? Cuidado com a comida congelada, irmão. Cuidado com a comida congelada. Cuidado com a comida congelada, porque o sabor é diferente. O sabor é diferente. O sabor é diferente. Mas você precisa ter sempre. Você precisa ter sempre um sabor. Um sabor de comida feita na hora. Feita na hora, porque quando o Espírito Santo de Deus está no coração, nós somos continuamente trabalhados pelo Espírito Santo de Deus. O Espírito Santo de Deus não nos deixa parar. O Espírito Santo de Deus não nos deixa esfriar. O Espírito Santo de Deus nos dá sempre uma palavra nova. O Espírito Santo de Deus nos dá sempre uma ação nova. E é isso que eu preciso. E é isso que você precisa para a tua vida. Busque, portanto, o Senhor para a tua existência. Busque, busque, busque. Olha os ingredientes que você precisa ter na tua existência. Olha os ingredientes: a misericórdia, bondade, humildade, delicadeza, paciência, perdão. Tudo isso culmina num prato saboroso, cheiroso. Um aroma que atrai as pessoas para Cristo Jesus. Um sabor que só o Espírito Santo de Deus pode dar. E tudo isso, irmãos, transcende o nosso entendimento. É além da nossa compreensão. Estar além da nossa compreensão. Muito além da nossa compreensão. Porque é o agir do Senhor. E aqueles que colocam-se nas mãos do Eterno, aqueles que depositam as suas vidas nas mãos do Senhor e deixam-se aquecer pelo Espírito Santo de Deus, essas pessoas são dirigidas, dirigidas por Cristo, dirigidas por Cristo em todos os aspectos, dirigidas por Cristo nas suas decisões, dirigidas por Cristo dentro do seu trabalho, dirigidas por Cristo dentro do seu convívio familiar, dirigidos por Cristo na criação dos filhos, dirigidos por Cristo para fazer a obra. A vida dessas pessoas é totalmente dependente de Cristo Jesus. É uma dependência total, uma dependência total, uma dependência 100%, 100%. O versículo de Colossenses capítulo 12, versículo 15. E que a paz que Cristo dá dirija vocês nas suas decisões, pois foi para essa paz que Deus os chamou, a fim de formarem um só corpo e sejam agradecidos. Eis a realidade do Senhor para a tua vida. Nós precisamos formar um só corpo com Cristo Jesus. E eu não posso formar um corpo com Cristo Jesus quando eu estou vivendo o mundo na minha vida, quando eu estou inserindo dentro do meu ser, meu irmão, aquilo que é estranho ao Evangelho, aquilo que é estranho à vontade do Senhor. Vivemos dias loucos, vivemos dias complicados, vivemos dias do fim em que o homem tem buscado satisfação, fazer a sua carne com aquilo que esse mundo pode oferecer, em que o homem tem buscado conciliar a palavra de Deus com este mundo, tem procurado associar a palavra do Senhor com este mundo, mas essa associação é uma anomalia, é um erro trágico, é um erro que afasta o homem do Senhor. Não queira associar a vontade de Deus com este mundo, mas rejeite o mundo e o seu engano, rejeite o engano do mundo e viva Cristo Jesus. Porque o Senhor nos diz que você foi chamado para ser uma espécie de tempero nesta terra, para salgar esta terra, mas salgar na medida certa, para que o sabor seja agradável. E é isto que o Espírito Santo de Deus faz, é a parte do Espírito Santo de Deus na tua vida. Mas para quê? Mas para que o Espírito Santo de Deus trabalhe na minha existência. Eu tenho que depositar a minha vida, entregar por completo a minha vida para o Senhor e falar para Ele: Deus, aqui está a minha existência, aqui está a minha vida, trabalha no meu coração, age na minha vida segundo a Tua vontade. Deus, eu quero Te amar, eu quero Te amar, eu quero morrer por Ti, eu quero morrer para este mundo, para a Tua honra e para a Tua glória. A minha alegria não quero que esteja neste mundo, a minha satisfação não quero que esteja no emprego, o meu prazer não quero que esteja no meu casamento, a minha felicidade não quero que esteja no dinheiro, mas eu quero que todas estas coisas converjam em ti, que sejam convergentes em ti, Cristo Jesus, porque eu quero que a minha alegria seja em Cristo, que a minha felicidade seja em Cristo, que a minha vitória seja em Cristo, ou eu quero que a minha vida seja de Cristo, que a minha existência seja de Cristo, totalmente de Cristo. E eu afirmo para vocês, irmãos, quando nós entregamos a nossa vida para o Senhor de fato, nós vamos experimentar a verdade do Senhor em todos os aspectos, em todos os aspectos. E teremos uma experiência tão profunda, tão íntima com o Senhor, tão íntima que só aqueles que estão narrados na palavra de Deus descreveram. E você também poderá descrever aquilo que o Espírito Santo de Deus fez na tua vida, porque você também viverá esta verdade. Você poderá testemunhar do Senhor. E vidas verão que Deus ainda age nesses dias, que Deus age poderosamente nesse tempo. O que falta, irmãos, são vidas que estejam dispostas a pagar o preço, deixando o mundo, o fast food, as marmitas, os pratos feitos, para entregarem-se e deixarem-se envolver pelo Espírito Santo de Deus. É isso que está faltando nesses últimos tempos, amados. É preciso que haja uma reversão de valores, uma reversão. É preciso reverter os valores, porque os valores que estão hoje sendo ensinados neste mundo são valores diabólicos, malignos, que fogem os princípios do Senhor, e as igrejas estão ensinando esses princípios dentro dos seus templos. Nós precisamos ensinar uma total dependência de Cristo, total dependência de Cristo. Esta é a palavra do Senhor, total dependência de Cristo. Quando nós temos uma total dependência de Cristo, o amor do Senhor nos envolverá de uma forma tão grande, que fará que os nossos poros fiquem arrepiados, que o nosso coração bata mais forte. Oh, meu Deus, que é uma alegria intensa venha tomar conta do nosso ser. Porque é o Espírito de Deus, é o Espírito de Deus. É algo que você não pode contar, você não consegue descrever, porque é o Espírito Santo de Deus. E vem lá do alto, é o Espírito Santo de Deus. Você não pode descrever, mas você pode falar. É possível que todos vivam essa realidade, porque está ao alcance daquele que crer. Está ao alcance daquele que crer. Você crer, viva Deus. Você crer, viva Deus. Entregue a tua vida para o Senhor. Mergulhe nas páginas da Bíblia Sagrada. Fala para o Espírito Santo de Deus. Venha com tua revelação ao meu coração. Venha com tua revelação ao meu coração. Venha com tua revelação ao meu coração. Venha com tua revelação ao meu coração. Mais um conselho: prepare-se, prepare-se, porque o Espírito Santo de Deus virá de uma forma tão intensa, mas tão intensa, que vai abalar as tuas estruturas, abalará as tuas estruturas em definitivo, a ponto de você não mais desejar o mundo, não mais ter prazer no mundo, querer sim estar na presença do Senhor, falar de Cristo, viver Cristo, amar o Senhor, ser do Senhor e testemunhar do Senhor. Porque isso é fruto do Espírito Santo de Deus na vida da gente. Ame o Senhor, queira o Senhor, dedique-se ao Senhor e experimente viver Deus. Veja o que Deus pode fazer na tua vida e através da tua vida. Mas é preciso experimentar, é preciso viver. Na teoria não dá para falar, você tem que viver, você tem que experimentar. Experimente. Eu tenho experimentado. Experimente você também. Eu tenho experimentado. Experimente. É maravilhoso demais. Amém? Que a glória do Senhor venha sobre você, sobre a tua vida, sobre a tua casa, e te envolva de uma forma poderosa, maravilhosa, e que marcas profundas fiquem na tua existência para todos sempre, em nome de Jesus. Amém.
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Quando eu estou diante de ti, me faltam as palavras, Senhor. O que eu posso dizer que vai te surpreender, Deus? Coloco meu coração diante de ti nesta hora, Senhor.

é o homem para que dele te lembre, Senhor? Quem é o filho do homem para que o visites? O Senhor conhece as minhas limitações. E mesmo assim o Senhor insiste em mim. O Senhor me confiou o teu nome, o teu reino, Senhor. Não tem palavras que eu possa dizer que possa te convencer de coisa alguma. Se eu tenho sido abençoado, é por tua graça. Se eu tenho sido guardado, é pela tua misericórdia, Senhor. Tua palavra diz que até o desejo de te adorar vem de ti. O que eu posso fazer então, Deus? Ah, eu quero me entregar, Senhor. Entregar a minha vida, o meu coração para ti, Deus. Usa a minha vida, se é assim que o Senhor quer.

estrebaria. A Bíblia diz que eles se prostraram. Eles se prostraram e, abrindo seus tesouros, entregaram as suas ofertas. Jesus era apenas um bebê.

teu sangue me comprou para Deus. 3 dias depois ele ressuscitou. 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Ele ressuscitou.

Ó minha alma, espera somente em Deus, porque dele vem a minha esperança. Salmo 62, 5.

Aleluia! Quantos creem que a unção está aqui? Dê um grito de vitória! Aleluia! Bem-vindo, Espírito Santo! Pega tuas mãos!

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3: Amados, vamos fazer um comentário assim amplo a respeito da ação do diabo nesses últimos tempos. Um comentário, claro, um tanto quanto superficial, mas o necessário para conseguirmos enxergar como o inimigo tem agido nesses últimos tempos. É o suficiente para enxergarmos como. Há um texto na Bíblia que diz que os ministros de Satanás seriam semelhantes aos ministros de Deus. 2 Coríntios 11,15 nos fala a palavra de Deus. Não é muito, pois, que os seus próprios ministros se transformem em ministros de justiça, e o fim deles será conforme as suas obras. Amém? Esta é a palavra. 2 Coríntios capítulo 11, versículo 15. Irmãos, o que nós temos visto nesses últimos tempos é uma miscelânea terrível. Uma mistura terrível. O capeta, irmãos, na sua astúcia, ele pegou diversos pontos do cristianismo evangélico, pegou mais um monte de situações aí de fora, jogou também junto tradições, paganismo, catolicismo, e está batendo isso, irmãos. Está batendo, fazendo uma vitamina terrível, terrível, terrível, mas que, por incrível que pareça, vai sair com cara de evangélico. Essa vitamina terá cara, terá cor, terá até sabor de evangélico. Esta é a nova astúcia do maligno, amados. Se você olhar um pouco a respeito do cristianismo no decorrer dos séculos, vemos que lá no princípio, o que foi que imperou? Foi a perseguição. Nós vemos que a perseguição foi o que levou o cristianismo a ser disseminado por essa terra, por esse planeta, porque as pessoas eram perseguidas, as pessoas fugiam, e onde estavam, elas falavam de Cristo Jesus, plantavam a semente de Cristo Jesus, e ali florescia a palavra do Todo-Poderoso. Nós vemos isso lá ainda na igreja primitiva, foi desta forma, e isto perdurou ao longo de quase 2 milênios. A perseguição, muitas vezes pela Igreja Católica, a perseguição por religiões não cristãs, enfim, mas a perseguição era o que imperava na forma de tentar abater o cristianismo evangélico. Nós vemos que isso tem sido constante, amado, nesses últimos 500 anos. Mas, de uns tempos para cá, nós vemos que tudo mudou. Mudou, irmãos, principalmente de umas no máximo três décadas para cá, nós vemos que a tônica de Satanás, a visão de Satanás mudou por completo. Hoje, não é mais interessante perseguir crente, irmãos. Isso não dá certo. Pós-reforma, nós temos visto que aqueles que se chamam reformados e posteriormente chamados de pentecostais também, estes foram perseguidos de uma forma até brutal. Mas, irmãos, nos últimos tempos, houve uma mudança muito radical no Brasil. Uma mudança profundamente radical. Uma mudança, irmãos, em que ser crente virou moda. É, amado, hoje nós temos visto alguns dos formadores de opinião, pessoas que estão na mídia, que aparecem na mídia, nós vemos que essas pessoas se converteram ao cristianismo evangélico, mas não se converteram das suas más ações. Isso, irmãos, tem trazido uma série de consequências, porque a igreja tem esquecido de plantar a semente verdadeira, a

semente de Cristo Jesus na vida das pessoas, a igreja tem se preocupado com um monte de situações, mas tem se esquecido de falar de Cristo Jesus, de entronizar Cristo, de colocar e levar as pessoas a entronizarem, a permitir que o Senhor tome o primeiro lugar das suas vidas. Ninguém mais ensina isso, porque isso não é mais interessante, já que estamos nos dias das prosperidades, das curas e de outras tantas bênçãos que são oferecidas pelas igrejas hoje. Por que oferecer o evangelho puro, cristalino? Espanta as pessoas. Espanta as pessoas. E nós vemos, irmãos, que no decorrer dessa miscelânea, dessa mistura que está ocorrendo, que Satanás não tem perdido tempo. Não tem perdido, irmãos. Olha, sinceramente, amados, eu quero falar para vocês que no máximo em duas décadas, nós teremos uma miscelânea, uma mistura tão grande aqui no Brasil. Nós teremos um cristianismo evangélico tão superficial, mas tão superficial, que será muitas vezes, e eu até creio, que pior do que o que ocorre nos Estados Unidos. Nos Estados Unidos é um país cristão, cristão evangélico. Veja a situação dos evangélicos nos Estados Unidos. Lá precisa passar por um avivamento por completo, porque as pessoas perderam as raízes, e as raízes estão na Bíblia. E aqui no Brasil, irmãos, o que nós temos contemplado, e me perdoe você que acha diferente, ah, Elias Oliveira não é bem desse jeito, não radicaliza, ou não radicaliza, mas o que eu tenho visto aqui no nosso Brasil, irmãos, é exatamente esta escola de Satanás. Nós temos visto, irmãos, que as coisas têm se misturado. Nós estamos em 2011, já está difícil você discernir quem é crente e quem não é crente. Você não sabe mais quem é quem. É uma situação tão crítica, tão terrível. Por último, irmãos, temos visto que a TV Globo, ela com seu braço musical, a Som Livre, tem comprado o passe de nossos cantores chamados gospel, nossos artistas gospel, tem iniciado assim um projeto de inserir na sua programação um programa voltado para o gospel. Mas, amados, qual o objetivo da TV Globo? É evangelizar? Será que a TV Globo agora quer evangelizar? A TV Globo está preocupada com o financeiro, claro, com a empresa. Ela quer ganhar em cima dessa situação toda, e eu creio que esse seja o principal objetivo da TV Globo. Apenas recursos financeiros, rentabilidade. O CD gospel é o menos pirateado dentre os CDs. É uma linha musical que tem vendido muito no Brasil, tem vendido assim muito mesmo. É faturar em cima. Mas nós sabemos que por trás de tudo isso tem o patrocínio do nosso inimigo maior. Nós temos visto um exemplo aqui no Brasil, nós temos visto um exemplo claro. A música Faz o Milagre em Mim, do Regis Danese, é uma música que é cantada em boate, que é cantada em boteco, que é cantada em todos os lugares. Tem até grupo de axé, esses grupos musicais seculares, que gravaram essa música Faz o Milagre em Mim e cantam isso em seus shows, por incrível que pareça. É a música que todo mundo canta. A ideia do maligno, irmãos, é trazer todas para este nível. Para que as pessoas não consigam mais ver a diferença. Enquanto a Bíblia diz, estejamos separados, buscando a santificação, buscando não nos envolvermos com este mundo, o maligno faz o contrário. Vamos envolver esse povo, vamos trazer tudo. Amados, essa é a grande estratégia do maligno nesses últimos tempos. Uma mistura terrível, terrível. E pior, irmãos, as pessoas gostam e acham legal. Estão curtindo. Estão achando que, opa, estamos em alta, vamos agora evangelizar. Mas, irmãos, em quê? Em quê? Como? Amados, precisamos estar atentos a tudo isso, irmãos. Muito atentos.
porque a situação está ficando cada dia pior. Cada dia pior, meu amado. Mais terrível. Agora, com esse programa Festival Promessas, vinculado no último dia 18 de dezembro de 2011, aí as pessoas falam, olha que bênção. É o gospel tomando o Brasil em cadeia nacional. Amados, o evangelho pregado de norte a sul nesse país, dificilmente no Brasil alguém não tem uma parabólica. E quando tem uma parabólica, você tem acesso a uma programação evangélica diária. Diária. Nos finais de semana, nós temos aí uma programação mais diversificada. Não é esse programinha, irmãos. Não é esse programinha apresentado pela Globo que vai mudar o Brasil. Na verdade, não vai mudar é nada. Eu estive observando um pouquinho esse programa ontem e eu fiquei assustado, irmãos, porque o que eu vi, amados, me perdoe você que é fã desse negócio todo aí, tá? Eu até te respeito. É uma opção sua. Amém. Me respeita também, porque é minha opção não ver como você vê. É meu direito não enxergar como você enxerga. Então, deixe-me expressar minha opinião sem que você me taxe de alguma coisa. Mas o que eu vi ontem, irmãos, olha, sinceramente, não vi a menor diferença para o secular. Não vi a menor diferença. Uma produção extraordinária. O que foi que eu vi diferente? Em que aquilo me tocou? Em que aquilo me tocou, irmãos? Olha, amados, eu senti uma certa rejeição por tudo aquilo, viu? Eu senti uma rejeição. Porque o que eu tenho visto, amados, é mais uma das artimanhas do maligno em trazer tudo para um nível só. Tudo para um nível só. Vamos equilibrar o bem e o mal, tudo misturado. É isso que eu tenho visto, irmãos. E a tendência, como eu falei antes, a tendência nessas próximas duas décadas é que tudo se iguale. É que tudo se iguale. Se torne a mesma coisa. Nós temos visto que a igreja perdeu, irmãos, com raras exceções. Claro, há um remanescente fiel. O Elias ainda tem seus 7 mil. Amém? Mas esse remanescente está calado. São poucos. Mas o que nós temos visto, irmãos, é uma crentalhada empolgada com toda essa situação. Empolgada. Mas não estão empolgados em cumprir a palavra, não estão empolgados em obedecer à Bíblia, não estão empolgados em viver a Bíblia, não estão empolgados em agradecer a Deus, não estão empolgados em louvar a Deus, não estão empolgados em adorar a Deus, não estão empolgados em querer estar próximo do Senhor, mas é uma coisa um tanto quanto lastimável, um tanto quanto doente. São as pessoas que olham para os nossos superstars, gospel, tornam-se fãs, fazem loucuras. Oh, meu Deus, é uma coisa absurda. Essas pessoas, nossos superstars, as palavras deles são: o meu show, nosso show, o show foi bênção, o show foi isso. Irmãos, como é que eu posso fazer show com a palavra de Deus? Me desculpe os amados. Eu tenho seguido alguma dessas pessoas no Twitter e as mensagens que chegam, ah, nosso show foi dessa forma, ou nosso show foi daquele jeito. Amados, palavra de Deus não é show. Música secular, sim, é show para satisfazer a carne. Mas palavra de Deus, música de Deus, é para edificar o nosso espírito e também para, principalmente, adorar a Deus. Como é que eu posso adorar a Deus se o objetivo é fazer um show? Aquele tanto de gente gritando, assoviando, pulando, fazendo isso, fazendo aquilo. Onde é que encontra-se a reverência? Talvez você fale, poxa, Elias Oliveira, você agora radicalizou legal. Como é que nós podemos ter reverência num local tão público? Estamos ali vibrando, vibrando. É a presença de Deus. Será que estão vibrando com Deus, meu irmão? Me desculpe uma espécie de pré-julgamento. Será que todos estão vibrando porque o Espírito Santo de Deus estão tomando essas vidas e fazendo-as pular, fazendo-as vibrar? Ou porque, meus irmãos, encontram-se à semelhança daqueles que não conhecem a Deus diante de um artista ao qual admiram, e ali, irmãos, num show
querem se expressar da forma que acham conveniente. Oh, meu Deus! Misericórdia! Quero falar para vocês, meus irmãos, que nós precisamos acordar. A igreja encontra-se dormindo. É um sono pesado, é um sono de morte, irmãos. Estamos vivendo, amados, tempos de idolatria. Tempos de idolatria. As pessoas, irmãos, acham que esses cantores gospel, homens como nós somos, o diferencial que está na fama, são, sei lá, são super especiais, super homens, super mulheres. Eu estava lendo um retweet de alguém que havia comprado o CD do PG, e essa pessoa falava: eu já ouvi o CD não sei quantas vezes e não me canso de ouvir o seu CD. Essa é um tweet que ela enviou para o PG, e o PG retweetou aí na rede. Mas por que a pessoa ouviu o CD tantas vezes, tantas vezes, tantas vezes? Oh, amado, é porque é uma ligação, sei lá como, uma coisa assim absurda com o homem. Não ouve porque é do Senhor, mas é porque é do homem, do homem, do homem. Meu Deus, amado, misericórdia. É um amor um tanto quanto estranho, estranho, estranho. Porque muitos ouvem, ouvem, ouvem, mas não leem a Bíblia, não leem a palavra, não vivem a palavra. Irmãos, são os dias de uma grande mistura, dias em que o maligno está agindo com uma forma diferente, mas uma forma produtiva, uma forma que ele consegue colocar todo mundo no mesmo nível, todo mundo na mesma faixa, e é tudo legal, e é tudo bom, e está muito bom desta forma. E hoje, irmãos, as pessoas que já não conhecem a Bíblia, já não lê mais a Bíblia, já não vive mais a Bíblia, acham que está tudo muito bem, que está tudo muito bem. Não é desse jeito, irmãos. Não é assim. Nós precisamos fazer a diferença nesse mundo. Como é que eu posso ser sal nesse mundo se eu me porto como aqueles que não são sal? Como é que eu posso levar a palavra de Cristo Jesus às pessoas se eu vivo a loucura que o mundo vive, irmãos? Os mesmos sonhos, os mesmos objetivos, os mesmos projetos. Já não se vive Deus, já não se coloca Deus em primeiro lugar. A igreja, irmãos, precisa passar por uma restauração intensa. Precisa nascer, não um reavivamento, mas nascer um avivamento no seio da igreja brasileira. Porque a igreja que nós temos visto hoje, ela está muito mais para agradar o homem do que para agradar a Deus. É uma igreja que se preocupa em satisfazer o homem a satisfazer Deus. E nós temos visto isso com certa facilidade. Por exemplo, estamos agora nos dias, na semana do Natal. Hoje são dia 19 de dezembro. Estamos na semana do Natal e temos observado, irmãos, que muitas igrejas estão procurando fazer tudo para que o Natal seja uma festa tradicionalmente bonita, oferecendo tudo aquilo que é comum nesta época. É o espírito de Natal que está agindo. Mas se você analisar um pouquinho mais profundamente, você descobre que o Natal é totalmente desconectado com a verdade bíblica, com a realidade do cristianismo, é uma festa pagã. Logo, logo chega o Carnaval, nós vamos descobrir, irmãos, que uma série de igrejas vão se infiltrar no Carnaval de uma forma um tanto quanto dissimulada na ideia da chamada batalha espiritual. É a galera que cai na folia. Que cai na folia. São os blocos, irmãos, os blocos gospel que já existem por aí. É o Carnaval gospel. Carnaval, irmãos, é a festa da carne. É a consagração da carne. Como é, meu irmão, que nós podemos usar deste meio para tentar evangelizar alguém? Como é que eu vou conseguir evangelizar alguém se vão olhar para mim, vão me ver como seu igual, vão enxergar em mim alguém igual? Mas é isso que a igreja está fazendo hoje, irmãos.
não querem mais ser diferentes, separados do mundo, como diz a palavra, mas querem ser iguais ao mundo. Iguais ao mundo em atos e ações. Logo na sequência virá a festa junina. Lá vem a igreja mais uma vez, irmãos, enterrada no paganismo, enterrada no misticismo, enterrada, irmão, no secretismo terrível. É o secretismo terrível que invade a igreja. É a festa junina gospel, hoje tão comum, infelizmente, no nosso Brasil. É a celebração de quem, irmãos? A celebração de quem? Da carne, claro. A carne, porque o homem quer fazer igual lá fora, a celebração da carne. E também quem? Quem está por trás dessa festa. Ah, não, Elias Oliveira, lá nós lemos a Bíblia, não fazemos isso, aquilo outro. Para com isso, meu irmão. Satanás conversa com Deus. Não é o fato de ler uma Bíblia que vai mudar muita coisa nessa história toda. Satanás conversa com Deus. É, esteja atento. Aí a crentaiada cai na festa junina gospel, vestida a caráter, até com os dentinhos pintados, para mostrar que são pobres, miseráveis, com suas roupas rasgadas, costuradas, chapéus de palhas, desfiados, mostrando que são velhos. É o casamento na roça e toda aquela coisa toda. São as comidas típicas. E lá vai toda essa história da festa junina gospel. É a igreja misturada. Uma igreja que está dentro do liquidificador, do copo do liquidificador, é Satanás batendo tudo, irmãos. A vitamina que vai ser gerada terá cara de crente. Já virou moda no Brasil? Lá pelo mês de outubro, o Halloween. Aí aparecem, irmãos, os crentes descolados, modernos. Lá vem os crentes com Halloween gospel. É o Halloween gospel, irmãos, que nasce. Dizem que essa ideia é alcançar aqueles que estão lá. Será, meu irmão, como é que eu posso gospelizar? Claro, essa palavra não existe, mas vamos usá-la. Gospelizar uma festa demoníaca, abertamente satânica. Uma festa totalmente, explicitamente voltada às trevas. Como é que eu posso fazer uso desta prática com o fim de evangelizar alguém? Como posso, irmãos? Vestir-me de preto, usar tudo aquilo que é comum a esta festa para tentar alcançar alguém? Onde que eu encontro fundamentação bíblica para estas coisas? Olha que nos dias de Paulo, até maiores festas havia naquela região. Até festas mais importantes existiam. Sim, muito mais importantes. Mas Paulo, irmãos, em nenhuma delas, orientou a igreja a imitá-las com o fim de convencê-las que aquelas pessoas que viviam naquelas práticas estavam erradas. Paulo, quando foi pregar, ele pregou a palavra de Cristo de forma clara, de forma objetiva, de forma direta. Paulo, irmãos, não usou de subterfúgio, de imitações. Paulo não usou dessas coisas, irmãos, para tentar alcançar nenhum pagão. Mas ele foi de forma direta e falou do amor de Cristo Jesus, testemunhou de Cristo Jesus. E nós temos visto hoje, irmãos, um desvio por completo, uma nova rota que se forma, uma nova rota que está direcionando a igreja, saindo do eixo central que é Cristo Jesus, aquilo que a palavra nos diz a respeito de Cristo. E nessa bagunça toda, meu irmão, nós temos visto aí uma série, amados, de coisas loucas, piradas. Sem contar, irmãos, com as igrejas, dentro das quatro paredes, muitas igrejas vivendo, irmãos, um espiritismo dissimulado, costumes únicos de religiões afros. É, sem contar aquelas, irmãos, que estão oferecendo o que não existe na Bíblia, levantando ícones, levantando imagens, levantando uma série de coisas que desviam o povo da palavra de Deus. São as igrejas atuais que não mais ensinam ninguém a ler a Bíblia. Não exige mais, irmãos, não exige mais que ninguém leia a palavra de Deus.
Porque ninguém mais está preocupado, irmãos. Estão preocupados com os fundamentos de Cristo Jesus para a vida, mas estão preocupados com aquilo que esse mundo quer, com aquilo que o povo anseia, é oferecendo a paz, é oferecendo o sucesso financeiro, é oferecendo cura. É um comércio, irmãos. É um comércio. E pior, irmãos, quase todas a base de uma troca financeira. Você me oferece tanto e eu te dou a cura. Você oferta tanto e você ganha uma casa. Você oferta tanto e Deus vai lhe abençoar com um carro. E essas coisas todas, isso não existe. Isso não tem fundamentação na palavra. Não existe. Sem contar, irmãos, a divinização do dízimo. Hoje o santo dízimo é uma coisa terrível. Terrível. O santo dízimo de cada dia. Então nós temos visto isso, irmãos, nesses tempos difíceis, tempos complicados, tempos, irmãos, em que as pessoas se desviam da verdade. E olha, irmãos, que Satanás não tem nem se esforçado para que seus ministros se mostrem como ministro de justiça, porque há coisas que são tão claras, tão explícitas, que só não vê quem não quer ver, claro. Mas por que, irmãos, hoje o povo abraça tudo isso? Porque há uma satisfação na carne. Há uma onda, irmãos, há uma onda terrível que tudo deve ser feito no braço. Tudo precisa ser feito pelo homem. É o homem, irmãos, é o homem. Homem, homem, homem e homem. E esquecem que quem move é o Espírito Santo de Deus. Quem edifica é o Espírito Santo de Deus. Quem convence o homem do pecado é o Espírito Santo de Deus. Quem salva é Jesus Cristo. Quem leva o cara para o céu é Jesus Cristo. Esquece desses detalhes, irmãos. E que a Bíblia nos diz que devemos ser instrumentos, sim, instrumentos, mas movidos pelo Espírito Santo de Deus. E nós vemos na Bíblia que alguns foram levados para outros locais, mesmo contra a vontade, mas era o Espírito Santo que queria que eles fossem para aquele lugar. Outros eram tomados pelo Espírito Santo de Deus e iam para outra região. Assim deve ser a nossa vida, irmãos. Pessoas direcionadas pelo Espírito de Deus, não é pelo nosso braço, não é pela nossa música, não é pela nossa sabedoria, não é pelo nosso muito falar, não são por essas coisas todas que temos visto nas igrejas, mas é pela vida santa, a vida reta, de comunhão, de sujeição, de unidade com Deus e de uma vida totalmente ungida pelo poder do Senhor. Sim, é disso que nós precisamos, irmãos, que eu preciso para minha vida e tenho procurado isso, que você precisa, meu amado, é isso que você precisa. E sabemos, sim, irmãos, que nós estamos nessa terra, claro que estamos, precisamos nos alegrar aqui, sim, precisamos, claro, vamos nos alegrar, mas a nossa alegria, ela precisa proceder de Deus, ou seja, a nossa alegria precisa passar pela aprovação do Senhor, que seja uma alegria que esteja de acordo com a visão de Deus, com a vontade do Senhor para a nossa existência. E eu não posso fazer, irmãos, da música isso que nós temos visto hoje em dia. As pessoas que cantam, cantam, cantam, cantam, cantam, ouvem, ouvem, ouvem, ouvem, não sabe o que ouviu, não sabe o que cantaram. Porque o negócio é satisfazer a carne. É a satisfação da carne. É a satisfação dos sentidos, não necessariamente de uma busca para edificação da vida pessoal, da proximidade com Deus. Oh, meu irmão. A situação está difícil demais, amados. Nós precisamos estar atentos a tudo isso, meus queridos, para nós não nos deixarmos enganar pelo maligno. Não nos deixarmos enganar pelo mal, irmãos. E sejamos atentos à verdade da palavra. Atentos à Bíblia. Atentos à palavra, irmãos. E voltando aí, irmãos, ao Festival das Promessas. Cá para nós. Você consegue enxergar o mover do Espírito Santo nessa história toda? Você consegue enxergar, meu irmão? Você consegue enxergar o mover do Espírito Santo nessa história? Ou você consegue enxergar uma grande empresa, dirigida por empresários ávidos por dinheiro, por grana, que conseguiram enxergar na música gospel um nicho de mercado rentável, altamente rentável, um público crescente? A expectativa é que em 2020 sejamos, entre aspas, sejamos
50% da população. A expectativa, a previsão de alguns órgãos que trabalham com estatística, que em 2020 nós, os evangélicos, seremos 50% da população nacional. Amados, olha que mercado! Quem sai na frente ganha mais. Será que essa não é a visão exclusiva da Rede Globo e da sua gravadora? Será que você consegue ver a mão de Deus nisso? Será que você consegue, meu amado? Eu consigo exatamente o contrário. Ver uma mão por trás, uma mão muito feia, muito ruim, que tem levado e usado esse canal para faturar em cima da crentalhada e, de quebra, levar a popularização da música evangélica, da música gospel, a ponto dela, breve, breve, ser tocada em boate, ser tocada em rádio secular, na programação secular, ser tocado em botequim, ser tocado em qualquer lugar, como se fosse mais um ritmo do Brasil, o ritmo gospel. É isto que nós conseguimos enxergar, é isso que nós conseguimos ver. De forma alguma, a honra e a glória do Senhor. E o povo, irmãos, onde consumia a música chamada de gospel, apenas como mais uma música, mais um ritmo agradável aos ouvidos. E o Espírito Santo de Deus não mais moverá. Não mais moverá. Irmãos, se você acha que não é bem por aí, amém. Não vou entrar nesse mérito, não vou discutir com você, nem tampouco eu vou me opor ao teu posicionamento. Mas é isto que Deus tem me feito enxergar. É isso que o Senhor tem me feito enxergar nesses últimos tempos, com relação a toda essa situação no Brasil. E nós precisamos ser diferentes, irmãos. Sermos diferentes. Sejamos diferentes. Vamos procurar agradar a Deus acima de tudo, irmãos. Vamos procurar sermos do Senhor. Pessoas fiéis. Pessoas que amem. Pessoas que busquem. Pessoas que paguem o preço pela santa e bendita palavra do Senhor. Pessoas, meus irmãos, que jejuem, que ore, que cante louvores, que adore a Deus, que tenha intimidade, um coração cheio do Espírito Santo de Deus. É isso que nós precisamos buscar para a nossa vida, buscar para nossas almas. E que Deus o abençoe, meu irmão. Que a graça do Senhor esteja sobre a tua vida, sobre a tua casa. É que eu declaro em nome de Jesus. Amém.

todo aquele, pois, que ouve estas minhas palavras e as põe em prática será comparado a um homem prudente que edificou a casa sobre a rocha. Mateus 7, 24.

porque serei misericordioso para com suas iniquidades, e de seus pecados não me lembrarei mais. Hebreus 8:12.

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2: Filhos de Abraão, vamos abrir as nossas Bíblias em Lucas capítulo 13, a partir do versículo 10 até o 17. Abramos a nossa palavra, a nossa Bíblia, Lucas capítulo 13, a partir do versículo 10. Nós vamos ficar de pé para nós lermos a palavra, que diz: ora, ensinava Jesus no sábado numa das sinagogas, e veio ali uma mulher possessa de um espírito de enfermidade. Havia já 18 anos. Andava ela encurvada, de modo algum podia endireitar-se. Vendo-a Jesus, chamou-a e disse-lhe: mulher, estás livre da tua enfermidade. E impondo-lhe as mãos, ela imediatamente se endireitou e dava glória a Deus. O chefe da sinagoga, indignado de ver que Jesus curava no sábado, disse à multidão: 6 dias há em que se deve trabalhar. Vinde, pois, nesses dias para serdes curados e não no sábado. Disse-lhe, porém, o Senhor: hipócritas, cada um de vós desprende da manjedoura no sábado o seu boi ou o seu jumento para levá-lo a beber? Por que motivo não se devia livrar deste cativeiro em dia de sábado esta filha de Abraão, a quem Satanás trazia presa há 18 anos? Tendo ele dito essas palavras, todos os seus adversários se envergonharam. Entretanto, o povo se alegrava por todos os gloriosos feitos que Jesus realizava. Amém? Vamos orar. Amado Deus, mais uma vez estamos aqui nesse lugar, congregados, Pai, para ministrarmos a Tua Palavra. Eu quero declarar, Senhor Deus, que eu quero ser ministrado por Ti. Que Tu venhas falar ao nosso coração nesta noite, dando-nos a revelação da Palavra, o entendimento da Palavra, Senhor. O Deus, alimenta-nos em nome de Jesus. Amém. Aleluias. Amém, queridos? Os irmãos podem assentar-se. A cura da filha de Abraão. Amados, esse texto, ele chama-nos a atenção para alguns aspectos da vida de Cristo Jesus. São aspectos interessantes que nós devemos observá-los e, dentro do possível, praticá-los. O primeiro aspecto, e este é importante demais, haja vista que vivemos dias em que as pessoas estão jogando fora cada vez mais a possibilidade, a oportunidade tão única de congregados adorar o nome santo do Todo-Poderoso. A Bíblia diz que é bom que estejamos congregados, é bom que estejamos reunidos como igreja e vemos o exemplo de Cristo Jesus. A palavra diz que Jesus estava sempre nas sinagogas, ensinando a palavra. Jesus ensinava a palavra todos os sábados, enfim, quando ele tinha oportunidade na sua casa, ele não ficava, mas partia para a sinagoga, para o templo, para ali cultuar, para ali ensinar a palavra santa do Todo-Poderoso. Eis aí um exemplo, uma lição para cada um de nós. Nós temos que imitar Jesus em todos os aspectos, inclusive, amados, no fato de estarmos congregando. Isto é bom e é agradável ao Todo-Poderoso. Mas vemos também que existia uma mulher chamada na Bíblia como a filha de Abraão. Oh, glórias! A filha de Abraão. Essa mulher, mesmo com suas dificuldades, com seus problemas, ela estava também na sinagoga. Ela não deixava que os seus problemas, que as suas dificuldades, aprendessem no seu lar, aprendessem talvez no leito, as suas dores a impedissem de cultuar, de estar ali glorificando o nome santo do Senhor. E diz a palavra que ela sofria já há 18 anos. Ela era atormentada por um espírito de enfermidade. Amados, se ela era atormentada por um espírito de enfermidade, isso significa que ela tinha suas dificuldades, tinha seus problemas, tinha suas dores, mas não deixava-se dominar. Ela estava buscando a presença do Todo-Poderoso. E eis aí o exemplo para cada um de nós, amados, que muitas vezes não temos nada, nenhuma dificuldade, nenhum problema, e colocamos 1000 empecilhos para cultuarmos o nome santo do Senhor. Essa semana eu estava falando com uma pessoa muito amada, muito querida. Vou citar o nome dele aqui. É o Júnior. O Júnior é um homem de 50 e poucos anos de idade que tem paralisia cerebral. Ele mexe um pouquinho com o seu pé. Apenas um pouquinho com o pé. Mas a sua dificuldade, os seus problemas, não o impede de buscar o Todo-Poderoso. É um homem que busca a presença do Eterno. É um homem que, mesmo nas suas limitações, está no templo, está buscando a presença do Eterno, está cultuando o Criador. Ele ama o Senhor a ponto de, com as suas dificuldades, escrever um livro contando a sua história. E ele fez aquilo apenas digitando tecla por tecla de um teclado adaptado com o seu dedão do pé. Olha só as limitações, mas mesmo assim não permite que seu mal o deixe em casa, não permite que seu mal o afaste do Todo-Poderoso. Essa filha de Abraão da mesma forma, Jesus também. Jesus em muitas situações não era benquisto na sinagoga. O povo não gostava dele, mas ele não deixava de cultuar, de estar congregado. Certamente não precisava, mas ele tinha prazer em congregar, em adorar o nome santo de nosso Senhor e Salvador. Nós, amados, precisamos observar aquilo que a Bíblia diz e observar os exemplos que ela tem e nos esforçarmos para fazermos aquilo que Deus quer para as nossas vidas. Amém? Afinal de contas, nós somos filhos de Abraão. Nós somos filhos de Abraão. Parece um contrassenso, mas se eu perguntar a você, tu és filho de Abraão? Certamente você há de afirmar que sim, amém. E muitos hão de afirmar que sim. No entanto, ser filho do pai da fé significa ter fé, amar o Senhor e servir ao Senhor. E às vezes os atos, as ações das pessoas não indicam que elas de fato têm fé no amado, fé no nosso Senhor e Salvador Jesus. Irmãos, essa mulher não desistiu. Ela estava sempre no templo e chegou o momento do Senhor vê-la e tocar na sua existência. É estarmos no lugar certo, na hora certa. Como você não sabe qual é a hora certa, esteja sempre no lugar certo. Isso você sabe e é possível assim fazer. Amém? Versículos 10 e 11. Eu quero que vocês prestem atenção nesse texto bíblico, que vocês acompanhem a leitura desse texto bíblico, porque ele é profundo, ele é maravilhoso demais, e o Senhor há de falar ao nosso coração nessa noite. Versículos 10 e 11. Diz a palavra: ora, ensinava Jesus no sábado numa das sinagogas, e veio ali uma mulher possessa de um espírito de enfermidade. Havia já 18 anos, andava ela encurvada, sem de modo algum poder endireitar-se. Amém, queridos? Irmãos, essa mulher tinha todos os problemas possíveis, imagináveis, para que ela pudesse levantar a sua boca contra Jeová, reclamar do Senhor, murmurar do Todo-Poderoso, apontar para Jesus que se apresentava como o Messias e negar o senhorio de Cristo Jesus. Mas ela agiu exatamente de uma forma contrária. Ela tinha esperança no seu coração. O seu coração era dominado pela esperança, a esperança de ser tocada pelo Espírito de Deus, de receber a restauração. Ela não deixava de cultuar, ela não deixava de estar na presença do Senhor, nada a impedia. Ela não estava amarrada na sua casa, ela não queria saber dessa história. Oh, mas você está doente, olha a tua dificuldade, você não consegue andar direito, olha as tuas limitações. Amados, nenhum desses argumentos fazia parte, estava no seu coração, porque o que importava àquela mulher, a filha de Abraão, era buscar o Todo-Poderoso, e o seu coração com certeza era dominado por uma esperança verdadeira, uma esperança real. E eis aí um exemplo para as nossas almas, amados, um exemplo para as nossas vidas, um exemplo que ensina-nos a não desistirmos do Senhor, a não nos afastarmos do Todo-Poderoso, a não andarmos por caminhos que não sejam agradáveis ao Eterno. Por mais difícil que eles sejam, busque o Senhor. Por mais complicado que seja, não deixe de andar em direção ao Todo-Poderoso, porque em determinado momento você estará no lugar certo e a hora há de chegar, a hora da bênção há de chegar. Essa mulher, irmãos, ela sofria já há 18 anos. Não eram 18 dias, 18 semanas, eram 18 anos de sofrimento. Olha as dificuldades, mas ela sabia a qual Deus ela servia. Ela amava o Todo-Poderoso a ponto de deixar o seu lar, deixar todas as coisas, as suas limitações. Ela deixava tudo em segundo plano, porque esta é a vontade do Eterno para as nossas almas. Aqueles que possuem seus corações cheios de esperança, estes deixam todas as coisas em segundo plano, porque o mandamento do Senhor é que ou busquemos em primeiro lugar, ou coloquemos em primeiro lugar, que nós possamos tê-lo como Senhor soberano sobre as nossas almas. E essa lição, amados, ela leva-nos a refletir a respeito de quanto nós amamos o Senhor, o quanto nós amamos a Deus. O que é que nós estamos dispostos a fazer para servir o Todo-Poderoso? Quais as dificuldades que nós enfrentamos para servir ao Criador? E quais são os empecilhos, as barreiras que se levantam na nossa caminhada? É preciso aprender, aprenda com essa filha de Abraão, que nós não podemos deixar de andar, não podemos deixar de seguir em frente, não podemos deixar de seguir, porque o Senhor nos aguarda, o Senhor tem a bênção. Deus quer mover de uma forma soberana na vida daqueles que são filhos de Abraão. E se você tem fé no teu coração, a fé verdadeira, certamente tu és um filho de Abraão. E o Senhor há de mover, há de fazer grandes coisas na tua existência. Irmãos, a persistência, ela precisa ser uma palavra-chave na nossa vida. Persistência, perseverança. Isso significa que você passa um dia difícil hoje, mas você não desiste, você segue em frente. Mas um dia difícil, você não para, você não deixa se abater, você segue. Mais uma vida complicada, mais uma semana complicada, você aguarda a próxima semana, porque você sabe que no momento ou outro, o Senhor há de estender a mão sobre a tua vida, há de apontar para você que Deus há de fazer um milagre acontecer na tua vida. E eis aí a verdade do Senhor para a nossa existência, a verdade de Deus para as nossas almas. Amém, igreja? Hoje é o tempo de recomeçar a nossa caminhada. Se nós porventura paramos em decorrência das dificuldades, hoje é o tempo dos filhos de Abraão olhar para o Criador e seguir, andar, porque o Senhor é aquele que nos aguarda. No versículo 16, Lucas capítulo 13, como eu disse, íamos olhar alguns textos bíblicos porque são importantes para a nossa caminhada. Versículo 16 diz o seguinte, ouça com atenção. Por que motivo não se devia livrar deste cativeiro em dia de sábado essa filha de Abraão, a quem Satanás trazia presa há 18 anos? Essa foi a pergunta de Cristo Jesus, a pergunta do Senhor para aqueles que o acusavam de o curar no sábado. Jesus olha para eles e diz, olha, vocês amam seus animais, parece nossa época, não é? Parece nossos dias, ah, vocês amam seus animais, amam seus pets, a ponto de, no sábado, quebrar aquilo que está determinado e levar os seus animais para alimentar-se, para beber água, diz a palavra. Desprende da manjedoura no sábado, tira do curral no sábado e levava os animais para alimentar-se. O amor do homem para com seus animais era tão grande. No entanto, quando Jesus amou aquela mulher, amou de uma forma poderosa aquela mulher, a ponto de apontar o dedo para ela e curá-la, aqueles que estavam ali ficaram revoltados. Não gostaram. E disseram para Jesus: Senhor, hoje é sábado. Hoje é sábado, como é que tu curas no sábado? E não sabiam eles que Jesus era e é o Senhor do sábado. Nós vemos, amados, que as dificuldades, elas se levantam. Nós vemos que aquele povo levantaram-se contra o Senhor. Levantaram-se contra Cristo, não aprovaram a cura daquela mulher. Não aprovaram a libertação daquela mulher. Não aprovaram aquilo que Cristo fez. Muitas vezes, irmãos, a caminhada da gente é assim. Muitos não hão de aprovar os atos dos filhos de Abraão. Não hão de aprovar. Verão Deus agir na tua vida e apontarão o dedo para você. Terão palavras de desânimo para você. Levantar-se-ão contra a tua vida. Farão coisas para que você possa desistir da caminhada. Não permita, irmãos, que nada te afaste dessa jornada. Essa mulher, ela não perdeu a sua fé. Essa filha de Abraão, ela não desistiu. Ela seguia em frente. Ela estava buscando o Todo-Poderoso. Ela sabia quem era Deus. Mesmo em meio às suas dificuldades, ao mal que a atormentava. Com certeza, diz a palavra, que era uma espécie de espírito que se apossava do seu corpo. Certamente gerava dores, dificuldades as mais diversas, além de encurvar o seu corpo. Veja, amados, nós precisamos olhar para o Senhor sempre. Por mais difícil que seja a tua caminhada, olhe para o Senhor. Se porventura apontam o dedo para você, se falam contra a tua vida, siga o Senhor. Não desanime de Deus. Não deixe Deus em segundo plano. Não cuide dos seus animais como se fossem mais importantes do que o Senhor. Entenda isso, irmãos. Não coloque as suas obrigações, os seus prazeres, as suas alegrias, talvez deveres, como mais importantes do que a presença de Deus na sua vida. Deus, ele precisa ser superior. Aqueles que estavam no templo, na sinagoga, olharam para Jesus, apontaram o dedão para Cristo. Apontaram o dedão para Cristo. Olha, tu curas no sábado. Tu curas no sábado. Mas os seus animais eram mais importantes do que a saúde, do que a restauração, do que a cura, do que a cura que aquela mulher recebeu. Veja, amados, como é forte, como foi forte a inversão de valores. E hoje, em nossos dias, quão forte é a inversão de valores. Antes de nós começarmos esse culto de louvor e adoração ao Todo-Poderoso, eu falava da chuva. Amém? Quão grande bênção as chuvas do Senhor sobre a nossa cidade, sobre a nossa vida. No entanto, a chuva torna-se uma espécie de maldição na vida de muitos. Porque a chuva os impede de vir à casa do Senhor, de adorar o Todo-Poderoso. Mas é um impedimento superficial, subjetivo. Porque se quisessem estar aqui, seria totalmente possível. Mas a situação, amados, torna-se mais importante do que adorar, do que cultuar, do que glorificar o nome santo de nosso Senhor e Salvador. É preciso entender isso, irmãos. A chuva é uma bênção sobre nossa cidade, sobre a nossa região. A cura de Cristo sobre aquela mulher, uma bênção grandiosa demais. Fez algo que a medicina não pode fazer. Deus faz algo que o homem não pode fazer ao derramar chuvas. Aqueles que estavam ali ao redor olharam e apontaram o dedo para Jesus. Hoje, muitas vezes, muitos são impedidos pelas bênçãos que são derramadas sobre a terra. E optam por não cultuar, por não seguir nesta caminhada verdadeira com o Todo-Poderoso. Em todas essas coisas, amados, é preciso entender que o nosso maior prazer reside em buscar a presença do Senhor, e reside em estarmos na presença do Eterno, e sabermos ainda, irmãos, que na nossa jornada nós teremos dias bons também, dias maus. Andaremos por planícies, mas também pelo vale da sombra da morte. Assim é a vida. Se, porventura, perseverarmos no Senhor, Ele nos fará prosperar em nosso caminho bons e nos dará vitória sobre o caminho mau, porque o Senhor é para com aqueles que são fiéis. Aleluias! Essa filha de Abraão, ela não perdeu a fé. Ela olhou para o Todo-Poderoso, ela esperou no Senhor. Ela estava no templo e era o dia de receber a bênção. Era o dia do Senhor tocar na sua vida, era o dia de receber a restauração completa da sua vida. Amém, filhos de Abraão? Nós somos filhos de Abraão, a Bíblia diz que ele é o pai da fé. Nós precisamos crer tal qual Abraão creu, a ponto de nos deixarmos mover, sem saber o que vai acontecer amanhã. Mas é acreditar, é confiar, é esperar, é persistir na presença do Senhor. Amém? Versículos 12 e 13, Lucas capítulo 13. Vamos voltar um pouquinho e lermos versículos 12 e 13. Ouça só. Vendo-a Jesus, chamou e disse-lhe: mulher, estás livre da tua enfermidade. Aleluias! E impondo-lhe as mãos, ela imediatamente se endireitou e dava glória a Deus. Amém, queridos? Irmãos, que momento sublime na vida daquela mulher. Que momento maravilhoso na vida daquela filha de Abraão. Ela esperou 18 anos. Ela cria no Deus ao qual servia. Tanto é que ela estava no templo. Era necessário que ela estivesse no templo. Era necessário. Se porventura, irmãos, ela, em decorrência das suas dificuldades, das suas dores, problemas, se porventura ela tivesse optado por ficar em casa naquele sábado, hoje eu não vou ao templo, as minhas dores, as minhas dificuldades, hoje não vou ao templo. Eis o tempo de Deus. Eis o tempo de Deus. Quando o Senhor nos chamou, amados, Ele não nos chamou para sermos domingueiros ou qualquer outro dia da semana, mas o Senhor chamou-nos para que andássemos na sua presença 24 horas por dia. O Senhor nos comprou dele, somos propriedade, para que Ele nos use a cada instante da nossa vida sobre a face da terra. E é preciso entender, irmãos, necessário é abdicarmos do nosso direito de vida em favor da direção do Senhor sobre a nossa vida. Veja isso. Esse tempo de você se dominar passou. Esse tempo de você escolher passou. Esse tempo de você optar por fazer ou não fazer, está ou não está, esse tempo já não existe mais na tua vida. Esse tempo já não existe na vida dos filhos de Abraão. O que Deus quer de cada um de nós é que estejamos continuamente na sua presença, fazendo aquilo que Ele quer. E Ele diz, amados, que bom é que estejamos juntos para louvarmos e adorarmos o amado, adorarmos o Todo-Poderoso. Aquela mulher entendia esta realidade e ela não permitia que as suas dificuldades a impedisse de cultuar, de adorar, de bendizer o Todo-Poderoso. Amados, hoje é o tempo oportuno, hoje é o tempo oportuno. Para aquela mulher foi um dia especial, foi o dia oportuno na sua vida. O interessante, amados, é que ela não fez uma oferta, ela não pegou algo ungido, ela não pegou o microfone ungido, ela não pegou uma chave ungida, ela não pegou um copo de água ungida, ela não pegou nada, amados, nada. Porque o que ela pegou foi a fé no Senhor. O que ela tinha de fato e ela tinha conquistado era uma fé verdadeira em Deus. Uma fé que estava dentro do seu coração, plantado no seu coração, a ponto de ser chamada por Jesus como filha de Abraão. Jesus olhava para aquela mulher e enxergava nela a fé. Eis o porquê que ela foi chamada de filha de Abraão. Veja, amados, ela não fez nada de especial. Ela não ouviu a voz de um profeta. Ela não deu pirueta dentro da igreja para mostrar que era cheia de fé. Ela não saiu fazendo coisas sobrenaturais, sei lá o quê, para mostrar para Jesus, olha, eu sou a mulher. Não. Jesus, amados, o que Ele quer de cada um de nós é o coração dobrado aos seus pés, cheio da sua graça e da sua misericórdia. E quando assim estamos, a exemplo desta mulher, Jesus enxerga, aponta o dedo e fala: receba a tua cura, receba o teu milagre, receba a tua bênção. É assim que Deus age, é assim que Deus faz, irmãos. Oh, glórias! Creia, mas encha teu coração daquilo que é de Deus, transborde-se daquilo que é de Deus, permita que sobre na tua vida aquilo que é de Deus, porque é isso que nos faz ser notados pelo Senhor. É assim que Deus nos enxerga, é assim que Deus age na nossa existência. A palavra diz, amados, deixe-me ler novamente para vocês, versículos 12 e 13. Vendo-a Jesus, provavelmente essa mulher estava nas últimas fileiras, se houvesse bancos na sinagoga, mas lá no fundo da sinagoga, já que a mulher não tinha o mesmo valor que era dado aos homens. Os homens ficavam em lugar de honra e a mulher em lugares secundários. Mas Jesus olhou sobre aquelas pessoas que estavam ali e enxergou a mulher lá no fundo. Jesus enxergou uma mulher quieta lá no fundo, já que ela não tinha autoridade, ela não tinha permissão para manifestar-se, para falar no templo, ela não tinha permissão, não era permitido. Ela estava lá, como dizemos hoje, de boa, só louvando e adorando o Criador, olhando para o Mestre. E foi isto, amados, que chamou a atenção de Jesus para a sua vida. Jesus olhou para ela. Com estas palavras eu quero falar o seguinte: encha teu coração com aquilo que é de Deus, porque você será visto pelo Senhor. Encha teu coração com a palavra do Eterno, porque você será visto pelo Senhor. Encha teu coração do Espírito, permita-se encher-se com o Espírito de Deus, você será visto por Ele. Oh, glórias! Certamente, muitos hão de olhar para você, apontar o dedo contra a tua vida. Muitos hão de falar mal da tua fé, mal da tua coragem, mal da tua perseverança. Muitos hão de fazê-lo tentar.

nada foge. Ele olha dos céus e ele te contempla como se você fosse o único ser humano sobre a face da terra. É assim que Deus nos enxerga. Nós não entendemos isso, porque eu olho e vejo vocês. Você sai à rua e vê multidões, mas o Senhor nunca vê multidões. O Senhor vê pessoas amadas por Ele. E mais exato, uma pessoa amada por Ele. É assim que Deus enxerga a tua vida. Evidentemente que congregados, estes são feitos em igreja, uma transformação. Eles, congregados, são a igreja do Senhor. Mas Deus olha de forma pessoal por cada um de nós. Deus morreu pessoalmente pela minha vida, morreu pessoalmente pela tua vida, e isto é grande demais. É o suficiente para que, a exemplo da filha de Abraão, nós nos consideremos filhos de Abraão e persistamos nessa caminhada. Persistamos, persistamos. Irmãos, às vezes, quando você olha para as situações, você não consegue enxergar nada. Você não consegue enxergar nada à tua frente. Mas é assim mesmo, irmãos. É por isso que nós temos fé. E a fé, ela nos faz seguir sem enxergar. Isto é fé. Quando você tem fé no Todo-Poderoso, quando você confia no Senhor, quando o teu coração é dominado pelo Espírito de Deus, você marcha, você vai em frente, porque você sabe que aquele que é poderoso, Ele, o Criador dos céus e da terra, Ele é contigo, Ele te ama, Ele te conhece, Ele te abençoa, Ele move especialmente na tua vida. Filhos de Abraão, é assim que precisa ser o nosso proceder, para que o Senhor seja honrado e glorificado em nossa vida. Amém? Esse texto chama-nos a atenção para alguns aspectos. O primeiro, nunca deixe a esperança morrer. Por mais difícil que seja a tua causa, creia, o amado Senhor pode mudar a tua sorte. Esta mulher andou 18 anos para a sinagoga com suas dificuldades. Ainda, não perca jamais a tua fé. É a tua fé que enche o teu coração. É a tua fé que permite que Deus o veja, que Deus mova na tua vida. Nunca perca a tua fé. E por fim, prepare-se, porque o Senhor tem bênçãos incontáveis para você. Deus quer mover, Deus quer agir, Deus quer fazer coisas grandiosas na tua vida. Prepare-se, prepare-se para receber o teu milagre, prepare-se para ser honrado pelo Senhor. Essa mulher, a filha de Abraão, ela não tem nome, não foi citado o seu nome na Bíblia, ela não tem nome, mas o Senhor Jesus deu um nome maior do que o seu próprio nome. O Senhor Jesus olhou para ela e disse: é uma filha de Abraão, é uma mulher de fé, seu coração é dominado pela fé, seu coração é dominado por fé, ela está aqui porque ela acredita, é uma filha de Abraão. O Senhor precisa olhar para cada um de nós, apontar o seu dedo: eis aí um filho de Abraão. Amém, amados? Que possamos assim seguirmos em frente, sem permitir que as dificuldades, que os problemas, que as intempéries dessa vida nos pare, nos faça parar. Mas sigamos, prossigamos, porque vamos encontrar com o Senhor no tempo certo. Amém? É só não desistir. O tempo eu não sei, mas é preciso fazermos aquilo que o Senhor quer, é estarmos sempre no lugar certo para a honra e para a glória dEle. Oh, glórias! Vamos orar? Vamos ficar de pé para nós orarmos? Amado Deus, eu quero clamar que Tu venhas trabalhar o nosso coração, Senhor, despertando em nossas vidas fé, para que nós possamos seguir sempre em frente, mesmo em meio às dificuldades, mas jamais desanimarmos, Pai, porque Tu és o nosso Senhor. Certamente Tu tens as bênçãos reservadas àqueles que creem, àqueles que são filhos de Abraão. Deus, move na vida de cada um desses que é onde ouvir esta palavra, para que sejam tocados pelo Teu Espírito.

0: Espírito, em nome de Jesus. Amém. Aleluias. Amém, amados? Prossigamos, prossigamos, filhos de Abraão. Prossigamos. Ô, glórias!
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Olhai, pois, que façais como vos ordenou o Senhor vosso Deus. Não vos desviareis nem para a direita, nem para a esquerda. Deuteronômio 5:32.

Bem-aventurados os pacificadores, porque eles serão chamados filhos de Deus. Mateus 5:9.

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2: Ser forte e corajoso. Oh, glórias! Esta foi a recomendação do Senhor para Josué. Ser forte e corajoso. Nós precisamos viver com coragem e na força do Senhor vivermos aquilo que Ele quer para as nossas vidas. Josué capítulo 1, versículo 9. Não te mandei eu ser forte e corajoso? Não temas, nem te espantes, porque o Senhor teu Deus é contigo por onde quer que andares. Amém? Os amados podem sentar-se. Senhor, nós te louvamos por esta palavra. Certamente, meu Deus, se aplica também ao nosso coração, se aplica à nossa vida e nossos dias. E queremos que tu venhas nos instruir, falar conosco, Senhor, para que nós possamos aprender como melhor te servir e estarmos à tua disposição. Oh, Deus, fala conosco em nome de Jesus. Amém. Irmãos, quando nós passamos a observar a palavra de Deus, nós vamos notar que ela está cheia de ensinamentos

Momento muito especial na vida de Josué, o Senhor o chamando para entrar ali em Canaã. O Senhor colocando sobre os seus ombros uma grande missão, uma missão muito interessante. E nós, se observarmos, temos também a mesma missão, a missão de desbravar Canaã e levarmos um exército para vencermos o inimigo de nossas almas. Mas, fazendo um paralelo entre Josué e a nossa vida, uma analogia entre Josué e o nosso eu, nós vamos deparar com uma realidade. Primeiro, Josué nasceu no Egito. Ele era um egípcio. Ele nasceu na escravidão. Ele não tinha liberdade. Estava numa terra estranha. Era forasteiro no Egito. Veja, irmãos, se nós trazermos isso para a nossa realidade, também estamos numa terra estranha. Somos escravos aqui, longe da nossa pátria. Veja como há um paralelo real, um paralelo verdadeiro, amados. Outro aspecto interessante, certamente Josué não tinha grandes perspectivas. Era hebreu, estava numa terra estranha, como escravo, escravizado. Que perspectiva poderia ter este homem? Conforme os historiadores, ele saiu do Egito já com mais de 40 anos, portanto, viveu boa parte da sua vida ali, a vida adulta ali. E ainda, irmãos, vemos que ele foi liberto pelo Pai Eterno. Nós também temos a oportunidade de sermos libertos do Egito pelo Senhor, desde que observemos a vontade do Eterno, observemos aquilo que Deus quer. Mas a liberdade de Deus, a libertação do Senhor, ela nos leva para um deserto. Com Josué foi assim. Ele foi liberto do Egito, mas foi levado para o deserto. E no deserto foram 40 anos de dificuldades, 40 anos apenas de expectativa de um dia entrar na Terra Santa. Olha que bênção, irmãos. A nossa realidade, estamos no deserto. Qual a nossa maior expectativa? Entrarmos na Terra Santa. O que é a Terra Santa para nós? O céu. Amém? O céu. Mas mesmo no meio do deserto, no meio das dificuldades, das provações, com certeza, ele não perdeu a fé. Não perdeu a fé. Ele continuou firme com o Todo-Poderoso, firme com o Senhor. Quando foi escolhido para ser um dos espias, representando a tribo de Efraim, ele foi até a terra prometida. E tudo que ele viu ali, viu que era menor do que o poder de Deus. Oh, glórias! Veja como o Senhor faz. Era um homem de fé, um homem que tinha uma experiência profunda com o Senhor, quando ali em Canaã ele não conseguiu ver os exércitos daquela terra, aquele povo difícil, como uma barreira. Mas ele conhecia e ele sabia que Deus era superior a toda aquela situação. Infelizmente, amados, nesse aspecto muitas vezes nós fracassamos. Porque quando nós olhamos para essa terra difícil, vemos as dificuldades do dia a dia, nós as colocamos maiores do que Deus. Que elas são intransponíveis, que nós não temos forças para passar por elas. E qual o relato que nós trazemos para nós mesmos ou para o nosso coração? Não é possível vencê-los. Não é possível passarmos pelas barreiras. Qual foi o relato de Josué? Tem um povinho ali, umas dificuldades, mas o Senhor, oh glórias, o Senhor pode. Ele e Caleb, apenas os dois, eles demonstraram uma nítida confiança no poder de Deus, na glória do Senhor. Ele conseguiu ver a glória e ele conseguiu entender que Deus poderia capacitá-los para vencer as batalhas que certamente haveriam de enfrentar. O interessante, amados, que todos os 10 que estiveram ali com eles, eram 12 espias, todos ficaram plantados no deserto. Não apenas eles, mas como todos aqueles que saíram do Egito, excetuando os menores de 20 anos. Todos aqueles que tinham menos de 20 anos conseguiram entrar em Canaã. Todos que tinham além de 20 anos, apenas Caleb e Josué entraram em Canaã. Veja o que é a fé, o que é acreditar no Senhor, o que é confiar no Todo-Poderoso. E Josué teve uma vida longa, irmãos, e morreu com aproximadamente 110 anos.
e foi sepultado.

plantado em suas terras, ali na sua tribo. Isto é um exemplo poderoso para a nossa vida, porque Deus pode fazer o mesmo conosco. Deus pode mover de uma forma grandiosa na nossa existência. Basta que, a exemplo dele, coloquemos a nossa vida à disposição do Senhor, confiamos no Todo-Poderoso e deixemos que a glória do Senhor envolva a nossa vida. É difícil? Olha, irmãos, se nós olharmos com esses olhos e ou com a nossa mente, com a nossa sabedoria, é difícil. Se nós olharmos com a carne, é difícil. Mas, se fizermos tal qual Josué, confiarmos em Deus e olharmos pelos olhos da fé, torna-se fácil. Porque é Deus que batalha por nós. É Ele que guerreia as nossas guerras. É Ele que abre os caminhos. É Ele que desbarata os inimigos. É Ele que move nos corações das pessoas, que convence o homem de pecado. No entanto, nós precisamos fazer a nossa parte, e esta é a recomendação que o Senhor tem para cada um de nós. E muitas vezes nós achamos que somos pequenos, porque nós não sabemos falar, não sabemos isso, não sabemos aquilo, não sabemos o que fazer. Apenas faça aquilo que o Senhor colocou no teu coração. Apenas faça o que o Senhor tem dado a você. E o Espírito Santo vai te honrar, vai mover poderosamente como honrou e moveu poderosamente na vida de Josué. Amém? Josué capítulo 1, versículo 9. Ouça o que diz. Não te mandei eu? Quem falou isto? Deus. Deus disse, não te mandei eu? Ser forte e corajoso. Não temas, nem te espantes, porque o Senhor teu Deus é contigo por onde quer que andares. Nesse versículo, apenas poucas palavras. Mas se nós analisarmos sentença por sentença, vamos ver, irmãos, o poder, a manifestação da glória do Eterno. O porquê que Josué venceu. O porquê que ele conseguiu passar pelas dificuldades. O porquê que ele tinha tanta autoridade. E o primeiro aspecto que nós podemos trazer à tona. Não te mandei eu? Quem foi que enviou Josué? Deus. Quem é que te envia? Deus. Quem foi com Josué? Deus. Quem vai com você? Deus. Quem deu a missão a Josué? Deus. Quem nos dá a missão? Deus. Ah, você pode questionar, mas isso aqui é o Antigo Testamento, é o Antigo Testamento. Hoje, mais fácil ainda. Estamos no tempo da graça. O Espírito Santo de Deus foi nos dado. Hoje nós temos o Espírito que nos unge, o Espírito que nos abençoa, o Espírito que nos capacita, o Espírito que nos envia, o Espírito que nos capacita, o Espírito que nos dá poder, o Espírito que nos dá autoridade. É diferente dos dias de Josué. Mesmo assim, o Senhor foi com ele. Nós não podemos, de forma alguma, retroceder, irmãos. E temos visto que nesses últimos tempos as pessoas estão retrocedendo. Estão se deixando encurralar. O mundo tem encurralado aqueles que se dizem servos de Deus. Encurralado como? Com as grandes ofertas, com aquilo que esse mundo tem de encantador, com aquilo que esse mundo tem de bom, com os prazeres dessa terra, com os sonhos vazios dessa terra, com os objetivos que não levam a lugar nenhum. É como se as pessoas estivessem dentro de um labirinto. Não sabe por onde ir. Não consegue ver a saída. Não consegue mais ter certeza do que tem do outro lado. Mas não é assim que Deus tem falado conosco. Deus, ele é a luz. Ele nos dá a direção certa, a orientação certa. Ele nos guia. Afinal, não te mandei eu? Não te mandei? Qual é a ordem do Senhor? Nós temos que praticar. E se nós trazermos a nossa vida segundo aquilo que Deus quer, certamente teremos o êxito que Josué obteve na sua existência. Irmãos, nós temos que viver a verdade do Senhor. Não olhe para as dificuldades, não olhe para as limitações, não olhe para as impossibilidades. Ah, eu não sei falar, eu não sei pregar, não sei isso, não sei aquilo. Tira o não sei. Apenas faça aquilo que você recebeu do Senhor. Faça aquilo que Deus te comissionou. Faça.
Há muitas formas de falar do amor de Cristo. Já falamos isso aqui nessa igreja quantas vezes? Há muitas formas, inúmeras formas. Use uma delas. Peça ao Senhor, Deus, revela-me. Fui enviado por ti, mas como posso te servir? O que posso fazer? Como fazer? Você acha que Josué não recebeu essas orientações de Deus? Sim, recebeu. O Senhor o orientou em todas as situações, inclusive nas batalhas ali em Canaã. Ele foi orientado pelo Senhor. Deus o orientou. Ele não fez da forma que ele achava conveniente, mas segundo aquilo que Deus colocou para que ele fizesse. E na sequência desse texto diz: ser forte e corajoso. Veja, não te mandei eu? Ser forte e corajoso. Qual a condição, irmãos? Que ele fosse forte e corajoso. Forte e corajoso. Mas como é que nós podemos ser forte? Como é que você pode ser forte? Isto é fruto de comunhão com Deus. Eu não posso ser forte se não me alimentar. Se você apenas beber água durante 40 dias, talvez você até sobreviva, porém, você vai enfraquecer-se. Vai chegar num ponto difícil, debilitado, extrema debilitação, mas a vida está em você ainda. No entanto, se houver a alimentação, se você alimentar-se de forma correta, terás força para andar, para fazer aquilo que Deus quer. Terás força para andar, para trabalhar, para desenvolver a tua vida no cotidiano. E é isso que Deus quer que nós façamos, irmãos. Eu tenho que ser forte, mas para que eu seja forte, eu tenho que ter comunhão com Deus. Eu tenho que mergulhar nas águas profundas do Espírito, vida de oração, vida de leitura da palavra, vida de jejum, de busca. Eu não posso me contentar com as poucas coisas que muitas vezes nós recebemos dentro da igreja. Eu tenho que buscar o muito de Deus. E esse muito do Senhor só é possível receber quando há uma dedicação completa ao Todo-Poderoso. E essa dedicação completa não é deixar o trabalho, deixar a casa, não é deixar a vida profissional, essa vida que nós temos sobre a face da terra, e se isolar num canto, agora eu sou de Deus, vou viver da obra. Não, a obra você faz no teu dia a dia. Talvez você não possa ir para o Amazonas, nem tampouco para Moçambique ou outro lugar qualquer, mas o teu campo está diante de você. O teu campo está diante de você. Eis o campo missionário. No entanto, amados, é preciso que haja força, comunhão verdadeira com o Todo-Poderoso e, na sequência, coragem. Outro aspecto que nós muitas vezes achamos que temos e na prática não temos, coragem. Porque nós entendemos coragem como falar de Cristo para alguém. Chegar para alguém e falar assim: ah, Deus te ama, toma um folheto. Ah, eu tenho coragem. Eu posso fazer isso o dia todo, sem problema. Mas não especificamente esse tipo de coragem, mas a coragem de tomar a atitude de sair para falar do amor de Cristo. Você é derrotado por você mesmo. Porque falta-lhe coragem de tomar a atitude de sair, de evangelizar, de falar do amor de Cristo. Falta-nos esse tipo de coragem. E isto, irmãos, Josué tinha, porque Deus concedeu a ele. E Deus também nos concede. Não te mandei eu? Ser forte e corajoso. Ser forte e corajoso. É preciso sair do comodismo. Sair das quatro paredes. É preciso sair das costas do sacerdócio. Por que das costas do sacerdócio? Porque nós montamos nas costas dos pastores, dos evangelistas, dos missionários, cruzamos os nossos braços e achamos que eles estão fazendo a obra e que eu estou dentro dessa caminhada. Não é assim, irmãos. Nós temos que deixar o comodismo e fazermos a nossa parte, porque o Senhor exige isto. O Senhor deseja isso de cada um de nós. Mas olha só a sequência. Não temas nem te espantes. Não temas nem te espantes. O Senhor estava falando para Josué: hás de enfrentar dificuldades. Problemas surgirão.
E quando ele atravessou o Jordão, o que ele deparou? Com problemas e mais problemas. Exércitos preparados, cidades fortificadas, um povo ruim de Dadó, um povo bravo. Mas o Senhor havia falado para ele: olha, não temas, não te espantes, não temas, não te espantes, mas se nós observarmos com os nossos olhos, olharmos para as dificuldades do dia a dia, não vamos fazer nada para o Senhor. Se Josué, irmãos, ao passar o Jordão, deparou com aquele exército inimigo, se ele tivesse retrocedido, certamente a derrota teria vindo sobre a sua vida. Quantas vezes nós estamos retrocedendo? Nós não temos coragem. Não temos coragem de fazer nada para o Senhor. Não temos coragem, irmãos. Nós temos hoje mil formas de falar de Cristo. Muitas vezes nem pelo Facebook você fala de Cristo. 999 outras formas, essas são totalmente indispensáveis. Ou seja, nós não temos tempo, não temos prazer no Senhor, porque a nossa vida é consumida por uma série de situações que são vazias, insignificantes, vãs, e que na verdade levam o homem para o inferno. E eis o grande problema, irmãos. Satanás tem feito o seguinte nesses últimos tempos. Ele tem levado as pessoas a menosprezar a palavra, ou a relativizar a palavra. Estão relativizando a palavra, ou seja, ela já não é tão importante quanto parece, desde que você faça alguma coisa. Desde que você faça alguma coisa. E eu acabei de citar o Facebook, as redes sociais, e é uma forma também de relativizar a palavra. Porque muitas vezes temos visto pessoas publicando e replicando aqueles versículozinhos que ninguém nem lê aquilo. Ou aqueles videozinhos que ninguém nem abre. Pelo WhatsApp, pelas redes sociais, seja elas quais forem. Irmãos, nós temos que sair dessa zona de conforto e nos fazer ouvidos pelas pessoas. Nós temos que dar passos. Passos, amados. Nós não podemos nos conformar com o pouco que temos feito, mas procurarmos fazer alguma coisa para que o Senhor o veja e se alegre com a nossa vida. Olha só o texto bíblico, Josué capítulo 1, versículo 9. Disse Deus: não te mandei eu? Ser forte e corajoso. Josué, não temas nem te espantes. Qual era a segurança de Josué? O próprio Deus era o aval. E ele diz: porque o Senhor teu Deus. Porque o Senhor teu Deus. Quem era o aval? Quem era que estava por trás? Quem era que impulsionava? Quem era que guardava a retaguarda de Josué? O Senhor teu Deus. Nós precisamos crer, irmãos, que Deus nos envia, mas que Ele está na nossa retaguarda, nos protegendo da investida do maligno, nos dando força, nos dando condições, nos dando a vitória, nos fazendo, nos impulsionando, nos ajudando, nos orientando. É o Senhor, irmãos, é o Senhor que guerreia as nossas guerras, que luta as nossas lutas, que nos dá as vitórias que nós precisamos. Com Josué foi assim, irmãos. Não te mandei eu? Ser forte e corajoso. Não temas nem te espantes, porque o Senhor, teu Deus, é contigo por onde quer que andares. Veja, irmãos, quem era que sustentava Josué? Quem é que nos sustenta? O Senhor. O Senhor, nosso Deus. Quem é esse Deus? É o mesmo Jeová de hoje, o de sempre. O Criador do Universo, o Onipotente, o Todo-Poderoso, o Rei dos Reis. Oh, glórias! É o Deus Todo-Poderoso que comissionou a Josué, que te comissiona. É o Deus Poderoso que guardou a Josué, que te guarda. É o Deus Poderoso que deu vitórias a Josué, que te concede vitórias. É o Deus Poderoso que envolveu aquele homem que te envolve. É o mesmo Deus. E eis o porquê que nós temos a palavra com essas narrativas. É para nós entendermos que, da mesma forma que ele agiu na vida de Josué, ele age na nossa vida. Basta que tenhamos a disposição de Josué.
tenhamos à disposição. Irmãos, o Senhor é contigo por onde quer que andares. Entenda que você jamais está sozinho. Que você jamais está sozinho nesta caminhada. É evidente que isto se aplica à vida daqueles que amam ao Senhor acima de todas as coisas, que procuram viver a santidade, que procuram dar passos segundo a vontade do Senhor. Se aplica a estes. Não se aplica de uma forma generalizada ao ser humano, mas àqueles que são fiéis, àqueles que amam o Todo-Poderoso. Mas por que nós muitas vezes não alcançamos isso? Porque nosso amor nem sempre é real ao Senhor. Nós temos um amor como se fosse uma pizza. Já viu a pizza cortada? Muitas fatias. Todas assim. Esta fatia é minha, é para minha diversão. Esta é para o meu coração. Esta é para minha família. Esta é para isso, para aquilo outro. Sobrou duas ou três fatias para o Senhor. Deus não quer restos nossos. O Senhor não quer restos nossos. Ele quer que a pizza seja dele, total dele. E ele te concede uma fatia para o seu bel prazer, uma fatia para a sua família, uma fatia para isso, uma fatia para aquilo. É Deus que distribui as bênçãos na tua vida. Nós não podemos tomar o lugar de Deus e eu vou repartir da forma que eu acho conveniente e o que sobrar eu dou ao Todo-Poderoso. Eis o porquê que nem sempre vemos a glória do Senhor. Eis o porquê que nem sempre nós vemos as vitórias de Deus na nossa vida, porque nós não nos adequamos àquilo que Deus quer, mas queremos que Deus se adeque à nossa vontade. E não funciona assim. Nesse mundo louco que nós estamos, irmãos, é exatamente isso. Hoje as igrejas torceram a palavra, até as igrejas evangélicas torceram a palavra. Elas fazem que Deus seja o nosso servo, ou que Deus seja o servo do homem. E o homem está mandando em Deus. O homem ordena a Deus a fazer dessa forma, ordena a Deus fazer daquele jeito, ordena a Deus fazer assim, assado. Não é assim. Nós não podemos, de forma alguma, determinar Deus. Tempos atrás, eu vi um camarada determinando Deus. Senhor, a tua palavra diz assim, e eu determino que assim seja. Meu Deus, que loucura, não é? Não é assim, irmãos. A palavra de Deus, assim os exemplos, as promessas, as orientações para aqueles que o buscam em primeiro lugar, que o amam acima de todas as coisas. Esta é a verdade e ela só se realiza quando nós nos colocamos na posição certa e a nossa posição sempre é no pó. E é Deus, se quiser, que nos levanta. Mas estamos muito bem se estivermos no pó, estamos no lucro com certeza. Ou seja, é preciso nos humilharmos diante do Senhor. Se Ele quiser te levantar como pregador, aleluias. Como instrumentista na igreja, aleluias. Como alguém enviado a outras nações, aleluia. Como alguém enviado aos bairros da cidade, oh glórias. Enfim, faça com prazer, com alegria, com satisfação aquilo que Deus tem colocado nas suas mãos. Amados, faça com prazer, porque Deus honra aqueles que são fiéis. E quando nós olhamos para a vida de Josué, vemos que ele substituiu a Moisés. Nos últimos momentos, o Senhor o comissionou, o Senhor o envolveu com a sua glória, envolveu com o seu poder, e ele passou o Jordão. O Jordão se abriu para que Israel passasse. O Senhor já começou a mover na passagem do Jordão. E na sequência, Israel foi tomando a terra prometida. O Senhor foi desbaratando os inimigos. O Senhor foi derrubando as muralhas, as dificuldades. E aquele povo habitou a terra prometida. Eles habitaram a terra prometida. Nós temos que aprender a fazer a vontade do Senhor. Aprendermos a fazer aquilo que Deus quer, para que nós possamos habitar a terra prometida. Irmãos, eis aquilo que o Senhor tem para os nossos corações. Eis a verdade de Deus. Se nós não somos vitoriosos diante do Senhor, é porque nós não estamos segundo a vontade dEle.
Se você não tem alegria no Senhor, é porque o teu coração não está em Deus. Se você não tem prazer no Senhor, é porque o teu coração não está nele. Se você não faz alguma coisa para o Mestre, é porque você não está no Senhor. Se você é levado a fazer com muita dificuldade alguma coisa para o Senhor, é porque Deus não está dominando o teu coração. Dominando o teu coração. Irmãos, funciona da seguinte forma. Os que amam o Senhor têm prazer na lei do Senhor. É simples assim. Mas o que é ter prazer? Nesse aspecto, é ter uma alegria completa em Deus. Ter prazer no Senhor significa que não há nada que nos dá mais alegria, mais contentamento do que servir a Deus. E, infelizmente, temos visto que isso está escasso. Esse prazer na lei do Senhor cada dia mais escasso. As pessoas hoje não têm prazer em Deus. Não têm prazer. E se nós observarmos bem, vamos constatar com facilidade que nosso coração também não quer ter prazer no Senhor. Mas por que o nosso coração não quer ter prazer em Deus? Porque existe a guerra da carne contra o Espírito. O meu eu, as minhas atitudes, a minha velha natureza, ela quer dominar a minha existência. No entanto, eu tenho que entender que é o Senhor que deve dominar a minha vida. Irmãos, se sobrar tempo, vivamos. Se não sobrar tempo, que sejamos completamente do Senhor. É assim que deve ser a nossa vida. É desta forma. Nós não podemos colocar nada acima de Deus na nossa existência. E quando nós observamos um pouco mais atentamente a nossa vida, nós vamos descobrir que não oramos, não lemos a Bíblia, que não evangelizamos ou falamos do amor de Cristo para alguém, que não fazemos nada. Quando vemos a igreja, com certa dificuldade. Mas por que isto, irmãos? É porque a carne está dominando. Mas nós temos muito tempo para assistir filme. Um filme que consome 2 horas da nossa vida. 2 horas. É mais tempo do que um culto. Você passa ali com prazer, com alegria, sorrindo. Ou levado pelos embalos do coração. Chorando diante da tela da televisão. Coração batendo forte, aquela história de amor. Coração batendo forte. Ou sonhando que o inimigo, que o cara ruim, vença no filme. Olha como o diabo consegue torcer a nossa mentalidade. Quantas vezes você está assistindo um filme e está torcendo para o cara que está fazendo tudo de errado se dar bem na vida. Veja como é a coisa. 2 horas de alegria, de prazer, de satisfação. E depois, acho que vou assistir novamente. Mas, quando vem para a igreja, 1 hora e meia é a maior dificuldade. Quando está aqui, louco que acabe o culto porque o pastor fala demais. Já passou 1 hora e meia, não vai acabar? Veja, irmãos, como nós estamos torcendo. Fica horas e horas no WhatsApp, horas e horas no Facebook. E os malditos games que te consome o tempo que você nem vê. Você fica ali 2, 3, 4, 5 horas. 5 horas perdidas da sua vida, que não pode mais voltar atrás. Nós temos que administrar o nosso tempo, irmãos. Se sobrar tempo, e se sobrar, vivamos para nós mesmos. Caso contrário, que sejamos do Senhor 24 horas por dia, porque é isso que importa. Amém? Que nós possamos aprender com a história de Josué, irmãos. E que sejamos fortes e corajosos. Pessoas dispostas a fazer a vontade do Senhor. A deixar-se guiar pelo Todo-Poderoso. A deixar-se enviar pelo Senhor. Que nós possamos, como guerreiros, como Josué, guerreiro, entrarmos e ganharmos as batalhas. Porque Deus, com certeza, é conosco. Diz a palavra: não te mandei eu ser forte e corajoso. Não temas nem te espantes, porque o Senhor teu Deus é contigo por onde quer que andares. Por onde quer que andares. Amém? Ande por lugares onde o Senhor possa andar com você. Nunca te esqueça disso. Vamos orar?
Senhor, nós te louvamos, Pai, por esses momentos. Que esta palavra fique gravada no nosso coração, Senhor. Que nós possamos sair daqui felizes, porque o Teu Espírito anda conosco. Porque temos uma missão nas nossas mãos. Porque não estamos soltos sobre a face da terra esperando alguma coisa acontecer, mas comissionados para fazermos a Tua vontade, Senhor. Que possamos entender essa verdade e desenvolvê-la no dia a dia, enviados, tocados, movidos pelo Teu Santo e Bendito Espírito. Abençoa-nos, Pai, para que essa palavra fique gravada em nosso coração. Oh, Deus, fala conosco sempre, em nome de Cristo Jesus. Amém.

conheçamos e prossigamos em conhecer ao Senhor. A sua saída como a alva é certa, e Ele a nós virá como a chuva serôdia que rega a terra. Oséias 6:3.

declarou-lhe Jesus: Eu sou a ressurreição e a vida. Quem crê em mim, ainda que morra, viverá. E todo aquele que vive e crê em mim jamais morrerá. João 11, 25, 26.

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1: Verdades sobre a tentação. Oh, glórias! Nós vamos abrir a Bíblia em Tiago, capítulo 1. Nós vamos ler versículos 13 até o 15. E vamos ouvir as recomendações de Tiago com relação às tentações. Tiago, capítulo 1, versículos 13 até o 15. E nós vamos ouvir as recomendações de Tiago a respeito da nossa condição de servo, a respeito do nosso portar-se, a respeito de como devemos agir. Tiago está depois de Hebreus, consequentemente antes de Apocalipse. Ninguém, ao ser tentado, diga: sou tentado por Deus, porque Deus não pode ser tentado pelo mal e Ele mesmo a ninguém tenta. Ao contrário, cada um é tentado pela sua própria cobiça, quando essa o atrai e seduz. Então a cobiça, depois de haver concebido, dá à luz o pecado, e o pecado, uma vez consumado, gera morte. Amém? Senhor, fala conosco nesta noite. Dá-nos a revelação da palavra, para que saiamos daqui alimentados. Oh, Senhor, cada dia mais prontos para vencermos esta batalha e nos assemelharmos a Ti e fazermos a Tua vontade. Oh, Senhor, fala conosco em nome de Jesus. Amém. Amém, queridos? Irmãos, a tentação, ela é mais comum na nossa vida do que parece. Na verdade, não há sobre a face da terra um ser humano sequer que não foi tentado, que não é tentado e que não será tentado. Todos nós somos tentados, inclusive Cristo Jesus. Cristo Jesus foi tentado à exaustão, ele foi até as últimas consequências. E ele venceu. Ou seja, é totalmente possível resistirmos às tentações e desenvolvermos uma vida segundo aquilo que Deus quer. É certo que o inimigo há de levantar-se, a nossa carne há de levantar-se, haja vista que as tentações, elas aparecem de muitas formas. Mas nós temos alguém que é conosco, que nos capacita, que nos guarda, que nos dá força para vencermos as tentações, para sairmos mais que vencedores sobre todas estas situações. Irmãos, a Bíblia diz, Tiago afirma, que a tentação tem origem na cobiça. Na verdade, a cobiça é a raiz de todos os males. As pessoas, através da cobiça, dão lugar à ação do mal. Buscam coisas, aquilo que não é agradável ao Todo-Poderoso. E Tiago diz, irmãos, que a tentação tem origem na cobiça. É evidente que essa cobiça pode ser uma indução do maligno. O diabo pode trabalhar para que as pessoas cobissem algo, para que as pessoas venham a pecar contra o nosso amado Senhor. No entanto, é necessário estarmos atentos para que nós não venhamos cair. O objetivo do inimigo de nossas almas é nos derrubar. Mas nosso objetivo é ficarmos de pé. E essa é uma certeza que você pode ter, porque a nossa vitória é dada por Cristo Jesus. Amém? E nós sabemos, irmãos, que o diabo não tem nada para oferecer a ninguém. Ele vem para roubar, matar e destruir, e vai por aí. Ou seja, ele tem apenas o mal para o ser humano. Ele tem apenas um objetivo, e o objetivo é destruir a cada um de nós. Mas é preciso estarmos atentos para que não venhamos a cair nas armadilhas que ele coloca na nossa caminhada. Eu vou usar a palavra infelizmente, talvez não seja muito sábio, talvez não seja muito feliz, mas infelizmente todos nós vamos passar pelas tentações. Todos nós. Bom seríamos que não houvesse tentações na nossa vida. Oh, glórias! Mas teve um casal que não tinham. Eles não tinham inicialmente, claro. Adão e Eva inicialmente não tinham a tentação, no entanto, logo logo Satanás apareceu e passou a tentá-los até conseguir o seu objetivo e vemos aí as consequências terríveis que nos alcança até hoje. O pecado, depois introduzido no meio da raça humana, ele perpetuou-se e chegou até nós e assim será enquanto houver terra, mas nós precisamos estar atentos a Cristo Jesus. Amém? Primeiro tópico da nossa palavra de hoje. A tentação é inevitável. A tentação é inevitável. Nenhum de nós, por mais santos que sejamos, podemos evitar a tentação. Jesus, santo, não foi possível evitar a tentação. Adão e Eva, santos, não conseguiram evitar as tentações. Nós, amados, não temos como evitar as tentações, no entanto, nós temos como resistir às tentações. Amém? E esse é o nosso dever, resistir às tentações. Infelizmente, todos nós estamos sujeitos e ela, a cada instante, se manifesta, a tentação, claro. No entanto, amados, nós não podemos baixar a nossa cabeça, nós não podemos abrir o nosso coração, abrir a nossa vida, nós não podemos acatar a tentação, seja qual for a forma que ela se apresente. As tentações se apresentam de muitas formas e nós precisamos estar atentos, porque, em muitos casos, parece que não é tentação. Parece que não é. Parece que é algo normal. Mas quando a nossa carne, quando o nosso eu, ele passa a nos dominar no lugar de Cristo Jesus, nós estamos abertos e com certeza vamos aceitar a tentação e vamos permitir que o pecado seja gerado na nossa existência. Eis o porquê que é necessário vigiar, vigie, estejam atentos. O nosso inimigo é incansável e ele está continuamente diante de nós. E a Bíblia diz ainda que há uma grande luta entre a carne e o espírito, ou seja, o meu eu, a minha velha natureza, o meu querer, guerreia contra a vontade do Eterno. Eis o porquê, irmãos, que nós vemos tantos crentes andando por caminhos que não são agradáveis ao Todo-Poderoso. É porque estão deixando-se vencer pela carne. Vencer pela carne, não resistiram. Amém? Portanto, a tentação é inevitável. No entanto, é totalmente resistível. Totalmente. 1 Coríntios capítulo 10, versículo 13. Não vos sobreveio tentação que não fosse humana. Oh, glórias! Todas as tentações, elas têm a origem no nosso coração. É preciso estarmos atentos a isso, amados. No entanto, o diabo aproveita e ele potencializa as tentações. Ele usa dessa oportunidade para tocar no ser humano. Segunda verdade a respeito da tentação. Ela é maligna. Por que é maligna? Porque não vem de Deus. Deus não tenta ninguém. Ninguém pode dizer, ah, eu sou tentado por Deus, ah, eu caí porque Deus queria que eu caísse, ah, eu fiz isso porque Deus queria assim. Deus não tenta ninguém, Deus não leva ninguém a cometer pecado, Deus não leva ninguém ao pecado, mas muitas vezes as pessoas acham vítimas de Deus. Ah, eu estou no pecado, a culpa é de Deus. Ah, estou fazendo isso errado, a culpa é de Deus. Irmãos, Deus não tenta, a tentação é maligna, apenas o diabo nos tenta. Entenda isso. Portanto, nós temos que estar atentos a esta realidade, para que não venhamos pecar contra o Senhor, dizendo que é Ele que está nos tentando. É necessário estarmos atentos a esta realidade. A tentação, irmãos, ela surge da cobiça. E esta verdade é inviável a Deus. Deus não cobiça nada. No coração de Deus não existe cobiça, porque todas as coisas são dele. Cobiçar o quê? Se você tem tudo, se você pode todas as coisas, é o caso de Deus, portanto, não tem mal na sua existência, não tem a cobiça na sua vida. O mal não é gerado por Deus. Mas é preciso entender, irmãos, temos que resistir, mais uma vez, resista às tentações. Muitas vezes dizem, a tentação é forte demais. É forte demais. A ausência de Cristo na tua vida é forte demais. Eis o porquê que a tentação é forte. A partir do momento que nós temos Cristo Jesus no coração, a partir do momento que Ele domina a nossa existência, irmãos, pode levantar-se todo o inferno contra nós, que vamos nos manter de pé. E é interessante o exemplo de Jó. Jó foi tentado diretamente por Satanás. Ele investiu poderosamente naquele homem. A sua fidelidade a Deus não o permitiu, e ou abriu espaço para que ele aceitasse, para que abrisse a sua boca e falasse contra o Todo-Poderoso. É necessário estarmos atentos, porque não existem tentações para o bem. Todas as tentações são para o mal. Vigie, amados, é preciso vigiar. Amém? Terceira verdade, a tentação é humana. Mais uma vez, nós estamos, de certa forma, repetindo a primeira afirmação, para quê? Para que fique cada dia mais firme, para que fique gravada no nosso coração, para que nós possamos guardá-la verdadeiramente na nossa vida. Irmãos, a tentação tem por objetivo fazer o homem pecar, induzir-nos ao erro. Nós precisamos estar atentos a essa realidade. Mas quem é que induz o homem ao erro? É o diabo. Mais uma vez, fique atento. Porque todas as vezes que você dá lugar à tentação na tua vida, todas as vezes que tu abres espaço na tua existência para o pecado, por menor que seja, aos teus olhos, pequeno, é o diabo que está trabalhando, é o diabo que está agindo. Você não está sendo tentado por Deus. Não é o Senhor que deseja que você ande por caminhos errados, que você dê passos errados. Não, de forma alguma. É a tua vontade, é a tua carne que te leva a pecar. E sabemos que a cobiça se manifesta de muitas formas. O pecado se manifesta de muitas formas. E você precisa estar atento a todas elas. Eis o porquê que devemos viver em santidade, amados. Santidade no falar, santidade no pensar, santidade nos olhos, santidade naquilo que você ouve, santidade em todas as áreas da tua vida. A santidade precisa marcar a tua existência. Amados, não existe espaço para ausência de santidade na vida daqueles que se dizem servos de Deus. Não existe espaço para ausência de santidade. Ah, hoje eu vou fazer isto, mas Deus entende. Ah, hoje eu vou pecar porque Deus... Não, amados, isto é o teu coração contaminado, induzido pelo maligno, que conclui que Deus aceita. Entenda isso. Nós que estamos aqui somos pessoas maduras, mas mesmo assim, muitas vezes o diabo quer nos torcer. Ele quer nos enganar. E ele quer nos desviar da presença do amado Jesus. Fique atento. Outro aspecto que nós precisamos observar, porque muitas vezes tudo é culpa do diabo. Já notou isso? O cara é demitido do seu trabalho. De quem é a culpa? Do diabo. Só que ele esqueceu que foi um péssimo profissional, que não cumpriu, que não atendeu às expectativas do patrão, e ele é demitido. Quem demitiu? O diabo. Ah, o cara tombou o carro. Quem tombou o carro do camarada? O acidente de trânsito? O diabo. Mas o cara andou sem a atenção, sem o cuidado devido, não foi o diabo. Nós temos que ter o cuidado, irmãos, com essa história que tudo é o diabo. É evidente que eu não estou fazendo apologia de forma alguma, não estou aqui tirando a culpa do maligno, mas em muitos casos a culpa é do ser humano que age errado, que age mal e acha que é o diabo que está fazendo as coisas. Quando na verdade é a ausência do agir segundo o Espírito Santo de Deus. Fique atento, porque nós temos essa tendência de colocarmos a culpa no diabo por tudo que acontece na vida da gente. Você gera o pecado te afasta de Deus. Consequentemente, o teu coração está aberto, o diabo trabalha, o diabo age. Mas, quem foi que abriu, quem deu o primeiro passo? Fomos nós. Sempre somos nós que damos os passos. Os passos para o bem, para seguir a Jesus, e os passos para o mal, para afastar-nos de Cristo Jesus. Portanto, amados, nem tudo que acontece conosco é uma ação do diabo, mas muitas vezes pela inobservância dos princípios de Deus, de fazermos aquilo que Deus quer e vivermos um testemunho real e verdadeiro de Deus na nossa existência. Amém? Vamos em frente? Tem mais. Verdades sobre a tentação. Quarto, a tentação, quando aceita, gera o pecado. Você pode ser tentado, somos tentados, 24 horas por dia, quem sabe, mas boa parte da nossa vida somos tentados. Mas se eu aceito a tentação, o pecado é gerado. Se eu resisto à tentação, o pecado não é gerado. O pecado não está no fato de você ser tentado, mas em aceitar a tentação, abrir o teu coração para a tentação, mesmo que a tentação lhe pareça boa. Porque nem sempre tentação, ela tem aquele aspecto ruim, tem aquela cara ruim. Em muitos casos, a tentação, ela tem uma boa face. Ela é agradável. Ela parece solução. Ela parece que é a solução para a nossa vida. E quando nós não observamos aquilo que Deus quer, vamos deixar-nos levar pelo maligno e certamente, amados, vamos errar o caminho. A tentação se encarrega de anunciar, de propagar, de oferecer, de estimular a prática do pecado. Quando nós abrimos o coração, aceitamos a tentação, ela há de nos usar para propagar, para oferecer, porque vamos ser instrumentos do mal, para estimular, para levarmos as pessoas à prática do pecado. Nós temos que ter cuidado. Nós temos que vigiar e estarmos cada dia mais atentos. Vivermos de uma forma cuidadosa para que jamais haja no nosso coração lugar para a cobiça. Nós achamos que a cobiça está relacionada sempre às impurezas. Passa uma mulher bonita, o homem está cobiçando. Passa um cara que seja agradável aos olhos da mulher, ela está cobiçando. Mas a cobiça se aplica em diversas áreas da nossa vida. Nesse aspecto das impurezas, mas em outras áreas também. Na verdade, ela é a fonte de todas as tentações. Nós pecamos porque o nosso coração deseja alguma coisa. Deseja algo que não é a vontade do Senhor. E eis aí a prática do pecado. Nós não podemos, irmãos, permitir a cobiça na nossa existência. Nós não podemos permitir, a partir do momento que você dá lugar à cobiça, o pecado é gerado. E nós somos afastados do Senhor. Amém? Essa é uma palavra para que você esteja atento ao teu dia a dia. Atento ao teu dia a dia. Talvez você possa até falar, mas eu já sei dessas coisas todas, já sei disso tudo. Irmãos, nós sabemos de tudo. Nós sabemos de todas as coisas com relação ao Todo-Poderoso, porém, é necessário que sejam a cada dia reavivadas na nossa mente. Para que nós possamos estar atentos à vontade do Senhor. Não esquecermos aquilo que Deus quer para a nossa vida. Mas um ponto interessante. Quinto, a tentação tem um destino. Ela gera morte. Veja, irmãos, a tentação gera morte. A consequência final do pecado sempre é a morte. Não há pecado para o bem, há pecado para o mal. Toda forma de pecado leva à presença do Senhor, que o julgará. E haverá uma condenação, eis a consequência do pecado. Portanto, toda tentação, se nós a observarmos, se nós concedermos espaço na nossa vida para o pecado, gera morte. E essa morte, irmãos, é terrível. E é interessante, mas muitas vezes nós não estamos nem aí para isso. Por incrível que pareça. Porque se nós tivéssemos, de fato, consciência do que é o pecado e a consequência do pecado, nós íamos viver Deus com todas as forças da nossa vida, com todas as forças do nosso ser. Essa é a verdade, amados. A Bíblia não mostra o inferno como lugar legal. Nós sabemos disso, você sabe disso. O inferno é terrível. Só que nós nos acostumamos com essa ideia. E até, de certa forma, achamos que é possível passar uma eternidade no inferno. Que talvez seja possível. Tanto é que tem tantas pessoas que estão na prática do pecado de forma deliberada. Optaram pelo pecado. Optaram por dar lugar na vida ao pecado. E sabe que é condenação. Sabe que é condenação. Mas não quer os céus que Deus oferece. E, de forma voluntária, abraçaram a causa do inimigo de nossas almas. Irmãos, somos indesculpáveis. Somos indesculpáveis. Mas foi assim desde o início. Adão e Eva tinham tudo de melhor. Estavam no paraíso. É impossível para nós imaginarmos o que Adão e Eva tinham. É impossível. Totalmente impossível. Aparece Satanás com suas propostas. Não muito diferente de nós. Apesar que nós não temos muitas coisas boas. Adão e Eva tinham tudo de bom. E Satanás aparece, olha Eva, eu te dou isso, eu te dou aquilo. Fala para Adão, que eu vou te dar, que eu vou dar isso, eu vou abrir os teus olhos. E certamente foi uma conversa muito longa, impossível determinarmos quanto tempo. Talvez anos, milhares de anos naquela conversa. Tanto é que já existia uma espécie de amizade. Eva já estava com seu coração mais aberto para ouvir aquilo que o maligno falava. E nós precisamos estar atentos, irmãos, porque muitas vezes estamos à semelhança de Adão e Eva, abertos, disponíveis para ouvir o maligno. E as consequências não foram boas para eles. Nós não sabemos quantos anos Adão e Eva passaram no jardim do Éden antes de cometerem o pecado. Nós temos uma ideia que Deus fez. Primeiro, segundo, terceiro, quarto, quinto, sexto, no sétimo descansou, no oitavo Adão e Eva pecaram. Essa é a nossa ideia. Aí passamos a perguntar, e aí, com quem foi que Caim casou? Ah, não sei o quê. Olha os dinossauros, como justificar os dinossauros? A Bíblia diz, amados, que eles estavam sem pecado. Não tinha um fator tempo. A Bíblia não entrou nesse mérito do fator tempo. Eu particularmente creio que Adão e Eva viveram um tempo muito grande antes do pecado. Depois do pecado diz que viveu 900 anos aproximadamente. O Adão viveu aproximadamente 900 anos. Porém, antes do pecado, como não ficavam velhos, como a vida era perfeita, tudo mais, e Deus tinha dado uma ordem, multiplicai. E multiplicaram. A cada 20 anos, nós já geramos uma geração. Naquela época, talvez até mais cedo. Mas nós não entendemos bem isso. E achamos, amados, que Adão e Eva, logo no dia seguinte que Deus entregou ali o Éden, entregou o jardim, eles foram lá e pecaram. Mas não foi assim. Tanto é que a Bíblia mostra que dá-nos a entender que já havia uma certa amizade. Eva ouviu com muita facilidade, né? Mas então não foi tão fácil assim. A conversa era muito antiga. Até porque eles eram santos, eles tinham o caráter de Deus, eles conheciam profundamente a verdade e a vontade do Senhor. Mas nós não podemos, de forma alguma, irmãos, sermos amigos do maligno. Não seja amigo do maligno. Ele não tem nada bom para você. Ah, faça sim, porque você será feliz. Tempos atrás, a pastora Tenilza, conversando com uma certa amiga, ela diz, o que importa é ser feliz. Essa pessoa tem uns 50 anos aproximadamente, todos passados na igreja. Ela desviou-se dos caminhos, está numa relação estável com o ímpio. E a resposta ao ser questionada por Tenilza, e essa situação? Ah, o que importa é ser feliz, já sofri tanto na minha vida. Queridos, é o diabo que torce a mente das pessoas. Veja como ele faz. Ele vai conversando, conversando e conversando e diz para a pessoa, o que importa para você é ser feliz. Seja feliz. Traia teu Deus. Seja feliz. Eu te darei os céus e a terra, meu bem. Assim já cantava um desses camaradas no passado aí. Mas veja, amados, como a coisa é louca. Nós temos que ter cuidado porque as tentações é assim. Aparece diante de nós. Cabe a nós resisti-las ou não. E se nós abraçarmos, prepara-te para o destino que é morte. Amém? 6. A tentação pode ser evitada. Fuja. Fuja da tentação. O diabo há de colocar diante de você pratos, há de colocar diante de você caminhos, há de colocar diante de vocês oportunidades. O diabo há de colocar diante de nós oportunidades. Ele oferece tudo. Ele oferece. E nós temos que resistir. E como podemos fazer isto? É fugindo, irmãos. É fugindo. Parece que fugir é coisa de covarde. Mas esse fugir é não aceitar. É rejeitar. É desviar-se. É optar por um caminho diferente. E nós temos que fugir. Precisamos resistir ao diabo. Precisamos resisti-lo. Temos que fugir da aparência do mal. Se eu sei que algo pode me levar ao pecado, por que eu estarei ali? Deixa eu dar um exemplo de carnaval. Ah, mas o carnaval é só uma festa alegre. Eu vou, fico lá de longe, vendo o trio passar, enfim. Aí o grupo de amigos, gente, você está na aparência do mal, diante do mal. Por quê? Em que Deus é exaltado? Em que Deus é honrado? Aí eu vou numa festa, onde só tem ímpios. As coisas nessa festa não serão boas, não serão para glorificar, para bendizer o nome santo de Deus. Mas mesmo assim eu vou. Amados, não funciona dessa forma. Eu tenho que escolher o caminho certo. Eu tenho que frequentar lugares onde Deus seja honrado, onde o Senhor seja glorificado. Nós não podemos, amados, de forma alguma, acharmos que somos super-heróis da fé. Ah, eu sou um super-herói, eu vou resistir, aí parto para o mundão. Vou sentar à mesa dos escarnecedores. Oh, eu sou firme, eu sou forte. Aí os camaradas começam a falar as piadinhas, começam a contar as histórias ruins, começam a falar as impurezas da vida. Aí eu sou forte, não, olha, nada me contamina. Logo, logo, a tua carne começa a trabalhar. A cobiça começa a trabalhar. Abre-se o espaço no coração e o pecado é gerado. Simples assim. Você nem sentiu. Nem sentiu. Mas por que o pecado foi gerado? Porque você consentiu. Consentimento. Você estava na mesa, 10 pessoas, e você ali, juntos, consentindo com tudo aquilo que estava sendo falado. Consentimento, irmãos, é concordância. Se eu estou no lugar e falam coisas que desagradam a Deus, e se eu me calo, eu estou consentindo. Mas eu estou na mesa. Estou ali porque eu quis estar ali. Eis o porquê que nós precisamos escolher os locais certos para estarmos, amados. A Bíblia diz que nós estamos nesse mundo, mas nós não somos deste mundo. Nós não somos deste mundo. É preciso fugir da aparência do mal. É possível fugir. E nós sabemos, irmãos, que sozinhos não vamos conseguir. Sozinhos você não consegue. É preciso estar cheio do Espírito Santo de Deus. É preciso estar cheio da graça do Eterno. Tu precisas andar com Cristo, porque é Cristo que nos liberta, é Cristo que nos dá poder, é Cristo que nos dá autoridade, é Cristo que nos faz, que nos dá condições de seguirmos em frente. Mas como posso eu estar em locais nos quais eu tenho convicção que Jesus não está? Mas eu posso. Por que Jesus não está? Porque essa mesa, o exemplo da mesa, porque nessa mesa dos ímpios, as conversas não são edificantes, não são boas. Jesus não sentaria, e eu tenho consciência disso, mas eu sento porque eu sou forte. Eu posso. Se contamina, peca, e as consequências não são boas. Irmãos, nós temos que nos deixar dominar pelo Espírito Santo de Deus. Deixar-nos dominar pela vontade do Senhor. Nós temos que nos deixar encher pela graça do Senhor. Nós não podemos de forma alguma, irmãos, dar lugar à cobiça na nossa existência, porque só tem dois fins: ou ela é saciada ou abandonada. A cobiça, quando aparece à nossa frente, ela é saciada, ou seja, você aceita e faz, ou você abandona e não faz. Nós temos que optar, como servos de Deus, por fugir dessa situação, para que o nome do Eterno seja honrado e seja glorificado. Irmãos, eu sei que muitas vezes não é fácil, parece que não é fácil. Eu já falei isto aqui e volto a repetir. Parece que não é fácil ser servo de Deus. Parece que não é fácil. Mas essa ideia que não é fácil ser servo de Deus, ela não procede do Eterno. Porque quando você olha para Paulo, até mesmo para o próprio Cristo Jesus, você vê que ele está passando pelas dificuldades, passando pelos problemas, passando pelos momentos difíceis. No entanto, quem os fazia andar? O Espírito Santo de Deus. O Espírito Santo de Deus que enchia os seus corações de alegria, de paz, de satisfação, de tudo aquilo que te dá forças para seguir em frente. Nós temos que ter cuidado com essa ideia que ser crente, que ser servo de Deus não é fácil. Ser servo de Deus, segundo o mundo, é difícil, porque o coração dividido não dá certo. E Deus não quer o coração dividido. Quando você tem um coração dividido, você quer saciar a tua cobiça. Aí você lembra de Deus, Aí você fala, poxa, se eu pecar, eu perco a salvação. E fica naquele meio termo, naquela guerra, e você não consegue ser feliz. É um peso estar na presença do Senhor, quando na verdade, de fato, não está na presença do Senhor. Nós temos que vigiar, irmãos, a nossa vida para que as tentações não consigam nos afastar da presença do Mestre. Amém? A tentação é um problema provocado por nós, não é por Deus. É porque nós damos lugar à cobiça na nossa vida. O diabo, com certeza, é o tentador. Ele é o tentador. Mas quem nos faz cair em tentação não é o próprio diabo, mas somos nós que nos afastamos do Senhor. Nós caímos em tentação porque não queremos observar a vontade do Eterno. O diabo tenta, ele investe, ele te aperta. Mas nós temos que resistir o pecado até o sangue, até a morte, assim está na palavra de Deus. A única forma de vencer a tentação é fugir. Temos que fugir da aparência do mal. Nunca te esqueças disso. Nós temos que nos deixar fortalecer pelo Senhor, buscar o Senhor, é comer a palavra, é nos alimentarmos com a palavra, irmãos, porque

usar essa palavra lendo mais uma vez o texto. Tiago capítulo 1, versículos 13 até o 15, eu lerei na versão Nova Tradução na linguagem de hoje. Ouça o que diz Tiago. Quando alguém for tentado, não diga, esta tentação vem de Deus, pois Deus não pode ser tentado pelo mal e Ele mesmo não tenta ninguém. Mas as pessoas são tentadas quando são atraídas e enganadas pelos seus próprios maus desejos. A cobiça. Então, esses desejos fazem com que o pecado nasça. E o pecado, quando já está maduro, produz a morte. Amém? Vamos vigiar? Vamos ficar atentos. Vamos andar por caminhos que sejam agradáveis ao amado Jesus. Vamos orar. Senhor, nós te louvamos por essa palavra e queremos clamar que tu venhas guardá-la em nosso coração, Senhor. Para que nos momentos das tentações possamos lembrar que é preciso sermos fiéis a ti. Fazermos a tua vontade, resistirmos, fugirmos, para que teu nome seja honrado e seja glorificado. Deus, trabalhe a nossa vida, trabalhe o nosso coração. Esse é meu clamor em nome de Jesus. Amém. Aleluias.

Porque quem se envergonhar de mim e das minhas palavras, dele se envergonhará o Filho do Homem, quando vier na sua glória e na do Pai e dos santos anjos. Lucas 9:26.

Portanto, se já ressuscitastes com Cristo, buscai as coisas que são de cima, onde Cristo está sentado à destra de Deus. Colossenses 3:1.

0: nas lutas, as provas. 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

0: Aleluia.
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3: Nessa noite nós vamos estar meditando um pouco na palavra do Senhor Jesus. E eu quero já, assim de começo, fazer uma pergunta para os amados. E eu quero que vocês pensem, tentem lembrar aí. A pergunta é, um de vocês já teve alguma oração que não foi respondida? Já teve alguma oração? Aquela oração que você pediu, que você desejava tanto, mas Deus não te respondeu? Algum de vocês? Porque eu já tive. E eu creio que alguns de vocês também já teve. Aquela oração que aparentemente você buscou, você clamou, você chorou, talvez jejuou, levantou de madrugada, buscou e Deus não te respondeu. Eu acho que sempre tem essa oração e também às vezes aquela oração que mesmo você fervorosamente buscou, clamou e Deus não te respondeu. Eu vou falar para vocês que não estamos sozinhos, porque na Bíblia também teve pessoas que clamou ao Senhor e Deus não respondeu. Por mais que pareça assim difícil, por mais que pareça falar assim, Deus não responde a oração? Que isso? Você vai falar hoje sobre oração não respondida? É exatamente sobre isso, amados. Que muitos estão aí abandonando Deus, porque crê que Deus tem que responder todas as orações. Porque é colocado na sua mente que Deus tem que responder. Deus é aquele que responde as nossas orações. Se você jejua, se você busca, se você clama, Deus responde. E nessa noite nós vamos confrontar contra a verdade que está na palavra do Senhor Jesus. E vamos aprender de Deus, porque tudo é no propósito dele. Amém? Vamos abrir a palavra do Senhor em 2 carta aos Coríntios, capítulo 12, a partir do versículo 7. Amém? Os amados podem ficar sentados assim como estão. Só peço que preste atenção na palavra, para que ela sirva, né, nos seus momentos difíceis. Que diz, para que não me soberbecesse com a grandeza das revelações, foi-me posto um espinho na carne, mensageiro de Satanás, para me esbofetear, a fim de que não me exalte. E por causa disto, 3 vezes pedi ao Senhor que me afastasse de mim. Então ele me disse, a minha graça te basta, porque o poder se aperfeiçoa na fraqueza. De boa vontade, por mais me gloriarei nas fraquezas, para que sobre mim repouse o poder de Cristo. Pelo que sinto prazer nas fraquezas, nas injúrias,

De Deus, que escreveu quase todo o Novo Testamento. Ele não teve a sua oração respondida, por mais que ele clamasse, por mais que ele pedisse a Deus. Ele fala que 3 vezes ele orou ao Senhor e a oração não foi respondida. E será, amados, porque muitas vezes a nossa oração não é respondida. Será porque muitas vezes que colocamos diante do Senhor a nossa necessidade, expomos para o Senhor que precisamos que o Senhor responda essa oração. E você busca constantemente, clama ao Senhor. Primeira coisa, amados, que você tem que colocar em mente é a vontade de Deus. Paulo, ele pediu a Deus. Ele fala que 3 vezes ele orou ao Senhor. E não só Paulo. Várias outras pessoas na Bíblia. E aí você pode parar para pensar que seja feita a vontade de Deus. Quem lembra aí da oração, o modelo de oração que Jesus deixou para nós? Está escrito em Mateus capítulo 6, versículo 9 ao 13, que diz: portanto, vós orais assim: Pai nosso que estás no céu, santificado seja o teu nome, venha o teu reino, faça-se a tua vontade, assim na terra como no céu. Eu não vou continuar, mas os irmãos sabem. Quantas pessoas gostam de buscar, através da oração do Pai Nosso, o modelo que Cristo deixou de oração? E uma das coisas é: que seja feita a vossa vontade. Amados, quando nós temos no nosso coração o desejo imenso de algo, você busca por algo que você quer que Deus te ajude, que Deus responda positivamente, que seja um sim de Deus, você esquece dessa palavra. Você esquece desse modelo de oração, que é: Pai nosso que estás no céu, santificado seja o teu nome, seja feito a vossa vontade. Quantas vezes não colocamos a vontade de Deus em primeiro lugar? Quantas vezes desejamos, mas não queremos orar ao Senhor, porque temos medo de Deus não responder nossas orações. Temos medo de não ser a vontade de Deus. Às vezes dobramos nosso joelho, fazemos nossos clamores, mas não fala: Senhor, que seja feita a tua vontade. Que a tua vontade opere em mim. Que em minha vida seja feito o teu querer. Amados, nem sempre Deus vai responder as nossas orações. Nem sempre Deus vai atender aquilo que você quer, porque a vontade dele tem que ser maior. Muitas vezes o pai, ele nega o filho. Às vezes o filho não entende. Fala: não vou te dar. Quantas vezes nós temos que negar algo para os nossos filhos? Porque sabemos que não é o melhor para ele. E os nossos filhos muitas vezes não compreendem o não. Pensa que é porque o pai não gosta. Primeira coisa: ai, ele não gosta de mim, por isso que ele não me atendeu. Depois: ah, mas ele nem liga para mim. Ele nem sabe que eu existo. E aí vai enumerando diversas coisas. E é assim é nós. Nós somos assim, começamos a enumerar diante do Senhor: ah, Senhor, o Senhor não respondeu as minhas orações. O Senhor não atendeu o meu pedido. O Senhor não me ama. O Senhor esqueceu de mim. Quem sou eu aqui na terra? E você começa a falar com o Senhor: quem sou eu? Eu não sou ninguém. E aí você começa a fazer inúmeras queixas diante do Senhor. Amados, nem sempre Deus vai fazer o que é aquilo que nós queremos. O não de Deus é uma resposta de oração. O não do Senhor é uma resposta para você, muitas vezes. E Paulo, por mais que ele orasse, por mais que ele clamasse, o espinho dele não foi tirado. Ele entendeu que o Senhor não queria tirar. Era uma resposta para ele.

0: Eu sei que é difícil, como é difícil muitas vezes o não de Deus. Como é difícil entender esse não, porque não é a vontade de Deus. E temos que conviver com o não. Talvez você para no seu tempo e fala, poxa, se Deus tivesse ouvido a minha oração, ah, se o Senhor tivesse ouvido a minha oração, talvez a minha vida não seria desse jeito, teria sido diferente. Não era a vontade de Deus. E você tem que aprender a conviver com a vontade do Senhor Jesus, que é aquilo que Ele quer para você. Ele enxerga além daquilo que você possa imaginar. Você só enxerga o aqui e agora, Deus te enxerga lá longe, no presente. Lá no futuro, o Senhor enxerga. E aí você pode parar e pensar, mas por quê? Também Deus não atende a minha oração. Tem pessoas, amados, que gostam de colocar um tempo para Deus responder. No seu tempo. As coisas têm que acontecer no seu cronograma. Ah, Senhor, tal tempo o Senhor tem que me responder. O tempo é de Deus. Coloque isso na sua cabeça. O tempo é de Deus. Não põe cronogramas, não põe dias. O Senhor tem que me responder tal dia, em tal horário. Eu tenho até tal dia. Ó, Senhor, eu vou fazer uma oração, 21 dias de oração e jejum. E o Senhor vai ter que me responder. Não é o tempo seu. É o tempo de Deus. E às vezes parece que Deus não responde no seu tempo. Porque Ele não está assim prontamente a fazer aquilo que você quer. Nós somos filhos. E Deus ama os seus filhos. Assim como o pai ama o seu filho. Deus ama o seu filho. E Ele sabe qual é o melhor para ele. E faz-me lembrar de Marta. Na ressurreição de Lázaro. Avisou Jesus. Jesus, olha, Lázaro está doente. Jesus falou, essa doença não é para a morte. E Jesus continuou. Aí avisou Jesus novamente, olha, Lázaro está doente. Jesus demorou 4 dias até chegar lá. Lázaro já estava morto há 4 dias. E quando Jesus chegou na cidade onde Lázaro estava, logo Marta gritou, Senhor, se o Senhor estivesse aqui, Lázaro não estaria morto. Se o Senhor estivesse aqui, Lázaro não estaria morto. Não é no seu tempo. Jesus quis mostrar para Marta que não é no tempo do homem, é no tempo de Deus. E quando Jesus, ele viu toda aquela situação daquela família, mas já estavam 4 dias. É claro que ela falou assim, Jesus falou para Marta, ele há de ressuscitar. E Marta logo prontamente respondeu, eu sei, Senhor, que ele vai ressuscitar. Lá nos dias da ressurreição de todos os mortos. Mas o Senhor Jesus tinha um propósito, amados. O Senhor tinha planos. Porque os planos nossos não são os planos de Deus. Quando ele não chegou a tempo, parece que ele não chegou a tempo de curar Lázaro. Parecia uma causa perdida. Jesus não apareceu. Pensa na decepção de Marta. Jesus, amigo de Lázaro. Nós avisamos ele. Jesus poderia ter chegado a tempo e curado Lázaro. Ela sabia disso. Jesus tinha esse poder. Por que Jesus não apareceu a tempo? Porque Jesus tem todo tempo, amados. O tempo não é seu. O tempo é de Deus. É o tempo de Deus em nossas vidas. E nós temos que saber isso. Quando nós nos rendemos, nos prostramos aos pés do Senhor. E deixamos que o Senhor faça a vontade dEle. E deixamos que o Senhor faça no seu tempo. No tempo de Deus, você vai aprender, saber que é o Deus Todo-Poderoso que manda na sua vida. Que é esse Deus que parece demorar, parece não mais saber quem é você. Parece que esqueceu de você. Que você vai se prostrar diante dele e derramar na sua presença. E saber que é a vontade dele, é no tempo dele. Aí você pode perguntar, mas lá em Mateus capítulo 7, versículo 8 diz: pois todo o que pede, recebe, e o que busca, encontra, e a quem bate, abre-se-lhe-á. Ué, Tenilza, o que é isso? A Bíblia diz: tudo o que impede, pois tudo o que pede, recebe. O que busca, encontra. E o que bate, abre-se-lhe-á. Parece até um cheque em branco, né, amados? Parece que Deus deixou lá um cheque em branco que você pode escrever o que você quiser. Tudo o que você quiser pode pedir. Leitores da palavra do Senhor entendem esse versículo. Pessoas que leem a palavra do Senhor entendem esse versículo. Não é um cheque em branco. Epa, você está enganado. Aí você pode falar, mas Deus, como assim, Senhor? Como assim esse versículo fala tudo que a gente pede em oração? Crentes recebereis? E eu não recebi a minha oração. Eu não tive respostas nas minhas orações. Não é um cheque em branco, amados. Busque na Bíblia. Busque em ler a palavra do Senhor. Paulo, por mais que ele clamasse ao Senhor, por mais que ele pedisse a Deus, ele não foi atendido. Mas Paulo não ficou questionando Deus. Ele não ficou murmurando. Talvez ele tinha motivos de só falar, ah, não, para mim chega. Eu só vivo perseguição. Eu só vivo dificuldade. Passo necessidade. Tem um problema, não sei, né? A Bíblia não relata qual é o espinho da carne de Paulo. Mas ainda tudo isso, e o Senhor não me responde, é justificativa para me afastar de Deus. Como muitas pessoas afastam de Deus achando que é justificativa para ele. Eu afasto de Deus porque Deus não me atende. Eu não vou mais orar porque minhas orações não são atendidas. Eu não vou mais à igreja, porque lá no Senhor não fala mais comigo e não tem ouvido os meus clamores. É justificativa. Quantas pessoas têm se justificado dessa forma, não querendo mais orar? Porque quem pede, recebe. Quem bate, a porta se abre. Você tem entendido errado. Por que não lê a palavra de Deus? Não deixa as escrituras de Deus falar no seu coração. Tem deixado o inimigo falar, é só vitória, é só bênção. É só bênção. Amados, o servo de Deus fiel que conhece a palavra de Deus, ele sabe que lutas virão, que provas virão, que tempestades virão. Mas quando nós estamos com Cristo à nossa frente, nós entendemos que tudo é propósito de Deus. Tudo é um plano de Deus, tudo é a vontade de Deus, tudo é no tempo de Deus. E é Ele que revela em nós a sua vontade. É Ele que revela a sua vontade, por mais que o não de Deus dói. Por mais que o silêncio de Deus nos entristece. Quando você dobra o seu joelho e que você sabe que Deus não vai responder, mas você sabe de uma só certeza que Ele está com você. Você tem uma certeza que Ele está te ouvindo e que Ele sabe qual o melhor para você. Quando Jesus ia ser crucificado, já estava na cruz, Ele também clamou 3 vezes. Que afastasse dele, se possível, afastasse dele aquele cálice. E o que Jesus diz foi: seja feita a tua vontade, não a minha. Amados, era um plano de salvação. Olha, se Deus tivesse ouvido aquela oração, aquele pedido, aquele clamor de Jesus, aquele sofrimento de Jesus, como seria o plano de salvação? Aí você para pensar e diz, nem sempre a sua oração vai ser respondida. Porque Deus tem um plano na sua vida. Deus tem propósito. Entenda que o Senhor tem propósito na sua vida. E você tem que buscar e clamar ao Senhor Jesus. Para que o Senhor venha e fale ao seu coração. Que o Senhor venha na sua mente. E que você possa entender os planos de Deus. Muitas vezes não dobramos mais nossos joelhos. Não temos mais força para ler a palavra do Senhor. Às vezes só ouvimos mensagens, que é mais fácil. Né? Aquela oração que você já escuta pronta. Vou escutar uma oração aqui, isso aqui já é suficiente. Enquanto eu me preparo aqui, eu vou escutando essa oração. Eu vejo, amados, às vezes eu venho para o trabalho, eu vejo pessoas com seu celular. E pessoas que não são evangélicas, sempre ouvindo uma reza, alguma coisa assim. E eu fico pensando assim, meu Deus, será que parou para ter um momento com Deus? Ou será que aquilo só é suficiente? Será que você está tendo o teu tempo de oração? Ou porque Deus não te respondeu do jeito que você queria, no seu tempo, na sua vontade? Você já não clama mais o Senhor? Ah, eu vou pôr aqui, pastor Elias orando, já é suficiente para mim. Ele já está orando para todo mundo. Aí eu vou ouvir uma mensagem aqui, já é suficiente. Não é suficiente. A sua comunhão com Deus é sua? A sua comunhão com Deus ninguém vai fazer. Pastor nenhum conseguirá. Por mais que ele ore por você. Mas a decisão é sua. Por mais que você queira, que escute mensagens, escute louvores, mas você tem que ter um momento com Deus de oração. Por mais que você fale, Deus não me ouviu, Deus não me ouve, Deus está em silêncio, você tem que orar. A Bíblia diz que tinha um rei que ele, Deus já tinha dado a sentença para ele e ele se entristeceu tanto. Que Deus olhou e respondeu sua oração. Amados, é desse jeito. E a Bíblia diz que nós temos que clamar ao Senhor. E sabe por quê? Muitas vezes nossas orações não são atendidas. Porque o nosso desejo de algo não é bom. É. Eu desejo, eu oro, eu clamo a Deus, mas não é bom para mim. E Deus sabe disso. Olha o que Tiago, capítulo 4, versículo 3 diz. Pedis e não recebeis, porque pedis mal, para o gastardes em vossos deleites. Quantas vezes pessoas pedem a Deus que seja próspero? É pecado? Não é. Mas para que será que você vai usar toda a sua prosperidade? Será que quando você chegar até onde você quer, você usará para a glória de Deus? Para que o nome do Senhor seja exaltado? Ou será que isso vai te afastar? Aí tem pessoas que têm que viver eternamente com sua bicicleta. Ou nem sem bicicleta. Porque por mais que ele clama ao Senhor, para que o abençoe, Deus sabe que não pode abençoar. Porque vai afastar de Deus. Por mais que clame ao Senhor, o Senhor não vai abençoar. Amados, porque nossos corações muitas vezes estão ligados a essas coisas da terra. Muitas vezes nós estamos tão ligados aqui, que tudo que nós pedimos é material. Você começa da sua saúde até a prosperidade no seu trabalho. Mas nunca se fala, Senhor, tem misericórdia de mim, Senhor. Que eu sou pecador. Eu necessito da tua graça. Nunca você chega diante do Senhor e fala, Senhor, eu reconheço como tu és grande. Como tu tens sido maravilhoso comigo. Porque mesmo sendo pecador, o Senhor tem me dado saúde. O Senhor tem me abençoado com a tua graça, com a tua presença. Eu sinto a tua presença. Quantas vezes pedimos, pedimos, pedimos. E pedimos mal. Não deixamos o Espírito Santo invadir nossos corações. Não buscamos santidade. E o medo de ficar aqui na terra. Tem pessoas que acham que morreu, acabou tudo. Amados, nós vivemos para a glória. Nós estamos aqui só de passagem, estamos aqui só de passagem. Nós somos forasteiros. Nosso lugar não é aqui. Coloque isso na sua cabeça. Temos que buscar a Deus todos os dias. Temos que viver em santidade. Paulo reconheceu que a graça... Deus falou assim, olha, Paulo, a minha graça te basta. Porque o poder se aperfeiçoa na sua fraqueza. Aí Paulo falou assim, é quando sou fraco, é que sou forte. É quando eu vivo em perseguições, lutas, é que sou forte. Porque é aí que eu busco ao Senhor. Que aí eu vou para o joelho orar. Que eu vou para o jejum, para a oração. É nesse momento que o Senhor habita em mim. Porque a graça do Senhor era suficiente na vida dele. E mais interessante, amados, que Paulo, ele deixou o Senhor envolver de tal maneira que ele já não vivia mais para o mundo. Tudo que ele fazia, ele tinha a direção de que o alvo dele era Cristo Jesus. Mesmo com perseguições, lutas, dificuldades, o alvo dele era Cristo. E ele entendia que, por mais que o Senhor não respondesse, ele poderia não ficar contente. Mas ele entendeu que a graça do Senhor era o suficiente. Assim como Jesus, por mais que o Senhor não respondeu a sua oração naquele momento de dor e de tristeza, ele entendeu que viver para Cristo, viver em obediência a Deus era o suficiente. Viver em obediência porque o plano, o propósito de salvação era suficiente. Muitas vezes, amado, o que falta a nós é alinhar com o propósito de Deus. Ficar alinhado com o seu propósito. Mas como eu vou alinhar o meu propósito com o propósito de Deus? Como é que eu vou saber que os meus planos são planos de Deus? Que a minha vontade é a vontade de Deus? Como eu vou saber isso? Como eu vou saber que tudo que eu vou fazer é a vontade de Deus? Vivendo na oração, na leitura da palavra de Deus. Outro lugar você não vai encontrar a resposta. Você não vai encontrar a sua resposta no meio do seu sofrimento, da sua angústia. Você apontar para Deus, Deus, tudo em minha vida poderia ser diferente. Tudo poderia ser diferente, mas o Senhor não quis ouvir as minhas orações. Não adianta. O propósito de salvação, o plano de Deus na sua vida é com você. É viver em santidade com Deus. E o Senhor tem, amados, um propósito. Nós temos que obter graça, sim, deixando o nosso eu. Como é difícil abandonar o nosso eu, a minha vontade, o meu querer. Aquela palavra, Senhor, eu quero tanto, Senhor. Como eu quero isso, Senhor. O Senhor sabe que eu preciso. O Senhor fala, não vou te dar, você não precisa. Você não pode ter. Porque o Senhor te conhece. O Senhor me conhece, amados. Quantas vezes eu orei ao Senhor pedindo algo. E pedia mesmo. E eu jejuava, orava, clamava ao Senhor. E a resposta que eu tive foi um não. Chora, a gente chora, entristece. Muitas vezes nos ficamos magoados. Parece que Deus não gosta mais da gente. É assim. Mas é o Senhor que te quer. O amor de Deus é esse. É o cuidado de Deus na sua vida. É o cuidado de Deus da vida de Paulo. O cuidado de Deus com Jesus, mesmo que não respondeu às orações dele. Naquela angústia. É o cuidado de Deus na sua vida. Entenda isso. Ponha isso na sua mente. E busca conhecer a Deus. Busca ser agradecido ao Senhor. Viver em santidade. Em oração. Na busca constante, mesmo com o não de Deus. Entenda que é propósito de Deus, é a vontade dEle. E a vontade dEle, o Senhor não vai deixar para fazer a sua vontade. E aí a gente tem que o quê fazer? Adorar a Deus. Quando Deus não responde, é adorar a Deus. Uma vez eu estava orando ao Senhor e o Senhor não me respondeu o que eu queria. E eu chorei muito, assim, fiquei muito triste mesmo, que não era a vontade dEle. E aí o Senhor veio e falou assim, e eu falei assim, meu Deus, como que a gente faz quando Deus não responde nossas orações? E o Senhor falou, é adorar, é só adorar. É você adorar a Deus, pelo cuidado dEle, amados. Foi cuidado, foi zelo demais. Foi cuidado de Deus que Ele sabia que era o melhor para a minha vida. E assim o Senhor faz, porque Ele ama os seus filhos. E Ele quer bem. E Ele tem zelado por cada um de nós. Nós temos que viver essa verdade em nossas vidas. Porque o Senhor tem promessas para você. O Senhor tem promessas para mim. O Senhor tem promessas para nós. Mas Ele quer, primeiramente, a maior promessa é que você viva em santidade, viva em obediência, viva somente para Deus. Renuncie o seu eu, assim como Paulo teve que fazer. Renunciar a si mesmo e deixar que a graça de Deus fosse suficiente, que a graça de Deus manifestasse em sua vida. E ele foi um grande homem de Deus, porque ele entendeu o propósito do não de Deus. Ele entendeu o propósito, assim como Marta teve que entender a demora de Jesus. Jesus demorou demais. Esse é o propósito de Deus em nossas vidas, amados. Que o Senhor possa falar em seu coração, que você possa viver em oração. Parece que falando essa palavra, parece que não é mais para orar. Não, é para buscar mais. É para buscar mais para que seus passos sejam guiados por Deus. Para que seus passos sejam guiados pelo nosso Deus Todo-Poderoso. E que dia após dia haja renúncia de você mesmo. Para que o Senhor, o poder de Deus se aperfeiçoe em você. Para que a glória de Deus chega até você, que você cria uma intimidade com Deus, a ponto de um não de Deus você entender e adorá-lo e agradecer. Porque mesmo que você não entenda no momento, você vai entender que é o melhor para a sua vida, porque Deus vai te mostrar, Ele vai revelar a você. Amém? Que essa palavra possa falar no seu coração. Que nós possamos viver para Deus. Viver para Cristo Jesus. E que o Senhor possa, cada dia, estar em primeiro lugar. Em primeiro lugar. Não a sua vontade. Não o seu tempo. Não querer de Deus. Mas querer mais de Deus, de viver para Ele. Para a glória dEle. Amém? Vamos colocar de pé. Vamos clamar ao Senhor nessa noite. Fala para o Senhor que você quer viver algo novo diante dEle. Mas que você quer viver para a glória dEle. Quer viver a vontade do Senhor. Quer viver um novo homem, uma nova mulher. Uma mulher que aceita o não de Deus como o melhor para a sua vida. Porque entende que o Senhor quer o melhor para os seus servos. Senhor, eu te louvo, ó Deus, por essa palavra, Senhor. Porque bem antes de falar aos corações, o Senhor já havia falado comigo, ó Deus. E eu creio, Senhor, que nessa noite tem alguém que precisa ouvir essa palavra, Deus. E que o Senhor toque no coração desse, meu Deus. Que o Senhor toque, que o Senhor move, ó Deus. Que eles buscam mais e mais de Ti renunciar ao seu eu, Senhor. E que o Senhor, Deus, seja primeiro lugar na sua vida, Deus. Que o Teu Espírito Santo toca, move nos corações, ó Deus. trazendo alegria no seu ser, Senhor, contentamento, Senhor, porque sabendo que o Senhor é que cuida, é o Senhor é que faz, Senhor, é o Senhor que age no momento certo, na hora certa, Deus. Ó Pai, em nome de Jesus, derrama sobre nós a Tua graça, Senhor. Derrama sobre nós o Teu poder, porque Tu és santo, Tu és maravilhoso, Senhor Jesus. Amém, amados?
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Logo depois da tribulação daqueles dias, escurecerá o sol e a lua não dará sua luz. As estrelas cairão do céu e os poderes dos céus serão abalados. Então aparecerá no céu o sinal do Filho do Homem e todas as tribos da terra se lamentarão. E verão vir o Filho do Homem sobre as nuvens do céu com poder e grande glória. E ele enviará os seus anjos com grande clamor de trombeta, os quais lhe juntarão os escolhidos desde os quatro ventos de uma a outra extremidade dos céus. Mateus 24, 29 a 31.

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2: Irmãos, nós vamos falar um pouco a respeito de Deus, a respeito do amor do Senhor para com as nossas vidas. Eu quero mais uma vez ler para vocês Mateus capítulo 16, a partir do versículo 24 até o 27, e vamos conversar um pouco a respeito desse texto de Jesus. Nos diz a palavra, Mateus capítulo 16, a partir do versículo 24 até o 27. Então disse Jesus aos seus discípulos: se alguém quer vir após mim, a si mesmo se negue, tome a sua cruz e siga-me. Porquanto quem quiser salvar a sua vida, perdê-la. E quem perder a vida por minha causa, achá-la. Pois o que aproveitará o homem se ganhar o mundo inteiro e perder a sua alma? Ou que dará o homem em troca da sua alma? Porque o Filho do Homem adivina a glória de seu Pai com os seus anjos, e então retribuirá a cada um conforme as suas obras. Amém? Glórias a Deus. Vamos orar. Pai eterno, nós te louvamos, te glorificamos por esses momentos aqui, e queremos clamar ao Espírito que tu venhas falar aos nossos corações. É o que nós pedimos em nome do teu Filho Jesus. Amém. Irmãos, esse texto fala a respeito de perder e também de ganhar. Geralmente todos nós gostamos de ganhar. Perder geralmente é algo que está fora do nosso cotidiano, está fora da nossa vontade. Nós não queremos perder nada, nada mesmo, mas sempre queremos ganhar alguma coisa, não é verdade? Você que tem seu time de futebol, você que torce para o Flamengo, você quer que aquele time sempre ganhe. Você que torce para o Flamengo quer que o Vasco perca, mas aquele que é torcedor do Vasco quer que o Flamengo perca. É sempre assim. Todos querem ganhar alguma coisa, querem ganhar. Mas o interessante é que Jesus mostrou uma realidade diferente. Essa realidade, ela não é muito comum a nós, amados. E ele diz que é preciso perder para que nós possamos ganhar. Olha só, não ganhar, mas perder para ganhar. E o Senhor Jesus nos explica esse texto, ele fala de uma forma muito clara como é que deve ser a nossa visão a respeito das coisas espirituais, a respeito de Deus, a respeito do zelo de nosso Senhor e Salvador Jesus para conosco. Vale ressaltar, irmãos, que a visão de Deus é bem diferente da nossa. O Senhor enxerga as coisas de uma forma diferente. E quando nós nos aproximamos do Senhor e vamos crescendo na presença de Deus, vamos nos envolvendo com Deus, vamos nos deixando encher pelo Espírito Santo, guiados pelo Espírito Santo, nós teremos também a visão de Deus para as nossas vidas. E passaremos a enxergar todas as situações segundo o olhar do Senhor. E nós precisamos buscar essa verdade de Deus para a nossa vida. Buscar isso que Deus quer para os nossos corações. Irmãos, seguir a Jesus é uma exigência. Seguir a Jesus, nós precisamos nos adequar a algumas exigências do Eterno. Nós só podemos ser felizes com Cristo no coração, de fato, de verdade, quando nós observamos a vontade dEle para a nossa vida. E no versículo 24, Jesus diz: se alguém quer vir após mim, a si mesmo se negue e tome a sua cruz e siga-me. Veja que interessante, irmãos. Se alguém quer vir após mim, a si mesmo se negue, tome a sua cruz e siga-me. Irmãos, isso significa, se eu quero seguir a Jesus, se eu tenho interesse em andar com Cristo Jesus, eu tenho que negar a mim mesmo. Ou seja, eu tenho que colocar a minha vontade, eu tenho que colocar os meus propósitos, os meus princípios, eu tenho que colocar a minha própria vida em segundo plano para que a vontade de Deus esteja entronizada dentro do nosso coração. E isso, irmãos, leva-nos a perguntar o que é que Deus quer para a minha vida. Eu não sei se vocês já perguntaram o que é que Deus quer da sua vida. Já perguntaram isso? O que é que Deus quer da minha vida? O que é que Deus quer da minha existência? É uma pergunta que precisamos fazer com uma certa constância para que nós possamos entender, ouvir e entender a resposta, à vontade de Deus para nossas almas. O que é que Deus quer da minha vida? O que é que Deus quer? Será que o Senhor quer que eu ande de qualquer jeito? Será que o Senhor quer que eu ande segundo aquilo que é comum a este mundo, às pessoas que não conhecem a Jesus. O interessante, irmãos, que mesmo que você não tenha uma comunhão com Cristo Jesus, mesmo que você que está ouvindo essa palavra, não viva princípios de Deus no teu dia a dia, mas você consegue saber o que é certo e o que é errado. Você consegue saber. Aquele, por exemplo, que bebe, sabe que Jesus não beberia. Aquele que anda no adultério, sabe que Jesus não adulteraria. Aquele que mente, sabe que Jesus não mente. Não é assim? E nós conseguimos ver no próximo, mesmo que nós não tenhamos Cristo no coração, nós conseguimos ver no próximo os defeitos dele. Conseguimos ver os defeitos. E muitas vezes, irmãos, são os mesmos defeitos que cultivamos na nossa vida, no nosso dia a dia. Mas o Senhor Jesus olhou para você e disse: olha, se você quer seguir-me, se você quer viver segundo meus princípios, é preciso negar-se a si próprio. É preciso negar-se a si próprio. Você tem que morrer, morrer para si mesmo, para que meu espírito, para que a minha vida seja a tua vida. Essa é a verdade de Deus para as nossas almas, amados. Aqueles que querem amar Cristo Jesus tem que morrer para os desejos, tem que morrer para os vícios, tem que morrer para a mentira, tem que morrer para todas aquelas práticas que o Senhor não aprova. Tem que morrer para elas. E esse morrer para essas práticas, irmãos, é deixá-las em definitivo, é abandoná-las, por completo. E se Jesus, amados, não participa comigo das minhas práticas, então eu não posso continuar com elas. Se Jesus não anda com você, se Jesus não está com você, se Jesus não é teu companheiro nas tuas intimidades, onde você está? Então você não está no caminho certo. E é preciso rever o teu caminho para que Jesus possa andar com você e para que você possa andar com Cristo Jesus. E ele fala, irmãos, então disse Jesus: se alguém quer vir após mim, a si mesmo se negue, tome a sua cruz e siga-me. Esta é a orientação de Deus para nossas vidas. Um dia eu fiz isso. Um dia eu fiz isso e faço isso diariamente. Porque não é uma única vez, amados, mas é continuamente. Eu preciso fazer hoje, eu sei que vou fazer amanhã, na semana que vem, no próximo mês, o resto da minha vida. Eu tenho que negar a minha existência, eu tenho que negar os meus prazeres, aquilo que me afasta do Senhor. Eu tenho que mortificar, apagar, matar isso na minha vida, para que o Senhor seja entronizado. Mas o Senhor Jesus continua dizendo, ele fala: porquanto, quem quiser salvar a sua vida, perdê-la-á, e quem perder a vida por minha causa, achá-la-á. Antes eu falei do time de futebol, que nós sempre queremos ganhar. Para quem gosta de futebol, você quer sempre que seu time ganhe, não é verdade? Mas um dia o Senhor Jesus falou: é preciso perder a vida para encontrá-la. Irmãos, é perdendo, queridos, é perdendo que nós vamos ganhar. É perdendo, amados, a nossa vida, é perdendo a nossa liberdade com o pecado, é perdendo a nossa liberdade com o inimigo de nossas almas, é quebrando totalmente essa unidade com ele, que nós vamos ganhar a salvação. Vamos andar com Cristo Jesus. Porquanto, quem quiser salvar a sua vida, perdê-la-á. Irmãos, você quer salvar a tua vida? Você quer uma vida de comunhão com o Todo-Poderoso? Você deseja ter uma comunhão com o Senhor de fato? Queres ir para o céu? Tem que perder a vida. Tem que perder. Não é possível que você sirva a Jesus sem perder a tua vida. Por que isto, irmãos? Por que isto? Porque nós temos que nos anular, nos colocar em segundo plano, para que Jesus seja o alto da nossa vida. É por isso que nós vamos perder, irmãos, perder para ganhar. E quem perder a vida por minha causa, achá-la-á. E a partir do momento que eu passo a regrar a minha vida, eu passo a vigiar a minha vida, eu passo a anular alguma coisa, rejeitar alguma coisa, eu vou ganhar a vida eterna. O Senhor há de dar-me a vida eterna. É assim que se alcança a vida eterna. E eu quero afirmar para vocês que a vida eterna só é possível quando nós estamos em comunhão com Cristo Jesus. Não há outro caminho, não há outra forma, de forma alguma nós vamos alcançar o Senhor se nós não estivermos em comunhão com o Todo-Poderoso, não estivermos em comunhão com Jesus. Amados, nós temos que perder. O Gabriel perdeu a liberdade de ficar lá no mato, mas para ele é melhor ele ficar aqui no claro do que ficar lá. Assim também é com Cristo Jesus, irmãos. Muitas vezes você tem que mudar o teu caminho. Muitas vezes você está andando por caminhos, está em locais que não é conveniente. Mas você tem que deixar, tem que abandonar, para que Jesus seja entronizado na vida da gente. Vale ressaltar, irmãos, que nem todos os locais onde nós estamos, o Senhor está com a gente. Nem todos os locais onde estamos, o Senhor está conosco. No versículo 26 diz: pois que aproveitará o homem se ganhar o mundo inteiro e perder a sua alma? Ou que dará o homem em troca da sua alma? Amém? Pois o que aproveitará o homem se ganhar o mundo inteiro e perder a sua alma? Ou que dará o homem em troca da sua alma? Irmãos, uma das coisas que todos querem é ficar rico, não é verdade? Eu acho que todos querem ficar rico. Eu acho que se tivéssemos a oportunidade de apertar um botão assim, ó, pá, ficou rico. Haveria uma fila, alguns bilhões de pessoas nessa fila. 7 bilhões é a população do mundo, eu acho que 6 bilhões e lá vai um pouquinho, só uns 2 ou 3 doidos que não queriam apertar o botão para ficar rico. Não é assim? Todos nós queremos, amados, todos nós queremos. Todos nós queremos aquilo que nos traz benefício. Aquilo que é bom, aquilo que nós entendemos como bênção. E hoje, nesses últimos tempos, entender bênção é associá-la com riqueza, com prosperidade. Mas o Senhor diz para você: o que aproveitará o homem se ganhar o mundo inteiro e perder a sua alma? Você já parou para pensar nisso? Irmãos, aqui no sítio, aqui no assentamento e mundo afora, as pessoas trabalham incansavelmente debaixo desse solzão terrível que está aí. Não é fácil. Sol quente. Em busca de uma situação financeira razoável. Em busca de uma melhora. Em busca da prosperidade. Mas o que adianta, irmãos? O que adianta se nós perdermos a nossa alma? O que adianta? O que adianta trabalhar nesse sol quente? O que adianta ser a pessoa mais rica desse país? O que adianta você ter o melhor que esse mundo possa oferecer? Ter o melhor carro, a melhor casa, enfim. O que adianta isso se você não tiver Cristo Jesus dentro do coração? O que adianta, irmãos? Vamos viver uma vida relativamente boa sobre a face da terra por algum período. Mas vem a eternidade à nossa frente. E o Senhor nos diz, amados, que vamos prestar conta por todos os nossos atos, por todas as nossas atitudes. E Ele diz: pois que aproveitará o homem se ganhar o mundo inteiro e perder a sua alma? Irmãos, a nossa maior riqueza é Jesus. E o nosso maior bem, o bem mais precioso que nós temos, é a nossa alma. Porque é essa que vive eternamente. O nosso corpo, vamos morrer e fica por aqui, vira pó. Mas a alma, irmãos, não morre. Ela vive eternamente. E temos visto o relato na palavra de Deus que o sofrimento para aqueles que ganhar o mundo e perder a alma não é fácil. É difícil. É terrível. E nós precisamos entender essa palavra porque ela está na Bíblia. E procurar saber o que é que Deus quer para as nossas almas, o que é que Deus quer para a nossa vida. Amém? Ainda no versículo 26. Ou o que dará o homem em troca da sua alma? O que dará o homem em troca da sua alma? Eu quero falar para vocês que nada, nada você pode dar em troca da sua alma. Porque não tem preço. A salvação não tem preço. A salvação não tem preço. Você pode ser uma pessoa muito bem sucedida financeiramente e fazer grandes ofertas para a igreja. Não ganhará salvação porque você é ofertante. Não, não ganhará. Você pode fazer todas as boas ações, alimentar todos os pobres do município. não ganhará a salvação, não ganhará. Você pode ser a melhor pessoa sobre a face da terra, aquela que ajuda todo mundo e todos olham para você e dizem, esta pessoa é boa, esta pessoa é legal, mas se você não perder, você não ganhará. Se você não perder a tua vida, amém? Perder aquilo que te afasta do Senhor e colocar Deus no centro da tua vida, você não ganhará a vida eterna. É preciso entender isso, irmãos, que para que tenhamos a comunhão verdadeira com o Senhor, Ele requer de nós o coração, Ele exige de nós, irmãos, o coração, Ele quer que você doe o teu coração, que você entregue a tua vida, que você viva com Ele, que você observe os seus preceitos e que você pratique no teu dia a dia aquilo que é do Senhor. Aquilo que é do Senhor. E como eu disse, amados, e como disse anteriormente, eu sei que todos conseguem discernir o que é e o que não é de Deus. Eu sei que vocês conseguem isso. Eu sei que até mesmo uma criança aqui como essas sabe o que é certo e o que é errado. Se eu perguntar ao Júlio César o que é certo e errado, ele sabe falar. Se eu perguntar aqui para o Dário, ele também sabe falar o que é certo e errado. Dário, é certo roubar? Viu? É certo mentir? Muito bem. E vai por aí. Então, todos nós, irmãos, temos uma conotação do que é certo e o que é errado, mas nós queremos ir para o céu da forma que nós estamos, sem colocar o certo de Deus em primeiro lugar na nossa vida. Portanto, queridos, portanto, mesmo que você faça as melhores boas obras, se não houver lugar para Jesus na vida, se Jesus não estiver entronizado no coração, de nada servirá para a salvação aquilo que nós fazemos. A Bíblia diz de forma clara que Jesus é o caminho, a verdade e a vida. Não é assim? Eu sou o caminho, a verdade e a vida. E ele continua dizendo, ninguém vem ao Pai a não ser por mim. Ninguém vem ao Pai a não ser por mim. Ou seja, irmãos, Jesus é um caminho. Para que eu vá ao céu, eu tenho que passar por Jesus. Ele diz ainda que ele é a porta. Para que eu entre no céu, eu tenho que passar pela porta, e a porta é Jesus. Então só há esta ligação, só há este caminho, só há esta forma de acessar a presença de Deus, de chegarmos aos céus. É passando por Jesus. É passando por Jesus. E para passarmos por Jesus, nós temos que observar aquilo que Ele quer para as nossas almas, aquilo que Ele quer, e colocarmos em prática em nosso dia a dia. Irmãos, hoje eu não vou falar a respeito de inferno. Não é para isso que eu estou aqui hoje. Não vou falar para vocês que inferno é um lugar terrível, um lugar de fogo. Eu não vou falar para vocês que inferno é um lugar de sofrimento. Eu não vou falar para vocês que inferno é a habitação do diabo e daqueles que se perdem. Não vou falar para vocês, amados, que inferno é um lugar terrível. Terrível, terrível. Porque hoje eu quero falar para vocês do caminho que é Jesus Cristo. Do caminho que é o Senhor. Aquele para o qual precisamos perder a nossa própria vida, para que a vida dele adentre os nossos corações. E quando nós entendemos isso e tomamos um passo em direção ao Senhor, vale ressaltar, nós temos que dar um passo em direção ao Senhor. Temos que passar pelo caminho. E como é que se passa por um caminho? Andando. Alguém já passou por um caminho a não ser andando? Claro, vai de carro, de cavalo, enfim, mas está andando pelo caminho. Ninguém fica parado, eu estou no caminho andando. Não, não existe isso. Só se você estiver em cima de um caminhão. Aí você vai andando, mas está andando. Então assim é Jesus, povo dos céus. Quero ir para os céus? Só é possível andando. Só é possível andando. Não há outra forma. Quero ir para os céus? Eu tenho que andar pelo caminho, e o caminho é Jesus. Mas eu só posso entrar no caminho se minha vida estiver de acordo com aquilo que Ele quer. Eu tenho que morrer para mim mesmo. Eu tenho que negar a minha própria vida, tomar a minha cruz e seguir. Seguir ao Senhor, seguir ao Todo-Poderoso. Amém? E assim, irmãos, nós veremos a glória do Eterno e teremos paz com o Senhor. A Bíblia diz que o Senhor Jesus é o Deus da paz. E Ele virá com a paz e encherá nosso coração. Ele virá com alegria e nos dará a alegria que nós precisamos. E Ele virá com tudo aquilo que nós precisamos, irmãos. E teremos uma vida feliz com o Senhor. Feliz enquanto aqui na terra. Mesmo que o sol continue quente e o trabalho intenso, mas seremos felizes com o Senhor. E por fim, irmãos, no dia que nós passarmos dessa para o mundo eterno, entregarmos nossas almas para o Senhor, seremos apresentados diante do Mestre. E o Senhor Jesus dirá: vinde benditos, vinde benditos, vinde benditos. Amém? Vinde benditos. No entanto, irmãos, aqueles que não acertaram o caminho, que não perderam para ganhar, perderam aquilo que esse mundo oferece para ganhar a salvação, o próprio Jesus dirá: afastai-vos de mim, malditos, para o lago de fogo que arde como fogo. Então essa é a verdade que está na Bíblia, e nós precisamos entender essa verdade e viver essa verdade do Senhor a cada dia, a cada minuto. Procure conhecer Jesus enquanto há tempo. Quero falar para vocês, para finalizar a palavra. O Gabriel estava lá mexendo com um coqueiro lá no escuro. Talvez você esteja, a exemplo do Gabriel, lá no escuro, mexendo com os coqueiros da vida. Ou seja, nas suas práticas, nos seus costumes, longe do Senhor, afastado do Senhor, que é a luz, é o lugar claro. Eu quero falar para você, está você assim? Está você vivendo dessa forma? Venha para a luz, porque Jesus também é a luz. Ele é a luz do nosso caminho. É Ele que ilumina a nossa vida. É Ele que clareia tudo diante de nós. E nossos olhos serão abertos e contemplaremos a glória do Eterno. E teremos a paz que só o Senhor pode dar. Amém? Que o Senhor Jesus trabalhe o teu coração e faça você entender essa palavra. E que haja salvação na tua vida. Eu quero convidar os irmãos a colocarem-se de pé mais uma vez para nós orarmos. E seus irmãos que estiverem presentes, se vocês quiserem oração, depois nós vamos orar por vocês também. Pai eterno, nós te louvamos pela tua graça e pela tua misericórdia. Nós te louvamos, ó Deus, pelo teu zelo, te louvamos pela tua grande graça em nosso favor, pelo teu cuidado para conosco, Senhor. Nós te louvamos por cada um desses que aqui estão presentes, que eles saibam perder para ganhar. Perder, Senhor Deus, a sua própria vida, para ganhar a vida eterna para a tua honra e para a tua glória. Sobre isso quero declarar a tua bênção, em nome de Cristo Jesus. Amém, Santo Deus. Aleluias. Amém.
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toda boa dádiva e todo dom perfeito vem do alto, descendo do Pai das luzes, em quem não há mudança nem sombra de variação. Tiago 1:17.

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1: Irmãos queridos, a nossa vida ela é marcada por diversos aspectos. Quando nós buscamos do Senhor a presença, quando nós buscamos o mover de Deus para as nossas almas, quando nós nos deixamos envolver pela graça do Todo-Poderoso, nós vamos receber tudo quanto precisamos para desenvolvermos uma vida que seja segundo a vontade do Senhor e, consequentemente, uma vida de vitória, uma vida de realizações. A vida só é vitoriosa, irmãos. A vida só é vitoriosa quando você abraça o Senhor Jesus Cristo. Quando você abraça o Todo-Poderoso e entrega a Ele por completa tua existência. Quando assim você age, a nossa vida torna-se vitoriosa. Porque o Espírito Santo de Deus, Ele vem sobre nosso ser, nos envolve de uma forma tão grandiosa, tão maravilhosa, a ponto de nos fazer sair dessa dificuldade na qual estamos mergulhados, talvez, para que a glória do Senhor se manifeste na nossa existência. Precisamos estar atentos à orientação do Senhor. Precisamos estar atentos à verdade de Deus, porque se não houver uma observação àquilo que Deus quer para a nossa vida, certamente não teremos a vitória que tanto queremos. Nós temos vivido dias em que as pessoas são ensinadas a comprar a bênção, a comprar a sua vitória, e para isso fazem ofertas, fazem doações, entre aspas, pagam os dízimos, enfim, aquilo que está ao alcance das finanças, aquilo que está ao alcance dos reais, as pessoas têm feito, esperando receber de Deus alguma coisa em troca. Mas não funciona assim, irmãos, não funciona assim. Se nós queremos a vitória, se nós queremos ser mais que vencedores sobre a face da terra, se nós queremos triunfar nestes dias que estamos de passagem pela terra em direção a Canaã Celestial, se queremos ter vitória aqui, apesar que já somos preparados pelo Senhor para esperarmos as dificuldades, para esperarmos as provações, Ele mesmo já afirma na Bíblia que aqui teríamos aflições. Mas, se você quer receber a paz que te faz passar por sobre todas essas aflições, é preciso colocar a tua vida segundo aquilo que Deus quer. É preciso adequar a tua vida à vontade do Senhor. É preciso observar as orientações que estão na palavra. É desta forma, irmãos, que nós vamos alcançar aquilo que Deus quer para as nossas almas. E quando nós lemos a Bíblia e quando nós meditamos na palavra do Senhor, vamos descobrir que muitos servos, muitos, alcançaram a vitória, alcançaram o sucesso quando olharam para o Senhor, quando depositaram nas mãos do Eterno sem limitações a sua vida. Quando entregaram-se por completo, opa, uma vida de portas abertas para o mover do Espírito Santo de Deus. Essas pessoas que assim agiram, obtiveram sucesso no seu dia a dia, foram bem-sucedidas, foram abençoadas por Deus. É, foram abençoadas por Deus. Evidentemente, irmãos, que algumas dessas pessoas, mesmo sendo extremamente abençoadas, passaram por dificuldades, passaram pela espada, pelas perseguições, pelos problemas. Nós não estamos isentos disso. Por mais que você se aproxime do Senhor, por mais que você viva a orientação de Deus na tua vida, você não estará isento dos problemas, você não estará isento das perseguições. É provável que você terá dias difíceis enquanto nessa jornada em direção aos céus. É assim que o Senhor já nos alerta, o Senhor já nos ensina, nos chama a atenção, abre nossos olhos para que, quando os problemas surgirem, nós não venhamos negá-lo, nem tampouco blasfemar contra o seu maravilhoso nome. É preciso, irmãos amados, nos enchermos com aquilo que é do Senhor. Porque quando nos tornamos a habitação do Espírito Santo de Deus, a nossa vida vai para o controle do Espírito Santo de Deus. Tudo quanto façamos visará apenas a honra e a glória do Senhor. Eis aí o grande segredo da vitória: honrar e glorificar o nome santo de Deus. Mas como eu disse, ao lermos a palavra de Deus, vamos encontrar diversas orientações que foram passadas por Deus aos seus servos. E também esses servos externaram essas orientações para que elas pudessem chegar às demais pessoas. Hoje nós vamos nos deter em Salmos capítulo 37, versículos 3, 4, 5 e 6. Amém? Vamos ler esse texto e vamos meditar um pouquinho a respeito da graça de Deus na vida do Davi, na vida do rei Davi. E como ele entendeu a mão de Deus na sua vida, e como ele abriu o seu coração, e como ele deixou que a graça do Senhor se manifestasse de uma forma profunda na sua existência. E a vida de Davi, claro, apesar das dificuldades, dos problemas, das perseguições, etc. e etc., foi uma vida coroada com sucesso. Foi uma vida coroada com sucesso. Vamos ler o texto? Salmo capítulo 37, do versículo 3 até o versículo 6. Nos diz a palavra do Senhor: confie em Deus o Senhor, e faça o bem, e assim more com toda a segurança na terra prometida. Que a sua felicidade esteja no Senhor. Ele lhe dará o que o seu coração deseja. Ponha a sua vida nas mãos do Senhor. Confia nele, e ele o ajudará. Ele fará com que a sua honestidade seja como a luz e com que a justiça da sua causa brilhe como o sol do meio-dia. Amém? Esta é a palavra do rei Davi. Esta é a orientação de alguém que desenvolveu uma vida de comunhão com Deus. Esta é a orientação de alguém que experimentou a presença do Senhor em todos os aspectos da sua vida. Na sua adolescência, quando ali ele desenvolvia sua comunhão com Deus, ainda na sua juventude, no meio das perseguições, quando um pouco já mais adulto, quando ele tornou-se rei. E vemos, irmãos, que este homem foi agraciado pela misericórdia de Deus em todos os aspectos. Também ele experimentou as dificuldades, experimentou os problemas, experimentou até o pecado. Foi um homem que pisou na bola literalmente com Deus, mas foi alguém que soube reconhecer o seu pecado, soube reconhecer a sua falha, soube reconhecer que havia errado e, no momento oportuno, derramou o seu coração diante do trono, derramou a sua vida diante do Senhor, e o Senhor veio sobre este homem, perdoou o seu pecado e derramou da sua graça sobre a vida dele. Portanto, Davi foi alguém que experimentou Deus em todos os aspectos da sua vida. É alguém que nós podemos olhar para a sua história, podemos olhar para seus escritos e também colocar os seus escritos, os seus ensinamentos em prática em nosso dia a dia. Quando nós lemos esse texto, irmãos, no versículo 3, nós somos chamados a atenção para algo interessante. O rei Davi diz: confie em Deus, confie em Deus. Amados, a confiança é algo imprescindível na vida daqueles que querem ser de Deus. Se não houver confiança na vida, impossível que tenhamos comunhão com o Todo-Poderoso, porque é a confiança que nos faz dar passos em direção aos céus, é a confiança que nos faz andar, é a confiança que nos faz pregar a palavra, é a confiança que nos leva a andar em santidade, é a confiança que nos faz rejeitar o pecado, é a confiança em Deus que nos faz deixar aquilo que é errado, aquilo que não edifica, para abraçarmos unicamente a vontade do Todo-Poderoso. É a confiança no Senhor. Quando eu deposito meu coração nas mãos do Todo-Poderoso, eu estou confiando em Deus. Quando eu entrego a minha vida para o Senhor, estou declarando que tenho plena consciência que serei abençoado por Ele, que serei dirigido por Ele. Esta é a confiança que Deus quer, é a confiança que nos faz abrir mão 100% do controle da nossa vida para que esse controle esteja nas mãos do Espírito de Deus, porque o homem quando é guiado, o homem quando é controlado pelo Espírito Santo de Deus, este dá passos corretos, dá passos seguros, não erra o caminho. E se porventura pisar na bola tal qual Davi pisou, ele tem ainda o Espírito Santo de Deus, que lhe dá a consciência do pecado, que chama a sua atenção para o pecado e desperta no seu coração o desejo de uma mudança urgente de vida, de uma mudança urgente de vida. Quando nós confiamos em Deus, irmãos, a nossa alegria reside em fazer a vontade do Senhor. Nós não vamos nos preocupar em querer comprar a graça de Deus, mas vamos nos preocupar em nos doar por completo ao Senhor para que a sua graça se manifeste no nosso viver. Quando eu confio em Deus, irmãos, eu espero nele. Quando eu confio no Senhor, quando nós confiamos no Todo-Poderoso, nós vamos abraçar a sua causa, nós vamos abraçar os seus mandamentos. Nós vamos, consequentemente, abandonar tudo aquilo que, de uma forma ou outra, fere a vontade do Todo-Poderoso. Mas o que é confiar no Senhor? Talvez você pergunte, Elias de Oliveira, fala para mim, o que é confiar no Senhor? Confiar em Deus é ter fé em Deus. Ter fé em Deus, meu amado. Ter fé em Deus é quando você o abraça como Senhor da tua existência e você fala para Deus, aqui está a minha vida, mas o meu eu estou retirando de cena, estou retirando a minha vontade de cena, estou retirando-me de cena, porque quero apenas que a tua vontade, quero apenas que a tua direção seja efetivada no meu viver. Talvez você fale, Elias, isso é muito difícil. Isso é muito difícil. Amados, a caminhada é assim. A caminhada tem as suas dificuldades. Tem as suas dificuldades. Quando nós vemos a história do povo do Senhor lá no deserto, vemos que, mesmo com a mão do Eterno sobre o acampamento, mesmo com o maná, com as codornizes, enfim, com aquele clima super legal que estava ali no dia a dia, uma noite agradável, um dia agradável, estavam num acampamento climatizado, não é? Oh, bênção! Era o Senhor trazendo o cuidado dele para com aquele povo. Mesmo com tamanhas bênçãos, nós vemos que aquele povo passava por dificuldades, passavam por problemas, passavam por adversidades na sua vida. Mas quando nós, irmãos, confiamos que o Senhor pode guardar-nos, envolver-nos, nós não vamos parar. Nós não vamos parar, nós não vamos desistir, nós vamos sim nos levantar e vamos andar, vamos marchar, marchar como a infantaria na guerra, marchar como o soldado na guerra. Estão atirando contra a gente, estão lá disparando seus canhões, os aviões jogando bombas, mas nós não paramos. O soldado em guerra não para, ele marcha, ele vai em frente, porque ele sabe que esta é a missão deles. Assim também precisa ser a nossa vida. Eu preciso confiar tanto em Deus. Eu preciso ter uma fé verdadeira no Senhor, a ponto de andar contra as adversidades, passar por sobre as adversidades. Isto é sinal de confiança, irmãos. Está difícil a tua situação? Está complicada a tua casa? Não sabe o que fazer para resolver os problemas? Os problemas são grandes demais? Nós temos o Deus Todo-Poderoso. Aquele no qual Davi confiou que resolveu os problemas que, para ele, eram impossíveis de uma solução. Para Davi, os seus problemas não tinham solução. Para Davi, os seus problemas eram insolucionáveis, eram grandes demais, mas ele confiou em Deus, e Deus o abençoou, e Deus o guardou, e Deus o fez triunfar por sobre as hostes dos inimigos. Deus o fez triunfar por sobre as dificuldades, o fez passar por sobre os problemas. Esta é a consequência da verdadeira confiança em Deus. Essa é a consequência verdadeira na vida daqueles que confiam no Senhor. Aqueles que confiam no Senhor não são parados pelos problemas, mas vão em frente, vão sempre em frente. Ao continuarmos a leitura do versículo 3, o rei Davi diz: "E faça o bem, e faça o bem, e assim more com toda segurança na terra prometida." Aqui também estava, irmãos, outro aspecto que é preciso praticarmos no nosso dia a dia: fazer o bem. Quando nós confiamos em Deus, vamos receber o Espírito Santo do Senhor na nossa vida e vamos frutificar segundo o Espírito de Deus. E quando nós temos o Espírito de Deus, é impossível frutificarmos de uma forma ruim, de uma forma que não seja boa, de uma forma que seja para trazer o mal ao próximo, para trazer danos ao próximo. Impossível. Porque a Bíblia nos diz que os frutos do Espírito são para edificação, para restauração. E nós, quando temos essa confiança verdadeira em Deus, a nossa vida diária será boa, será de bons resultados, porque vamos fazer apenas aquilo que o Espírito de Deus deseja para a nossa vida. Irmãos, tem muita gente se dando muito mal na vida espiritual. Tem muita gente se dando muito mal mesmo. Estão na igreja, talvez há 10 anos, 15, 20 anos. Opa, quanto tempo na igreja, não é? Quanto tempo na igreja. Mas não consegue alegria no Senhor. Não consegue alegria no Senhor. Não consegue ter paz no seu coração. É uma vida miserável, uma vida triste, abatida. E ainda diz: "Elias, eu confio em Deus, eu tenho uma fé tão grande no Senhor, porque a minha vida é assim? Por que tantos problemas? Por que tantas dificuldades?" Eu quero afirmar para você, meu querido, que a fé, ela é evidenciada em obras. A fé verdadeira, a evidência da fé verdadeira são as obras. E as obras boas, impossível, portanto, você confiar em Deus, impossível você entregar a tua vida para o Senhor, impossível você ser filho de Deus, servo do Senhor e viver na prática do pecado, em viver na prática daquilo que não presta. Se você diz: eu sou de Cristo, mas é mentiroso, é desonesto, é adúltero, está na fornicação, está fazendo tudo quanto é errado diante do Senhor, fazendo coisas que desagradam o Todo-Poderoso, agindo de má fé para com as pessoas. Oh, eu quero afirmar para você, meu querido, com certeza a tua fé não é verdadeira. A tua fé não é semelhante àquela que Davi deixou aqui como exemplo. A tua fé não é como a fé do rei Davi, não é como a fé que Deus quer, porque aqueles que possuem fé verdadeira no Senhor, esses o amam, esses amam a Cristo acima de todas as coisas, e é impossível aquele que ama a Cristo viver na prática do pecado, na prática daquilo que é errado. Mas Elias, eu sou sacerdote, eu sou pastor, sou presbítero, eu sou ofertante, sou dizimista. Aí eu dou até as primícias, Elias Oliveira. Como é que pode ser isso? Se eu faço tanta coisa para Deus, como é que pode ser isso? Amados, o que Deus quer, acima de todas as coisas, é um coração rendido aos seus pés. O que Deus quer de você, em primeiro lugar, é uma vida rendida aos pés dEle. O Senhor não quer o teu dinheiro, o Senhor não quer aquilo que você pode dá-lo. Não, o Senhor quer, acima de tudo, é o teu coração, é a tua vida. E é isto que você precisa entender, e é isso que você precisa compreender, irmãos. Que o Senhor não se agrada de tolos. E as pessoas estão sendo, nesses últimos tempos, levadas a agirem como tolos. Sabe por quê, irmãos? Porque não leem a palavra de Deus, porque não meditam na Bíblia, porque não procuram conhecer a palavra do Senhor. O rei Davi sabia o que estava falando, porque ele tinha comunhão íntima com Deus. O rei Davi tinha comunhão íntima com Deus. ele não era levado pelo sacerdote. A sua palavra, a sua vida não estava ancorada na palavra do sacerdócio, ele estava ancorado na palavra do Todo-Poderoso, e foi no Todo-Poderoso que Davi viveu e aprendeu. Portanto, meu irmão, se a tua igreja ensina um monte de coisas, mas mesmo assim você está na prática do pecado, eu quero afirmar para você com todas as letras, de forma explícita: longe de Deus você está, longe do Senhor você está, tu precisa mudança de vida, tu precisa de uma mudança urgente de vida, o quanto antes, para que a graça do Senhor venha sobre a tua vida. Entenda isso, analise tua vida. Para quem você está vivendo? Para quem você está vivendo? Quando nós vivemos para Deus, a nossa alegria reside em satisfazer a vontade do Senhor. Quando nós vivemos para nós mesmos, a nossa alegria está em satisfazer-nos. É onde o cara sonha com um carro novo, com a casa nova, com um avião, com propriedades, enfim, sonha com empresas, com sucesso empresarial. A vida dele resume-se nesse tipo de sonho. E faz tudo para alcançar isto. E faz ofertas, e faz doação, e faz dízimo, paga primícias e essas coisas todas. Por quê? Porque quer o ouro desta terra. Porque quer o bem-estar desta terra. Mas aqueles que possuem o coração ancorado no Senhor, a sua maior alegria é satisfazer aquele que nos comprou a preço de sangue. E como é que nós satisfazemos o Senhor? Quando nós entregamos a nossa vida para Ele, obedecemos a Ele e verdadeiramente temos confiança, temos fé, uma fé prática no Todo-Poderoso, uma fé que nos leva a fazer a vontade dEle, a manifestar a sua glória nessa terra, a testemunhar que é preciso possuir vida íntima com Cristo Jesus, a levar as pessoas a entender que sem Cristo é impossível a verdadeira alegria, a verdadeira felicidade. E ainda nesse texto, nesse capítulo, no Salmos capítulo 37, versículo 4, Davi diz que a sua felicidade esteja no Senhor e Ele lhe dará o que o seu coração deseja. Aqui nós vemos a orientação de Davi, irmãos. A orientação de Davi nos leva a entender que a nossa felicidade é preciso que seja no Senhor. Quando eu coloco meu coração nas mãos do Eterno, quando eu coloco a minha vida nas mãos do Eterno, amém? Eu vou receber do Senhor a felicidade que eu preciso. E o Senhor irá completar a minha existência dando aquilo que o meu coração deseja. Mas eu preciso estar com a minha felicidade, com o meu contento, com a minha alegria, com a minha satisfação no Senhor. Entende? No Senhor. É assim que o Senhor nos ensina. É assim que o Senhor nos dirige, é assim que o Senhor fala aos nossos corações. Portanto, amado, busque a felicidade no Senhor, busque a alegria no Senhor, não busque a alegria naquilo que o dinheiro possa comprar, não busque a alegria naquilo que o homem pode dar, não busque a alegria naquilo que a entidade religiosa pode oferecer, mas que a tua felicidade esteja unicamente no Senhor. E isto só é possível quando você é íntimo de Deus, íntimo de Deus. Quando você vive a vontade do Senhor no teu dia a dia. Quando você exercita aquilo que o Senhor quer para a tua existência. Quando você pratica os mandamentos do Senhor. Tudo isto, irmãos, à primeira vista nos parece cansativos, um fardo, mas quando você se joga de cabeça, quando você se entrega por total, vamos descobrir que o Senhor faz o nosso fardo leve. O Senhor faz o nosso fardo leve, porque o Senhor é Ele que nos dá o poder, nos dá a orientação, nos dá a direção, é Ele que nos leva, é Ele que nos carrega, e a nossa felicidade residirá por completo no Senhor. Portanto, busque de Deus a tua felicidade. Busque em Deus a tua felicidade. E Davi continua dizendo no versículo 5: ponha a sua vida nas mãos do Senhor, confie nele e ele o ajudará. Ponha a sua vida nas mãos do Senhor. Irmãos, quantas pessoas estão indo às igrejas para colocarem nas mãos do Senhor, sabe o quê? Reais, dinheiro. Estão indo às igrejas para colocar nas mãos do Senhor dinheiro. Sabe por quê, irmãos? Porque são ensinados dessa forma, são orientados dessa forma, são orientados por pessoas que querem usufruir dos recursos das pessoas, usufruir dos recursos dos fiéis, e orientam de forma errada, e ensinam de forma errada que as pessoas precisam doar aquilo que tem, entregar aquilo que tem. Claro, este aquilo que tem refere-se à questão monetária, a bens, a dinheiro. Ponha a sua vida nas mãos do Senhor. Essa é a orientação, é a direção que o rei Davi nos dá. Ponha a sua vida nas mãos do Senhor. Amados, quer sucesso na tua vida? Quer o progresso que Deus pode te dar? Qual é o progresso, Elias Oliveira? Serei um empresário próspero? Terei uma casa bonita, um carro do ano, um carrão daqueles legal mesmo? Não sei qual é a prosperidade de Deus para a tua vida. Não sei como Deus entende prosperidade para você. É uma questão muito particular, irmãos. Mas uma coisa eu posso afirmar para você: quando você coloca a tua vida nas mãos do Senhor, quando você deposita a tua existência aos pés do Senhor, confia nele. Certamente você será ajudado pelo Senhor, você será ajudado pelo Todo-Poderoso, o teu coração estará tão maleável, o teu coração estará tão derretido na presença do Eterno, que o Senhor vai lhe dar aquilo que você precisa, e você ficará satisfeito, e você ficará feliz, e aquilo que você precisa nem sempre é uma mansão, nem sempre é uma casa nova, nem sempre é um carro, um bom emprego, uma empresa próspera, nem sempre é isso, irmãos. Mas aquilo que você precisa, o Eterno mais que ninguém sabe e vai lhe dar na medida certa, na medida certa. E quando a nossa vida está nas mãos do Senhor, mesmo que o Senhor entenda que você ganhará apenas um salário mínimo e isto é o necessário para que você sobreviva sobre a face da terra, você com o salário mínimo será o homem mais feliz sobre a face da terra, a mulher mais alegre sobre a face da terra, porque você sabe que recebeu do Senhor, e aquilo que você está recebendo, você entende que é bênção de Deus para a tua vida, e o teu coração será derramado diante dos pés de Cristo, diante do altar do Senhor, em agradecimento. Sabe por quê, amados? Porque teremos a mente de Cristo Jesus, teremos a mente de Cristo. E quando nós temos a mente de Cristo, mesmo que as pessoas que nos cercam não vejam aquilo que Deus lhe concede como uma bênção, como sucesso, como prosperidade, mas você que tem a mente de Cristo, você que tem comunhão com Cristo, você vai conseguir enxergar naquilo que Deus lhe dará como prosperidade, como vitória, como muito para você, como muito. O teu coração será eternamente agradecido a Deus. Essa é a visão, irmãos. Essa é a visão que só aqueles que confiam no Senhor, que buscam a felicidade no Eterno e que entregam as suas vidas ao Todo-Poderoso, entende, compreende. Porque aqueles que vivem segundo a carne, direcionados pela natureza humana, direcionados por aquilo que a sociedade nos ensina, direcionados por aquilo que os falsos profetas ensinam nos templos, estes não conseguirão ver a graça de Deus naquilo que o mundo considera como pequeno. Mas o que importa para mim e o que deve importar para você, irmãos, é satisfazer o Senhor acima de todas as coisas. Procure satisfazer a Deus com a tua vida, procure colocar a tua vida nas mãos do Senhor, e talvez, irmãos, e talvez você vai andar o resto da tua vida numa bicicletinha, sem poder comprar uma moto, mas será o cara da bicicleta feliz, o cara da bicicleta mais feliz sobre a face da terra, porque aquele que é o Todo-Poderoso tem algo preparado para você nos dias eternos, que a tua estadia nessa jornada em direção aos céus, jamais, por melhor que fosse, chegaria a 1% daquilo que Deus tem para você. Não vivemos para este mundo, irmãos. E o Senhor já nos orienta que nós não devemos ajuntar riquezas, não devemos nos preocupar com a riqueza. A nossa preocupação nessa terra é satisfazer aquele que nos chamou para sermos seus filhos, é confiar em Deus, é fazer o bem, é buscar a felicidade que só Deus pode dar. Esta é a nossa missão enquanto estamos nessa jornada em direção a Canaã Celestial. Assim foi no passado com o povo de Israel, irmãos. Estavam ali no deserto, 40 anos no deserto. Talvez você olhe e pense, poxa, eles não tinham uma casa, eles não tinham roupas, não tinham tanto de coisa, mas olhe só a bênção do Senhor. Comi o melhor que a terra poderia oferecer, porque vinha direto de Deus. Estavam protegidos do calor durante o dia e do frio das noites. Eles viviam num acampamento totalmente climatizado antes mesmo da invenção do ar-condicionado, por incrível que pareça. E ainda, irmãos, o anjo do Senhor acampava ao redor deles e eles estavam protegidos, guardados de todo o ataque do mal. Tinha alguma coisa? Tinham riquezas? Eram prósperos? Aos olhos dos homens, não. Aos olhos dos homens, não. Era um povo perdido no meio do deserto. Mas aos olhos de Deus e daqueles que eram fiéis ao Todo-Poderoso, eles eram riquíssimos, riquíssimos, porque tinha a presença de Deus na sua vida, uma promessa nas suas mãos e a guarda contínua de Deus no seu dia a dia. Esta é a visão que nós precisamos ter, amados. Esta é a visão. Talvez você não fique rico, eu particularmente creio que não ficarei rico. Não ficarei rico sobre a face da terra. Mas a minha maior riqueza é confiar em Deus, é buscar a minha alegria, é buscar a minha felicidade no Senhor, é entregar por completo a minha existência, dia após dia, ao Todo-Poderoso. E Ele tem me ajudado, e Ele tem me fortalecido. Amém? E Ele tem me fortalecido. E quando nós observamos essas orientações do rei Davi, quando as colocamos em práticas no nosso dia a dia, nós vamos ver o resultado, irmãos. E o resultado é: Ele fará com que a sua honestidade seja como a luz e com que a justiça da sua causa brilhe como o sol do meio-dia. Sabe o que é isso, irmãos? Olharão para você. Não te verão como uma pessoa rica, talvez. Não te verão como uma pessoa de expressão. Mas verão que você tem algo diferente dentro de você. Porque verá o teu rosto formoso, o teu rosto alegre, verá em você a confiança que só o Senhor pode dar, verá em teu coração, verá na tua prática a esperança que só Deus pode dar ao homem e desejarão ser como você é. Essa é a consequência de quem coloca suas mãos no Senhor. Esta é a consequência. Será bem sucedido diante de Deus? Será bem sucedido diante de Deus? Olharão para você e o terão como exemplo de vida. Quantas pessoas você conhece que são íntimas do Senhor? Que são pessoas humildes, talvez, tem pouca coisa. Mas você olha e você diz, essa pessoa tem alguma coisa diferente na vida. Essa pessoa tem alguma coisa diferente. É algo que eu não tenho na minha existência. Talvez você já viu isso. Talvez você já tenha falado isso. E eu quero falar que é exatamente a consequência da presença de Deus na vida dessa pessoa. E é isso que nós precisamos buscar, irmãos. A comunhão, buscar a unidade, buscar a intimidade com o Senhor. E essas orientações fará que seremos mais que vitoriosos sobre a face da terra. Portanto, observe a orientação do rei Davi. Observe aquilo que o rei Davi diz para você. Ele diz: confie em Deus, coloque teu coração nas mãos do Senhor, confie integralmente, entregue-se por completo ao Senhor. Diz ainda, faça o bem, amados, aqueles que confiam no Senhor, frutificam no Espírito, e os frutos do Espírito você sabe quais são, amém? Se você está frutificando na carne, se as tuas ações são as obras da carne, tem alguma coisa errada com você. Certamente a confiança que você tem em Deus, ela é falsa. Ela é falsa. Esteja atento a isso. Aqueles que confiam em Deus verdadeiramente, frutificam no Espírito Santo. A nossa alegria, irmãos, a nossa felicidade, esta está no Senhor. Quem confia em Deus, faz o bem. A alegria, a felicidade estará no Senhor. E essas pessoas que estarão no Senhor, que têm as suas vidas no Senhor, entregam-se por completo, sem limitações, colocam-se como instrumentos, diz para o Senhor, age na minha vida, move na minha vida, faz a tua vontade na minha vida. E todos verão que somos diferentes e verão a glória do Senhor sobre a nossa vida. Amém? Que você procure observar essas orientações. Deixe o Espírito Santo de Deus mover na tua vida. Deixe o Espírito Santo de Deus agir na tua existência. Busque Deus, irmão. Busque Deus. Pague o preço para ser servo do Senhor. Saia dessa mesmice. Saia das tradições. Abrace o Senhor Deus como Senhor e Salvador da tua vida. Que Deus abençoe a tua casa, abençoe a tua família. E que você cresça continuamente na presença daquele que nos comprou para sermos unicamente dele. Unicamente dele. E este, claro, é Cristo Jesus. Amém? Que Deus o abençoe. 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
1: Hoje eu quero chamá-los a atenção para o olhar de Jesus. Alcançados pelo olhar de Cristo Jesus. Irmãos, quando nós olhamos a nossa vida, nós vamos deparar com algo interessante. Nós fomos alcançados pelo olhar do Senhor. Você não está sobre a face da terra, nem tampouco aqui congregado, reunido neste momento, louvando e adorando ao Senhor, casualmente? Não. Você está aqui porque o olhar do Senhor te encontrou. O olhar do Senhor está sobre a tua vida. E, consequentemente, o mover do Espírito Santo é uma realidade que nós não podemos negar jamais. Portanto, amados, se vocês estão aqui, é porque o Espírito Santo do Senhor moveu em vosso coração. Os fez entender a necessidade de cultuar, de glorificar o nosso amado. E certamente estamos debaixo do zelo e da grande misericórdia, do olhar misericordioso de Deus. Amém? Que nós possamos nessa noite nos deixar envolver pelo cuidado do Senhor. Que nós possamos estar com nossos corações abertos o suficiente para que a palavra de Deus possa penetrar, para que a palavra do Senhor possa encontrar lugar, para que nós possamos entender o quão maravilhoso, o quão importante, o quão magnífico é o Senhor para cada um de nós. E a partir do momento que nós entendemos o cuidado, o zelo e a misericórdia do Eterno para com as nossas vidas, algo novo há de acontecer. Algo novo, amados, há de acontecer no nosso viver, porque o Senhor promete coisas novas a cada um de nós. Hoje eu quero chamá-los a atenção para uma história real, que encontra-se narrada também em Marcos. Uma história interessante que certamente você a conhece, mas eu quero que você abra os teus ouvidos para que o Senhor possa falar com você. Às vezes, amados, nós ouvimos alguém ministrar uma palavra e você fala: ah, eu já conheço essa história, eu já conheço essa palavra, mas eu quero afirmar a vocês que a palavra de Deus, ela tem sempre conteúdo. Basta que os nossos ouvidos estejam abertos, para que nós possamos assimilar aquilo que o Senhor quer nos ensinar, e nos ensinar de diversas formas. E no texto que nós vamos ler hoje, nós vamos aprender, irmãos, que o olhar do Senhor Jesus está sobre a nossa vida. Que o zelo do Senhor está sobre a tua vida. Que a graça e a misericórdia do Eterno não se afasta de cada um de nós. E que o Senhor deseja que a tua decisão não seja semelhante à decisão do personagem desta história, mas que seja uma decisão por Cristo Jesus. Por abraçá-lo. Por deixar-se envolver pela grande graça do Todo-Poderoso. E esta é a verdade para nossas vidas nesta noite. Eu quero convidá-los a abrir a Bíblia em Marcos, capítulo 10. Nós vamos ler do versículo 17 até o versículo 24. Evangelho segundo Marcos, capítulo 10, a partir do versículo 17 até o 24. Aqueles que podem, se desejar, fique de pé para nós ouvirmos a palavra do amado Senhor. Inclusive, está projetada aqui na nossa parede, na versão que nós vamos ler. E diz a palavra: e pondo-se Jesus a caminho, correu um homem ao seu encontro e, ajoelhando-se, perguntou-lhe: bom mestre, que farei para herdar a vida eterna? Respondeu-lhe Jesus: por que me chamas bom? Ninguém é bom senão um só, que é Deus. Sabe os mandamentos? Não matarás, não adulterarás, não furtarás, não dirás falso testemunho, não defraudarás ninguém, honra teu pai e a tua mãe. Então ele respondeu: mestre, tudo isso tenho observado desde a minha juventude. Mas Jesus, fitando-o, o amou e disse... Mas Jesus, olhando para ele, o amou e disse: só uma coisa te falta. Vai, vende tudo que tens, dá aos pobres, e terás um tesouro no céu. Então vem e segue-me. Ele, porém, contrariado com esta palavra, retirou-se triste, porque era dono de muitas propriedades. Então Jesus, olhando ao redor, disse aos seus discípulos: quão dificilmente entrarão no reino de Deus os que têm riquezas. Os discípulos estranharam estas palavras, mas Jesus insistiu em dizer-lhes: filhos, quão difícil é para os que confiam nas riquezas entrar no reino de Deus. Amém? Vamos orar pedindo a direção do Espírito para esta palavra. Amado Jesus, eu quero clamar que tu venhas falar conosco nesta noite. Nos dê, Senhor, a revelação, o entendimento, Pai, para que nós possamos olhar para ti e deixar-nos guiar pela tua graça, guiar pela tua mão, Senhor, fazendo aquilo que lhe é agradável. Ó, Senhor, fala conosco, em nome de Jesus. Amém. Aleluias. Os irmãos podem assentar-se. Amém. Amados, no decorrer da sua passagem sobre a face da terra, Jesus teve contato com muitas pessoas. Muitos achegaram-se a Cristo, muitos tocaram em Jesus, muitos conversaram com o Todo-Poderoso, muitos receberam ensinamentos poderosos do Senhor para suas vidas. E entre estes muitos, eis que existia um jovem. A palavra diz que era um jovem diferente, um jovem rico, um jovem que tinha propriedades, um jovem que tinha muito sobre a face da terra. E esse jovem acessa a presença do Senhor, ele chega-se a Cristo, e diz a palavra que o Senhor o amou, que o Senhor olhou para ele, o olhar do Senhor o envolveu, o Senhor o amou, ele foi alcançado pelo olhar de Jesus. Mas quando você segue na narrativa desta história, nós vemos que este jovem desperdiçou a maior oportunidade que ele já teve sobre toda a sua vida. Ele jogou fora, amados, a maior oportunidade. Ele não quis seguir ao Senhor, ele não quis observar a palavra de Deus. Ele olhou para os momentos da sua vida, olhou para a sua condição de judeu, olhou para o seu dinheiro, olhou para a sua classe social, ele olhou para a sua família, quem sabe, ele olhou para a religião. Ele preferiu ficar da forma que estava. Quantas vezes, amados, nós temos optado por ficarmos da forma que nós estamos. Quantas vezes o Senhor está olhando para você, olhando com amor, o olhar do Senhor alcança a tua vida, no entanto, nós não nos deixamos tomar pelo Senhor, não nos deixamos guiar pelo Todo-Poderoso, e isto é muito perigoso, irmãos. Nessa história, entre outras tantas lições, nós aprendemos que este jovem, ele foi enganado, irmãos. Foi enganado. Ele foi enganado por aquilo que ele tinha. Diz a palavra que ele era um jovem rico, mas ele estava enganado com relação aos seus conceitos. Ele estava enganado a respeito da salvação. Ele estava enganado a respeito de si mesmo. Ele estava enganado a respeito da lei de Deus e também a respeito de Jesus e da verdadeira riqueza. Tudo isso, irmãos, gerava na vida daquele homem um engano, e esse engano o afastou da presença do Senhor, esse engano o fez andar por caminhos que não eram agradáveis ao Todo-Poderoso. Ele não conseguiu entender a grande oportunidade, porque o seu coração era movido por princípios que para ele eram princípios importantes, no entanto, para o Senhor nenhum valor tinha. Quantas vezes, irmãos, nós estamos vivendo desta forma, valorizando princípios que nenhum valor tem para o Senhor, e quem sabe desperdiçamos as grandes oportunidades que o Senhor tem nos concedido. É necessário estarmos atentos a esta situação. A palavra diz que esse jovem, ele era um homem rico, porém perdido. Não tinha salvação na sua vida. Ele confiava nas suas riquezas e não em Deus. Certamente aqui em nosso meio não há pessoas ricas como este jovem citado na palavra. Talvez você não tenha, de forma alguma, tem a riqueza que esse jovem tinha. Mas a tua riqueza é o suficiente para afastá-lo do Senhor. E a nossa riqueza, irmãos, ela é muito subjetiva. Porque para você, coisas mínimas são importantes a ponto de valorizar mais do que a grande oportunidade do Senhor. Para outros amados, a verdadeira riqueza, os muitos reais, também são mais importantes do que o Senhor. Portanto, nós precisamos analisar a nossa vida a cada instante, a cada minuto, entendendo que a verdadeira satisfação não está naquilo que nós temos e ou somos, mas naquilo que Deus pode fazer, pode nos dar. Esta é a verdade, irmãos. Você pode ser uma pessoa muito rica, uma pessoa que tem tudo que essa terra pode oferecer, e ou você não pode, quem sabe, ter essa riqueza toda, porém o suficiente para uma vida agradável, uma vida legal. No entanto, quem sabe, o coração está vazio. É um coração vazio daquilo que é de Deus. Vez ou outra nós vemos os relatos no noticiário de pessoas ricas que dão cabo à sua própria vida. Isto porque o dinheiro não conseguia encher o seu coração de prazer e de alegria. Amados, a exemplo daquele jovem, o olhar de Jesus está sobre a nossa vida. O olhar do Senhor está sobre o nosso ser. O Senhor olha para cada um de nós e Deus quer mudar completamente a nossa vida, a nossa história. Amém, irmãos? Louvado seja o Senhor pelo seu amor para conosco. E nós vamos observar alguns textos e comentar a respeito deles. Eu quero ainda que os amados prestem atenção. Versículos 17 até o 19 diz a palavra: e pondo-se Jesus a caminho, correu um homem ao seu encontro, e ajoelhando-se, perguntou-lhe: bom mestre, que farei para herdar a vida eterna? Que farei para herdar a vida eterna? Até que ponto nós temos convicção da nossa vida eterna? E ainda, respondeu-lhe Jesus: por que me chamas bom? Ninguém é bom senão um só, que é Deus. Sabe os mandamentos? Não matarás, não adulterarás, não furtarás, não dirás falso testemunho, não defraudarás ninguém, honra a teu pai e a tua mãe. Eis aí, amados, um jovem que ouviu a respeito de Jesus. Esse jovem estava ali naquela cidade e ele ficou sabendo que Jesus passava naquele lugar. Ele sabia, ele conhecia a fama de Cristo. Ele sentiu o desejo de um encontro real, verdadeiro com o Todo-Poderoso. Ele sentiu o desejo de uma mudança de vida, talvez de uma transformação completa da sua existência. E ele correu ao encontro de Jesus. Ele correu ao encontro de Jesus. Ele reconheceu que Jesus era Senhor, ajoelhou-se diante dele. Irmãos, nós temos que, a exemplo desse jovem, correr para os braços de Jesus. Esta foi uma atitude marcante e acertada daquele rapaz. Ele correu ao encontro de Cristo Jesus. Outro aspecto importante e interessante é que a palavra diz que ele respondeu a Cristo: olha, eu conheço os mandamentos, eu conheço os mandamentos. Talvez você fale: eu conheço a Jesus, eu conheço os mandamentos de Cristo, eu sei o que é que Jesus quer para a minha vida. Mas, irmãos, não é suficiente apenas saber e ou conhecer. mas é preciso obedecer, é preciso deixar-nos envolver pela graça e pela grande misericórdia do Todo-Poderoso. E nesse ponto, eis aí a grande dificuldade. Correr ao encontro de Cristo até que não é muito difícil. Muitos fazem isso no decorrer da sua vida. Muitos correm para a presença do Senhor. Muitos são alcançados pelo olhar de Cristo. Mas, quando o Senhor afirma a cada um de nós que é preciso deixar algumas coisas para trás, eis o grande problema. Eis o grande problema. Amados, é preciso entender o seguinte: para seguirmos a Cristo Jesus, necessário é deixarmos aquilo que nos prende no passado. Para seguirmos de fato com o Senhor, é preciso abrirmos mãos de algumas convicções, de alguns princípios, de alguns entendimentos, de algumas atitudes que nos são boas e agradáveis, no entanto, não agradam o Senhor. Para que nós possamos ter um encontro verdadeiro com Cristo Jesus, a ponto de sermos transformados, necessário é que haja um abrir mão de uma série de situações na nossa vida. Jesus precisa ser entronizado na nossa vida. E às vezes, amados, nós até achamos que o Senhor está no centro da nossa existência. Mas quando somos confrontados com a palavra de Deus, nós vamos nos deparar com situações que necessitam de reparo, de acerto e adequá-las à vontade do Senhor. Amém? Seguindo esse texto, diz ainda, versículos 19 e 20. Disse Jesus: sabe os mandamentos? Não matarás, não adulterarás, não furtarás, não dirás falso testemunho, não defraudarás ninguém. Honra teu pai e a tua mãe. O jovem respondeu: mestre, tudo isso tenho observado desde a minha juventude. Olha que interessante, amados. Olha que interessante. Eu não sei se vocês sentiram o ponto-chave. Se vocês sentiram o ponto interessante. Esse jovem conhecia a palavra. Ele era um judeu praticante da lei. Certamente era um frequentador da sinagoga, observava todos os rituais, fazia tudo aquilo que a religião mandava. Ele era uma pessoa que continuava a guardar e fazia isto desde a sua infância. E Jesus olha para ele, irmãos, e diz que não era o suficiente. Não era o suficiente. Amados, o Senhor olha para cada um de nós com seu olhar de amor e diz que ser religioso não é suficiente. Vivermos uma religiosidade não é o suficiente. Nascer numa igreja não é o suficiente. Guardar os mandamentos, as doutrinas da igreja não é o suficiente. Vivermos com uma placa de igreja no peito, eu sou isso, eu sou aquilo, não é o suficiente. Ser dizimista, eis o dízimo, ser dizimista não é o suficiente. Guardar mandamentos não é o suficiente. A palavra diz, amados, que esse jovem olhou para Cristo e disse: Jesus, eu conheço, eu guardo os mandamentos, eu sou fiel à religião, eu sou. Mas não era o suficiente, irmãos. Aparentemente é um contrassenso, não é verdade? Haja vista que dá-nos a entender que se guardarmos ou conhecermos aquilo que é do Senhor é o suficiente. Mas Jesus, olhando para aquele jovem, deixou claro que não era o suficiente. E Cristo ensina que era necessário quebrar as cadeias da religiosidade. É necessário quebrar as cadeias que nos prendem. Quem sabe você está preso a princípios que você conclui que é o suficiente, mas não o é. É preciso conhecer a palavra e vivenciar a palavra com todo o teu coração, com toda a tua força, com toda a tua alma. Ah, pastor, mas eu dou o dízimo da igreja. Não é o suficiente. Ah, eu vou na igreja de 15 em 15 dias, e ou semanalmente. Não é o suficiente. Aí eu leio a Bíblia, eu conheço a Bíblia, eu sou teólogo, eu fiz teologia, eu conheço grego, eu conheço hebraico, aramaico, eu conheço todas essas coisas, eu conheço a língua mãe da Bíblia. Não é o suficiente. É preciso abrir mão de princípios que te afastam do Senhor. Abrir mão daquilo que não é agradável aos olhos do Senhor. Dá-nos a entender, irmãos, e a Bíblia deixa desta forma que nós compreendamos que este jovem, ele era apenas um religioso, como muitos hoje o são, religiosos. Ele apenas conhecia, mas não tinha no seu coração a essência. Não tinha no seu coração a verdade do Senhor. Não tinha na sua vida os princípios reais, o amor a Cristo, o amor ao Todo-Poderoso. Ele até foi movido, ele foi ao encontro do Senhor, o Eterno o encontrou, o olhar do Senhor o alcançou, mas ele não valorizou a mão poderosa do Senhor sobre a sua vida. Ele jogou fora a oportunidade, e quantas vezes, irmãos, essa oportunidade escapa entre os nossos dedos, está derramando como areia nas nossas mãos, entre os dedos. Porque nós estamos valorizando coisas que não têm valor na nossa existência, mesmo conhecendo. Mesmo conhecendo a palavra. O jovem, ele jogou em segundo plano a verdade de Cristo Jesus. Ele não abraçou a Cristo como Senhor e Salvador da sua vida. Ele não fez como tantos fizeram no passado e como outros tantos fazem e farão no decorrer da história. Ele jogou fora a oportunidade. No versículo 21, diz a palavra: mas Jesus, fitando-o, amou. Olha só. Mas Jesus, fitando-o, olhando fixamente para ele, o amou. E disse: só uma coisa te falta. Vai, vende tudo que tens, dá aos pobres e terás um tesouro no céu. Então vem e segue-me. Esta foi a grande prova para aquele jovem. O Senhor o provou de uma forma contundente. É como se o Senhor passasse a navalha na sua carne. O Senhor nos prova. O Senhor faz colocações semelhantes a estas a nós, a mim, a você, a todos. O Senhor faz essas colocações, amados. O Senhor olha para mim, olha para você, e o Senhor diz: é necessário vender o que você tem, abrir mão do que você tem, é necessário deixar em segundo plano todas as coisas, e siga-me, e siga-me. Irmãos, nós precisamos fazer escolhas na nossa vida. Esse jovem tinha a grande oportunidade, alcançado pelo olhar do Senhor. Ele tinha a grande oportunidade, como poucos tiveram no decorrer da história da humanidade. Poucos. Conta-se talvez há centenas. As pessoas que tiveram a oportunidade de ouvir a voz do Senhor e ouvir o chamado: venha e siga-me. Poucos tiveram. Esse jovem teve. E ele perdeu essa oportunidade. Nós hoje temos esta oportunidade, mas não ouvimos mais a voz física com os nossos ouvidos. Nem tampouco o olhar físico do Senhor, o contato, a presença do Eterno física. É conosco. Ele teve essa oportunidade. É evidente, amados, que a presença do Senhor é real, é verdadeira, é uma realidade. Mas para esse jovem foi diferente. Foi um contato direto, visual, com o amado de nossas almas. No entanto, no momento da escolha, ele escolheu errado. Ele optou por amar a riqueza. Ele optou por amar, quem sabe, os bens que tinha, os prazeres que os bens proporcionava, os prazeres que a religião, a alegria que a religião, ele optou, amados, pela sua posição social, pela fama, quem sabe, uma pessoa conhecida na cidade, rico, jovem, rico, conhecido. Certamente, naquele tempo, nem todos eram ricos, muitos pobres, com certeza. Ele optou por valorizar aquilo que o coração, que a carne valoriza. Mas deixou em segundo plano aquilo que é mais importante do que o ouro refinado, a presença do Senhor. Irmãos, a Bíblia nos diz que estas coisas ocupavam o lugar de Deus na vida daquele homem. Era o ídolo para ele. A riqueza era o seu ídolo, era o que envolvia a sua vida, movia a sua vida. E eu quero chamá-lo a atenção para esta realidade. Qual é a escolha que você tem feito? Qual é a escolha? Às vezes nós podemos até questionar, pastor, essa ministração está fora de contexto, já que eu não sou rico. Eu não sou rico. Minha conta está lá, minha conta bancária, só a misericórdia dela. Amados, talvez você não tenha uma riqueza de ouro, muito ouro. Mas tu tens coisas importantes na tua vida que tomam o lugar de Cristo Jesus. O Senhor diz para você: abra mão e siga-me. Disse para esse jovem: siga-me, siga-me. Mas ele pesou todas as coisas. E diz a palavra que, contrariado, versículos 22 e 23. Ele, porém, contrariado com esta palavra, retirou-se triste, porque era dono de muitas propriedades. Então Jesus, olhando ao redor, disse aos seus discípulos: quão dificilmente entrarão no reino de Deus os que têm riquezas. 24. Os discípulos estranharam estas palavras, mas Jesus insistiu em dizer-lhes: filhos, quão difícil para os que confiam nas riquezas entrar no reino de Deus. Irmãos, essa palavra é muito interessante porque ela chama a atenção daqueles que possuem tesouros nessa terra. Com certeza. É uma palavra direcionada àqueles que possuem tesouros nessa terra. E aqueles que são ricos e possuem muitos, sobre a terra. Esses precisam ainda mais fazer, já que sobre eles pesa uma sentença da dificuldade em acessar o céu. Veja, o Senhor falou que não é impossível que adentre, mas é difícil. Mas nós, amados, que não possuímos todo esse tesouro, não possuímos toda essa riqueza, olhamos para aquilo que temos e valorizamos de uma forma exacerbada, valorizamos de uma forma tão grande, a ponto de coisas mínimas, insignificantes, tornarem-se tão grandes e ou preciosas quanto uma tonelada de ouro. Talvez você ainda não tenha se situado. Mas quantas vezes as tuas opções pessoais, são tão importantes a ponto de negar a Cristo Jesus? Não abro mão. Quantas vezes, amados, o trabalho é mais importante do que Jesus na vida? Não abro mão. Ah, mas você precisa deixar o seu trabalho, você precisa deixar, você tem que encontrar tempo para mim. Jesus, olha o trabalho, não abro mão, dá meu trabalho, abri mão do meu trabalho, abri mão. O que foi que Jesus falou para o rico? Dê toda a tua riqueza aos pobres, venha e siga-me. E nesse momento, amados, é que a coisa complica. Porque nós valorizamos de forma exacerbada, grande demais, coisas pequenas demais, em detrimento daquilo que Deus tem reservado para os fiéis. E nós nos deixamos prender em situações que não nos aproximam do Senhor. Eu dei um exemplo de trabalho, não estou incentivando, nem tampouco sugerindo que ninguém deixe o seu trabalho. Essa é uma questão muito particular da pessoa com Deus. Mas é preciso entender que a tua vida é do Senhor. E se é do Senhor, Ele cuida de você. Portanto, não queira cuidar daquilo que é de Deus. E você precisa encontrar tempo para honrar o Deus que é o teu dono. Entendeu como é? É desta forma, irmãos. É simples assim, porém complicado. É simples, porém complicado assim. É simples porque é fácil de entender. É só colocar o Senhor em primeiro lugar. Deus é mais importante do que a família. Oh, meu filho, pelo meu filho eu morro. Pelo meu filho eu dou a minha vida. Pelo meu filho eu faço tudo. E por Jesus, o que é que você faz? Por Jesus eu não faço nada. Nem à igreja eu vou. Ler a Bíblia? Tampouco. Testemunhar de Jesus? Nem pensar. Mas eu morro pelo meu filho. E tantas outras coisas, não é? Poderíamos citar centenas de situações que prendem o homem nas suas riquezas pessoais. Que aos meus olhos são nada, mas para cada um são riquezas. Nós temos que aprender, irmãos, que Jesus é tudo e precisa estar acima de todas as coisas na nossa vida. A palavra diz que esse jovem amou mais esta terra, o que a terra poderia oferecer. Será que você não está exemplo do rico, amando mais o que essa terra pode oferecer? E eu quero que você amplie esse leque de uma forma gigantesca. Porque essa riqueza, eu citei trabalho, citei situação familiar, o filho, mas ela se enquadra no cônjuge, você que ama o teu cônjuge mais do que a Jesus. Ela se enquadra também nas redes sociais. Vamos contextualizar, trazer para os nossos momentos. Nas redes sociais. Nas pornografias da vida. Nas amizades que são tão importantes a ponto de você negar Jesus. Das tuas filosofias de vida. A minha vida é assim, é desse jeito, e assim eu vou morrer. E vai mesmo. É fato, vai morrer. Nos conceitos que você tem sobre as situações, conceitos abstratos, conceitos que são sólidos ou não, mas conceitos, eu tenho o meu conceito, não abro mão, porque é desse jeito, vai morrer assim. Amados, nada é mais importante do que Jesus na nossa existência. Esse jovem, ele concluiu que a sua riqueza era mais importante. Morreu, certamente foi para o inferno. Ah, mas está julgando o jovem? Amados, o cara negou a Jesus, ele deixou o Cristo, ele voltou sem Cristo, ele perdeu a oportunidade, jogou fora a oportunidade. Que salvação esse jovem teve? Nós precisamos estar atentos a todas essas situações. Irmãos, o olhar de Jesus passa sobre a face da terra. E os homens rejeitam o seu olhar. O olhar do Senhor passa sobre a tua vida, cuidado para você não rejeitá-lo. A oportunidade está diante de você, cuidado para não perdê-la. Hoje o Senhor pergunta, o que tu queres? Eu quero ser salvo. Eu já conheço a lei, já conheço a palavra. Eu sei o que é real, o que não é real, eu sei tudo. Guarde aquilo que você sabe. Guarde a palavra, viva a palavra, seja do Senhor. Não abra mão, não abandone. É Deus em primeiro lugar, simples assim, igreja. Deus em primeiro lugar. E certamente verás a glória do Eterno manifestar-se de uma forma poderosa. Oh, glórias! O olhar misericordioso, compassivo. O olhar compreensivo e bondoso, o olhar de esperança do Senhor está sobre a tua vida, sobre a nossa vida, sobre cada um de nós. Que nós não venhamos perder de vista, a exemplo deste homem, a oportunidade de usufruir do melhor que Cristo pode oferecer. Que nós possamos usufruir. Que as nossas vãs riquezas, vãs porque muitas vezes nem riqueza você tem, mas você é rico. Que as nossas vãs riquezas não tomem o lugar de Cristo. Mas aqueles que são donos do ouro e da prata sobre a face da terra, tem um alerta do Senhor, quão difícil é para você adentrar o reino do céu. Portanto, numa situação ou outra, é preciso muito esforço, dedicação, e escolhermos Cristo Jesus como Senhor e Salvador. Amém, amados? Que a graça do Senhor, que o cuidado do Todo-Poderoso, venha de uma forma tão grande a nos alcançar, a ponto que possamos compreender esta palavra e deixar-nos guiar pelo Espírito Santo do Senhor. Que nós possamos abrir mão das nossas riquezas, para que a grande mão poderosa e salvadora de Cristo Jesus venha dominar a nossa vida. Oh, glórias! E lembre-se, somos alcançados pelo olhar de Jesus. Você é alcançado pelo olhar de Cristo. Amém? Oh, glórias! Vamos orar? Amado Deus, muito obrigado, Pai, pela palavra. Muito obrigado pela revelação da Tua palavra. Senhor, sabemos que o Teu olhar está sobre a nossa vida, Pai. Que nós possamos

quem nos separará do amor de Cristo? A tribulação ou angústia? Ou a perseguição? Ou a fome? Ou a nudez? Ou perigo? Ou a espada? Romanos 8:35.

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2: Nós vamos meditar, está em Salmos capítulo 116, a partir do versículo 12. Amém? Que diz: que darei ao Senhor por todos os seus benefícios para comigo? Tomarei o cálice da salvação e invocarei o nome do Senhor. Cumprirei os meus votos ao Senhor na presença de todo o seu povo. Preciosa é aos olhos do Senhor a morte dos seus santos. Senhor, deveras sou teu servo, filho da tua serva. Oferecer-te-ei sacrifício de ações de graças e invocarei o nome do Senhor. Cumprirei os meus votos ao Senhor na presença de todo o seu povo, nos átrios da casa do Senhor, no meio de ti, ó Jerusalém. Versículo 12. Que darei ao Senhor por todos os seus benefícios para comigo? Amém, amados? Nós, quando lemos a palavra do Senhor, todas as vezes que lemos, o Senhor fala conosco. Todas as vezes que nós pegamos a palavra de Deus e pedimos ao Senhor que fale, não só apenas uma leitura por ler ou por desencargo de consciência, hoje eu li a Bíblia. Mas quando você ouve, você lê ou escuta a palavra do Senhor, você vai ver que o Senhor tem algo de precioso para as nossas vidas. E o Senhor nessa palavra nos chama muita atenção. Porque quando o salmista escreveu esse salmo, ele estava grato pelos todos os benefícios que o Senhor fez por ele. Dos livramentos da morte, dos livramentos das perseguições. Ele reconhecia, amados, a grandeza de Deus na sua vida. Como era precioso para ele todos os livramentos, todos os feitos que o Senhor fez. E quando nós paramos para pensarmos, nós já estamos quase no final do ano, quase. Aí você começa a refletir. Evidentemente que só fazemos isso dia 31 do 12. Mas na oportunidade o Senhor falou comigo, por que não parar para pensar o que nós já fizemos para o Senhor no decorrer desse ano? O que nós temos oferecido de bom ao Senhor no decorrer desse ano? Estamos já no mês 8. Ou seja, na metade dele, está faltando apenas 3 meses e pouco para o ano encerrar. Aí muitas vezes nós analisamos o rei Davi, ele reconhecia todos os feitos do Senhor. Ele reconhecia a grandeza de Deus em todo o tempo. Se você começar a ler os Salmos, você vai ver que ele reconhecia todos os livramentos que o Senhor fez. E muitas vezes nós passamos o ano todo, durante todo o ano, diante do Senhor, todo o ano. E quando nós paramos para analisarmos, colocarmos nossa vida como se fosse um balanço de fim de ano, aí nós paramos para pensar o que eu tenho feito para o Senhor, o que eu tenho feito durante essa minha vida. Porque, amados, nós sabemos que nós somos feitos para servir ao Senhor. Muitas vezes o ser humano não quer voltar-se para Deus, ele não quer realmente dedicar, mas foi feito para isso, para adorar a Deus. Nós fomos feitos para adorar ao Senhor. Nós nos ocupamos com muitas coisas, muitos afazeres durante o dia. Quantas coisas nos ocupa durante o dia? E muitas vezes o objetivo nosso está aqui ainda na terra, para adorar e engrandecer o nome do Senhor, que é o principal, nós não estamos fazendo. Aí muitas vezes, quando chega num momento tão difícil da sua vida, muito difícil, todos nós sabemos que todos passaremos pela morte. Mas nós sabemos, amados, que temos que reconhecer que necessitamos dedicar o nosso tempo ao Senhor enquanto temos vida, enquanto temos saúde, enquanto realmente podemos dedicar ao Senhor. E aí o rei Davi, ele fala: o que posso eu oferecer a Deus, o Senhor, por tudo de bom que ele me tem dado? É uma pergunta que ele mesmo faz. O que eu posso dar? O que eu posso oferecer a Deus? que eu tenho oferecido a Deus por todas as coisas que Ele tem feito em minha vida? O que eu tenho oferecido durante todo esse ano ao Senhor? Nós sabemos que as pessoas têm oferecido várias coisas ao Senhor. E uma dessas coisas é querer comprar Deus. Quantas vezes é mais fácil quando você possui riqueza, possui algum dinheiro, pagar do que você fazer? É mais fácil. Se você pode pagar alguém para fazer, você vai preferir pagar do que fazer. Não é verdade? E muitas vezes nós estamos assim com Deus. Muitas vezes nós achamos que para Deus é melhor eu pagar, eu ir lá dar minha oferta, meu dízimo e falar: oh, Deus, eu estou fazendo isso para Ti. É como se eu estivesse falando se é melhor eu pagar a Deus do que eu fazer para Deus. É melhor eu pagar a Ele do que deixar realmente oferecer a minha vida ao Senhor. Minha é a prata e meu é o ouro, diz o Senhor dos Exércitos. Meu é a prata, meu é o ouro. Então, amado, se você pensar, o que darei eu ao Senhor por todos os benefícios que Ele tem feito? Ah, eu vou, realmente eu vou ofertar ao Senhor, eu vou dizimar na casa do Senhor, porque já isso já paga por tudo que o Senhor tem feito. Se você for analisar, não é dessa forma. O Senhor não quer isso, porque a Bíblia diz que dele é a prata e o ouro. Tudo pertence a Deus. Podemos sim ofertar, mas por amor ao Senhor. Por amor, não que você está pagando a Deus pelos benefícios que o Senhor tem feito. Não é dessa forma. O Senhor não aceita dessa forma. A nossa oferta, o nosso dízimo deve ser por amor ao Senhor. Existe a necessidade da oferta, sim, do dízimo, sim. Mas você pode fazer isso por amor, mas não pensando que você está retribuindo a Deus, retribuindo dessa forma. Porque não é isso que o rei Davi fala. Quando ele reconhece a grandeza de Deus, quando ele reconhece os feitos de Deus, ele começou a imaginar: que poderei eu dar ao Senhor por todas as coisas que ele tem feito? Pagarei as minhas ofertas? Não é dessa forma. E outras coisas que as pessoas têm colocado é as boas ações, as boas obras. Que darei ao Senhor? Aí começa: ah, eu vou fazer boas ações, boas obras, para que o Senhor realmente veja que eu estou pagando Ele com as boas ações, com as boas obras. Mas isso já faz parte da vida do servo de Deus. Fazer boas ações, boas obras, já tem que fazer parte da nossa vida como servo do Senhor. Você não está pagando a Deus com isso, com suas boas obras, com suas boas ações. Não, tem que nascer de você, nascer de mim. Porque servo do Senhor tem que fazer boas obras. Como nós vamos falar que é servo do Senhor Jesus e praticar maus obras, ser mal com o nosso próximo, desejar mal ao nosso próximo? Então, eu não vou pagar a Deus com isso. Não vou pagar o Senhor. Faz parte do nosso dia. E a Bíblia nos fala, nos chama a atenção sobre isso, quando ele diz em Efésios: porque pela graça sois salvos, mediante a fé. Isso não vem de vós, é dom de Deus, não de obras, para que ninguém se glorie. Não é de obras. Não é de obras que o Senhor vê a nossa vida. Você, eu, nós, não somos salvos através das obras que temos feito. Mas o Senhor fala que é pela graça de Deus, é pelo mover do Espírito Santo de Deus. Então, se você for olhar, o que eu darei ao Senhor, amados? O que posso dar? Alguém já parou para pensar o que é mais importante para Deus? Se não é tanto a oferta ou o dízimo, se não é tantas obras que eu faço, o que eu posso dar ao Senhor? Por todas as coisas que Ele tem feito, o que eu posso dar? Você já parou para pensar o que o Senhor requer de você? O que o Senhor requer de mim? Porque o Senhor, Ele é tão magnífico, Ele é tão maravilhoso. Ele tem nos sustentado todos os dias, a cada passo, a cada amanhecer. O Senhor é que está à nossa frente. Mas Nós, muitas vezes, queremos retribuir ao Senhor da forma que somente vem a pagar. Mas o Senhor requer algo mais profundo das nossas vidas. O Senhor requer algo mais intenso na nossa vida. Não é só apenas obras, não é só apenas... Muitas vezes você pode falar, mas eu vou à igreja. Eu vou à igreja para retribuir pelo que o Senhor tem feito. Será que o Senhor quer isso também? Será que você, como servo de Deus, é como forma de retribuir o que Ele tem feito? Ah, hoje eu vou à igreja para retribuir a bênção que o Senhor me deu. Ah, hoje eu vou à igreja para retribuir as coisas que eu tenho recebido de Deus. Será que é dessa forma que o Senhor requer de nós? Nós, como servos do Senhor, nós, como servos fiéis, discípulos de Jesus, será que é necessário que Deus faça algo por nós, para nós retribuirmos vindo à igreja? Porque então, quando Deus, você olhar e Deus não estiver fazendo nada que você enxergue, você já não vai à igreja mais. Aí você vai falar, ah, não vou mais à igreja. Ah, não estou vendo nada melhorar. As coisas não estão andando. As coisas não estão acontecendo. Ah, eu vou para a igreja, as coisas pioraram. Aí que as lutas veio. Aí que as dificuldades veio. Ah, não vou mais à igreja, não. Porque quando nós oferecemos uma troca para Deus, olha, Deus, enquanto o Senhor estiver me dando bênção, eu estou ali na igreja. Não é dessa forma, amados. Não é dessa forma que o Senhor requer de nós. Não é isso que o Senhor quer. Sabe por quê? Quando nós fazemos por troca ao Senhor, aí quando achamos que Deus já não está mais nos abençoando, achamos que Deus já não é mais o mesmo Deus no início, quando eu comecei a vir à igreja, ah, esse Deus não está mais igual antes. As lutas estão vindo demais. Quantos irmãos aqui dentro da igreja já passaram por grandes lutas, grandes dificuldades, outros ainda estão passando por grandes lutas, outros talvez irão passar. Aí se você estiver fazendo por troca, já não vem mais à igreja, já não quer mais, já não dá mais para vir à igreja. Então quando o rei Davi fala, o que darei eu, que eu posso oferecer eu a Deus, o Senhor, por todas as coisas que Ele tem feito? Aí você pode analisar, o que, que o Senhor quer de você? O que, que você para e analisa na sua vida que o Senhor quer? Qual seria a sua resposta se o Senhor chegasse para você nessa noite e falasse, o que você tem me oferecido? O que você tem me oferecido? Nós temos várias respostas, talvez, para Deus. Várias respostas. Mas talvez nenhuma que realmente é o que o Senhor quer. Nós, amados, o Senhor requer de nós nossa vida. É simplesmente assim. Ele requer de nós o nosso compromisso. É simplesmente assim. Ele requer de nós a santidade. E a Bíblia diz ainda em Hebreus 12, capítulo, versículo 14, que sem a santidade nós não veremos a Deus. Aí você pode parar para pensar, mas como ser santo neste mundo? Como assim? Como que Deus requer isso? Quer dizer que eu posso oferecer a Deus é minha vida? O que eu posso oferecer a Deus é viver em santidade ao Senhor? É isso que Deus quer de mim? Aí você pode olhar difícil. Porque a Bíblia diz que se quem quiser seguir a Cristo, que deixe a sua própria vida e siga-me. Foi o que Cristo falou. Quer vir a mim? Quer vir após a mim? Abandone. Muitas vezes você vai ter que abandonar seus sonhos. Sonhos porque já não, esses sonhos não glorificam a Deus. Esses planos nossos já não glorificam a Deus. Aí você que quer realmente oferecer a Deus a sua vida por todas as coisas que Ele tem feito, você vai ter que abandonar seu sonho. Aí você fala, é pesado demais, meu Deus. Eu ter que me abandonar tanto tempo, eu com meu sonho. É muito difícil abandonar. Aí quando você pensa, o Senhor fala assim, não, eu quero você, você tem que viver em santidade. Mas Senhor, neste mundo, santidade, ser santo, como assim? Aí a Bíblia fala, você tem que ser santo como o Pai de você é santo, como Deus é santo. Aí você vai falar, mas quem é santo neste mundo? Quem é? Quem é o santo deste mundo? Amado Senhor, requer de nós a nossa santidade. Eu não posso viver apontando para um e para outro. Querer que fulano não é santo, está na igreja porque eu vou ser santo. O Senhor não está querendo saber de fulano e ciclano. O Senhor quer saber da nossa vida. A minha vida com Deus. A minha vida, amados, eu vou ter que... Eu e Deus. Eu e Deus. Eu não vou ter dar conta a ninguém. Eu não vou poder dar conta, Maria das Graças, para o pastor da igreja. A minha vida em santidade é eu com Deus. Aí como que eu vou ser santo? O Senhor vai te ensinar a ser santo. Sabe por quê? Todos os dias o Senhor vai moldando a nossa vida. Todos os dias o Senhor vem falando aos nossos corações o que precisamos melhorar. Porque para engrandecer o nome do Senhor. E quando nós olhamos para o Senhor e podemos responder essa pergunta, olha, Senhor, o que darei eu ao Senhor por todos os benefícios para comigo? O que eu posso te dar, Senhor? O que eu posso te dar? É a minha vida. É a minha vida que eu posso te dar. É a minha vida que eu posso oferecer. É o melhor que eu estou tendo, a minha vida. Porque quando você olha para Cristo, amado Senhor, Ele deu a sua própria vida por amor a nós. Foi fácil para Cristo morrer ali na cruz? Foi tão difícil quando Ele estava orando e falou, Senhor, Deus, Pai, se possível for, passe de mim esse cálice. Não foi fácil não para Jesus. Ele teve que deixar a sua própria vida, dar a sua própria vida por amor a nós. Por amor a uma pessoa que não estava nem aí para ele. Por amor às pessoas que não estavam que nem querendo saber dele. Aí ele vai orar e pede força. Olha, Pai, se possível for, passe de mim esse cálice. Ele poderia falar, olha, fazer igual Jonas fez. Ah, eu não vou, esse povo é desobediente. Eu não vou fazer isso, esse povo é desobediente demais. Mas não, o amor de Deus por nossas vidas foi muito grande. Aí quando nós olhamos para nós, qualquer dificuldade ou qualquer algo que você vai ter que abrir mão ou fazer algo mais na sua vida, você acha difícil. É difícil demais. Não é isso que o Senhor fala para nós. A Bíblia diz que Ele quer a nossa vida e não por metade. Não a metade. Nós temos que decidir. E ainda mais, a Bíblia diz sim, sim, não, não. Que passa disso procede do maligno. Ou seja, ou eu estou na igreja, ou estou com Cristo, ou eu decidi seguir a Cristo ou não. Porque o que passar disso não procede de Deus. Então, o que darei eu ao Senhor? O que eu posso oferecer ao Senhor por todas as coisas que Ele tem feito? Você poderia ter várias respostas difíceis, complicadas. Mas só que a Bíblia nos fala que é a nossa vida. O que é a nossa vida? É o nosso tempo, amados. É uma vida santificada ao Senhor. É muitas vezes você está cansado, mas você fala, ah, não, é para o Senhor. Se eu estou na igreja, eu estou para o Senhor. Se eu vou orar, é para o Senhor, que eu quero estar, ter intimidade com o meu Deus. Se eu vou ler a Bíblia, é para me aprender de Deus. Porque quando Cristo esteve aqui na terra, Ele deixou grande exemplo para conosco. O tempo todo Ele falava de Deus, Ele veio cumprir uma missão. E Ele cumpriu essa missão. Ele cumpriu essa missão e nós temos que ter esse objetivo. Nós não podemos viver neste mundo sem objetivos. Viver na igreja sem objetivo. Seu objetivo é seguir a Cristo? É para seguir a Cristo. É para seguir a Cristo. É enfrentar os problemas de frente com Cristo Jesus. saber que Ele é o Deus Todo-Poderoso, como diz o rei Davi, Ele é o Deus que te livrou da morte, livrou das lágrimas, as lágrimas dos meus olhos, dos pés que apressam para mim poder, para poder me prender, dos pés que fazer a maldade, me apressam a fazer a maldade. É esse Deus. Não podemos seguir a Deus só de longe. Seguir Cristo só de longe, só de ouvir falar, é gostoso. Ah, eu ouvi falar isso na igreja. Ah, eu ouvi. Não, mas queira Jesus mais de perto. Queira ter experiências mais de perto, uma intimidade maior com Cristo. É isso que o Senhor quer para nós. É isso que Ele deseja.

como tem sido o meu tempo para Deus, o que eu tenho dado para Deus, para glorificar o nome do Senhor por todas as coisas que Ele tem feito. O que eu tenho feito realmente para esse Deus que tudo faz em nossas vidas, esse Deus Todo-Poderoso, e reconhecer a grandeza de Deus, reconhecer a importância de Deus em nossas vidas. Muitas vezes deixamos para reconhecer a importância de Deus em nossas vidas quando estamos passando por momentos muito difíceis, que você chega e fala assim, ó Deus, agora é só o Senhor. Amados, não deixa chegar a esse ponto para reconhecer a grandeza de Deus. Não precisa chegar a um ponto que você falar assim, você já correu para os quatro cantos, não teve jeito, aí você vai e fala para Deus, é Senhor, agora é só o Senhor. Porque antes não falamos isso. Porque antes de acontecer o pior, ou chegar ao extremo da dificuldade, falamos isso. Porque antes não reconhecemos o que Deus tem feito por nós. Porque é tão bom reconhecer o que Deus tem feito, as grandezas de Deus em nossas vidas. E o rei Davi ainda diz, cumprirei os meus votos ao Senhor na presença de todo o seu povo. Precioso é aos olhos do Senhor. Senhor, deveras sou teu servo, filho da tua serva. Oferecer-te-ei sacrifícios de ações e invocarei o nome do Senhor todos os dias da minha vida. É isso que o Senhor quer. Todos os dias da nossa vida, oferecer sacrifício de adoração ao Senhor. Todos os dias, não apenas no momento que dá, não apenas no momento que eu estou passando por dificuldade, não selecionando o tempo, mas deixando que o Senhor realmente seja prazeroso estar na presença do Senhor. Que seja o seu prazer. O prazer estar na casa do Senhor. O prazer. Onde você está, você esteja, você pode estar na sua casa, no seu trabalho. Mas que o seu prazer seja estar na presença de Deus. Não por obrigação. Não por necessidade. Ainda mais. Nós podemos ter apenas estar na presença de Deus por necessidade. Não precisamos estar na presença do Senhor só apenas por necessidade, mas precisamos estar porque nós amamos a Cristo Jesus. Podemos estar na presença do Senhor simplesmente porque reconhecemos a importância que é Deus em nossas vidas. Reconhecer que sem Deus nós não somos nada. Aí para você, deixar seus sonhos, seus planos, deixar a sua vida para seguir a Cristo vai ser mais fácil. Não vai ser um fardo tão pesado. Porque você decidiu assim. Você escolheu viver com Cristo Jesus. Escolheu estar na presença do Senhor. E o Senhor cada vez mais. Os tempos, amados, estão difíceis. Estão difíceis. Se você for olhar, você conversa com um, você vê que está passando dificuldade. Você conversa com o outro, está passando dificuldade. Cada um com a sua dificuldade, mas é dificuldade. Cada um com a sua. Os tempos não estão fáceis. Mas quanto que nós vemos as pessoas virando as costas para Cristo? Como que nesses tempos atuais, as pessoas têm virado as costas? Já não quer mais viver em santidade. Muitas vezes vai à igreja porque já acostumou, já gosta, ou porque não tem mais outra opção. Mas todo o tempo o Senhor quer um compromisso nosso. O nosso Deus não mudou. O nosso Deus continua o mesmo. É o mesmo Deus que requeria compromisso daquele povo. É o mesmo Deus que quer o nosso compromisso. É o mesmo Deus que nós queremos ir para o céu. Todos aqui, com certeza. Todos querem ir para o céu. Mas aí você pode perguntar, o que eu tenho feito para eu poder ir para o céu? O que eu tenho feito realmente? Para eu realmente conquistar esse céu que todo mundo fala. Esse céu que todo mundo quer. O que tenho feito? Essa é a pergunta que todos os dias nós temos que fazer. Para que a nossa fé se renove. Para que nossa fé se renove no Senhor. Para que mais e mais queremos nos aproximar do Senhor. Para que mais e mais vivemos para o Senhor. É esse o objetivo nosso. Viver para Cristo Jesus. Que é muito fácil

0: muito fácil cobrar de Deus as bênçãos. Quantas vezes nós cobramos de Deus? Às vezes fala, começa a falar, ah, Senhor, eu faço isso para o Senhor. Ah, eu faço aquilo. Olha, Senhor, o que eu tenho feito. Aí nós começamos a cobrar de Deus, a cobrar de Deus. Aí quando o Senhor fala mais o que você tem dado, o que você tem me oferecido, como está a sua vida? Não precisa nem fazer outra pergunta, como está a sua vida? Realmente é uma vida dedicada ao Senhor? Realmente tem um compromisso com o Senhor? Aí você para e fala assim, eu não mereço o que o Senhor tem me dado. Eu não mereço todas as coisas que o Senhor tem me dado. Se nós analisarmos dessa forma, sabemos que não merecemos, mas as misericórdias do Senhor é grande para com nossas vidas. Então, amados, que você possa responder no seu coração, o que você tem oferecido ao Senhor? O que você tem feito para realmente, para retribuir todas as coisas que o Senhor tem feito? Tem oferecido o que tem mais de importante na sua vida? O que é mais importante? Tem oferecido a Deus o seu melhor para Deus? As suas primícias para Deus? A sua vida para Deus? Que é isso que o Senhor quer. A nossa vida para o Senhor Jesus. E quando Ele fala, a nossa vida é por completo. Não é metade. É por completo. O Senhor requer de nós isso. Dedicação a Ele. Não importa o que o mundo vai falar de você. Não importa o que as pessoas vão falar. O que importa é você e Deus. É isso que o Senhor quer. E mais, viver um compromisso com Deus. Viver em santidade com o Senhor. Então, na sua casa, você medite. Medite nesse salmo. Que posso eu oferecer a Deus, o Senhor, por tudo de bom que Ele me tem dado. Por tudo de bom que Ele tem dado. Não só o que comer. Não só o que beber. Não. A sua saúde, a sua vida. O prazer de você ir e vir. De andar com as suas próprias pernas. A sua vida. É isso que o Senhor quer. O melhor da sua vida para Ele. Amém? Vamos estar orando? Senhor, nós te louvamos, meu Deus. Porque realmente o Senhor tem sido maravilhoso demais, meu Deus. Maravilhoso demais para com as nossas vidas, Senhor. Senhor, muitas vezes não merecemos mesmo, Pai, tanto amor, tanta misericórdia, meu Deus. Mas eu creio, Senhor, que Tu és o nosso Deus. És o Deus que nos sustenta todos os dias. És o Deus que tem cobrado cada vez mais de nós o compromisso, meu Deus. Viver em santidade contigo, meu Deus. É o que nos resta, meu Deus. É que nos resta, Pai. Não adianta querer viver neste mundo, meu Deus, onde os prazeres deste mundo muitas vezes nos agradam, Pai. Mas o que, Senhor, o Senhor quer de nós é a nossa vida, Pai. Nós queremos dedicar ao Senhor, porque o Senhor é bom, Senhor. A Tua misericórdia dura para sempre, meu Deus. Vem nos fortalecer, Senhor. Vem nos fortalecer cada vez mais e colocar no nosso coração, Senhor, o desejo de estar na Tua presença, Senhor. O desejo de estar contigo, meu Deus, de ter prazer na Tua presença, meu Deus. Ó, Senhor, nós te louvamos, meu Deus, por tudo que Tu és, por todas as coisas, meu Deus. Louvado seja o Teu nome, Jesus. Amém, amados? Podes assentar.
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Ao ouvir Isabel a saudação de Maria, saltou a criancinha no seu ventre. Isabel ficou cheia do Espírito Santo e exclamou em alta voz: Bendita és tu entre as mulheres, e bendito é o fruto do teu ventre. Lucas 1, 41, 42.

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2: Esforçando-se pela santidade. Amados, é preciso compreender o seguinte. A nossa vida é movida por esforços. Eu preciso esforçar-me para todas as coisas. É necessário esforço para trabalhar, necessário esforço para o convívio familiar, necessário esforço para o convívio interpessoal, enfim. Esforço para frequentar a igreja, esforço para falar de Cristo Jesus. A palavra esforço, ela é uma máxima na vida daqueles que, de fato, fazem alguma coisa na vida. E com relação à santidade, se não houver esforço, se você não esforçar-se, se não houver uma vida de esforço na busca dessa santidade, impossível que você seja santo. Haja vista que a santidade exige mais do que aquilo que nós imaginamos. A santidade é uma atitude profunda, é uma forma de vida. Eu vivo em santidade, nós precisamos viver em santidade, é a nossa forma de vida, santidade. Sermos santos. A santidade é primordial na vida, na existência de todos aqueles que desejam fazer a vontade de Deus, estar em sintonia com a palavra e um dia alcançar a morada eterna. A santidade, ela é infinitamente necessária na vida daqueles que se dizem servos do Senhor. E eu quero ir além. E se porventura alguém diz, eu sou servo de Deus, sou servo, mas se não cultiva a santidade na sua vida, ele não é servo. Ele não é servo. Ele pode ser servo do capeta, do cão, dos demônios, mas de Deus só é possível ser servo se houver santidade. Esta é uma exigência natural para que nós possamos ter uma comunhão verdadeira com o Todo-Poderoso. Amém? E nesta palavra de hoje eu quero apresentar alguns aspectos que são necessários e, se observados, certamente seremos bem-sucedidos nesta caminhada com o Senhor. Seremos, de fato, santos. Alcançaremos o favor do Todo-Poderoso. Teremos nossas orações ouvidas. Nosso coração será movido pelo Espírito Santo. A paz há de encher a nossa existência. A alegria não mais em decorrência das circunstâncias, mas uma alegria que vem do Senhor para a nossa vida. Seremos bem-sucedidos mesmo se nada tivermos sobre a face da terra, já que o sucesso que o Senhor nos concede não está atrelado a ganhar esta terra, em ganhar os bens dessa terra. Tudo isso, irmãos, só é possível quando, de fato, a santidade está presente na nossa existência. Quando você observa, por exemplo, o Antigo Testamento. O Antigo Testamento é uma boa escola, não serve de doutrina para nós hoje, estamos debaixo da Nova Aliança, mas é uma escola na qual você observa situações que são verdadeiros ensinamentos, profundos ensinamentos de quem é Deus e do que Deus exige de cada um de nós. Quando você olha para Israel em específico, quando você olha para aquela nação, enquanto eles estavam debaixo da égide do Senhor, do controle de Deus, ou seja, enquanto eles estavam santos, e vale ressaltar que ser santo é ser separado, santificação é você viver separado das práticas erradas, das práticas pecaminosas. E quando Israel perseverava na presença do Senhor, separado de todas as práticas pagãs das nações vizinhas, quando ele rechaçava toda sorte de idolatria, de costumes errados, eles eram prósperos, a mão do Senhor os abençoava. Eles prosseguiam, eles venciam as batalhas, eles eram vistos como um povo forte. Mas a partir do momento que jogavam fora a santidade e abraçava os costumes das nações vizinhas, era uma desgraça total. Eles enfraqueciam, o Senhor pesava a mão sobre aquela nação. Muitas vezes eles eram conquistados, perdiam seu status de nação. Veja o peso do pecado, da não observação da vontade do Senhor, de jogar santidade fora. Israel é um exemplo magnífico de santidade para nós. Enquanto fiéis ao Senhor, eles progrediam, mas quando fechavam os olhos, viravam as costas para Deus, ficava extremamente difícil e a mão do Eterno pesava sobre aquelas vidas. Mas não vamos falar necessariamente a respeito do Antigo Testamento. Eu quero chamá-los a atenção para Hebreus capítulo 12, leremos versículo 14. Hebreus 12, versículo 14. Ouça o que diz a palavra. Isto aqui é um mandamento para cada um de nós. E se nós observarmos, seremos bem-sucedidos com Deus, teremos comunhão. Se não observarmos, prepare-se, porque o que resta é a vala comum da perdição. Vamos lá então? Versículo 14. Segui a paz com todos e a santificação, sem a qual ninguém verá o Senhor. E a santificação, sem a qual ninguém verá o Senhor. É um texto extremamente conhecido, com certeza. As pessoas sabem da gravidade de uma vida fora dos padrões de Deus, de uma vida mundana, de uma vida mergulhada em práticas pecaminosas, paganismo, enfim, todas essas coisas que são práticas que geram pecado, práticas que afastam o homem do Todo-Poderoso. Esse versículo chama-nos a atenção para a santidade. A santidade, irmãos, é o maior requisito para que você possa ver Deus. Amém? A santidade, requisito para ver o Senhor. Se você deseja uma vida de comunhão com o Todo-Poderoso, sair dos padrões da religião e estar numa nova dimensão espiritual, essa dimensão é aquela que permite você ter um contato verdadeiro, real com o Senhor, que te leva a enxergar a vida de uma forma diferente, porque você sabe que Deus é o principal, que Deus é o mais importante. Mas só é possível você alcançar esse estágio, vou chamar de estágio, você alcançar esse estágio quando você vive a verdade do Senhor acima de todas as coisas. Quando Deus está entronizado na tua existência. Mas para que isso venha a ser uma realidade, se não houver santidade, se não houver esse compromisso de santidade com Deus, é impossível. Mas o que é a santidade em si? Irmãos, a santidade é separar-se de tudo aquilo que não agrada ao Senhor. Mas para que nós possamos alcançar a santidade, não é um mérito, digamos assim, é um mérito pessoal, não. É Deus que nos dá força, é Deus que nos chama, é Deus que nos dá revelação, é Deus que nos dá o discernimento, é Deus que nos dá a compreensão. É Deus que nos dá a revelação de como nós devemos nos portar para que Ele seja honrado, para que Ele seja louvado, para que Ele seja adorado na nossa vida. Se não houver a mão de Deus na nossa vida, não conseguiremos com certeza desenvolver uma vida de santidade. Haja vista que, para sermos santos, necessário é crermos em Deus. E crer é fé. Nós precisamos, primeiro, da fé. Essa fé leva-nos a entender a vontade do Senhor. A partir do momento que você entende a vontade de Deus, você vai cultivar princípios do Senhor, aquilo que Ele exige para cada um de nós. Muitos estão querendo uma santidade, mas não querem viver os princípios de Deus. É impossível, gente. É impossível. É impossível alguém ser santo e não viver os princípios do Senhor. Você precisa praticar a tua fé. E a tua fé vem à existência a partir do momento que você aceita Jesus como Senhor e Salvador da tua vida. O Espírito Santo enche teu coração de fé. A partir desse momento, você passa a viver de forma diferente. Não mais nas velhas práticas, mas sim em uma nova vida que visa, acima de tudo, honrar e glorificar o nome santo de Deus. E esta santidade é uma busca, sim, o Espírito Santo move na tua existência, desperta-o para a necessidade de viver separado das práticas pecaminosas. A partir desse momento, você passa a buscar cada vez mais a presença do Senhor. A santidade, irmãos, ela, na verdade, é um processo contínuo de crescimento, crescimento na fé, crescimento na obediência da vontade do Senhor. E nós vamos crescendo na presença do Todo-Poderoso. Ele vai agindo na nossa vida, vai mudando a nossa sorte. E nós vamos, dia após dia, nos assemelhando a Jesus. Vamos alcançando os valores de Cristo. Vamos crescendo na presença do Senhor. E vamos alcançar, com certeza, a estatura do varão perfeito. E esse varão perfeito é Cristo Jesus. Mas nós não podemos esquecer, se não houver a santidade, o desejo dessa prática no coração, da separação do pecado, das práticas pecaminosas, de deixar tudo aquilo para trás, se nós não abraçarmos isso, com certeza não vamos obter êxito nesse crescimento. Não vamos obter. Não veremos Deus. A palavra diz que sem santidade ninguém verá o Senhor. Eis aí. A fé é a centelha que acende uma chama no teu coração. E essa chama leva-o a viver na luz. E a luz, de certa forma, é a santidade, porque ela dissipa as trevas. Você está naquele raio da luz, vivendo debaixo da vontade do Senhor. Esta é a determinação de Deus para nossas almas, para as nossas vidas. Amém? Mas há outro aspecto que é preciso que seja considerado. Os obstáculos da santidade. A nossa vida, ela é marcada por dias difíceis, muitos obstáculos, muitas dificuldades, adversidades, problemas, etc. Essa é uma realidade, irmãos. Todos aqueles que são servos do Senhor, eles passam por momentos que são deveras difíceis. E alguns deles são incompreensíveis. Nós não temos condições de compreender o porquê de algumas situações, de alguns obstáculos que surgem na nossa jornada. São desafios, os muitos desafios que nós, como servos do Senhor, enfrentamos nesta caminhada em direção ao céu. E quanto mais santo, ou seja, quanto mais você separa-se do mundo, quanto mais você procura viver com exclusividade para Deus, eis que surgem obstáculos na tua caminhada. Quanto mais você deseja satisfazer a vontade do Senhor, mais adversidades. Quanto mais você quer ser uma pessoa íntegra aos olhos do Eterno, eis as dificuldades que surgem. Dessa forma não é diferente. É assim. Entenda. Talvez você esteja a perguntar-se, mas eu quero ser santo. Eu procuro ser santo. Mas surgem tantas dificuldades, tantos problemas. Por quê? Por quê? Nós gostamos muito das interrogações, não é verdade? Por quê tantas dificuldades? Por que tantos problemas? Deixa eu fazer uma pequena ilustração, uma pequena aplicação. Você tem uma lâmpada, uma vela acesa. E quando a chama diminui, numa noite escura, num lugar escuro, você tem uma vela acesa, e ela dissipa as trevas, não é verdade? Mas quando a chama vai diminuindo, quem vai tomar espaço são as trevas. E eis aí o exemplo, irmãos. As trevas, o pecado, as coisas ruins, elas nos cercam por todos os lados. E elas colocam diante de nós as dificuldades, as barreiras, os problemas. Se nós nos enfraquecermos na fé, se nós, porventura, abrirmos mão da santidade, as trevas nos envolverão. Essa é a triste realidade. Mas quando nós temos consciência que não é esta a vontade do Senhor, e firmamos-nos no Eterno, buscamos incansavelmente a presença do Senhor, aí sim nós vamos ver quão bom, quão maravilhoso é Deus, sentiremos o poder do Senhor na nossa existência e experimentaremos a ação do Senhor. Nós não podemos, de forma alguma, nos deixar desanimar pelos obstáculos, pelas dificuldades que surgem. Nós não podemos. Não é esta a vontade do Senhor. É certo, irmãos, que neste mundo nós vamos enfrentar uma série de tentações. Todos nós seremos e somos tentados. Ser tentado não é pecado. A tentação em si não é pecado. Pecado é quando você sucumbe à prática da tentação. Ou seja, você até vê a imagem do pecado, a sugestão do pecado. Você enxerga, mas você não pratica o pecado. Eis aí a tentação. E nós somos tentados intensamente, diariamente. O maligno não abre mão dessa opção que ele tem de tentar-nos. E a tentação certamente é um obstáculo sério na vida do cristão, na vida daqueles que são

control do Senhorio de Cristo Jesus na sua vida. Estes não são tentados. Eles já estão na prática natural do pecado. Tentação é algo exclusivo na vida do servo de Deus. Do servo de Deus, tá bom? Portanto, a tentação é um dos obstáculos. O outro, irmãos, o outro obstáculo é a carne. É a carne. Às vezes nós achamos que tudo vem do diabo, não é assim? Ah, tudo é o diabo, tudo é o diabo, tudo é o diabo. Mas a carne, entenda a carne como a nossa velha natureza, o nosso querer, um querer desassociado da visão do Senhor para nossas vidas. Eis a carne, e a carne quer levantar-se dentro de nós. Ela quer dominar-nos por completo. O Espírito Santo, esse sim, deve dominar a nossa vida. Mas a carne está numa luta constante contra o Espírito. É assim que está na palavra. Há uma luta constante. E se você não vigiar, a carne vai te levar a quebrar a santidade. Vai te levar para as trevas. Eis aí um grande obstáculo, a carne, a nossa vontade, a velha natureza que quer levantar-se tão intensamente. E eu tenho certeza absoluta que todos nós temos problemas com a velha natureza. Temos problemas com a carne. Quantas vezes nós lembramos de atos do passado, de situações do passado? Quem sabe até pensa, poxa, era melhor assim, passado era melhor. As curtições do passado, quem sabe os vícios, a prostituição, o adultério e essas coisas do passado. E as pessoas observam e acham, concluem que tinha uma vida melhor. Aí bate aquele desejo de voltar às velhas práticas. Bate aquele desejo. Irmãos, é natural isto, por incrível que pareça, eu afirmar. Mas é natural, é normal que isto aconteça. É a carne levantando-se. É a carne dizendo para você, não perca a oportunidade, ainda dá tempo. Mas quando nós temos, irmãos, a nossa vida fundamentada em Jesus, nós jamais vamos abrir mão da santidade, desse fato de estarmos separados das práticas pecaminosas, para voltarmos a um passado triste, lamentável, no qual o Senhor não estava. O Senhor não estava. É necessário, então, que haja uma vigilância muito grande e trazer a nossa carne cativa, presa, amarrada, dominada. E isso só é possível quando temos um coração cheio do Espírito Santo de Deus, uma mente cheia do Espírito Santo do Senhor. Mas temos ainda um obstáculo chamado diabo. Diabo, Satanás, os demônios. Um obstáculo que tem origem nas trevas. Sabemos e não podemos de forma alguma achar que não. Satanás é um dos grandes poderes do universo. É o grande poder. Poder do mal, poder das trevas. E nós não podemos de forma alguma subestimar o poder de Satanás. Nós não podemos. Nós não podemos também ter medo de Satanás. Não, de forma alguma. Mas subestimar o seu poder, nós não podemos. E isso é bíblico. Nós temos que entender que é possível vencer o diabo quando a santidade é real. Sem santidade, é impossível ver o Senhor. Não é assim que está na palavra? Sem santidade, é impossível ver o Senhor. Mas, se nós não estivermos com o nosso coração santo e dobrado diante do altar, também não é possível vencer o diabo. Só é possível vencer o maligno quando a nossa vida está separada daquilo que desagrada ao Senhor. Quando estamos cultivando uma vida de fé, de obediência. A partir desse momento, nós estamos aptos a pisar sobre a cabeça do maligno, a sujeitá-lo, a expulsá-lo. Amém? Esta é a verdade da palavra de Deus. Nós temos que continuamente estarmos vigilantes a todas as situações. Nós não podemos andar de qualquer jeito, sem lenço e documento, não. Nós temos que andar com a nossa vida pautada de fato, na vontade do Senhor. Vigiai e orai, vigilância e oração,
vigilância para que os obstáculos não

nos derrubem. E a oração para que sejamos fortalecidos nessa comunhão, nessa unidade com o Todo-Poderoso. Assim, certamente, seremos mais que vencedores, seremos mais que vencedores. Nesses últimos tempos, nós temos visto que a igreja tem subestimado Satanás. Essa é uma triste realidade. A igreja tem tratado Satanás como se fosse algo de menor importância e ou sem poder algum. Ah, eu bato o pé no chão, o capeta sai correndo. E é muito comum nós vermos nas redes sociais, oh meu Deus, cada coisa. Alguém dizendo, ah, quando eu abro a Bíblia, Satanás treme. Não é assim? Abriu a Bíblia, Satanás tremeu. Se você falar Jesus é o Senhor, Satanás vai ficar envergonhado. E essas coisas todas, gente, isso é bobagem, não funciona assim. Não é desta forma que você vence o diabo. Só é possível o homem vencer o maligno quando ele tem um coração dominado pelo Senhor, cheio do Espírito Santo. Quando ele tem uma vida de unidade com Cristo. Eis a forma, ou as formas para que você possa, de fato, vencer as tentações, os obstáculos à santidade que são colocados na nossa caminhada. Se não for dessa forma, não é possível obter êxito. Não é possível. Amém? Nós estamos em Hebreus capítulo 12, versículo 14, que diz: Segui a paz com todos e a santificação sem a qual ninguém verá o Senhor. E a santificação sem a qual ninguém verá o Senhor. Vimos que a santidade é um requisito para alguém que queira ver o Senhor. Entenda esse ver, comunhão com Deus, ser de Deus, amar o Senhor, ser usado pelo Todo-Poderoso, ver a Deus. Se você não tem santidade ou não vive a santidade, não desenvolve uma vida de separação das práticas pecaminosas, é impossível você ver, sentir, fazer alguma coisa para o Senhor. Vimos ainda que os obstáculos surgem. Aparecem obstáculos na nossa caminhada de todos os lados. São os obstáculos que vêm através das tentações, os obstáculos oriundos da carne, a velha natureza, e o inimigo de nossas almas que tenta de todas as formas nos parar. E ele usa de muitos meios tentando nos parar. São obstáculos à santidade. Se nós não observarmos de fato aquilo que Deus quer, não vamos conseguir êxito nessa caminhada. Mas o que é que eu preciso fazer, ou o que você precisa fazer para alcançar a santidade? Como é que nós alcançamos uma vida santa? Você já parou para pensar a respeito disto? A santidade, certo, que vem do Senhor para as nossas vidas. É Ele que nos dá forças para continuarmos a viver em santidade. Porém, eu preciso querer a força do Senhor. E para receber a força de Deus, necessário que eu submeta-me a Ele, que o meu coração seja dominado, cheio de fé. Dessa forma, a santidade será gerada na minha existência. O Espírito Santo há de fortalecer-me. E eu conseguirei eliminar os desejos pelo mundo, vencer as tentações, as obras da carne, as atitudes do maligno. Eu conseguirei vencê-las porque serei fortalecido pelo Senhor. Santidade nada mais é do que você viver uma vida separada das práticas pecaminosas. Você sabe que Deus é Deus, você abraça Deus, não abre espaço para a tua vida de forma alguma, para nenhuma sorte de práticas que são contrárias à vontade do Senhor. A santidade vem à existência quando você elimina o mundo, o desejo pelo mundo, quando você separa-se de tudo aquilo que não é do Senhor, que não agrada a Deus. Eis aí a geração da santidade, ela vem à existência assim. Mas como é que nós podemos desenvolver de fato uma vida santa? Sabemos que o princípio é separar-nos das práticas pecaminosas. Mas como podemos resistir a todas essas coisas? Qual a orientação? Para que nós tenhamos uma vida de fato santa. Conhecer a Deus. Se você não conhece a Deus, impossível que você seja santo.
Mas para conhecer a Deus só tem uma forma. Não são muitas formas, uma forma. A forma principal é Bíblia. Nós só conhecemos a Deus se de fato conhecermos a Bíblia. Eu preciso ler a palavra. Eu preciso orientar-me pela palavra. Eu preciso trazer a palavra para dentro do meu coração, o verbo para dentro do meu coração. A minha mente necessariamente deve conter a palavra de Deus, a palavra do Senhor. É o parâmetro que eu tenho para entender o que são as tentações, para entender as obras da carne, aquilo que a carne deseja e também as atitudes do maligno. Só é possível compreender estas coisas quando eu conheço a palavra de Deus. Conhecendo a palavra, consequentemente conhecerei a Deus e, conhecendo a Deus, saberei qual a vontade dele para minha vida. Sabendo qual a vontade do Senhor para minha vida, vou vivenciá-la no dia a dia. Consequentemente, separado das práticas pecaminosas, eis aí a santidade. Eis aí como você pode ser santo. Amém? Outro aspecto que é extremamente necessário na vida dos santos. Agora você já sabe o que é santidade e como fortalecer essa santidade. Como crescer lendo a Bíblia. Mas existem outras formas que nos dá condições de ficarmos firmes na nossa caminhada com Deus. E uma delas é frequentar a igreja, irmãos. Eu sei que nós vivemos dias em que as pessoas desmerecem a congregação. Mas a própria palavra diz que bom é estarmos congregados, estarmos juntos. O fato de estarmos nos cultos, nas atividades da igreja, é importante para aqueles que querem, dia após dia, crescer na presença do Senhor. Essa unidade, esse culto, essa comunhão com os nossos amados nos dá condições, nos encoraja a seguir em frente, irmãos, a seguir em frente. Não queira, não permita que essa onda dos desigrejados e outras mais que existem por aí encontre lugar no teu coração. Aqueles que leem a palavra de Deus entenderão que o apóstolo Paulo, que escreveu quase todo o Novo Testamento, ele era um plantador de igrejas. Oh, glórias! Ele saía pelas cidades pregando o evangelho e fundando igrejas. As cartas são direcionadas às igrejas. Igrejas na cidade de Éfeso, na Galácia, igreja em Tessalônica e vá por aí. Veja como são as coisas. Mas nesses últimos tempos, as pessoas acham que a igreja é ultrapassada. Que não vale mais a pena estarmos congregados quando a própria Bíblia diz que bom é que estejamos congregados. E aquele que escreveu quase todo o Novo Testamento saía pelas cidades plantando igreja, fundando igrejas. Amém? A igreja é extremamente necessária, irmãos. Muito necessária para que nós possamos crescer nessa unidade, sermos encorajados, é um encorajando o outro. Amém? É aquela manifestação do amor de Deus de uns para com os outros. E assim vai. Entenda dessa forma, irmãos. Quando nós estamos congregados, o Espírito Santo trabalha a nossa vida. Vamos louvar, vamos adorar, vamos glorificar o nome santo de Deus. O Espírito Santo há de falar conosco através da palavra ministrada. Vê como são as coisas? Somos orientados. Dúvidas que são colocadas no coração são arrancadas. Tudo isso nos nossos cultos, cultos públicos que participamos nas igrejas. Desde que, claro, evidentemente, estamos falando de santidade, do esforço para sermos santos. E a igreja precisa ser cristocêntrica e bíblica. O que está em extinção nesses últimos tempos. Muito difícil congregar. Está difícil congregar. As igrejas que são remanescentes, fiéis à palavra de Deus, estão cada dia mais difícil. Difícil mesmo, mas não desista. Sempre há um remanescente do Senhor, sempre há um remanescente de Deus. Amém? Deu para entender? É preciso um esforço pela santidade. Esforçando-se
pela santidade, esforçando-se pela busca à santidade. Que você pague esse preço, se esforce, deixe-se guiar, dirigir pelo Espírito Santo do Senhor e busque essa comunhão verdadeira com Deus. O Senhor virá, Ele te encorajará, encherá teu coração de paz, de alegria, te fortalecerá e você verá a glória do Senhor. A glória de Deus está reservada aos santos. Nunca te esqueça disso. A glória de Deus está reservada aos santos. Se você não é santo, não adianta achar que o Espírito Santo está te usando, porque não está. Você está sendo usado por um espírito maligno chamado espírito de engano. O Espírito de Deus só usa vasos puros, limpos, vasos santos. E você sabe, você que está me ouvindo sabe, se há santidade ou não na tua vida. Amém? Não seja bonzinho consigo mesmo, achando que Deus vai te usar, não sei, né? Se você não estiver em santidade, você é vaso impuro e quem vai te usar é o espírito de engano. Fique atento a isso, ok? Seja santo, portanto, esforça-te pela santidade. Hebreus 12, versículo 14. Segui a paz com todos e a santificação, sem a qual ninguém verá o Senhor. E a santificação, sem a qual ninguém verá o Senhor. Esta é a determinação de Deus, é a orientação do Senhor para as nossas vidas. Vamos orar? Senhor, muito obrigado pela Tua palavra que sempre nos esclarece e nos orienta para que nós possamos andar em conformidade com a Tua vontade, Senhor. Trabalha nossos corações, encha-nos de fé, Senhor, para que nós possamos pautar a nossa vida nessa busca intensa para cada vez estarmos mais próximos e semelhantes a Ti, que possamos crescer na Tua presença, vivermos segundo o Teu querer, separados desse mundo. Ó Deus, abençoa-nos, em nome de Jesus. Amém. Aleluias. Mensagem 1308.

0: presente no nosso meio, queremos. Aleluia. Aleluia.
1: Mas regozijai-vos por serdes participantes das aflições de Cristo, para que também na revelação da sua glória vos regozijeis e exulteis. Se pelo nome de Cristo sois vituperados, bem-aventurados sois, porque sobre vós repousa o Espírito da glória, o Espírito de Deus. 1 Pedro 4, 13 e 14.

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1: Eu cuido de ti em meio às vossas provações. Eu cuido de ti em meio às tuas dificuldades. Queridos, quantas dificuldades nós enfrentamos em nosso dia a dia, não é verdade? Vamos abrir a Bíblia. Mateus capítulo 10, versículos 29 até o 31. Nos diz a palavra de Cristo Jesus. São palavras do nosso Mestre Jesus. É Ele falando aos seus servos. E Ele afirma: não se vendem dois pardais por um asse, e nenhum deles cairá em terra sem o consentimento de vosso Pai. E quanto a vós outros, até os cabelos todos da cabeça estão contados. Não temais, pois, bem mais valeis vós do que muitos pardais. Amém? Senhor, eu quero clamar que tu venhas falar conosco nesta noite. Ô Senhor, fala conosco, traz o consolo ao nosso coração, traz, Pai, a revelação da tua palavra. Esse é meu clamor em nome de Jesus. Amém, Senhor. Queridos, nesse texto, o Senhor Jesus fala aos seus discípulos e fala àqueles que estavam ali reunidos. Ele fala uma palavra de consolo, uma palavra poderosa, na qual fica muito claro o seu cuidado, o seu zelo para com cada um. Amém? O amor do Senhor se manifesta de uma forma poderosa, irmãos. A mão do Mestre está sobre a vida daqueles que o amam, daqueles que o buscam, daqueles que o têm como Senhor e Salvador. E Cristo Jesus não tem o seu braço encolhido, Cristo quer nos abençoar, Ele quer cuidar de cada um de nós, Ele quer nos fazer andar por caminhos seguros, Ele quer fazer o nosso coração transbordar de paz, transbordar de alegria. E o texto é muito claro, irmãos, e ele afirma: e nenhum deles cairá em terra, nenhum dos pardais cairá em terra sem o consentimento de vosso Pai. Veja que magnífico, irmãos, nós estamos debaixo do cuidado do Senhor. Nada ocorre sem que a graça do Eterno se manifeste, sem que haja a manifestação do cuidado de Deus. E no versículo 30, e quanto a vós outros, até os cabelos todos da cabeça estão contados. O Senhor sabe quantos fios de cabelo tens na cabeça. E o Senhor, além disso, Ele sabe das tuas necessidades e Ele tem cuidado de ti. Amém? E o Senhor nos afirma, irmãos, eu cuido de ti em meio aos vossos medos. Eu cuido de ti em meio às vossas provações. Eu cuido de ti em meio às tuas dificuldades. Queridos, quantas dificuldades nós enfrentamos em nosso dia a dia, não é verdade? Às vezes, amados, nós olhamos para um lado, olhamos para o outro e não vemos solução. De onde virá o socorro? De onde nos virá o socorro? E muitos, queridos, no meio dessas tribulações, assustados com as dificuldades, preocupados com a situação que os cerca, que os envolve, perde cada dia mais o Senhor de vista, deixa de andar nos caminhos do Todo-Poderoso, afastam-se do Senhor, mas o Senhor nos afirma: eu cuido de ti em meio aos teus medos. Nos momentos difíceis da nossa vida, nos momentos em que tudo parece que não tem mais jeito, amados, é o momento de buscarmos o Deus, é o momento exato de buscarmos a presença do Senhor, de nos colocarmos diante dEle, de apresentarmos a nossa vida. Quando o céu se fechar diante de ti, quando as tempestades se formarem no horizonte, lembre-se, há um Deus que cuida de você, há um Deus que zela pela tua vida, há um Deus que te ama, há um Deus, amados, que tem cuidado para com a tua existência. Ele não te abandona, Ele não te deixa, Ele não te deixa sozinho. O cuidado de Deus é contínuo sobre a nossa vida, sobre a nossa existência. É certo que quando as provas vêm, quando as dificuldades batem na porta da nossa vida, quando as provações, as tribulações, muitas vezes nós achamos que não tem mais jeito. Muitas vezes, amados, nós baixamos a cabeça, nós sentimos-nos derrotados. Olhamos para frente e não vemos uma solução. Mas nós temos é que olhar para Deus. No momento da tua dificuldade, olhe para o Senhor. Olhe para o Senhor, mesmo que pareça que o tempo não passe. Porque no meio das dificuldades, no meio das tribulações, no meio das provações, parece que o tempo para, parece que ele estaciona e a gente não consegue sair do lugar. Já aconteceu isso com você? E não passa, não é verdade? Meu Deus, como é difícil. E vai aumentando a intensidade das provações, das tribulações, e o tempo não passa. Nós queremos sair, mas parece que não vem solução. Parece que tudo está fechado. Parece que tudo está fechado. E quando nós, amados, olhamos em meio às tribulações e não vemos soluções, lembre-se, nós não entendemos nada. Nós não compreendemos nada. Nós não compreendemos, amados, porque nós não temos a mente, nós não sondamos a mente, nós não conhecemos a mente de Cristo. Nós não sabemos o porquê das provações, o porquê.

Olha, agora é desespero, não é momento, não é o tempo oportuno de ouvirmos o coração falar que é desespero, mas é o momento que Deus reservou para que você possa olhar para Ele, para que tu possas confiar. Haja vista que o Senhor diz para você: eu cuido de ti. Nós precisamos confiar, irmãos. Não procure entender os porquês das situações, mas confie no Senhor. Esta é a parte que eu posso fazer, esta é a parte que você pode fazer. Creia, olhe para o Senhor, espere no Senhor, fale para Deus, converse com o Todo-Poderoso, porque nosso Deus, amados, é aquele que diz: e nenhum pardal cairá em terra sem o consentimento de vosso Pai. Esse é o nosso Deus, irmãos. Nenhum pardal cairá por terra sem o consentimento. Você não cairá por terra sem o consentimento. Se tu és fiel ao Senhor, Ele cuida da tua vida. Ele zela por ti. Ele tem zelo pela tua existência. Nós temos que aprender a confiar no Senhor. É preciso aprender a confiar no Senhor, a nos entregar totalmente a Ele, falar para Deus: Senhor, aqui está a minha vida, aqui estão os meus medos, as minhas tribulações, as minhas dificuldades, os meus anseios, aqui estão os meus problemas. Oh Senhor, faz alguma coisa por mim. Não sei como tu has de agir, mas certamente agirás. Isto é confiar, isto é esperar no Senhor. Nós não sabemos como Deus há de agir, irmãos, porque a resposta nós não temos. Mas Deus tem todas as respostas que nós precisamos. Deus tem todas as respostas que eu preciso para a minha vida. Eu tenho que entender apenas, compreender, que a minha obrigação é confiar no Senhor. Confiar no Senhor é crer no Mestre, é olhar para o Criador, é esperar no Criador, porque Ele não nos abandona, Ele cuida de nós, Ele cuida de nós. E a partir desse primeiro passo, irmãos, esse passo do acreditar, do confiar, do crer, do olhar, do esperar, o Senhor fala para você: eu sou o teu companheiro a cada minuto. O Senhor diz: eu cuido de ti, eu sou o teu companheiro a cada minuto, eu ando com você, eu estou ao teu lado, eu estou sobre você, a minha mão está sob os teus pés, eu cuido de ti, eu cuido de ti. Oh, glórias! Queridos, Deus é aquele que não nos deixa, Ele não nos deixa. Há um texto que diz: quando nós somos infiéis, Ele continua sendo fiel. A mão de Deus está sempre voltada em nosso favor. O Senhor não nos abandona, Ele não vira as costas para nós. Deus é aquele, o Todo-Poderoso, o Senhor dos céus e da terra, que nós não podemos nem mesmo imaginar a sua grandiosidade, o seu poder, a sua autoridade. Mas mesmo assim, Ele não te abandona. Ele não te deixa. O Senhor, Ele cuida de você. Ele sempre está contigo. O Senhor está contigo. Muitas vezes você não está com Deus, mas Deus está contigo. Ou seja, o Senhor está sempre pronto para te ouvir, pronto para te perdoar, pronto para mudar a tua vida. O Senhor está sempre pronto para resolver as tuas dores, aliviar as tuas dores. Ele é o bálsamo sobre a nossa vida. O Senhor está sempre pronto a eliminar os nossos problemas, a amenizar as nossas dificuldades. O Senhor é aquele, amados, que sabe o tempo da nossa provação. E Ele ainda sabe que no final da nossa provação há uma faixa de vitória. Tem uma vitória. Se você é provado, se você tem passado por momentos complicados na tua vida, se as dificuldades, elas insistem em andar contigo, se as dificuldades, os problemas insistem em estar com você, lembre-se, o Senhor tem a vitória para a tua vida. Deus tem a vitória. Ele é o teu companheiro, Ele é o teu amigo. Ele é aquele que anda contigo. Mas cabe a nós esperar o tempo. Cabe a nós esperar o tempo.
No versículo 30,

e quanto a vós outros, até os cabelos todos da cabeça estão contados. É intimidade. É intimidade, amados. O Senhor está dizendo, eu te conheço tanto, mas tanto, tanto, tanto. Eu te conheço tanto. É o zelo de Deus. É a amizade do Senhor, é o cuidado do Todo-Poderoso. Cabe, portanto, a nós, amados, confiarmos em nosso amigo, confiarmos no Senhor, esperar no Senhor, para que assim recebamos o novo de Deus na nossa vida. Deus tem um novo para você. Deus tem um novo na tua vida. Infelizmente, às vezes, nós somos um tanto quanto cabeças duras. Nós somos cabeça dura pra caramba e queremos o velho. Queremos sempre as coisas velhas e não queremos o novo que o nosso amigo, o nosso companheiro tem para cada um de nós. E no meio dessas dificuldades, dessa caminhada com Cristo Jesus, lembrando que Ele é o nosso companheiro, aproveite para crescer. Aproveite para crescer, amados. Aproveite para conhecê-lo, para estreitar a intimidade, estreitar laços com Cristo. Aproveite para que os teus laços se estreitem com Cristo Jesus, para que tu sejas amigo do peito do nosso Senhor. Será que Deus é o nosso amigo do peito? Precisamos tê-lo como amigo do peito. E é essa caminhada com Cristo, irmãos, que nos faz crescer, que nos amadurece, que nos deixa maduros, concisos, que nos deixa cada dia mais firmes, firmes. A firmeza que nós temos, ela é fruto da nossa unidade com Cristo Jesus. Quando nós observamos a palavra, olhamos, por exemplo, o apóstolo Paulo, um homem firme, amigo de Deus, amigo do Espírito Santo de Deus, cheio do Espírito. Ele afirmava, se alguém fala línguas, eu falo mais do que todos. Sem contar os dons que ele tinha, de curar, e profecia, e vai por aí. Um homem amigo de Deus. Para que ele alcançasse esse nível de amizade, foi necessário que ele buscasse a comunhão com o Criador, buscasse a comunhão com o Mestre. O Senhor diz para você, eu cuido de ti, eu sou o teu amigo, eu sou o teu companheiro, eu quero estar contigo a cada instante, a cada minuto, eu quero cuidar da tua vida, eu quero te abençoar, eu quero te fazer prosperar, eu quero fazê-lo feliz, eu quero encher o teu coração de paz, eu quero que você seja uma pessoa usada, cheia do Espírito Santo, para que a tua alegria seja completa. Intimidade com Deus é fruto de unidade com o Senhor, de amizade com o Senhor. Queres ser íntimo de Cristo? Totalmente possível. Queres ser cheio do Espírito Santo? Totalmente possível. O Espírito Santo não é apenas para diáconos, presbíteros, pastores, apóstolos, bispos. Não. O Espírito Santo é para encher a tua vida. Ele quer encher o teu coração. Ele quer fazer habitação na tua vida. Ele quer andar contigo. Ele quer te fazer útil aos olhos do Mestre, às mãos do Senhor. Esse é o nosso Deus, amados. É o Senhor que sabe quantos fios de cabelo tu tens na cabeça. Mas eu vou além. É o Senhor que sabe quantas células tu tens no corpo. Eu não faço nem ideia de quantas células o meu corpo tem, mas o Senhor as tem contadas. O Senhor as tem contadas. Ele sabe nesse momento quantas células tu tens no teu corpo. Esse é o Deus que nos ama, esse é o Deus que é o nosso companheiro, esse é o Deus que cuida de nós. Amém? Queridos, tu queres a vitória na tua vida?
Queres a felicidade? É muito fácil alcançar. É apenas ser amigo do Senhor. Ser amigo do Mestre. Mas o Senhor não parou ainda, irmãos, e Ele tem mais para nós. Ele diz: eu cuido de ti, eu sou tudo na tua vida. Eu sou tudo na tua vida. Esse é o Deus que é tudo na nossa existência. No versículo 31 está escrito: não temais, pois, bem mais valeis vós do que muitos pardais. Oh, glórias! Queridos, o Senhor está dizendo para você: tu és precioso aos meus olhos. Tu és precioso, preciosa aos meus olhos. Você entende dessa forma? Você sabia que Deus tem zelo, tem ciúmes de ti? Você sabia que Deus cuida da tua vida? Que Deus tem um zelo tão grande por ti? Olha, amados, não há nada que seja mais precioso aos olhos do Senhor do que a nossa vida. Não há nada mais precioso aos olhos de Deus do que a nossa vida. Ela é tão preciosa que custou o preço do sangue de Cristo Jesus. Irmãos, isso é preciosidade. O Senhor tem todas as coisas. Ele é dono de tudo que você possa ver e imaginar. As galáxias, olha, são inumeráveis. O que são as galáxias? Esse sistema no qual nós estamos, são inumeráveis. São inumeráveis. Se o sistema solar é grande, já era o suficiente para vermos a glória do Todo-Poderoso. Mas os cientistas a cada dia descobrem que há tantas e tantas e tantas outras, até maiores do que a nossa. Até maiores. Mas esse é o Deus rico, que criou todas estas coisas, que tem o domínio sobre todas estas coisas. Nada sai do lugar. Desde que o mundo é mundo, o sol não saiu do lugar. Desde que o mundo é mundo, a terra não saiu do lugar. É o poder de Deus, igreja. Quando eu falo sair do lugar, que não perdeu a órbita. É o poder de Deus. E é esse Deus que te ama. É esse Deus que deseja ser tudo na tua vida. Que deseja ser tudo na nossa vida. É o Deus que cuida de nós. É o Deus que cuidará do teu amanhã. Eu sei que é muito difícil, e esta semana eu estava numa situação muito complicada. Muitas preocupações, elas vieram sobre a minha vida. Preocupações com a igreja. Muitas preocupações. E quando você abre espaço para uma preocupação, é como se viesse uma enxurrada de outras preocupações. E elas vão se amontoando na vida da gente. É assim que acontece. Quando você preocupa-se com um fato, abre-se uma torneira gigantesca sobre a tua cabeça e você tem uma chuva de preocupações que te envolve. Mas o Senhor disse para mim: eu cuido de ti. Eu cuido de ti. Não é você que cuida de você. Sou eu que cuido de ti. Sou eu que cuido de ti. A tua vida é minha. Você vive para mim. O teu hoje é meu. O teu amanhã é meu. E você não vai mudar isso. Você não vai mudar. Não se vende dois pardais por um asse. Nenhum deles cairá em terra sem o consentimento de vosso Pai. Nós queremos, amados, dominar a nossa vida, não é verdade? Queremos colocar nossa vida nos trilhos. Mas é Deus que faz isso na nossa existência. Cabe a nós apenas acreditar que Ele cuida de nós. E é evidente, vivermos segundo a sua vontade, claro.
e Ele há de mover grandiosamente na nossa vida. É o Senhor que nos abraça, é o Senhor que traz o consolo ao nosso coração, é o Senhor, amados, que diz para você: eu te amo, eu zelo por ti, eu cuido de ti, tu és precioso, tu és precioso aos meus olhos. É o Deus que olha para você e te abraça. É o Senhor que declara o seu amor para contigo. E nós precisamos, irmãos, olhar que nada foge ao cuidado de Deus. Nada foge. Olhe sempre para o Senhor. Quando a situação estiver difícil, quando as coisas complicarem, olhe para o Senhor, confie no Senhor, porque é Deus que te dá o amparo, é Deus que cuida de você, é Ele que cuida da tua existência. Espere sempre no Senhor, espere sempre no Senhor, espere, amados, espere no Senhor. E aprendamos a confessar dia após dia: Senhor, cuida de mim. Fale assim para o Senhor: Deus, cuide de mim, cuida da minha vida, Senhor, cuida de mim, Senhor. Está difícil, está complicado, dói aqui, dói acolá, Senhor, o que fazer? Oh Deus, o que fazer? Deus não te desampara, Ele não te desampara, Ele não te deixa sozinho, Ele cuida de você, Ele cuida de mim, Ele cuida de nós, Ele cuida de nós. O Senhor cuida de nós, igreja. Seu Eterno afirma que nem mesmo um pardal cairá sem seu consentimento. Imagine nós. Nós, pelos quais Cristo Jesus deu a vida. Imagine. Imagine o cuidado de Deus, amados. Imagine o cuidado do Senhor. Veja ainda. E quantos a vós outros, até os cabelos, todos da cabeça estão contados. É o Deus que se preocupa em saber quantos fios e cabelo tu tens. Se Ele sabe quantos fios e cabelo tu tens, Ele sabe também as tuas dificuldades. E essa todos nós temos. Mas Ele afirma para você, afirma para nós. Ouça, não temais, pois bem mais valeis vós do que muitos pardais. Queridos, nós temos um problema muito grande na nossa existência. E o nosso problema é que sempre olhamos para nós mesmos e menosprezamos a nossa vida. Eu olho para a minha vida e acho que não valho nada. Provavelmente você olha para a tua vida e sente-se inferior a tudo e muitas vezes a todos. Não valoriza a vida, mas o Senhor te valoriza, por incrível que pareça. Quando nós não valorizamos a nós mesmos, nós temos um Deus que nos ama e que valoriza a nossa vida. Nós temos um Deus que cuida de nós, um Deus que estende os seus braços sobre a nossa vida, um Deus que nos chama de amigos. Não mais vos chamo de servos, mas de amigos. Oh, meu Deus, glórias a teu nome. Um Deus que diz: eu cuido de ti, eu cuido de ti. Mesmo quando tudo ficar muito difícil, quando você olhar para a frente e não enxergar um horizonte porque a tempestade fechou o tempo, mesmo quando você olhar para a frente e ver um caminho esburacado, quem sabe um oceano bravio diante de ti, quando você olhar para a frente e enxergar só tribulações, aflições, e o teu coração bater assustado, lembre-se, é no meio das provas que nós temos que buscar o nosso Criador, porque Ele tem a resposta para você, Ele tem um cuidado sobre a tua vida. Nós muitas vezes não entendemos porque passamos pelas provações. Mas entenda o seguinte, apenas entenda: é preciso confiar no Senhor, é preciso confiar no Criador. Portanto, creia, olhe para o Senhor, espere no Senhor, porque Ele zela pela tua vida. E diz ainda, irmãos,
Eu sou o teu companheiro, eu sou o teu amigo. Eu sou o teu companheiro, eu sou o teu amigo na jornada diária, no teu dia a dia. E quando tudo, irmãos, estiver difícil, lembre-se, tu tens um amigo que te conhece, tu tens um amigo que te conhece profundamente. Ele sabe quem é você. Ele sabe o que você precisa. Ele não te deixa, ele não te abandona. Nós é que o abandonamos, nós é que viramos as costas, nós é que optamos por caminhos mais diversos, mas o Senhor não te deixa, porque Ele é fiel. Deus é o amigo fiel, Deus é o amigo que te ama. O Eterno cuida de você, Ele cuida de nós. Na tua caminhada, esforça-te para andar com Cristo Jesus. Esforça-te para andar com o Todo-Poderoso. Cresça. Cresça com Cristo. Amadureça. Amadureça. Viva Cristo. Viva Cristo. Porque Ele, a cada instante, cuida de ti. Ele não te deixa. Ele não te abandona. E ainda, irmãos, muitas vezes nós achamos que nada somos, mas o Eterno olha para ti e valoriza a tua vida. O Senhor, Ele valoriza a tua existência. O Senhor olha e vê valor na vida que você não vê valor. O Senhor cuida de ti. Ele zela pela tua existência. E é nesse momento, irmãos, que temos que aprender a esperar no Mestre, a esperar no Senhor, porque Ele cuida de nós, Ele cuida de nós a cada instante, a cada minuto da nossa vida. Irmãos, esta é a palavra do Senhor para a minha vida, também para a tua vida. Se porventura você encontra-se pensativo, o que fazer da minha vida, como agir, por que tantas dificuldades? Por que tantos problemas? Lembre-se que aquele que é dono do universo te ama. Ele zela por ti. Ele tem seus braços estendidos sobre a tua vida. Ele te abraça, Ele te aquece. Nos momentos difíceis, Ele te carrega. Nos momentos complicados, é Ele que cuida da tua vida. E quando nós passamos a entender essa realidade, abrimos o nosso coração para o Todo-Poderoso, Ele vem sobre a nossa vida, Ele envolve o nosso coração, e o nosso coração é tomado de uma alegria eterna, uma alegria verdadeira, porque o Senhor é a nossa alegria, o Senhor é a nossa força, o Senhor é a nossa fortaleza, Ele é o nosso braço, o Senhor é a nossa existência, é o ar que nós respiramos. O Senhor, irmãos, é a vida, é a vida, é a vida. E você não está por acaso sobre a face da terra. Você não está por acaso. Se o Senhor permitiu que você viesse à existência, fosse concebido, não importa em que situação, mas se o Senhor permitiu que você fosse concebido, ou concebida, é porque a mão dEle já estava sobre a tua vida. A mão dEle já estava sobre a tua vida. Amém? Talvez você não tenha a vida que gostaria de ter. Ah, eu não tenho a vida que gostaria. Eu queria uma vida desta forma, assim e outra forma. Não se preocupe em agradar a você mesmo, em gostar daquilo que você tem. Aprenda a gostar de Deus, porque Ele fará você gostar daquilo que você tem. A partir do momento que eu amo o Senhor, que eu coloco Deus no centro da minha vida, Ele completará totalmente a minha existência e eu serei feliz com aquilo que tenho. Mesmo que aos olhos dos homens e até mesmo aos nossos olhos seja pouco. Isso nos remete ao apóstolo Paulo. O apóstolo Paulo tudo teve, mas ele não tinha. Tudo teve, mas não tinha. E a partir do momento que ele não tinha, ele tinha tudo.
E é isso que nós precisamos ter. Ou seja, na primeira fase da vida dele, ele tinha nome, tinha amizades, ele tinha um bom trâmite diante dos governos, ele tinha tudo, mas não tinha Cristo. Ele tinha tudo, mas não tinha nada. Na segunda fase da sua vida, ele já não tinha o trâmite diante dos governos, já não era bem-quisto, já não era tão bem-visto pela sociedade. Na verdade, a sociedade queria era o couro dele. Ele não tinha nada, mas tinha tudo. Porque ele tinha o poder de Deus na sua vida. E nós não vemos em lugar algum. Ele não nos dá a entender que o fato de não ter nada o entristecia ou deixava abatido. Mas ele falava que o seu prazer estava no Senhor. A sua alegria estava no Senhor. Que seu viver era Cristo. Que tudo quanto ele fazia tinha só um objetivo, que era satisfazer o Todo-Poderoso. E tornou-se tão grande a ponto de falar: sede meus imitadores, como eu sou de Cristo. Oh, glórias. É assim que o Senhor faz. Quando nós permitimos que o cuidado do Eterno venha sobre a nossa vida, Ele nos abençoa e nos dá tudo o que nós precisamos. Tudo o que nós precisamos. Amém, amados? Eu cuido de ti. Esse é o Deus que cuida de nós. Esse é o Deus que zela pela nossa vida. Esse é o Deus que vê as nossas lágrimas. Esse é o Deus que nos ama. Esse é o Deus que nos chama de filhos. Filhos amados. Esse é o Deus que deseja que no dia eterno estejamos com Ele na glória. Ele anseia por isso. Ele deseja tanto isso que deu-nos Cristo Jesus numa cruz para que nós tivéssemos essa oportunidade. Glórias a Deus por tudo quanto Ele tem feito. Vamos orar, irmãos. Pai de amor, eu te louvo, Pai, porque eu sei que Tu cuidas de nós. Tu cuidas de cada um de nós, meu Deus. Senhor, prepara-nos, Pai, abre o nosso entendimento para que nós possamos compreender, Senhor, que é necessário abrir mão da nossa vontade para que o Teu cuidado, o Teu zelo se manifeste na nossa existência. Prepara-nos, Pai, para que todos os nossos passos sejam para a Tua honra e para a Tua glória. Que haja, Pai, esperança em nosso coração, que haja fé no nosso coração, que haja alegria em estarmos continuamente na Tua presença. Oh Deus, abençoe a Tua igreja, Senhor. Abençoa-nos, Pai, para que possamos prosseguir nessa jornada, alegres, felizes, com o Teu cuidado sobre a nossa vida. Oh Senhor, fala conosco. Este é o nosso clamor em nome do Teu Filho Jesus. Amém, Senhor. Aleluias.

pois conheceis a graça de nosso Senhor Jesus Cristo, que sendo rico por amor de vós se fez pobre, para que pela sua pobreza fosseis enriquecidos. 2 Coríntios 8:9.

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1: Ele apaga em definitivo os nossos erros, os nossos pecados. Ele purifica, nos faz nos novos. O Senhor nos dá uma nova vida. O Senhor nos enche com seu Espírito. O Senhor muda por completo a nossa existência. Salmo capítulo 51, a partir do versículo 1, diz: compadece-te de mim, ó Deus, segundo a tua benignidade e segundo a multidão das tuas misericórdias. Apaga minhas transgressões, lava-me completamente da minha iniquidade e purifica-me do meu pecado. Amém? Senhor, nós te glorificamos por todas as coisas que tens feito na nossa vida. É o teu amor, é o teu zelo, é a tua grande misericórdia para conosco, Senhor. Que tenhamos nós os olhos abertos, como Davi teve, para entender seu estado lastimável de pecado e correr para os teus pés, confessando assim o seu estado pecaminoso, Senhor, e recebendo com certeza o perdão. Que nós possamos imitá-lo, fazer segundo a orientação que nos é deixada na palavra, para que tenhamos verdadeiramente acesso à tua santa e bendita presença. Este é meu clamor em nome de Jesus. Amém, Senhor. Queridos, todas as vezes que nós lemos a história do rei Davi, algum texto relacionado ao rei Davi, todas as vezes que nós meditamos, por menor que seja o texto, o Espírito de Deus nos ensina grandes coisas. Coisas poderosas, profundas, maravilhosas demais para a nossa vida e grande demais para que nós possamos entender. Mas cabe a nós apenas aceitar a vontade do Criador. Esta é a grande verdade. E quando nós vemos, amados, no Salmo 51, por exemplo, o rei Davi, esse homem que conheceu Deus de perto, que viveu uma vida aos pés do Senhor, porém era tão humano quanto nós, tinha seus desejos.

deslizes, seus pecados, seus erros, seus tropeços. Mas todas as vezes que ele tropeçava, ele entendia que era preciso uma restauração, uma volta para os pés do Senhor. E é isso que nós precisamos cultivar no nosso dia a dia, amados. Infelizmente, será quase impossível vivermos nesse mundo sem pecarmos. O pecado nos cerca de todos os lados. Se eu olho para frente, lá está o pecado. Na retaguarda, o pecado. Lado direito, lado esquerdo. Ali estão o pecado. E até em cima, se olhar para cima, provavelmente verei também o pecado. É meio difícil passarmos de forma isenta neste envolver de situações pecaminosas. No entanto, é certo que temos como servos de Deus a obrigação de lutarmos para que o Senhor nos guarde e nos proteja. Porém, se errarmos, se porventura tropeçarmos, se porventura não conseguirmos manter-nos santos segundo aquilo que Deus quer, se porventura pecamos, nós temos que entender que o Senhor é bom e Ele é misericordioso para conosco. No entanto, não é necessário apenas ficarmos sentados, Deus é bom, Deus é misericordioso, mas sim corrermos para a presença do Mestre, falarmos para o Senhor: Deus, eu pequei contra os céus e contra a terra, pequei contra Ti, eis aqui, Senhor, a minha vida, eis a minha vida, purifica-me, lava-me. E foi isso que Davi falou diante do Senhor, irmãos. Ele apresentou-se diante do Mestre e falou: compadece-te de mim, ó Deus, segundo a tua benignidade, segundo a tua bondade, segundo a multidão da tua misericórdia, apaga minhas transgressões. Isso é reconhecer seu estado lastimável de pecador. É reconhecer que somos sujeitos muitas vezes a errarmos. Nós não podemos é ficar no erro. Se porventura você errou, ou seja, qual for o erro que rompeu essa proteção que você tem, seja qual for o pecado, não guarde-o no coração. Não o tenha para você. Mas entendeu que errou, é momento de correr para os pés do Senhor. É momento de correr para os pés do Todo-Poderoso, haja vista que Ele tem perdão para nós. O Senhor tem o perdão para nós. O Senhor apaga as nossas transgressões. Ele apaga em definitivo os nossos erros, os nossos pecados. Ele purifica, nos faz nos novos. O Senhor nos dá uma nova vida. O Senhor nos enche com seu Espírito. O Senhor muda por completo a nossa existência. Eis o porquê, irmãos, a necessidade da súplica, a súplica pelo perdão, pela purificação de Deus. Você errou? Qual foi o teu pecado? Para, pensa. Talvez você fale: mas não tem mais jeito, porque já pequei, já errei, o que fazer, o que fazer? O pecado foi grande, as consequências estão aí, o que fazer? Faça como Davi, corra para os pés do Eterno. E fale para Ele: compadece-te de mim, ó Deus, segundo a tua bondade, segundo a tua misericórdia. Hoje conversava com o presbítero Edinaldo e falávamos a respeito das consequências dos pecados. As consequências do pecado. Muitas vezes, amados, você recebe de Deus o perdão, sim, se houver arrependimento, confissão do teu erro, não importa qual seja o pecado, o Senhor há de perdoá-lo com certeza. No entanto, fica as consequências. E destas, difícil você escapar. Você recebe de Deus o perdão, recebe do Senhor a purificação, recebe do Senhor a purificação, no entanto, o pecado sempre produz algo ruim. Sempre produz algo que não agrada, que não é bom. E às vezes te perseguirá por todos os dias da tua vida. Seja qual for o pecado que você fez, a frutificação não é boa, não é boa. Por exemplo, amados, se alguém assassinou, é um homicida, ele há de carregar diante da justiça aquela culpa, e há de pagar por ela, a justiça há de cobrar. Mas Deus, e aí Deus, eu me arrependi, confessei o meu pecado, tu me purificou, e agora? Vai pagar diante dos homens, com certeza.
é a consequência do pecado. É o ônus do pecado. E às vezes, essa marca não te deixa mais. Aqueles que conhecem o homicida, todas as vezes que olhar para ele, há de lembrar-se, aquela pessoa já matou alguém. É sempre assim, irmãos. Sempre dessa forma. Não há como escapar das marcas. Mas o Senhor purifica o coração. E isso é importante. Portanto, não importa qual seja o pecado. Não importa quais são as consequências, as marcas que ficarão, seja no teu corpo, seja aos olhos da sociedade, mas nós não podemos guardá-lo no coração. Temos que correr para os pés do Senhor e falar para Cristo: Senhor, eis-me aqui, Senhor, a tua ovelha que mais uma vez tropeçou, machucada, ferida, mais uma vez subjugada pelo inimigo das nossas almas. Mas eu reconheço o meu estado lastimável, eu reconheço o meu pecado, eu reconheço, Senhor, que eu errei contra ti. Ó Deus, tenhas compaixão de mim, compadece-te de mim. Esse deve ser o clamor que deve envolver o coração, o nosso coração. É preciso que tenhamos um coração sensível à voz do Espírito Santo de Deus. E é certo que, se formos sensíveis ao Espírito, todas as vezes que errarmos contra Deus, nós saberemos. O Espírito Santo há de incomodar-nos, e vamos entender que é preciso voltarmos para os pés do Mestre, arrependido, confessarmos, nos humilharmos e falarmos para o Senhor: lava-me completamente da minha iniquidade e purifica-me do meu pecado. Irmãos, nós temos que nos humilhar. O servo de Deus precisa humilhar-se diante do Todo-Poderoso. Nós não podemos, de forma alguma, sermos altivos, acharmos que Deus tem que nos aceitar da forma que nós somos. Não, de forma alguma. Nós temos que nos colocarmos no pó. É o rosto em pó. Por que fala-se em rosto em pó? Antigamente, amados, nos dias do Antigo Testamento, principalmente, o arrependimento verdadeiro era aquele que a pessoa ajoelhava.

perante os teus olhos, de maneira que serás tido por justo no teu falar e puro no teu julgar. Amém? Olha só, queridos, nós temos que aprender o seguinte: necessário é confessar. Confessar o nosso pecado, confessar as nossas falhas. Davi, de uma forma muito clara, ele diz: pois eu conheço as minhas transgressões. Ou seja, ele reconheceu o seu estado de pecado, reconheceu o seu estado ruim, seu estado lastimável, seu estado de afastamento de Deus. Ele entendeu que estava afastado do Todo-Poderoso, e ele diz com todas as letras: pois eu conheço as minhas transgressões. E o pecado está sempre diante de mim. Nós temos que reconhecer os nossos pecados. Ah, mas pastor, como é que eu vou reconhecer os nossos pecados? Nós temos que desenvolver comunhão com Deus, parte desse princípio. Comunhão com o Senhor, nos enchermos com o seu Espírito. Isto gera santidade na nossa vida, a partir que a santidade torna-se nossa companheira, inseparável do nosso ser. Todos os nossos passos certamente serão reconhecidos, se agradam ou não agradam ao Senhor. Eis aí, amados, o momento que eu preciso olhar se eu estou agindo de uma forma que é agradável aos olhos de Deus. Será que as minhas ações são agradáveis aos olhos do Senhor? E se nós formos bem sinceros e sem emitir julgamentos, porém, é uma constatação quase que generalizada, se nós formos bem sinceros, se nós olharmos para a nossa vida com o olhar do Espírito, vamos ver apenas tropeços nela. Só tropeços. Aí eu errei nisso, errei naquilo, falei o que não devia, agi como não devia, olhei. Pecado do olhar. Olhei para aquilo que não devia ter olhado. Ouvi o que não devia ter ouvido. Concebi pensamentos que não deveria ter concebido. Coloquei meus pés em terras pecaminosas. Andei com pessoas com as quais não devia andar. Alegrei-me com aqueles que não tinham nada para produzir alegria na minha vida. E vai por aí, amados, por incrível que pareça, se nós colocarmos a nossa vida diante do altar do Senhor e falarmos: Deus, mostra-me meu estado, nós vamos ver tanta coisa na nossa existência, tanta coisa. Eis o porquê que temos que buscar com todas as nossas forças a presença do Senhor. Temos que buscar a Deus a cada instante, a cada minuto, corrermos para a presença do Mestre. Davi disse: pois eu conheço as minhas transgressões e o meu pecado está sempre diante de mim. Nós conhecemos as nossas transgressões? Conhecemos as nossas transgressões? Nossos erros? Se conhecemos, por que os praticamos? Se não os conhecemos, é tempo de clamarmos para o Senhor: Deus, abra os meus olhos para que eu veja as minhas transgressões, para que eu veja o meu pecado e não continue na prática do pecado. Essa é uma realidade, amados. Parece complicado, parece difícil, porém, há um mandamento que diz que sem santidade é impossível ver a Deus. Viver com Deus. Andar com Deus. Amar a Deus. Pregar a palavra. Adorar. Louvar. Sem santidade é impossível todas essas coisas. Você pode até fazer com a boca, como fazem por aí. Quantas pessoas estão louvando, estão adorando apenas com a boca, mas se não houver a verdadeira santidade, Deus não recebe. Sem santidade é impossível ver, agradar e, acima de tudo, entrar nos céus. Se nós não santificarmos a nossa vida, amados, como acessaremos a presença do Mestre? Como? Como vamos entrar nos céus? Difícil, não é? Nós temos que buscar Deus,
com todas as nossas forças, com todo o nosso vigor, com todo o nosso ser. O texto bíblico diz: buscai o Senhor em primeiro lugar. Não é assim? Devemos buscar a Deus em primeiro lugar. Sabe quem falou isto, irmãos? É a revelação do Espírito Santo. É a direção do Espírito Santo. Se o Espírito Santo nos deu essa orientação, essa direção, é porque precisamos observá-la. É preciso observá-la. E esse buscar o Senhor acima de todas as coisas, buscá-lo em primeiro lugar, nós temos que nos matar para fazê-lo. Nós fazemos isso? Só a misericórdia de Deus. Eu faço isso? Só a misericórdia de Deus. A partir desse momento, nós vamos começar a entender que estamos dando passos que não agradam o Senhor, que não agradam o Todo-Poderoso. Irmãos, eu sei que a igreja não leva ninguém para os céus, mas encontramos na palavra que é bom que os irmãos estejam congregados, juntos, em unidade, louvando, adorando o Criador. Se porventura alguém conhecer o Senhor e não é possível congregar, mas se ele for fiel ao Todo-Poderoso, certamente será salvo. A igreja não salva. No entanto, se nós temos a possibilidade, se as portas estão abertas, se não há empecilhos, se nada nos atrapalha, a não ser muitas vezes a nossa própria carne, mas eu não trabalho à noite para tomar esse tempo, eu não estou enfermo para não poder sair de casa, eu não moro longe da igreja para que haja uma desculpa, ah, eu não tenho transporte, enfim, não há uma justificativa plausível, mas eu opto por ficar em casa, eu opto por não vir à casa de Deus, é certo que enquadra-se dentro desse mandamento do Senhor: buscai, pois, em primeiro lugar o reino dos céus. Enquadra-se, irmãos. Estou, se porventura ajo dessa forma, estou em falha com o Senhor. Quem age dessa forma está em falha com o Senhor. E como poderá ele ser encontrado justo? Como poderá esta pessoa ser encontrada justa? Qual a justificativa? O que o justifica? O que falar para Deus? O que falar para o pastor? Se para explicar a ausência na igreja ao pastor já é difícil, não é? Ah, pastor, eu não vim, mas por que você não veio? Ah, eu estava cansado, não sei o quê. Aí você sai da tangente, você puxa para cá, escorre, assim, fica liso como quiabo, para encontrar uma justificativa que seja mais ou menos aceitável pelo humilde pastor, ou mero homem. E Deus? Se Deus conhece nosso coração, as palavras nos vêm à boca, Deus já sabe quais são. Nossos pensamentos, o Senhor já sabe, há um milênio antes do que íamos pensar neste momento. E aí? Como vou me justificar diante do Senhor? Ah, Deus, mas tu sabes, sabe o quê? Sabe o quê? Não é? Eis o porquê que nós temos que vigiar bastante. Vigiai e orai. A vigilância se enquadra também neste aspecto, para não sermos encontrados em falta diante do Mestre. Oh, glórias! Queridos, não há nada que justifique essa nossa falta de prazer naquilo que é de Deus. Quando o nosso coração está cheio de Deus, quando nós temos o coração cheio de Deus, Davi, esse homem, tinha o coração cheio de Deus. Quando nós temos o coração cheio de Deus, o nosso prazer está em meditar na palavra do Senhor. Alegrei-me quando disseram-me, vamos à casa do Senhor. Quão bom e agradável que os irmãos estejam em união, em unidade. E vai por aí. Os textos que mostram prazer em servir o Senhor.
são tantos, tantos, tantos. É, queridos, nós temos que entender que o nosso prazer precisa estar no Senhor. Vou falar uma coisa muito louca aqui, irmãos, uma coisa muito louca. É melhor você perder o seu emprego, ir para casa e passar um ano comendo feijão e farinha, uma vez por dia, do que você ter um emprego, uma casa, saldo bancário, roupas bonitas, uma despensa cheia, mas sem honrar a Cristo da forma que Ele deseja. Para nada isso vale. Para nada isso vale. O que vale possuirmos as coisas dessa terra, onde a ferrugem corrói, onde o ladrão possa roubar? O que adianta nos ter essas coisas preciosas sobre a face da terra se nós não temos o dono de todas as coisas como amigo, como companheiro, como Deus, como Senhor, como mentor, como aquele que nos dirige, como aquele que nos guia e, acima de tudo, como aquele que nos leva para os céus, haja vista que só Jesus pode conduzir-nos aos céus. O que adianta-nos? Não é verdade? Nós temos que aprender a pesar o que é importante. Mas o que é importante? Segundo, o ver de Deus. A ótica de Deus. O enxergar de Deus. O entender, ó, o entender de Deus. É certo que, para mim, o emprego é extremamente precioso. Para você, eu creio que também seja. Você precisa trabalhar para ter o sustento. É certo isso? Claro. Mas é mais importante do que Deus? Não, não é. Nada é mais importante do que Deus. Nada é mais importante. No versículo 5, há um texto muito interessante, amados. Eu nasci na iniquidade, e em pecado me concebeu a minha mãe. Veja, Davi afirma o seguinte: eu não nasci santo. Eu já nasci pecador. Nasci na iniquidade. Eu fui concebido em pecado. Isso joga por terra aquela ideia que todos são filhos de Deus. Todos são criaturas de Deus. Filhos são aqueles que compadece-te de mim, ó Deus, segundo a tua benignidade. Lava-me completamente da minha iniquidade e purifica-me do meu pecado. Ou seja, aqueles que reconhecem seu estado pecaminoso, corre para o Senhor, confessa seu pecado, aceitando-o como Senhor, como Salvador da sua vida. A Bíblia diz que este é feito em filho de Deus. É enxertado na oliveira verdadeira. Ô, glórias! Graças a Deus, porque esses que aqui estão, eu tenho convicção, são filhos de Deus. Aleluias! No entanto, o ensinamento sempre é precioso. Nunca é demais aprendermos, principalmente de Deus, haja vista que não há limites, não há limites. Se nós vivermos 100 anos sobre a face da terra, não vamos aprender 1% a respeito de Deus. Isso se pudermos medir em percentuais conhecimento em relação a Deus. Conhecimento de Deus, ele é infinito. A Bíblia diz que nós devemos crescer até alcançarmos a estatura do varão perfeito. Ou seja, eu nasci, conheci a Cristo e vou crescendo, crescendo, crescendo, crescendo, crescendo. E isto chegará no auge, quando eu bater as botas nessa terra e abrir os olhos lá nos céus. Ponto final. Oh, glórias! Eis aí o pleno conhecimento de Deus, o pleno conhecimento do Senhor, porque lá nos céus certamente não haverá barreiras. Vamos conhecer Deus em toda a sua glória, em toda a sua intensidade. Amém? Mas é preciso, irmãos, pedir ao Senhor que nos purifique. Pedir ao Senhor, não fique esperando, lamentando: Senhor, eu pequei, Senhor, olha meu estado, Senhor, eu fiz assim, fiz daquele jeito, Senhor, Senhor. Não, não fique apenas lamentando ou conversando com pessoas, pedindo orações na internet. Hoje virou moda, nós vemos que nas redes sociais, as pessoas pedindo oração: ah, ora por mim para que eu tenha uma vida de comunhão com Deus, ora por mim para ser santo, ora para mim para que eu possa
viver Deus, para que eu seja fiel. Ora por mim para isso. Gente, é preciso pagar o preço. A minha oração não te fará fiel, por incrível que pareça. A oração de ninguém neste mundo pode fazer o outro fiel, porque é algo de fora, o íntimo, é teu, é particular, é você que opta por ser fiel a Deus. E a minha oração não te fará fiel. Não adianta eu clamar por você 24 horas por dia, calejar o joelho, fazer jejuns de 23 horas, jejuns de Daniel 50 vezes. Eu não vou mudar a tua vida. Não posso. É você que tem essa unidade com Deus, essa opção em servir ou não servir ao Senhor. É por isso que nós devemos clamar pela purificação continuamente. Senhor, faz-me puro. Senhor, faz-me puro. Dá-me comunhão contigo. Dá-me intimidade contigo. Deus, eu preciso andar contigo. E no versículo 7 do Salmo 51, Davi diz: purifica com essopo e ficarei limpo. Lava-me e ficarei mais alvo do que a neve. Oh, glórias! Amém? Purifica-me com essopo e ficarei limpo. Lava-me e ficarei mais alvo do que a neve. Essa é uma oração que nós temos que fazer diante do Senhor. Deus, purifica-me. Senhor, lava-me. Senhor, purifica-me. Insista, igreja, insista, não canse de pedir ao Senhor para que Ele te purifique, para que Ele te deixe mais alvo do que a neve. E se porventura você tropeçar como Davi tropeçou tantas vezes, como eu tropeço tantas vezes, fale com o Senhor. Deus, purifica-me com essopo, lava-me, porque eu quero ficar alvo, mais alvo do que a neve. Amém? Nós não sabemos qual a cor da neve, não é verdade? Nós não temos neve, nós não temos essa ideia. Mas uma planície gelada, uma planície coberta de neve, ela é extremamente alva, a ponto de as pessoas usarem óculos para que não tenha problema na visão. E tão alvo que é. Extremamente alvo. É por isso que Davi diz: Senhor, mais alvo do que a neve. Mais alvo do que a neve. Temos que clamar para que o Senhor nos deixe desta forma. E aquilo que é mais alvo do que a neve, não se mistura com aquilo que é mais sujo do que a neve. Não se mistura, não junta-se, não há comunhão com aquilo que é mais sujo do que a neve. Mais escuro do que a neve. Nosso parâmetro de limpeza é o mais alvo do que a neve. A nossa vida precisa ser dessa forma. Amém? Que nós possamos entender que o Senhor precisa, agir de uma forma intensa, poderosa na nossa existência. E ainda no versículo 13, ouça: depois disso tudo, depois que você passa por esse estágio, primeiro você errou, ou seja, nosso estágio de pecado, sujos, imundos, cheio de feridas, cheio de coisas ruins, pensamentos ruins, cheio de nós pelas costas, não é? Nós pelas costas, aquela pessoa enrolada, misericórdia, vida difícil. Depois disso tudo, amados, reconhecemos o nosso estado. Falamos para o Senhor: Deus, compadece-te de mim. Lava-me. Essa pessoa confessa o seu pecado, ele diz: pois eu conheço as minhas transgressões. Pequei contra ti somente. Fiz o que era mal perante os teus olhos, de maneira que serás tido por justo no teu falar e puro no teu julgar. Essa pessoa confessa o pecado, ele clama pela restauração, ele diz: purifica-me como essopo e ficarei limpo, lava-me e ficarei mais alvo que a neve. Depois que você passa por esse estágio, depois que você passa por estes estágios,
chega um momento muito espetacular na vida do homem. E no versículo 13, Davi diz: então ensinarei aos transgressores os teus caminhos, e os pecadores se converterão a ti. Oh, glórias! Davi tinha, irmãos, no seu contexto de vida, uma bagagem de conhecimento de Deus. Ele tinha vivido os momentos ruins, o arrependimento entrou no seu coração, e ele, dominado pelo Espírito, ele afirmou: então ensinarei aos transgressores os teus caminhos, e os pecadores se converterão a ti. Você que é lavado, você que é purificado, você que já passou por esses estágios que foram comuns a Davi, agora você precisa, tal qual ele, apresentar-se diante do Senhor e falar. Fale de forma clara, declare ao Todo-Poderoso: ensinarei aos transgressores os teus caminhos, e os pecadores se converterão a ti. Nós não podemos reter a palavra para nós. Eu tenho que levar a palavra. Você tem que testemunhar do poder, da graça, do cuidado, do zelo, do amor de Deus. Tu não podes, de forma alguma, segurar para você: ah, eu tenho no meu coração um armário, está cheio de ensinamentos. Eu tenho ali livros ensinando-me a agir em todas as áreas da minha vida, como pregar o evangelho, como testemunhar, isso, aquilo, outro. Porém, esse armário dentro do teu coração tem um baita de um cadeado deste tamanho, uma chave deste tamanho, que você fechou e jogou a chave fora. Não adianta. Você tem que praticar a palavra, ensinar aos transgressores. Quem são os transgressores? Aqueles que não conhecem ao Senhor. Ensine o caminho do Senhor a essas pessoas. Mostre, fale, evangelize, testemunhe. É o ide que deve estar no alto da tua vida. Ide por todo mundo e pregue o evangelho. E o Senhor confirma isso posteriormente, 1000 anos após Davi afirmar: então ensinarei aos transgressores os teus caminhos. Lá vem Jesus e diz: ide por todo mundo e prega o evangelho. O Senhor ratifica as palavras deste homem. E também no versículo 15: abre, Senhor, os meus lábios, e a minha boca manifestará os teus louvores. Davi disse para Deus: olha, Senhor, eu quero ensinar, mas eu também quero louvar. Abre, Senhor, a minha boca. Abre, Senhor, a minha boca, para que manifeste os teus louvores. Você não pode ficar com a boca fechada. É necessário louvar o Senhor, adorar o Senhor. É preciso derramar-se diante do Todo-Poderoso como um sacrifício agradável, um sacrifício sobre o altar, de cujo suba um cheiro agradável, um aroma agradável às narinas do Todo-Poderoso. Ou seja, o teu louvor, a tua adoração, necessário é que sejam agradáveis ao Criador. Vale ressaltar, irmãos, que louvar não é apenas cantar. Mesmo que você cante maravilhosamente bem, como muitos cantam maravilhosamente bem nesses últimos tempos, mas se não houver todos esses estágios anteriores, o arrependimento, a confissão de pecado, a mudança de vida, se não houver, é impossível louvar a Deus, é impossível adorar o Senhor. Nós temos que passar por essas etapas para que da nossa boca proceda, do nosso coração também, proceda o verdadeiro louvor que seja aceitável ao nosso Criador. Amém, amados? São ensinamentos que nós temos na palavra. Ensinamentos de alguém que viveu Deus. De alguém que não era nada, que não era ninguém. Apenas um cuidador de ovelhas, lá nos campos. Mas que o Senhor tirou lá dos campos, na frente das manadas. Colocou-o no trono. E por final, lá na frente, afirmou com todas as letras: um homem segundo o meu coração. Um homem segundo o meu coração. Talvez você olhe para a tua vida e diga: eu não sou nada.
Eu não sou nada. Eu não sou nada. Davi provavelmente falava para si mesmo: eu não sou nada, eu não sou nada. Começa por aí. Ache-se nada para que Deus possa em você encontrar alguma coisa. E quando Deus te encontrar, permita que Ele mova, permita que Ele trabalhe, porque um dia ficará o testemunho e falarão a teu respeito: esta mulher, aquele homem, eles viviam segundo o coração de Deus. Eram segundo o coração de Deus. Amém? Que nós possamos trazer para a nossa vida esse exemplo tão maravilhoso, tão especial, tão magnífico para a nossa existência. Vamos orar. Senhor, nós te glorificamos por todas as coisas que tens feito. É o teu cuidado que não tem fim, Senhor. É a tua grande graça, Pai. Trabalha meu viver, trabalha minha existência, para que em todas as coisas eu viva segundo a tua vontade, meu Deus. Trabalha a nossa vida, a nossa existência, para que em todas as coisas façamos a tua vontade e que sejamos encontrados justos aos teus olhos. E que um dia tu possas afirmar a nosso respeito: estes viviam segundo o meu coração. Que assim seja na nossa vida, Pai, e que vivamos segundo o teu coração hoje, aqui nesta terra, para que teu nome seja honrado, seja glorificado, seja exaltado. Ó Deus, abençoa-nos. Esse é meu clamor em nome de Cristo Jesus. Amém.

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e em nenhum outro há salvação, porque debaixo do céu nenhum outro nome há dado entre os homens em que devamos ser salvos. Atos 4:12.

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2: Ande sobre as águas. Nunca te esqueças disso. É preciso andar sobre as águas. Mateus capítulo 14, versículos 22 até o 33. Vamos meditar nesta passagem, nesse fato que ocorreu com Cristo Jesus e os discípulos, porque eu tenho certeza que o Espírito há de falar aos nossos corações. E vamos sair daqui certos que é preciso andar sobre as águas. Mateus capítulo 14, versículos 22 até o 33 diz: logo a seguir, compeliu Jesus os discípulos a embarcar e passar adiante dele para o outro lado, enquanto ele despedia as multidões. E despedida as multidões, subiu ao monte, a fim de orar sozinho. Em caindo a tarde, lá estava ele só. Entretanto, o barco já estava longe, a muitos estádios da terra. Um estádio, aproximadamente 200 metros. A muitos estádios da terra, açoitados pelas ondas, porque o vento era contrário. Na quarta vigília da noite, entre 3 e 6 horas da manhã, na quarta vigília da noite, foi Jesus ter com eles, andando por sobre o mar. E os discípulos, ao verem andando sobre as águas, ficaram aterrados e exclamaram: é um fantasma! É um fantasma! E tomado de medo, gritaram. Mas Jesus imediatamente lhes falou: tende bom ânimo, sou eu, não temais. Respondendo-lhe Pedro, disse: se és tu, Senhor, manda-me ir ter contigo por sobre as águas. E ele disse: vem, Pedro, vem. E Pedro, descendo do barco, andou por sobre as águas e foi ter com Jesus. Reparando, porém, na força dos ventos, teve medo e, começando a submergir, gritou: salva-me, Senhor. E prontamente Jesus, estendendo a mão, tomou-o e lhe disse: homem de pequena fé, por que duvidastes? Subindo ambos para o barco, cessou o vento. E os que estavam no barco o adoraram, dizendo: verdadeiramente és filho de Deus. Amém? Louvado seja o Senhor. Deus de amor, quero clamar que tu nos dê a revelação da palavra. Fale conosco, Senhor, para que jamais venhamos a olhar para as dificuldades, para os problemas, para as grandes ondas, mas que estejamos com o olhar fito em ti, porque assim vamos passar por sobre as dificuldades, vamos andar sobre as águas. Oh Deus, abençoa-nos nesta palavra, em nome de Jesus. Amém. Queridos, mais um fato marcante na vida de Cristo, na vida dos discípulos e de muitos que acompanhavam este momento, e também na nossa vida. Haja vista que a palavra é viva, a palavra é real, e a palavra chega para nós com o mesmo poder, com a mesma intensidade, porque é o Espírito Santo de Deus que a vivifica, é o Espírito Santo de Deus que faz que a palavra seja real para cada um de nós. Eis do porquê, amados, que mesmo passado 2000 anos, o Senhor continua falando, o Senhor continua nos abençoando, o Senhor continua agindo em nosso coração, através da gente, fazendo coisas sobre a face da terra. É porque a palavra é viva, a palavra não morre, a palavra é real, a palavra é magnífica. E quando nós olhamos os feitos de Cristo Jesus, nós vamos deparar com situações que são importantes, maravilhosas, magníficas, que são exemplos para que nós possamos sempre seguir em frente, andarmos com o coração cheio de esperança, cheio de alegria. Oh, glórias! Porque o Senhor tem coisas, grandes coisas, para fazer na vida daquele que crê. E nesse fato em especial, irmãos, nós vemos algo extraordinário. Pedro andando sobre as águas. Oh, glórias! Pedro conseguindo andar sobre as águas. Até hoje não tem relato de alguém que conseguiu fazer a mesma coisa. E todos que tentaram morreram afogados. É sério, amados? Mas o Senhor te coloca de pé. Ele te faz andar, o Senhor te dá forças, o Senhor move na tua vida, o Senhor é extraordinário, o Senhor é magnífico. Olhemos para o Eterno, confiemos nele, porque ele tem grandes coisas para cada um de nós. Aquele dia, irmãos, na vida de Cristo, não estava sendo fácil. Muitas vezes nós achamos que só nós temos dias difíceis. A pastora falou de alguém que falou dos dias difíceis, que reclamou dos dias difíceis. Mas aquele dia para Jesus não estava sendo fácil. Ele havia recebido a notícia que João Batista havia sido assassinado. Cortaram o pescoço de João Batista. Olha só, o precursor de Cristo, aquele que veio anunciando que o Messias viria. E ele havia recebido a notícia, olha, mataram a João Batista. Logo mais, Cristo estava reunido e uma multidão gigantesca estava com ele. Certamente cada um querendo receber alguma coisa, e um apertava daqui e o outro falava outra coisa dali. Certamente todos estavam ali querendo algo. E o Senhor mostra o poder de Deus, o mesmo poder que nós podemos ter na vida. Oh, glórias! É interessante isso, irmãos, porque o poder do Senhor, nós podemos tê-lo na nossa vida. Cristo disse que obras maiores faríamos se crêssemos. Olha que bênção! E Cristo Jesus estava ali diante daquela multidão, e todos estavam com fome, o dia havia passado, o dia havia se encerrado, o que fazer para alimentar aquela população, alimentar aquele povo para que eles pudessem voltar para os seus lares? O que fazer? E estava ali, irmãos, alguém com 5 pães e 2 peixes. E foi mais uma vez a manifestação do poder de Deus. O Eterno manifestou ali o seu poder. Manifestou a glória do Todo-Poderoso e foram multiplicados, tanto os pães quanto os peixes, foram multiplicados. E aqueles que estavam ali comeram, se fartaram e dos pedaços que sobejaram, que jogaram fora, que já não queria mais, estavam cheios. E dos pedaços que sobejaram, recolheram ainda 12 cestos cheios. O Senhor faz assim com a gente. Tudo isso, irmãos, está narrado na palavra de Deus para que eu possa ler e ter certeza absoluta que o Senhor cuida de mim, que o Senhor pode fazer algo por mim. Nós precisamos ler a palavra, tomarmos posse da palavra, porque a palavra de Deus é viva. Eu tenho que me encaixar nessa palavra para que Ele venha agir na minha existência. Talvez nós olhemos para a palavra e realmente isso acontece porque eu também olho para a palavra e me acho indigno de realizar tais coisas. Não é assim? Talvez você olhe também e diga, isso é impossível para mim. O que falta-nos foi o que faltou a Pedro. Falta-nos a fé. Porque a partir do momento que nós estamos em sintonia com a vontade do Senhor, andando com Deus, Ele nos capacita, Ele nos orienta. Não é que eu vou pegar um pão aqui agora e falar, olha, multiplique pão, porque eu estaria até tentando Deus. Não é assim que funciona, mas o Senhor, no momento certo, Ele te enche de poder, de autoridade. Ele move segundo a vontade dEle, segundo a situação, segundo aquilo que é necessário, e Deus age através de você. Oh, glórias! E Deus pode multiplicar pães, mas também pode tirar pessoas da sepultura, desde que seja a vontade dEle através de você. No entanto, algo eu preciso fazer. Eu preciso ter um coração sensível à voz do Espírito, um coração movido, um coração alegre, um coração cheio do Espírito Santo de Deus, e este é o maior empecilho para que Deus haja na nossa vida. Esse é o maior empecilho. Porque nós queremos agir de Deus, mas não queremos ser movidos por Deus. Eu quero ver Deus agindo, eu quero ver o milagre de Deus, eu quero ver a ação de Deus, porém, eu não quero me deixar mover pelo Senhor. Ou seja, eu não quero me colocar à disposição, eu não quero falar para Deus, Senhor, aqui está a minha vida, cuida de mim, faz através da minha vida, faz através do meu ser. Eu não quero. Nós não queremos muitas vezes isso. E agimos segundo aquilo que nós entendemos. E não é assim que o Eterno quer que sejamos. Desta forma, nós não vamos andar sobre as águas. Vamos submergir. Vamos nos afogar, com certeza. Veja, ande sobre as águas. Oh, glórias! Mateus capítulo 14, versículos 22 e 23. Vamos ler a palavra e vamos comentar a palavra, porque é o Senhor que fala através da palavra. Logo a seguir, compeliu Jesus os discípulos a embarcar e passar diante dele para o outro lado, enquanto ele despedia as multidões. E despedidas as multidões, subiu ao monte, a fim de orar sozinho. Em caindo a tarde, lá estava ele só. Oh, glórias! Queridos, nós precisamos nos deixar ensinar pelo Espírito de Deus. Nós precisamos nos deixar ensinar. Eu tenho que ser guiado pelo Senhor. Eu tenho que ser doutrinado pelo Senhor. Eu tenho que me deixar maleável a ponto de o Senhor me empurrar para um lado e para o outro lado. Deixar me encher por aquilo que Deus quer. E quando nós lemos esse texto, somos chamados a atenção para algumas situações. Primeiro, o Senhor disse para os discípulos: agora é tempo de vocês partirem. Subam no barco, vão para o outro lado. Subam no barco, vão para o outro lado. Eu não vou no barco com vocês. Eu não estarei no barco com vocês. Nós, muitas vezes, não agimos porque achamos que Deus não está conosco. Nós, muitas vezes, não tomamos decisões corretas, acertadas, porque achamos que Deus não está conosco. Mas é preciso que nós compreendamos que, a partir do momento que o Senhor disse, vá, vá, é porque Ele está determinando, é porque Ele está nos enviando, é porque Ele está definindo que assim seja. E a partir do momento que o Senhor define algo na nossa vida, há de acontecer segundo aquilo que Ele quer. Apenas coloque-se à disposição do Senhor. Oh, glórias! E se o Senhor determinar que você entre no barco e atravesse, vá, entre e navegue pelas águas, o Senhor estará contigo. E diz a palavra que o Senhor os enviou e sozinho subiu ao monte. Sozinho subiu ao monte. Nós temos que aprender, queridos, que muitas vezes é preciso andar sozinho. Muitas vezes é preciso andar sozinho. Eu não posso ser dependente exclusivamente da igreja e fazer as coisas. Se o pastor fizer, ou se a pastora fizer, se o presbítero estiver ou não presente, eu só posso fazer algo assim. Não, haja segundo aquilo que Deus colocar no teu coração. E se o Senhor falar para você, suba ao monte uma vez, duas vezes, 10 vezes, 50 vezes, vá, suba, não prestes contas a ninguém, mas sim ao Senhor. Porque é Ele que determina, é Ele que define, é Ele que move na nossa vida. Oh, glórias! Irmãos, e nós vemos que o Senhor disse para os discípulos, entre no barco e vá para o outro lado. Eles entraram e foi. Mas o interessante é que no meio da caminhada a situação não ficou muito legal. Olha só que interessante. O Senhor deu uma ordem, vá, entre no barco, aguardo vocês do outro lado. Encontro com vocês lá do outro lado. Mas havia uma travessia. Havia um lago, havia ali o mar. E era preciso estar pronto para tudo que vai acontecer. Ou que era possível acontecer. E vale ressaltar que grande parte desses discípulos eram pescadores. Conheciam aquelas águas de uma forma extraordinária. Mesmo assim, amados, entraram no barco e foram. No meio, lá no meio, há alguns estádios, sei lá, talvez 1 quilômetro, coisa assim. A Bíblia não é clara em relação à distância. Mas lá no meio, eis que a tempestade alcança. Você está na caminhada, está no barco, a tempestade chegou. É assim mesmo. Ela vem. As tempestades nos alcançam. O interessante é que a Bíblia não diz para você, a partir de hoje não terás mais problemas, não terás mais dificuldades, mas que nós estejamos prontos para enfrentarmos as dificuldades. Esta é a vontade do Senhor para as nossas vidas. E Cristo sobe ao monte, ali orava, e o mar começou a ficar revolto. As ondas ficaram altas. E o barco a ponto de naufragar. Queridos, mesmo que a situação fique muito difícil, e que você olhe para um lado e veja apenas a escuridão da noite. Era noite. Olhe para o outro as ondas fortes. Na tua retaguarda o vento. À frente, nada. Nada. Mesmo que a tua vida muitas vezes esteja nesta situação, seja essa a realidade da tua vida, espere no Senhor. Porque Deus não te desampara, o Criador não nos desampara, o Eterno tem cuidado de nós. O Eterno tem cuidado de nós e Ele vem em nosso socorro no tempo oportuno. Oh, glórias! Parece que o tempo muitas vezes é longo, mas é no tempo certo. Amém? A partir do versículo 24, ouça ainda. Entretanto, o barco já estava longe, a muitos estádios da terra, açoitados pelas ondas, porque o vento era contrário. Na quarta vigília da noite, entre 3 e 6 horas da manhã aproximadamente, na quarta vigília da noite, foi Jesus ter com eles, andando por sobre o mar. Oh, glórias! E os discípulos, ao verem-no andando sobre as águas, ficaram aterrados e exclamaram: é um fantasma! E tomados de medo, gritaram. Amém? Irmãos, é no meio do desespero que Jesus se manifesta. É, muitas vezes é no meio do desespero. É quando você já não tem mais esperança, a única esperança é Jesus. Já se esgotaram todas as possibilidades. Muitas vezes você tem esgotado na tua vida todas as possibilidades. Já ocorreu isso com você? Há uma probabilidade que sim. Talvez esgotaram-se todas as possibilidades. Mas o Senhor ama os seus e cuida dos seus. Ali estavam naquele barco os discípulos. E diz a palavra que a situação não estava bonita. Eram momentos de terror. Difíceis. Eles sabiam que em meio à violência daquela tempestade, aquele barquinho não era um transatlântico, era um barquinho. Não pense que era um iate, não era um iate, era um barco de pesca, talvez um bote ou algo um pouco maior do que um bote, era um barco pequeno. O que fazer? Mesmo sendo pessoas experientes, pescadores, mas se o barco virasse, o que fazer? Para onde nadar? Onde estava a terra? Qual a direção da terra? Era noite, chuva, vento, tempestade, ondas altas. Eis, amados, eis o retrato das dificuldades que muitas vezes aparecem na nossa vida. Eis o retrato. O que fazer? Se eu pular do barco, eu não consigo nadar o suficiente. Se eu ficar, o barco afunda. O que fazer? Mas, quando a situação aparentemente já não tem mais solução, aparentemente não tem mais solução, eis que aparece um vulto no horizonte, sobre as águas, andando sobre as águas. Eles olham. O que é aquilo? E eis que os fantasmas, há 2000 anos atrás, já existiam no imaginário das pessoas. E eles olharam, é um fantasma. Veja, amados, muitas vezes é assim que nós fazemos. O socorro está chegando. O Senhor se manifesta. Nós olhamos para o socorro e não conseguimos ver. E não conseguimos vê-lo como socorro. Estava ali Jesus, amados. Eram discípulos, pessoas que conheciam a Cristo, doutrinados da palavra, ensinados pelo Todo-Poderoso, preferiram ver um fantasma. Preferiram entender que era um fantasma. E pior, a situação já estava complicada e diz a palavra que eles gritavam de medo. Nós precisamos acordar, porque o Senhor cuida de nós. O Senhor cuida de cada um de nós. O Senhor é poderoso. O Senhor é maravilhoso. Nós precisamos abrir os olhos para enxergarmos o agir do Senhor, porque Deus é bom, porque Deus é maravilhoso, porque a sua glória dura para sempre. Talvez eles não esperavam que Cristo viesse até o encontro deles. Provavelmente não. É certo que não. Deixaram Jesus onde? Ah, Jesus foi para o monte orar. Como é que Jesus vai chegar até nós no meio dessa tempestade? Ah, ele vai conseguir um barco virar em nosso socorro? Pouco provável, quase impossível. Como esperar que Jesus andaria sobre as ondas? Nós não podemos, ouça, nós não podemos colocar limitadores no agir de Deus. Não limite o agir do Senhor. Não limite o agir de Deus. Porque o Senhor pode fazer coisas que fogem ao nosso entendimento, à nossa percepção. O Senhor pode agir de uma forma que nós não compreendemos. E nesse momento, amados, os discípulos com certeza esperavam tudo, até um fantasma, mas jamais Cristo Jesus. Esperavam ver tudo, talvez ali, já esperando o barco virar. E talvez, pensando na morte, lembraram-se das fábulas dos fantasmas. E aparece o vulto sobre as águas. Eis o fantasma. Será que veio nos buscar? Talvez passou isso pela cabeça deles. Oh, é o fantasma que veio nos buscar. É a morte chegando. Irmãos, o Senhor cuida de nós. O Senhor zela por cada um de nós. O Senhor tem um zelo tão grande, tão magnífico para com a tua vida, que você jamais compreenderá, nós jamais compreenderemos o zelo de Deus para com nossa vida. Mas é preciso esperar no Mestre, é preciso esperar no Senhor, porque Ele diz, tende bom ânimo, sou eu, não tem mais. É certo que Jesus não falou com aquela voz de Cristo, tende bom ânimo, não tem mais, sou eu, fique firme aí. Mas certamente Jesus gritou, não tem mais, não tenham medo, sou eu, sou o Cristo, eu estou indo ao vosso encontro. Era preciso gritar, no meio daquele vendaval todo, como falar baixinho? E eles conseguiram ouvir aquele que andava sobre as águas. Nós precisamos andar sobre as águas. E Pedro, ao ver que era Jesus que falava, mas o coração ainda ficou em dúvida. Eu preciso tirar a prova dos 9. Será que é Jesus mesmo? É, irmãos, este era o questionamento do coração de Pedro. Será que é Jesus? Veja, quantas vezes tu tens visto agir de Deus, mas o teu coração enganoso diz, ai, não é Deus não, é a natureza, é assim mesmo, tinha que acontecer. Ah, enfim, nós encontramos diversas justificativas para tirarmos a glória do Todo-Poderoso. E Pedro olhando diz, olha, se esse camarada for Jesus de fato, se não for um fantasma, eu vou fazer uma prova agora. Ó Jesus, se és tu, Senhor, manda-me ir ao teu encontro por sobre as águas. Camarada corajoso também, não é verdade? Corajoso. Numa situação tão difícil. E ele resolve, não, deixe-me ver se é Jesus de fato. Se for Jesus, eu não vou afundar. E Cristo diz para ele, venha Pedro, venha. Venha, ande sobre as águas, ande sobre as águas. E ele disse, vem Pedro. E Pedro descendo do barco, andou por sobre as águas e foi ter com Jesus. Amém? É possível que tu andes sobre as águas. É possível que você consiga andar por sobre os problemas. Entenda as águas como problemas, dificuldades, a tua situação de vida, tudo aquilo que faz um cenário terrível na tua existência. É possível andar por sobre esses momentos difíceis. E Pedrão coloca o pé e descobre que a água é firme. É um piso, ó. Podia bater, talvez, sentir o som. Não dava para ouvir devido ao barulho dos ventos. Mas ele colocou os pés. Aliás, colocou o pé e descobriu que a água era sólida. E ele começou a andar por sobre as águas. Ô, glórias! Deus quer fazer a mesma coisa com você. Tu tens que olhar para o meio no qual você está. Verás as dificuldades. Dificuldade A, B, C, D, F, G, 50 alfabetos de dificuldades ao teu redor. Mas tenha coragem, porque o Senhor diz: coloque o pé, venha. Coloque o teu pé, porque o Senhor te fará andar por sobre as dificuldades. E assim foi com Pedro, assim foi com ele. Mateus capítulo 14, versículos 27 a 30. Mas Jesus imediatamente lhes falou: tem de bom ânimo, sou eu, não temais. Respondendo-lhe Pedro, disse: se és tu, Senhor, manda-me ir contigo por sobre as águas. E ele disse: vem. E Pedro, descendo do barco, andou por sobre as águas e foi ter com Jesus. Reparando, porém, na força do vento, teve medo e, começando a submergir, gritou: salva-me, Senhor. Amém? Irmãos, fé é nós não olharmos para as dificuldades, para os problemas, para tudo aquilo que nos cerca, que muitas vezes quer nos desviar de Cristo. Fé é você seguir em frente. O interessante é que Pedro havia colocado o pé sobre as águas. Depois colocou o segundo. Conseguiu andar sobre as águas. E ele deu passos, não sei a distância, mas andou talvez 50 metros. Mas chegou um momento que a carne despertou. A carne despertou. E ele olhou para um lado, olhou para o outro. Tinha ondas, ventos e para baixo tinha água. Sabe o que aconteceu? A fé despertou.

consegue santificar a tua vida e você tem os teus olhos abertos, os teus olhos são abertos, você passa a ver a glória de Deus, você começa a enxergar a glória do Todo-Poderoso, vê que Deus passa a agir na tua existência, mas chega o momento que você tira os olhos. Nós não podemos jamais tirar os nossos olhos de Cristo. Temos que estar com nossos olhos fitos em Cristo. Oh, glórias! Olhe sempre para o Senhor. Olhe sempre. Mas chega um momento que muitas vezes nós tiramos os olhos de Cristo. E passamos a olhar para as dificuldades. Aí você olha talvez para o teu corpo enfermo. Situação financeira. Talvez profissional. E ou tantas outras situações que precisavas do socorro do Senhor. E você passa a olhar para elas. Passa a enxergar o peso das dificuldades. Foi isso que aconteceu com o Pedro. Ele passou a olhar para a situação. E afundava. Afundava. Mas quem estava ali pronto para o socorro? Jesus. E quando ele olhou e via que afundava em meio às dificuldades, ele disse, Jesus, olha para mim, Jesus, salva-me, Senhor. E diz a palavra que Jesus, prontamente, estendeu a mão e o tomou e disse, homem de pequena fé, por que duvidastes? Queridos, nos nossos momentos de dificuldades, olhe para o Senhor, Deus te fará andar por sobre as águas. Mas se porventura você desviou o teu olhar de Cristo, ou seja, você parou de andar, você parou de buscar, você parou de orar, parou de jejuar, parou de consagrar-se ao Todo-Poderoso, e descobre que a situação passa a ficar difícil, que você está afundando, é tempo de voltar, é tempo de clamar, é tempo de pedir o socorro de Deus. Clame pelo socorro do Senhor, porque Ele virá e Ele moverá de uma forma grandiosa na tua vida. E nesse texto, versículos 31 a 33, finalizando essa palavra, ouça com atenção. E prontamente Jesus, estendendo a mão, tomou-o e lhe disse, homem de pequena fé, por que duvidastes? Subindo ambos para o barco, cessou o vento. E os que estavam no barco o adoraram, dizendo, verdadeiramente és filho de Deus. Oh, glórias! Se você precisa, grite. Se você necessita, grite. Não tenha vergonha de gritar. É melhor gritar do que morrer. É melhor gritar do que se afogar. É melhor gritar do que submergir-se nas águas das dificuldades. Entenda dessa forma. E quando nós gritamos, clamamos pelo socorro do Senhor, o que acontece? Ele estende a mão, nos ergue, nos coloca de pé. Oh, glórias! E Ele te faz andar novamente por sobre as águas. A Bíblia não diz que Jesus o tomou nos braços. Não, não diz. Ah, Jesus pegou Pedro nos braços e foi carregando Pedro por sobre as águas. Nos braços. Diz que... E prontamente Jesus, estendendo a mão, tomou-o e lhe disse, homem de pequena fé, subindo ambos para o barco, cessou o vento. Do ponto onde estava Jesus e Pedro, até o barco, havia um espaço. A palavra não fala, mas com certeza. Haja vista que Pedro andou até o encontro de Jesus. Lá ele começou a submergir-se. Precisava voltar para o barco. Quem foi que segurou na mão de Pedro? Jesus. Ele veio como? Andando por sobre as águas. Voltou andando com Jesus. Amém? O que aprendemos com isto? Que o Senhor nos dá autoridade para andarmos por sobre as águas. E diz a palavra, subindo ambos para o barco, cessou o vento. Ou seja... Se o vento cessou quando eles entraram no barco, é porque lá no meio do mar, onde eles estavam, Cristo e Pedro, o vento estava soprando, batendo forte. As ondas certamente batiam forte também. Se tinha vento, tinha ondas, consequentemente. Batiam forte.
Não era uma situação de calmaria, ó, mar de rosas, que legal, bonito, aquela coisa assim, sei lá como é que é. Não! O quadro não era bonito. E quando eles voltaram para o barco, aconteceu o quê? Cessou o vento. É preciso voltar para o barco. E o vento cessará, com certeza. E, entrando no barco, nós temos que entender que é preciso adorar o Senhor. Adorar o Senhor. E os que estavam no barco o adoraram, dizendo: verdadeiramente és filho de Deus. Verdadeiramente és filho de Deus. E naquele barquinho, irmãos, estavam ali os discípulos, Cristo. E certamente foi iniciado um culto de adoração, de glorificação ao Criador. Oh, bênção! E ali adoraram o Todo-Poderoso, adoraram a Deus, porque viram o poder, viram a glória do Senhor, viram a manifestação do poder de Deus. Antes, perdidos no meio do lago, no meio daquele mar. Eis que a tempestade surge. Eis que a tempestade surge. Ventos fortes, ondas altas, a ponto de naufragar, perderem a vida. Eis que Jesus surge. Jesus mostra a sua glória, o seu poder, o que ele pode fazer. Acalma. O mar tornou-se sereno. Agora sim, um mar de rosas. Ô, glórias! As ondas cessaram, o vento cessou. E certamente ficou apenas aquelas ondinhas leves que balançavam o barco. E eles entenderam que tudo aquilo foi o agir de Deus. Amém? Que nós possamos entender que Deus age no meio das nossas dificuldades. Que Deus age no meio das nossas dificuldades. Oh, glórias! Busque Deus no meio das dificuldades. Veja a mão do Senhor estendida e ande sobre as águas. Tenha coragem de andar sobre as águas. Amém, amados? Amanhã, quando o vento soprar forte, as ondas estiverem a ponto de tombar o nosso barco. Eis um exemplo. Confie naquele que pode acalmar, naquele que pode te fazer andar sobre as águas, naquele que te acolhe, naquele que pode mover na tua vida. Mas tenha uma vida de louvor e adoração ao Senhor, porque é isso que Ele quer para cada um de nós. Amém? Oh, glórias! Vamos orar, amados. Vamos pedir para que o Senhor guarde no nosso coração essa palavra, porque ela é do Senhor para as nossas vidas. Amado Jesus, muito obrigado, Pai, pelo Teu cuidado para com as nossas almas, por estender a Tua mão para as nossas vidas, por nos fazer andar por sobre as águas, tal qual Pedro, Senhor. Muito obrigado, meu Deus, porque Tu cuidas de cada um de nós. O Teu cuidado é contínuo. Tu és o Deus que acalma tempestades. Tu és o Deus que faz o mar ficar sereno. Tu és o Deus que faz coisas extraordinárias. Que Tu venhas mover de forma grandiosa. Esse é meu clamor. Mova de forma grandiosa na nossa vida. Esse é meu clamor em nome de Jesus. Oh, glórias. Fala conosco, Senhor. Fala conosco. Em nome de Jesus. Amém. Amém, queridos.

Jesus. Traga à minha memória que as aflições do tempo presente não se comparam com a glória que em nós há de ser revelada.

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3: Todas as coisas são lícitas. Amém? Todas as coisas são lícitas. Vamos abrir a Bíblia em 1 Coríntios, capítulo 10. Leremos do versículo 23 até o 33. 1 Coríntios, capítulo 10, versículos 23 até o 33. Ouçamos a palavra do Senhor para as nossas vidas nessa noite abençoada. Todas as coisas são lícitas, mas nem todas convêm. Oh, glórias! Todas são lícitas, mas nem todas edificam. Ninguém busca o seu próprio interesse, e sim o de outrem. Comei de tudo que se vende no mercado, sem nada perguntardes, por motivo de consciência. Porque do Senhor é a terra e a sua plenitude. Se algum dentre os incrédulos vos convidar e quiser dizer, comei de tudo que for posto diante de vós, sem nada perguntardes, por motivo de consciência. Porém, se alguém vos disser, isto é coisa consagrada a ídolo, não comais por causa daquele que vos advertiu e por causa da consciência. Consciência, digo, não a tua própria mente, mas a do outro. Pois porque há de ser julgada a minha liberdade pela consciência alheia? Se eu participo com ações de graça, porque hei de vituperado por causa daquilo que dou graças? Portanto, quer comais, quer bebais, ou façais outra coisa, fazei tudo para a glória de Deus. Não vos torneis causa de tropeço, nem para judeus, nem para gentios, nem tampouco para a igreja de Deus. Assim como também eu procuro em tudo ser agradável a todos, não buscando o meu próprio interesse, mas o de muitos, para que sejam salvos. 11. Primeiro, sede meus imitadores, como também eu sou de Cristo. Amém, queridos? Senhor, muito obrigado por esta palavra, Pai. Quero clamar que Tu venhas trazer a revelação aos nossos corações, para que nós possamos entendê-la e andarmos adequadamente, Senhor. Para que os nossos atos, ações, atitudes, tudo seja para a Tua honra e para a Tua glória. Senhor, seja conosco, em nome de Jesus. Amém. Aleluias. Amados, esse texto, ele é muito interessante e é muito atual, extremamente atual. Às vezes nós olhamos para alguns textos da palavra e achamos que não se aplicam mais a nossas vidas. Porque é uma época passada, foi uma época passada, um povo diferente, uma cultura diferente, mas é preciso entender, irmãos, que algumas atitudes são atemporais. Elas não estão amarradas ao fator tempo, mas sim a uma situação de vida, a atuações, a atitudes de cada um de nós. E nesse texto especial, nós vemos que o apóstolo Paulo chama a atenção da igreja de Corinto. Corinto, uma cidade da Grécia, uma cidade próspera, uma cidade grande. E havia uma mistura muito grande de pessoas, de cultos, enfim. Havia, irmãos, uma pluralidade muito intensa. E as pessoas passaram a misturar as coisas como nós vemos hoje. Veja como não muda, passa-se o tempo, séculos, mas as atitudes, elas são semelhantes. Quando nós olhamos hoje para a igreja, vemos que muitos estão misturados, muitos já não observam as orientações da palavra de Deus e fazem aquilo que dá na telha. Não é assim? Agem segundo o seu entendimento, agem segundo a sua vontade, sem uma observância mais acurada da palavra, mais real da palavra. Nós precisamos estar atentos à revelação de Deus, porque ela é para hoje. Ela é para hoje. O apóstolo Paulo aborda nesta carta, em especial nesses versículos, a conduta cristã da igreja de Corinto. Também a liberdade que eles achavam que possuíam. Nós, amados, não podemos achar que tudo nos é permitido. O Senhor tem restrições para cada um de nós. A nossa liberdade é segundo Deus. Eu não posso agir segundo o meu entendimento de liberdade, mas condicionar a minha vida em todos os aspectos àquilo que Deus quer, à vontade do Senhor. E eis aí a orientação do apóstolo. Na verdade, amados, um desafio para os cristãos daquela época. Um desafio em manterem-se separados, manterem-se santos, numa cultura tão louca, tão misturada, tão intensa. Veja como é semelhante a nossa cultura aos nossos dias. Hoje, amados, nós temos uma dificuldade muito grande em estarmos separados da cultura deste mundo. Nós temos uma dificuldade muito grande de estarmos separados dos princípios religiosos ditados por este mundo. Tanto é que em muitas igrejas há uma importação de princípios, de costumes para o culto, para a liturgia. É a falta de observação da palavra do nosso Senhor e Salvador Jesus para as suas vidas. A nossa vida em todos os aspectos, seja no aspecto social, seja na área do vestimentas, do alimentar-nos, em todas as áreas nós temos que analisar e vermos se o Senhor é e será honrado e glorificado através das nossas atitudes. O apóstolo Paulo chama-nos a atenção de uma forma muito clara. Através dessa carta escrita à igreja de Corinto, ele chama-nos a atenção para que estejamos atentos aos alimentos. Porque há muitos alimentos naqueles dias, hoje também, que são oferecidos às entidades, que são oferecidos aos deuses, que possuem no seu bojo um lado espiritual, um lado divino. E isso não cabe a nós, irmãos. Eis o porquê que é preciso uma vigilância muito grande em todas as áreas e observarmos de forma explícita a vontade de Deus, aquilo que o Senhor quer para a nossa existência. Nesses tópicos, eu quero discorrer com os irmãos aspectos necessários que sejam observados, para que entendamos que todas as coisas são lícitas, porém, nem tudo nos convém. Nós somos do grupo do nem tudo nos convém. Nós somos desse grupo, irmãos, desse grupo seleto, separado pelo Senhor para fazermos a vontade dele. Primeiro aspecto, discernindo o que edifica. Veja, versículo 23, 1 Coríntios capítulo 10 diz: todas as coisas me são lícitas, permitidas, mas nem todas convêm. Todas as coisas me são lícitas, permitidas, mas nem todas edificam. Queridos, quando nós paramos para refletir um pouco mais profundamente esta palavra, analisarmos o que ela quer dizer aos nossos corações, nós vamos entender que o Senhor colocou limites na nossa vida. Ele diz para cada um de nós, diz para você: olha, você pode fazer o que quiser. Tudo lhe é permitido sobre a face da terra. Tudo te é lícito. Você como homem, você é dono da sua vontade, você age da forma que lhe convier. No entanto, observe. Ele diz ainda: mas nem todas as coisas convêm. Nem tudo convém a você como filho de Deus. Nem tudo é conveniente à minha vida como filho do Senhor. E essa é uma verdade que nós não podemos jogar na lata de lixo. Ou escondermos debaixo do tapete, como vemos nos filmes e desenhos animados. Não é assim? Limpa a casa e joga a sujeira debaixo do tapete. Nós não podemos esconder essas coisas debaixo do tapete. Mas o Senhor quer que você entenda a vontade dEle e que você viva a vontade dEle com amplitude, de forma ampla, intensa. E nós precisamos nos adequar a esta verdade, amados. A nossa vida, queridos, ela precisa ser segundo Deus, não segundo o nosso entender. Nem sempre aquilo que é bom, que é agradável, honra e glorifica o Senhor. E isso se aplica em todos os aspectos da nossa vida. Seja no alimentar, no vestir, seja nas amizades, por onde andamos, o que compramos, o que vemos na televisão, o que vemos na internet, o que escutamos, amados, da nossa vida. Já falei isto pouco tempo atrás. A nossa vida é do Senhor, é templo de Deus. E é preciso que nós tenhamos esse cuidado. Deixa eu dar um exemplo para vocês que hoje nem tanto, mas antigamente, um tempo mais atrás, quando as pessoas iam para a igreja, a partir do momento que eles colocavam o pé dentro da nave do templo, é como se fosse outro mundo. Você não podia tirar a camisa, não podia entrar de bermuda, você não podia entrar de boné, enfim, uma série de atitudes. Era aquele cuidado, aquele zelo. Sabe por que isso, irmãos? Era a concepção que o templo é sagrado. Veja, a nossa concepção com relação ao nosso corpo precisa ser semelhante, porque ele é sagrado, é consagrado, e nós precisamos trazer para dentro da nossa vida aquilo que edifica, aquilo que é bom. Portanto, amados, nós nos esbarramos no convém. Nem tudo nos convém. Nem tudo nos é conveniente. Amém? Você pode fazer o que quiser. Lhe é permitido, lhe é lícito. Mas, como servos de Deus que somos, eis a conveniência, é bom ou não? Agrada ou não? Edifica ou não? Eis aí a chave para que nós possamos agradar o Senhor. Como eu disse anteriormente, esta concepção, ela precisa ser em todas as áreas. Entretenimento, nós precisamos olhar isto naquilo que nós compramos no supermercado, no dia a dia, o que comemos, o que deixamos de comer. Nós precisamos observar em todas as áreas, em todas as áreas da nossa existência. Amém? Mais uma vez o versículo, 1 Coríntios capítulo 10, versículo 23. Todas as coisas me são lícitas, lícitas, mas nem todas convêm. Lembre-se, nós somos do grupo do nem tudo convém. Amém? Nem tudo convém. Vamos lá, segundo ponto, priorizando o bem comum. Amados, isto aqui é difícil, é um problema sério na nossa vida. Priorizar o bem comum, ou seja, o bem-estar do próximo e daqueles que nos cercam, da sociedade. O Senhor nos colocou no meio de uma sociedade, não apenas para evangelizá-los, mas, dentro do possível, ajudá-los. É, irmãos? A nossa concepção é que somos luz, luz em todos os aspectos. E esse texto de Paulo à igreja de Corinto chama-nos atenção para essa realidade. 1 Coríntios capítulo 10, versículo 24. Ninguém busque o seu próprio interesse, e sim o de outrem, e sim o do próximo. Difícil isso, não é? Nós vivemos numa época, creio que nos tempos do apóstolo Paulo não era muito diferente, mas nos dias contemporâneos, nós vivemos uma realidade muito louca. Uma realidade de mundinhos. Eu estou no meu mundo. De certa forma, o mundo do vizinho é uma praça inimiga. É uma nação inimiga. Nós nos fechamos em nós. Nós nos fechamos dentro das nossas quatro marcas. Nós não damos, e isso é meio que comum, evidentemente, que as suas exceções, claro. Mas nós, amados, muitas vezes somos faltosos no quesito ajudar o próximo. Amar o próximo, estender as mãos ao próximo. Não é verdade? Analisa bem. Quando você vê um pedinte na rua, alguém esmolando, a primeira coisa que você fala, às vezes não fala, mas pensa: se eu dar uma moeda, um real, ele vai comprar pinga, vai comprar cachaça. Essa é a nossa ideia. Sabe por que nós pensamos assim? Porque a sociedade imprime esse conceito dentro da nossa mente. E sabe por que nós não fazemos o que Paulo diz nessa palavra? Sabe por que não fazemos? Porque nós assimilamos os conceitos deturpados desse mundo. Se você acha que alguém que necessita de uma ajuda vai com seu dinheiro comprar bebida alcoólica, drogas ou coisa parecida, faça diferente. Mate a fome do vivente. Se ele está com fome, se passa à porta da sua casa e bate um pratinho de comida, por favor. Você não tem, mas tem dinheiro. Manda entregar, manda comprar, enfim. Se é na rua, compre um alimento, já que você não quer dar dinheiro em espécie, até não aconselho muito. Mas compre um alimento, aqui está, para matar a sua fome. Isso é demonstração, amados, de interesse pelo bem do próximo. E esta é a recomendação do apóstolo à igreja de Corinto, que se aplica totalmente aos nossos dias. Outro aspecto que nós podemos comentar é que muitas vezes as igrejas que deveriam ser fontes, em todos os aspectos, de águas de bênção, elas não são fontes. Há quantas igrejas com aplicações financeiras assustadoras? Não sabe para quê, mas as aplicações em ações, na poupança, são gigantescas. Há quantas igrejas agindo assim? Quantas igrejas com imóveis, muitos imóveis? Dinheiro está entrando, não sabe o que fazer, compra imóvel. Quando deveria, de certa forma, estar no social ajudando a alimentar aquele que tem fome ou vestir aquele que carece de roupas. É nosso dever, irmãos. Eu sei que a nossa visão hoje, ela não é muito nesse aspecto. E nem soa legal para a gente. Um dos primeiros pensamentos, mas tem a ação social, o poder público é que cuida dessa área. Nós, amados, como servos do Senhor, é preciso ajudarmos o próximo dentro das nossas possibilidades. Se é possível ajudarmos alguém, façamos isso, porque é da vontade do Eterno. Amém? Sacrificar-se para abençoar o próximo é da vontade do Senhor. E nós temos exemplos na Bíblia desta realidade. Exemplos na Bíblia. E o bom samaritano, creio que seja um exemplo aplicável a esta realidade. Conhece a história do bom samaritano? É isso aí. Ele não se importou muito com as coisas, mas ele procurou ajudar alguém que ele não conhecia, nem sabia quem era, mas o camarada precisava de ajuda. Eis aí exemplos que são úteis e necessário que sejam observados na nossa vida, mesmo que os nossos conceitos religiosos não digiram bem esse entendimento, essa verdade. Amém? Vamos em frente? Terceiro tópico, o equilíbrio entre a liberdade e a consciência. O equilíbrio entre liberdade e consciência. 1 Coríntios capítulo 10, versículos 25 e 28. Ouça com atenção. Comei de tudo que se vende no açougue, sem perguntar nada por causa da consciência. Mas, se alguém vos disser: isto foi oferecido em sacrifício, não comais, por causa daquele que vos advertiu e por causa da consciência, pois a terra é do Senhor e toda a sua plenitude. Amém, queridos? É preciso entender o contexto. Naquela época, nos dias do apóstolo Paulo, Corinto, uma cidade extremamente religiosa, as pessoas, elas faziam os seus sacrifícios pagãos, as suas oferendas pagãs. E parte dos animais eram trazidos e vendidos no mercado. E é sobre isto que o apóstolo Paulo está falando. Ele está falando o seguinte: olha, você vai ao mercado, vai ao açougue, compre a sua carne. Mas, eis aí o grupo dos não convém. Mas, se alguém falar para você, isto é consagrado a ídolos, a deuses, a principados, isso é consagrado aos ícones da religião, você não deve adquirir. Porque se você adquire, você está pecando contra o Senhor. Porque é mandamento que não faça dessa forma. Será, amados, que nós temos observado esse detalhe? Eu sei que, em termos de carne e coisas similares, não se aplica muito essa recomendação do apóstolo Paulo hoje para a nossa realidade, pelo menos aqui, na nossa cidade e nação. Mas vamos ampliar o leque. Há tantas coisas que são consagradas às divindades. Tantas coisas. Eu sei que nós vivemos num tempo em que queremos menosprezar ou tirar a seriedade de algumas situações. Nós entendemos que já não se aplica, não é bem assim. Nos dias do apóstolo Paulo, as pessoas tinham o mesmo pensamento. 2000 anos passaram-se, o que mudou, irmãos? Não foi a cabeça do vivente, a cabeça é a mesma coisa. O nosso ser, a inclinação, o caráter é o mesmo, ruim te dá dó, desde Adão e Eva, ruim. O que mudou nesse período todo de tempo foi a tecnologia. Isto que mudou, eles não tinham televisão, nós temos televisão. Eles não tinham carro, nós temos carro. Eles tinham um coração puro, nós temos um coração puro. Eles tinham um coração ruim, negro, miserável. Quantos hoje possuem o coração negro, ruim, miserável? Ou seja, nesse aspecto não mudou. Muitos adoravam divindades satânicas. Quantos hoje adoram as mais diversas divindades? Nesse aspecto nada mudou, amados. O que mudou foi apenas a tecnologia. Hoje nós nos consideramos uma sociedade marcada pela tecnologia. É apenas também uma forma de enxergar a tecnologia, já que nos dias do apóstolo Paulo, eles eram avançados para a sua época também. Só que num contexto diferente. Não é isso que nós vamos discutir, porque não é o nosso tema, mas vamos lá. Esse texto, irmãos, ele chama-nos a atenção para a nossa liberdade cristã. Veja, a liberdade, o contexto não é muito claro, é cinzento, mas algo fica muito claro. Nem tudo nos convém. E a partir do momento que eu sei que algo é consagrado, na sua essência, eu não posso fazer uso desse bem ou desse alimento. Não posso. Não posso, amados.

matar sua fome com aquele alimento. É, tem uns caras que afirmam isso, uns grandes que afirmam isto. Mas como fica a recomendação do apóstolo Paulo, gente? Como fica essa recomendação? E para completar o que o apóstolo Paulo diz, eu não gosto muito de usar esse tipo de exemplo, mas as coisas acontecem na casualidade e às vezes são úteis. Tempos atrás eu estava vendo um sacerdote de uma dessas religiões que fazem oferendas. E ele falou o seguinte, eu achei muito interessante a colocação dele, como filho do diabo também é mentiroso, aquela coisa toda, mas faz sentido. Ele falou o seguinte, quando é feita uma oferenda e alguém alimenta-se daquela oferenda, ele está apenas satisfazendo as espiritualidades, os espíritos para os quais aquele alimento foi oferecido. Foi a forma que os espíritos usaram para receber a oferenda. Coisas. Mas quando você observa a luz do escrito do apóstolo Paulo, tem todo sentido. Porque Paulo diz, não coma, não alimente-se, não leve para sua casa. Veja, qual a diferença em comprar e trazer para sua casa, achar na rua e alimentar-se? É o mesmo peso, porque eu sei que é uma oferenda. Eu sei que faz parte de um culto pagão, um culto que não faz parte da minha fé, eu sei que não faz. Eu sei, você também tem consciência disso. Aí você vai ali, eu vou na fé. Não, você já está em desobediência. A tua fé não te levou à obediência. Você já está em desobediência à orientação da palavra de Deus. Portanto, amados, nós precisamos observar com seriedade estas coisas e observarmos o que diz a palavra de Deus para que não venhamos a errar. É igual as balinhas daquela dupla, não é? Os doces oferecidos à dupla. Queridos, não tem nada a ver, não é? O que é que tem isto? O que é que tem? Não tem nada a ver? Gente, a essência do doce, das balinhas oferecidas àquelas entidades, é de conhecimento público, é notório. Todo mundo sabe do que se trata. Não tem nada a ver. Não tem nada a ver. Aí quando a vida vira um caos, ponta cabeça. Ah, minha vida, olha como é que está, não sei o que está acontecendo. E as brechas que se abrem. Irmãos, nós não precisamos ter medo do inimigo de nossas vidas. Mas não cabe a nós fazer uso daquilo que é dedicado, consagrado às entidades espirituais. E isso se aplica a alimentos, a roupas, cuidado com roupas, e outros objetos mais diversos que você pode adquirir. Veja, amados, eu sei que nesses últimos dias as pessoas não levam isso muito a sério. Deixa-me dar um exemplo para ti. Você vai num supermercado e lá tem um produto que leva o nome de uma entidade religiosa. Seja um santo, seja, enfim. Está escrito lá na embalagem, o nome. Gente, não vende. O nome não é comercial. Se tem esse nome, é porque alguém consagrou. Alguém era simpatizante ou seguidor, devoto. E achou por bem homenagear a sua entidade, homenagear o... Enfim. Nominando o seu produto. Não cabe a gente, amado, nessa diversidade de produto que nós temos, vamos evitar. Mas pastor, eu quebro a maldição, pastor, eu quebro as maldições, eu quebro. Gente, quebrar maldições é de praxe. Você fez a sua feira, consagre-a ao Senhor.
quebre as maldições, porque elas existem com certeza. No entanto, há situações que não nos cabe, não é possível quebrarmos maldições, porque nós temos consciência ao adquirirmos que aquilo é consagrado. Como é que você vai quebrar maldições? Fique atento, não cabe para nós, tá bom? Apenas superficialmente sobre esse tema, é um tema para ser discutido em horas, no entanto, só para que nós possamos estar atentos. Quarto tópico, vivendo para a glória de Deus. 1 Coríntios capítulo 10, versículo 31, diz a palavra: portanto, quer comais, quer bebais ou façais outra coisa qualquer, fazei tudo para a glória de Deus. Irmãos, esse texto, ele fecha todas as coisas. É um texto que, ele resume tudo na nossa vida. O apóstolo Paulo, ele de forma clara diz: portanto, quer comais, quer bebais, ou façais outra coisa qualquer, fazei tudo para a glória de Deus. Ele colocou o comer, o beber e depois todas as demais coisas. Olha, nós

0: mas para Deus. Se você tem uma família, que a tua família seja para a honra, para a glória do Senhor. Se você tem um bem, um carro, uma moto, uma bicicleta, que seja para a honra e para a glória do Senhor. Que teus recursos financeiros sejam para a honra e para a glória do Senhor. Que a tua vida seja para a honra e para a glória do Senhor. Que teus filhos sejam para a honra e para a glória do Senhor. Amados, tudo. E vamos para as modernidades da vida. Que as tuas redes sociais, que o segredo do WhatsApp, que tudo sejam para a honra e para a glória do Senhor. A vida da gente é completa, é sem reservas. O Senhor nos vê de uma forma ampla, sem reservas. Amém? Eis aí, amados, a recomendação do apóstolo Paulo àquela igreja. Ele diz: todas as coisas me são lícitas, todas me são permitidas. Mas há uma condição: nem todas convêm, nem todas convêm. Ou seja, amados, se somos servos de Deus, seguidores do Senhor, se nós amamos a Cristo, estamos no grupo do não convém. Nem tudo é conveniente, é aceitável na minha vida. Eu preciso fazer parte desse grupo. Eu preciso ainda discernir sobre o que edifica e o que não edifica. As ações que honram e desonram o Criador. Eu tenho que olhar para o meu próximo, amá-lo, amar o próximo como a mim mesmo, como a nós mesmos. Eis a recomendação do Senhor: ajudá-lo, abençoá-lo dentro das possibilidades. Ainda, aquele equilíbrio entre a liberdade e a consciência. Eu tenho a liberdade para adquirir o que eu quiser, mesmo sabendo que é consagrado. Mas a minha consciência diz que eu preciso obedecer a Deus, fazer a vontade do Eterno. E que todas as minhas atitudes, tudo quanto eu faço, penso, falo, vejo, ouço, meus passos, casa, cama, minhas roupas, oh misericórdia, amplie isso aí o máximo possível. No macro, coloca no macro da tua vida. Tudo, tudo, tudo, tudo. Para a honra e para a glória de Deus. Se não for assim, você está em pecado, eu estarei em pecado. Fiquemos atentos e vamos observar as orientações, que elas estão claras para cada um de nós. E assim, certamente, o nome santo do Eterno será honrado, será glorificado através da nossa vida. Amém, amados? Amém, irmãos? Vamos colocar de pé para nós orarmos, finalizando esta palavra. Deus amado, muito obrigado pela tua palavra, pela tua revelação, Senhor. Pela maior revelação que nós temos, que é a tua palavra, a Bíblia. Porque ela nos orienta, nos ensina, o teu Espírito faz viva esta palavra na nossa vida. E que nós possamos adequar a nossa existência, Senhor. Observando aquilo que tu queres. E fazendo apenas aquilo que é possível honrar e glorificar o teu santo e maravilhoso nome. Senhor, fala conosco e nos edifica em nome de Jesus. Amém. Aleluias. Amém, amados?
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Ele, sendo Deus, não quis ser igual a Deus, mas esvaziou-se a si mesmo, tomando a forma de servo, fazendo-se assim semelhante aos homens, e achado na forma de homem, humilhou-se a si mesmo, sendo obediente até a morte, e morte de cruz.

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1: Queridos, vocês já pararam para pensar, eu amo o Senhor? Será que nós de fato amamos ao Senhor? Será que o nosso coração derrama diante do altar com prazer, com alegria em relação ao Todo-Poderoso? E essa é uma palavra que eu quero trazer ao vosso coração, ao nosso coração nessa noite, para que nós possamos meditar, irmãos, e vermos se realmente nós amamos o Senhor conforme Ele deseja que o amemos. Quero chamá-los a atenção para Lucas capítulo 10, a partir do versículo 25 até o 28. Abra sua Bíblia e deixe-a aberta. Em Lucas capítulo 10, leremos do versículo 25 até o versículo 28. Ouça com atenção a leitura da palavra, na versão NAA. Diz a palavra: eis que certo homem, intérprete da lei, se levantou com o objetivo de pôr Jesus à prova e lhe perguntou: mestre, que farei para herdar a vida eterna? Então Jesus lhe perguntou: o que está escrito na lei? Como você a entende? A isso ele respondeu: ame o Senhor seu Deus de todo o seu coração, de toda a sua alma, com todas as suas forças, com todo o seu entendimento, e ame o seu próximo como você ama a si mesmo. Então Jesus lhe disse: você respondeu corretamente, faça isto e você viverá. Amém? Oremos. Meu Deus, muito obrigado pela revelação da tua palavra, Pai. Estamos aqui diante do teu altar para prestarmos esse culto e também para ouvirmos a tua voz. Que tu venhas nos alimentar e nos dar a direção certa, para que de fato possamos declarar que te amamos e mostrarmos que te amamos, ó Deus. Fala aos nossos corações, em nome de Jesus. Amém. Aleluias. Queridos, Jesus estava em direção a Jerusalém. Veja que interessante. Jesus andava pelo caminho em direção a Jerusalém. E eis que depara-se com um homem. Esse homem era alguém instruído, era um doutor da lei, era um escriba. A Bíblia diz que era um intérprete da lei, ou seja, alguém que conhecia profundamente as escrituras, alguém que conhecia profundamente a lei do Senhor. E esse homem aproxima-se de Cristo e pergunta: que farei para ser salvo? Às vezes nós fazemos a mesma coisa. Às vezes nós encontramos com Jesus andando e nós paramos diante dele e o interrogamos: Senhor, o que fazer para ser salvo? Talvez você possa até falar: mas pastor, eu nunca fiz essa pergunta a Cristo Jesus. Mas quantas vezes você, nas tuas orações, questionou Deus pelas situações? Novamente? Não, não faz não. Vou parar aqui, irmãos, porque esse negócio aqui eu tenho que gravar.

0: são as interrupções que nos faz perder a linha. Mas se eu não gravar, outros não verão posteriormente e serão edificados. Amém? Eis o porquê que nós gravamos e temos o cuidado em gravar e fazer com perfeição. Mas quando eu estava falando, irmãos, quantas vezes nós questionamos ao Senhor: meu Deus, por que, Senhor? Como fazer para alcançar a Tua graça, alcançar a Tua salvação? E o Senhor pergunta a cada um de nós: vocês conhecem a minha palavra? Vocês sabem a minha palavra? E este foi o questionamento que Jesus fez àquele doutor. Cristo Jesus questionou a ele: você conhece a palavra? É certo, irmãos, que aquele homem estava questionando a Jesus, não querendo a salvação em si, mas ele queria testar a Cristo, queria provar o Senhor, ele queria ver qual a resposta do Senhor para questionar e também para combater a Cristo Jesus. Mas a resposta do Senhor, irmãos, foi sábia. Como o Senhor é sábio, Ele também nos dá sabedoria para que, quando somos questionados com relação à nossa fé, tenhamos uma palavra poderosa de resposta para que as pessoas entendam quão grande e quão maravilhoso é o Todo-Poderoso. E nós precisamos entender essa verdade e vivermos essa realidade. E Cristo pergunta ao doutor da lei: o que está escrito? O que está escrito na lei? Como você entende? Como você entende? O intérprete respondeu corretamente, irmãos. Ele não errou. Ele conhecia a lei. Olha só, ele não servia ao Senhor, mas conhecia a lei. Nós precisamos conhecer a palavra de Deus para servi-lo, já que o nosso interesse é agradar o Todo-Poderoso acima de todas as coisas. Portanto, eu não posso deixar de conhecer a palavra. Esse homem conhecia a lei, mas não queria servir ao Senhor. No entanto, ele conhecia a lei a ponto de citá-la. Nós precisamos aprender, queridos, a lei do Senhor, aquilo que o Senhor quer, para quando questionados possamos também citar a vontade do Eterno para as nossas almas. E esse homem responde: amar a Deus acima de tudo e amar o próximo como a si mesmo. Eis o grande mandamento que aquele homem tinha na boca, tinha na sua memória. Mas o interessante é que a palavra diz que ele não vivenciava, conhecia, mas não vivenciava. Eis outro grande problema, que muitas vezes nós até conhecemos a palavra, temos a palavra de cor, sabemos a palavra, mas não temos prazer ou interesse em praticar a palavra de Deus. Nós precisamos entender, irmãos, que Cristo diz para cada um de nós, versículo 28, faça isto e viverá. Precisamos fazer a vontade do Senhor, praticar a vontade de Deus, viver a palavra do Eterno, para que assim alcancemos de fato a salvação. Aquele homem, aquele doutor da lei, ele conhecia a lei de uma forma profunda, mas não tinha amor genuíno para com Cristo. Ele conhecia de forma intelectual apenas, tinha a lei na sua memória, sabia a lei de cor, mas não vivenciava. Era preciso viver a lei, e essa é a recomendação do Senhor para as nossas almas, que nós possamos viver a sua palavra a cada dia, a cada instante. Se porventura você conhece os mandamentos do Senhor, você pode até falar: pastor, eu sei o que é certo, eu sei o que é errado, eu sei o que Deus quer de mim, eu sei que Cristo morreu por mim, eu sei que Ele exige uma vida nova, etc. e etc. Você pode citar tudo aquilo que Deus requer. No entanto, se você não praticar, não viver esses princípios, não herdarás o reino dos céus. E esta é uma verdade que nós precisamos trazer para dentro do nosso coração. Lucas capítulo 10, versículo 27 é o texto, é o versículo no qual nós vamos nos deter e observarmos alguns aspectos da resposta do doutor da lei. Respostas verdadeiras, reais e praticáveis. E vamos observar essas respostas e trazê-las para dentro do nosso coração, para que em nosso dia a dia possamos vivenciá-las verdadeiramente. Mais uma vez, Lucas capítulo 10, versículo 27. Ame o Senhor seu Deus de todo o seu coração, de toda a sua alma, com todas as suas forças e todo o seu entendimento. E ame o seu próximo como você ama a si mesmo. Amém? Se você estiver com a sua Bíblia aberta, mas está projetado, Vamos ler juntos? Lucas 10, versículo 27. Juntos. A isto ele respondeu: ame o Senhor seu Deus de todo o seu coração, de toda a sua alma, com todas as suas forças, com todo o seu entendimento, e ame o seu próximo como você ama a si mesmo. Oh, glórias! Amados, aqui está um ensinamento grandioso para as nossas vidas. Esse homem não conhecia Jesus. Esse homem não queria viver Jesus. Esse homem conhecia a palavra apenas teoricamente, mas ele a citou com uma profundidade intensa, maravilhosa. E quando nós observamos esse versículo, é possível trazer para o nosso dia a dia, trazer para a nossa vida esta palavra, para que nós possamos vivenciá-la a cada instante. Porque a nossa vida é assim, irmãos, a nossa vida é contínua, é uma linha contínua. Eu tenho que vivenciar Cristo Jesus a cada instante do meu viver sobre a face da terra. Eu não posso abrir concessões. E a primeira parte desse versículo diz o doutor da lei: ame o Senhor, seu Deus, de todo o seu coração. Amém? Ame o Senhor, seu Deus, de todo o seu coração. Mas o que é que significa? O que é amar o Senhor com todo o nosso coração? Será que nós amamos a Deus com todo o nosso coração? Será que a nossa vida de fato é voltada exclusivamente para o Criador? E quando nós observamos um pouco mais esta palavra, nós vamos constatar que na Bíblia o coração, ele era visto como o centro das emoções, visto ainda como a fonte dos desejos, das intenções, dos afetos. Sabemos hoje que isso está guardado aqui dentro. No entanto, naquela época, o coração para os judeus era o centro da vida. Tudo estava no coração. Eis o porquê que você vê as imagens do coração para representar amor. Amados, quando a palavra diz: ame o Senhor seu Deus de todo o coração, está dizendo o seguinte: que nós precisamos amá-lo com todas as nossas emoções, todos os nossos desejos voltados exclusivamente para o Criador, as nossas intenções
1: serão. Falou! Eu não consigo amar quem não enxerga a vida como eu vejo, quem não entende.
0: Segundo aquilo que Deus quer. E o afeto, o amor ao próximo, que o Senhor não aceita um amor segundo o nosso entendimento, mas segundo aquilo que Ele determina. É um amor inteiro, um amor completo. O Senhor não aceita essas divisões que nós fazemos. Eu amo isso, amo aquilo, eu posso isso, posso aquilo, não posso isso, não posso aquilo. Não, nós temos que viver, irmãos, para o Senhor com todo o nosso coração, com todas as nossas forças, com todo o nosso vigor, para que assim o nome santo do Eterno seja honrado e glorificado acima de todas as coisas. Vivemos numa época, igreja, em que as pessoas até querem Deus, até querem Cristo Jesus, mas elas relutam em entregar o seu coração ao Eterno. Ah, eu quero Jesus, mas eu quero viver segundo o meu entendimento. Eu quero Jesus, mas eu quero fazer aquilo que eu desejo. Eu quero Jesus, mas as minhas intenções não são tão boas. Mas o Senhor Jesus entende, coisa assim desse tipo. Irmãos, não é assim. A Bíblia diz que nós precisamos viver de uma forma integral para o Todo-Poderoso. Oh, glórias! E quando nós fazemos isto, o nosso coração é puro, é lavado, é purificado. O nosso coração não fica preso a este mundo, não fica preso às nossas intenções más, ao pecado, não fica preso aos ídolos e ou aquilo que você considera importante acima de Cristo Jesus. Mas a tua vida, o teu coração estará totalmente dominado pela presença do Todo-Poderoso. O interessante, irmãos, é que o Senhor exige de cada um de nós exclusividade. Será que você é exclusivo do Senhor? Para, pensa, analisa. Será que a tua vida, de fato, ela é exclusiva do Senhor? Quem é que manda em você? Quem domina o teu coração? Quem domina as tuas emoções, desejos? Oh, misericórdia, os seus desejos, quem domina? quem domina as tuas intenções, quem domina nosso coração, precisa ser exclusivo do Senhor. Quando algo é exclusivo é porque não tem dois donos, ele é único. Nosso coração precisa ser único do Todo-Poderoso. E nessa noite, irmãos, segundo esta palavra, eu quero chamá-los a atenção para que analisem bem onde está o teu coração, onde está o nosso coração. Como nós estamos vivendo, irmãos? O que é que ocupa? O que é que ocupa os nossos sentimentos, nossos desejos? O que é que domina as nossas intenções? Tudo é Jesus. Se Jesus não for o centro, alguma coisa errada está, irmãos. Nós precisamos olhar ainda o que é que nós amamos. Será que é maior o amor pelas coisas do que para com Deus? Ah, pastor, eu amo Jesus acima de todas as coisas. Amo Jesus. Mas quando nós amamos a Jesus acima de todas as coisas, vamos viver Jesus acima de todas as coisas. É impossível ser diferente. E quando nós vivemos Jesus acima de todas as coisas, nada nos detém, porque o nosso prazer estará em fazer aquilo que o Eterno quer. Provérbios capítulo 4, versículo 23, diz Salomão: de tudo o que se deve guardar, guarde bem o seu coração, porque dele procede as fontes da vida. O coração é importante e nós precisamos dar a importância que ele tem. Amém? E quando nós amamos a Jesus acima de todas as coisas, com certeza teremos experiências grandiosas com o Mestre. Oh, glórias! Mas o texto continua dizendo, irmãos, Lucas 10, versículo 27: ame o Senhor, seu Deus, de todo o coração, de toda a sua alma. A segunda parte: ame o Senhor, seu Deus, de toda a sua alma. Mas o que é a alma? Às vezes nós cantamos sobre a alma, falamos sobre a alma, mas qual o nosso entendimento a respeito da alma? Qual o nosso entendimento? Irmãos, a alma nada mais é do que a nossa vida. Amém? As nossas vontades, o nosso interior. É o nosso eu, a alma é o nosso eu. A alma estará na glória com o Todo-Poderoso. A alma é o nosso eu. Portanto, eu preciso amar o Senhor com toda a minha alma. Você precisa amar o Senhor com todo o teu ser, com toda a tua vontade, com todo o teu interior, com tudo quanto você é, sem reservas. Quando a palavra diz que nós devemos amar o Senhor de toda a nossa alma, é amar o Senhor sem reservas, com todo o nosso ser. Amém? É entender, irmãos, que nós pertencemos totalmente a Deus. Somos dele nos tempos bons e nos tempos difíceis, porque passamos pelas provas, mas aqueles cuja alma é do Senhor permanece fiel ao Todo-Poderoso. Amém? E quando toda a nossa alma é do Senhor, irmãos, é tempo de continuar adorando o Todo-Poderoso, mesmo quando as dores vierem sobre a nossa vida, quando os momentos ficam difíceis, quando as coisas estão complicadas, mas nós haveremos de permanecer fiéis, porque o Senhor é poderoso. O Senhor é aquele que nos guarda, é aquele que nos protege, é aquele que faz coisas maravilhosas na nossa vida. O doutor da lei conhecia e ele sabia que essa era uma realidade. O interessante é que ele conhecia, mas não vivia. Nós precisamos conhecer e viver a vontade do Senhor a cada instante, a cada minuto. Lembramos que Jesus, determinada vez, estava no Monte das Oliveiras em oração. Lucas capítulo 22, versículos 41 e 42. E ele diz, ouça só: ele, por sua vez, se afastou um pouco e de joelhos orava, dizendo: Pai, se queres, afasta de mim esse cálice. Contudo, não se faça a minha vontade, sim a tua vontade. Você entende isso? O próprio Cristo, orando ao Senhor, disse: Jesus, que não seja feita a minha vontade, mas a tua vontade. E nós, irmãos, será que nós temos orado assim também? Será que nós oramos e falamos: Deus, que não seja a minha vontade, que não seja os meus desejos, que não seja o meu querer, que não seja a manifestação dos meus desejos, mas acima de tudo, a tua vontade, o teu querer? É isso que o Senhor quer para cada um de nós, amados. Que nós vivamos a verdade do eterno de uma forma intensa e poderosa. Oh, glórias! Seja qual for, seja qual for as circunstâncias, Cristo está acima de todas as coisas. Mesmo que estejamos passando pelas provas, pelas provações, pelas dificuldades, Jesus é conosco. É necessário que o amemos nos tempos difíceis, mas também nos tempos bons, com certeza. Glórias a Deus por isso, amados. Quem ama a Deus de toda a sua alma, esse permanece fiel, não se abala, porque todo o seu ser é dominado pelo Espírito Santo de Deus. Na alma habita o Espírito Santo do Senhor, e todo o Espírito de Deus domina a nossa vida de uma forma intensa e poderosa. Mas, respondendo a Jesus, o doutor da lei diz, mais uma vez o versículo 27, Lucas 10: ame o Senhor seu Deus de todo o seu coração, de toda a sua alma, com todas as suas forças, com todas as suas forças. A terceira parte, com todas as suas forças. Mais uma vez, quando esse homem volta-se para Jesus e fala: olha, Senhor, para que eu possa ser salvo, eu preciso amar a Deus com todas as minhas forças. Antes mesmo de conversar, de falar a respeito das forças, será que nós temos amado o Senhor com todas as nossas forças? Irmãos, a nossa vida muitas vezes é marcada por interrogações. É preciso coragem para olharmos para o espelho e perguntarmos a nós mesmos: será que eu amo Jesus com todas as nossas ou as minhas forças? Será que eu amo Jesus a ponto de renunciar à minha própria vida? Será que eu amo a Jesus a ponto de deixar todas as coisas para trás para que o nome santo do Eterno seja honrado e glorificado? E essa foi a resposta desse escriba ao Senhor Jesus Cristo. E quando ele faz referência a forças, forças representam, irmãos, as nossas energias, a disposição, a dedicação ao serviço do Senhor, o desejo de buscar e buscar o Senhor, de nos darmos a Ele em jejuns, em orações, lendo a palavra, cultuando o nome santo do Eterno. Nesse conjunto, tudo isso significa nossas forças. Nós temos que nos dedicar completamente ao Senhor, sem reservas, igreja. Nós não podemos amar o Senhor apenas da forma que nós entendemos, nem tampouco conhecer a respeito do amor a Deus e não viver esse amor. O amor do Senhor não é teoria, o amor do Senhor não é fábula, o amor do Senhor não é uma historiazinha bonita, o amor do Senhor é vida. E nós precisamos dessa vida do Senhor no nosso dia a dia, igreja. E quando nós, de fato, amamos o Senhor com todas as nossas forças, nós vamos entender que isso vai muito além dos nossos sentimentos. Esses sentimentos são transformados em ações, porque vamos amar, mas vamos fazer. Vamos amar, mas vamos nos colocar à disposição. Vamos amar, e dessa forma, com certeza, amados, estaremos servindo ao reino de Deus, fazendo aquilo que Ele quer, testemunhando do seu santo e maravilhoso nome às pessoas, testemunhando do amor de Cristo, do poder do Todo-Poderoso, entendendo quem é Jesus e levando essa mensagem com nossa disposição, com nossa força, com a nossa alegria, porque o nosso prazer está na lei do Senhor e nela meditar dia e noite, e isto precisa ser uma verdade. Quando nós amamos o Senhor com todas as nossas forças, o nosso tempo prioritariamente é do Senhor. Buscai, pois, o Senhor em primeiro lugar. Amém? Nossos dons, qual o teu dom? Qual a tua facilidade? Manifestar a palavra, pregar a palavra, cantar, tocar, fazer qualquer outra coisa, primeiro faça para Deus. É assim que o Senhor deseja. O trabalho, irmãos, o trabalho, ele precisa ser voltado para o Eterno. Quem trabalha, trabalhe para o Senhor, faça para Deus, faça o melhor. E o nosso lazer? Lazer e entretenimento. Aparentemente não se encaixa na vida do cristão, não é verdade? Mas toda fonte de lazer e entretenimento, primeiro precisa honrar o Senhor. Se não honra a Deus, não te serve. Deixe-me dar um exemplo, e é muito comum nesses últimos tempos. Por incrível que pareça, games, computador, internet, essas coisas. A tônica dos games, quase todos, violência e satanismo. Basicamente isso, violência e satanismo. Não entendo porquê, mas é isso aí. Quando você vê um game, é uns capeta muito doidão lá, é uns caras que saem atirando em todo mundo. E isto, irmãos, de certa forma, as pessoas, parece que não, mas as pessoas que estão muito dadas, são muito dadas a essas coisas, elas acostumam com a ideia. Acostumam, por incrível que pareça. E há relatos de pessoas que jogavam jogos violentos e trouxeram a violência do virtual para o dia a dia. Há relatos dessas situações. Mas por que isso, irmãos? Porque o maligno vai aproveitando aquilo que vai entrando pelos olhos, pelos ouvidos. Isso também se aplica à música e outras tantas situações. Vai entrando pelos ouvidos e aquilo torna-se comum. E a pessoa perde no limiar a diferença entre virtual e vida real, vida prática. Quanto aos games demoníacos, músicas demoníacas, de certa forma, quando alguém se dobra diante daquilo, é uma porta que se abre, uma porta para as trevas. O Senhor diz que nosso lazer, nosso entretenimento, ele precisa ser exclusivamente para a honra e para a glória de Deus. Talvez você possa até questionar-me, mas pastor, na Bíblia não tem games, na Bíblia não tem nem mesmo música, não faz referência a músicas. Mas entenda, a tua vida é de quem? É de Jesus. Se os games são contemporâneos, a tua vida é contemporânea e Jesus é contemporâneo a você. Portanto, tudo para a honra e para a glória do Senhor. Amém? Não te esqueças, da próxima vez que alguém for jogar um game qualquer da vida, olhe. E aquela pergunta clássica, mas ela é impactante: Jesus sentaria comigo? Jesus pegaria esse controle na mão? Ou nas mãos? Jesus jogaria comigo? Talvez é um absurdo fazer esse tipo de questionamento, mas Jesus anda com você, por incrível que pareça. Jesus anda com você. Da mesma forma, as músicas. Aí você sai pela rua cantando essas músicas de hoje, que só misericórdia de Deus. Quando é duplo sentido, é satanismo. Aí você sai pelas ruas cantando, mais uma vez, Jesus ao meu lado, cantaria, faria um dueto comigo, cantando essas músicas? Irmãos, essa resposta se aplica a uma série de situações da vida da gente. Ah, mas pastor, é chato pra caramba, chato pra caramba. Misericórdia, esse pastor, por isso que a igreja não vê ninguém, não é? Pastor chato desse, vou falar uma coisa para vocês. Eu sou chato, mas Jesus é juiz e justo. Isso, misericórdia, não tem nem comparação. Eu sou chato, mas sou legalzinho. Deixa as coisas passarem. E Jesus que não deixa nada passar. Pensa nisso. Ah, Senhor, em teu nome eu pregava, em teu nome eu faria isso. Olha, até expulsamos demônios em teu nome. Quem são vocês? Não vos conheço. Teu lugar? Lago de fogo. Esse é Jesus. Ah, pastor, olha, eu prego, eu canto, eu faço isso. Eu vou olhar para você. Poxa, que legal, não é? Você prega, canta. Bom, continua assim. Santifica a vida, tá? Vai vir. O chato fala dessa forma. O juiz: apartai-vos de mim, malditos. Irmãos, é mais sério do que parece. Muito mais sério. Colossenses 3, versículo 23, o apóstolo Paulo afirma: tudo o que fizerem, façam de todo o coração, como para o Senhor e não para as pessoas. Você pega esse versículo, imprima, cole na tua parede, para que a todas as tuas ações sejam para o Senhor. Ah, mas pastor, isso aqui eu não posso fazer para o Senhor. Não gaste tuas forças nisso então. Ah, pastor, isso aqui eu não posso. Eu não posso assistir esse filme. Eu não posso ouvir essa música. Esse game eu não posso. Outras tantas coisas eu não posso. Você sabia que há profissões que não são aceitas para o servo de Deus? Há profissões, mas é a minha vida profissional, vou gastar minhas forças porque é a vida profissional, mas se desonra o Senhor, é melhor não ser um bom profissional nesse aspecto, nem mesmo entrar, desempenhar essa função. Tudo, irmãos, é para a honra e para a glória do Senhor, e não servir para a honra e para a glória do Senhor não serve para você. Ainda o doutor da lei, no finalzinho do versículo, vamos lê-lo mais uma vez. Versículo 28. Versículo 27. A isto ele respondeu: ame o Senhor seu Deus de todo o seu coração, de toda a sua alma, com todas as suas forças, com todo o seu entendimento. Com todo o seu entendimento. A parte do amor nós não vamos abordar nessa noite, mas eu quero chamá-los a atenção para essa última parte. Ele olha para Jesus e fala: Jesus, eu conheço tudo isso. Eu vou citar o que é preciso para ser salvo. E ele diz: é preciso amar a Deus com todo o entendimento. Mas o que é que você entende por entendimento? Irmãos, nada mais é do que com toda a nossa mente. É nós voltarmos toda a nossa mente para o Senhor, porque a nossa fé não é irracional. A nossa fé é racional. Se você canta com tua mente. Se você ora com tua mente. Se você prega com tua mente. Se você faz qualquer outra coisa na obra do Senhor, de forma racional. Ou seja, tudo quanto você faz, consciente você está. Deus aceita desta forma. Não é apenas fazer, mas é saber o que você está fazendo. Amém? Mas para que nós possamos agir de forma racional no reino dos céus, é necessário conhecer a sua palavra.

para saber os mandamentos do Senhor, o que é preciso fazer e não fazer para agradar o Eterno e não faz? Não é verdade? Quantas vezes nós sabemos, amados, que, por exemplo, deixa-me dar exemplos, ações más, falar mal de alguém, até mesmo os políticos loucos do nosso país, falar mal destes, não cabe a nós fazermos isso, cabe orarmos por ele, participarmos daquilo que o mundo tem a oferecer, da mesa pecaminosa do mundo, seja qual for o aspecto. Você sabe, porque a Bíblia diz que é errado. Isso é entendimento, você faz porque você sabe, você tem conhecimento que é errado. Portanto, quando nós sabemos que é errado, nós vamos agir segundo a palavra, irmãos, os nossos pensamentos, segundo princípios bíblicos. Vocês sabiam que pensamentos maus geram pecado? Ah, pastor, olha, ninguém conhece os meus pensamentos, mas o jovenzinho, os homens, estão com os pensamentos assim, meio que violentos, meio bravos, pensando que não deve. É pecado, irmãos. O pensamento é como um pássaro que vem sobre a nossa mente. O pássaro vem sobre a nossa cabeça e ele quer pousar sobre a tua cabeça. Se você deixar, ele pousa. Mas se você espantá-lo, ele não pousa. O pensamento é assim, ele aparece aqui dentro. Pensamentos impuros, pornográficos, pensamentos ruins, pensamentos de maus, más ações, más atitudes, tudo aparece aqui. Se você alimenta, gerou o pecado. Ninguém viu, ninguém sabia, eu sabe o que ocorreu aí dentro, mas o Senhor viu e o pecado foi gerado. Portanto, cuidado com os teus pensamentos, irmãos. Quando nós conhecemos a palavra, nós vamos trazer a nossa mente cativa, nossos pensamentos cativos, ou seja, voltados exclusivamente para o Senhor, já que a nossa vida é exclusiva do Senhor. Nós temos que submeter a nossa mente à verdade de Deus. Por isso, a necessidade de lermos a Bíblia, orarmos, adorarmos. Quando nós lemos a Bíblia, enchemos a nossa mente com aquilo que é do Senhor. E a exemplo desse homem, teremos respostas a questionamentos. O que fazer para ser salvo, por exemplo? O homem sabia. Tinha na sua mente a palavra, mas não praticava a palavra. Portanto, nós somos chamados para encher a nossa mente com a palavra e praticar a palavra no nosso dia a dia. E isso de uma forma racional, não dominados por sentimentos, por emoções, mas que o nosso louvor seja inteligente, seja verdadeiro. Romanos capítulo 12, versículo 2, o apóstolo Paulo diz: e não vivam conforme os padrões desse mundo, mas deixem que Deus os transforme pela renovação da mente, para que possam experimentar qual seja a boa, agradável e perfeita vontade de Deus. Amém, queridos? Você tem se alimentado na palavra? Tem que comer a palavra e praticar a palavra. Não te esqueças disso. E quando nós comemos a palavra, nós teremos os nossos pensamentos moldados por Deus. Terão a forma de Deus, não a forma do mundo. Amém? Queridos, concluindo a palavra, o intérprete da lei, ele conhecia a palavra, sabia as respostas e respondeu a Jesus com sabedoria. No entanto, ele não praticava a palavra. A sua vida não era transformada e certamente não adentrou ao reino celeste. No entanto, a Bíblia também não diz qual foi o fim desse homem, mas se ele continuou na sua religião fazendo aquilo que ele fazia, com certeza não entrou. O nosso amado Jesus, irmãos, ele deseja que o nosso coração, que a nossa alma, que as nossas forças e o nosso entendimento sejam totalmente para a sua honra e para a sua glória. Viva assim e experimente a verdade do Senhor de uma forma intensa e verdadeira. Oh, glórias! Ame o Senhor seu Deus de todo o seu coração, de toda a sua alma, com todas as suas forças e todo o seu entendimento. E conclui: ame o seu próximo como você ama a si mesmo. Lucas 10, versículo 27. Que Deus nos abençoe, amados, que essa palavra fique gravada em nosso coração. Vamos orar. Amado Deus, muito obrigado pela palavra, pela tua revelação, Senhor. Que de fato nós possamos praticar aquilo que tu queres, vivermos segundo a tua vontade,

Tua vontade manifeste-se em nossas vidas e vivamos de forma racional aquilo que Tu queres. Senhor, fala aos nossos corações, fale as nossas vidas, em nome de Jesus. Amém. Aleluias. Ô, glórias! Ame ao Senhor. Ame ao Senhor, seu Deus. Ô, glórias! Viva essa verdade, em nome de Jesus. E vamos louvar, vamos adorar o Criador.

Aleluias. Nós louvamos a Deus, irmãos, por esses momentos aqui na casa do Senhor, onde nós louvamos, adoramos o nosso amado Jesus. Se porventura em nosso meio algum dos irmãos que necessitam de oração, o momento é oportuno. E vem aqui na frente e vamos orar por você. Se quiser vir, amada, pode vir, vamos orar por você. Vem você também, esqueci seu nome. Ana Luísa aí? Maico. Chega aí, Maico, vem, Ana Luísa. Tá com quantos meses, Ana Luísa? Ih, tá quase na hora. Glórias a Deus. Já sabe o nome?

Vamos orar então por esse casal, queridos. Eu lembro dela e dele também. Ele chegou aqui uma vez, aquele era do Paraná. Isso que marcou, não é? Porque em montanha um paranaense é coisa um tanto quanto rara. E ele veio porque ele conheceu você, coisa assim, a história, não é? Uma história de amor meio intensa aí. Conheceu a era na internet, acho que foi isso, né? Aí ele arrumou uma malinha lá no Paraná e veio parar em montanha. Olha só que coisa. E agora, o Eduardo está chegando aí. Glórias a Deus por isso. Vamos orar por vocês então, tá? Meu Senhor, nesse momento eu quero colocar este casal diante do teu altar, Pai. Quero clamar que tu venhas mover na vida do Maico de uma forma grande, despertando-o para que ele possa sempre olhar para ti e agora, Senhor, como Pai, que ele possa ainda mais te buscar, trazer a sua vida totalmente aos teus pés para te honrar e te glorificar. Da mesma forma, Senhor, toma a Ana Luísa nas tuas mãos. Abençoe essa jovem para que ela cresça no teu conhecimento, que possa entender, Senhor, a necessidade de viver na tua dependência, principalmente agora, Senhor, que ela está gerando o Eduardo, Pai. Logo o Eduardo estará chegando, que ela tenha da tua unção, da tua sabedoria, do teu mover para abençoar o seu filho e criá-lo aos teus pés, como é a tua recomendação. Sobre essa gestação, quero declarar toda sorte de bênçãos. Que tu abençoe esse casal, Senhor. Abençoe também essa criança que logo virá a este mundo. Que venha em perfeito estado, Senhor. Perfeita saúde em todos os aspectos. Que seja uma criança sadia para a tua honra e para a tua glória. Mas também, Senhor, uma criança que deseja estar, que tenha, Senhor, a alegria, a satisfação, o desejo de conhecê-lo no decorrer da sua vida. Senhor, toma essas vidas nas tuas mãos, move na vida deles, abre-lhes as portas necessárias, direciona os seus dia a dia, mas acima de tudo, que eles possam, como diz essa palavra de hoje, voltarem-se para a tua vontade, Senhor, para amá-lo com todas as suas forças, com todo o seu ser, com todo o seu vigor. Deus amado, sobre eles declara as tuas bênçãos em nome de Jesus. Amém. Aleluias. Amém, amados. Eu esqueci de perguntar se tinha oração específica. Não? Mais direcionada a alguma situação? Não, né? Amém, então. Glórias a Deus. Foi uma honra tê-los aqui com a gente. Mais algum? Mais alguém? Irmãos, nas suas orações diárias, ore pela Dona Edna. Dona Edna tem passado por umas crises de tosse. Ela tem um probleminha no pulmão que ocasionalmente causa umas crises de tosse. Já fez acompanhamento, já fez tudo, não é nada de grave, não é nada transmissível, não é coisa assim. Não tem nem explicação, na verdade. A médica não achou uma explicação plausível para essa situação. Portanto, vamos orar pela mãe para que Deus venha amenizar. Às vezes dá umas crises de tosse, tosse muito à noite, é uma situação difícil. Amém? Decorrer dessa semana, vamos buscar o Senhor, vamos louvar a Deus, vamos com exclusividade glorificar o nome santo do Eterno. Lembrando-lhes que quarta-feira estaremos de volta para a honra e para a glória do amado Jesus. Quarta-feira, nosso dia oficial de jejum, mas se vocês quiserem jejuar a semana toda, melhor ainda. Jejue pela igreja, jejue pela obra, jejue pela Dona Edna, pela minha vida, preciso muito. E para que Deus mude a história dessa igreja. Amém, irmãos? E se você tiver uma causa, coloque também no jejum, evidentemente. Quarta-feira estaremos de volta para mais uma vez meditarmos a palavra de Deus. Provavelmente vamos falar a respeito da volta de Cristo ou de renúncia, uma coisa ou outra. É um dos temas que nós já temos preparado ali. Vamos ficar de pé, irmãos, para nós orarmos, finalizando esses momentos. Depois da oração, nós temos ali o bolo da bênção, cafezinho da bênção. Não saia desesperado, mas vamos tomar um cafezinho com a gente. Vamos orar, então. Meu Deus, muito obrigado por essa oportunidade tão especial de estarmos aqui na Tua casa, Senhor. Te louvamos por esses que se dispuseram a estar presentes. Aqueles que por um motivo ou outro não foi possível estar aqui, mas que Tu venhas mover para que eles possam, debaixo da Tua graça, experimentar cada dia mais o desejo de estar na Tua presença, Senhor. Pai amado, quero clamar também as Tuas bênçãos sobre esses que dizimaram e ofertaram na Tua casa. Senhor, move de forma soberana sobre a vida de cada um destes. Deus, irmãos que estão conosco na internet, que a Tua mão abençoadora envolva-nos de forma grandiosa, que tenhamos, Pai, no decorrer desse mês que logo estará chegando, tenhamos um mês de vitórias e realizações, que tudo transcorra conforme a Tua vontade em nossas vidas. Queremos já, Senhor, consagrar o mês de junho para a Tua honra e para a Tua glória. Faça a Tua vontade em nossas vidas, em nome de Jesus. Amém.
Amém, igreja? Que Deus nos leve em paz. Mas vamos para o nosso cafezinho, nosso bolo da bênção. Ô, glórias! Aleluias! Meus irmãos que estão com a gente na internet, a todos vocês a paz do Senhor. Entre eles está o Edgar, o Fernando, o Francisco, a pastora Sônia deve estar por aí também. A todos vocês a paz do Senhor, que Deus os guarde. Abraço, irmãos.